0: Information Society na 94. Repetition. Giro rapidão, eu volto com Dire Straits. Fica por aí.
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2: 9:17. Sultans of

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4: Boa noite, Adaltinho. Tudo bem com você?
5: Bem.
4: Manda música pra nós. Eu quero do... Eu quero uma música do Centro Caipira. Manda pra Carla, Carmen, da Maria Luísa, Keina, Rosa, Neguinha. Todos minhas amigas da Mansão, da Boa Vista. Eu fui lá no tava tendo show lá no Camubá. E, nossa senhora, eu vi até um colega lá. da rádio lá. Tava lá, né? Da Tinquinha que o Centro Caipira vai amanhã lá no Camão Barreto.
5: Eita, Lala, fazer a pergunta mais fácil aí. Faltando 21 minutinhos para as 10 agora. Noel.

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0: 9h48, de volta no nosso Noite Livre. Você ouviu o som de Bruno Marrone, Aline e as Paredes Azuis também. Léo Magalhães e Roberta Miranda, São Tantas Coisas. E tá conversando, trocando ideias sobre as boates. Aquele movimento gostoso das épocas, dos anos, das décadas de 90, 2000. A gente saía no sábado à noite, né? Sábado à noite se arrumava, aquele perfume que a gente usava só no sábado, né? A gente tinha roupa de sair que era separadinha, não era assim ou não? Era. Você usava ali, tinha a camisa separadinha pra sair, a calça, sapato, limpinho, arrumadinho, fazia a barba, né? A menina passava o vestido, cabelinho arrumado, aquele perfume, batom vermelho na boca, maquiagem, não era assim? Sábado à noite era assim que funcionava. Era desse jeito. E boate, e curtir a noite, e namorar. E aí eu tô chamando a turma pra gente conversar mais sobre isso. Manda ver.
1: Oi, Júnior Moreira, boa noite, tudo bem? A boate que eu frequentava aqui em Pará de Minas era o El Faro, era o sindicato, o centro literário. Eu quase não ia em Belo Horizonte, não. Eu frequentava na minha cidade mesmo, sabe? Aqui é o Mosquito de Pará de Minas. Um abraço pra vocês aí, viu?
0: Um abraço, Mosquito. Obrigado pelo carinho da audiência aí. Manda mais, Batista.
2: Boa noite, Júnior Moreira. Meu nome é Fernando. Sou nascido em Belo Horizonte. Atualmente eu moro na cidade de Bela Vista de Minas. Tenho muito boas lembranças da discoteca Hipodromo, que ficava aí no Santa Efigênia, na pracinha do BG. Tinha matinê aos domingos, começava às 5 horas da tarde. Muito boas lembranças aí dessa época aí.
0: Coisa boa. Manda mais, Batista.
3: Boa noite. Eu sou da época dos anos 2000, 2003, 2005, 2006. Ali no Eldorado, a Gitana, a Arena, a Boate Tato. Eram muito boas. É um tempo que não volta mais. Tem também a Noiva do Cowboy, que era muito boa.
0: Noiva do Cowboy.
3: E ainda tem até hoje o Peixe Vivo, pra quem gosta de uma música sertaneja. Muito bacana. Abraço. Aqui é o Ricardo, do bairro Califórnia.
0: Valeu, Ricardo. Pô, Noiva do Cowboy, cara. Tinha esquecido Noiva do Cowboy. Fez sucesso demais. Lá, quando eu mudei pra Belo Horizonte, eu mudei pro Jardim Montanhês. Ali na rua Alípio de Melo, que é uma rua paralela com a Pedro II. Pertinho da empresa de ônibus Saritura, inclusive era lá que eu trabalhava, e tinha na Vila Rica, que era bem pertinho na rua Vila Rica, no Caiçara, o Cartola. O Cartola era um bar meio dançante, assim, que era legal. Pô, desbloqueou minha memória aqui também. Manda mais uma aí, Batista.
4: Boa noite, galera da Itatiaia. Boa noite, mano. Aqui é o Jorge do Barreiro. Que lembrança boa, hein? Então vou voltar agora no final dos anos 80, início de 90. Aquelas baladinhas lá no Quiode, na cidade industrial. Aí quando acabava o baile, altas horas da noite, já não tinha ônibus mais, então a gente fazia aquela caminhada de lá da cidade industrial até no Alto dos Pinheiros, pra tomar aquela saideira 5 da manhã, lá no Ponto X, no Alto dos Pinheiros. Época boa, viu? Você podia andar na rua, ninguém te assaltava, ninguém mexia com você, nem nada. A gente fazia uma caminhada mais ou menos uns 4 km de madrugada, e não dava nada. Um abraço, gente, fica com Deus, e que tema maravilhoso.
0: Com Deus também, obrigado. E era isso, né, que eu falei, a turma andava muito a pé, porque não tinha mesmo, né, a galera não tinha carro, não era assim igual hoje, né, não tinha telefone também, ninguém tinha telefone. Eu tentando lembrar aqui como é que era pra combinar, né. A gente combinava com os amigos, assim, também se encontrava durante o dia e falava, ó, vamos sair sábado, aí se encontrava durante a semana, ó, sábado vamos sair, vamos em tal lugar? Vamos, a gente se encontra lá mais ou menos que hora? Sei lá, 9 horas da noite. E todo mundo mais ou menos chegava naquele horário, né? Era mais ou menos combinado assim, hoje não, você mandava, tô saindo, ah, também tô, peguei o Uber agora, peguei, né? Não, naquela época era um negócio mais, era lúdico, né? Era diferente. Não sei se era melhor ou pior, mas era bem diferente. Manda mais aí, Batista.
5: Fala, Júnior Moreira, boa noite, Ronaldo Camargo. Ô Júnior, eu frequentava Máscara Negra na Curitiba, Marisol na Curitiba e o Big House na Rio Grande do Sul, quase esquina com Tupis. Meu amigo, numa dessas aí eu falar com você, eu conheci uma garota lá, claro que eu não vou falar o nome, Rapaz do céu, fiquei com ela, meu amigo, mas pegou a doença venérea que quase eu perco o negócio. Mas graças a Deus me curei, tratei e tomei juízo. Mas faz parte, tudo que você faz na vida é bom. Só não pode desejar mal ao outro e nem fazer maldade com os outros. O resto, Deus ajuda que dá certo. Um abraço, fica com Deus.
0: Vamos, o Paulinho Gongó pegou a doença venérea. Manda mais, Matias.
6: Olá, Júlio Moreira, tudo bem? Boa noite, aqui é Renato de Sete Lagoas. Aqui em Sete Lagoas, a famosa Estação Brasil. É, tinha bons shows aqui de Chico da Viola e Armando Lopes, Lex Luthor, Batucada Diamantina. Lex Luthor. Era só show bom que tinha aqui. Conheci minha esposa lá em 2007. Somos casados junto com ela até hoje, assim, bom, 20 anos. Mas eram boas festas aqui, ainda existe, mas agora mudou de nome. Agora é o Mercado São Pietro e não tem tanto show quanto tinha antigamente, né? Mas eu me recordo que tinha as Lagoas, era da Estação Brasil.
0: Lex Luthor é uma banda baile, cara, uma banda lá de Divinópolis. Eles tocavam muito em passatempo também. Cara, uma banda espetacular. Era Lex Luthor e a outra, que era uma outra banda muito boa, era Super Soul C&A. Essas bandas baile, né? Que tocava sucesso e tal. Cara, um negócio maravilhoso mesmo. Ô, Batista, vamos fazer o seguinte? Vamos pagar a conta ou não? Vamos pagar a conta, a gente volta já aqui no Noite Livre.
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0: 9:58, ao menos é mais, chegando aí com o coração partido.

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1: 10 horas em Belo Horizonte, 18 graus na Itatiaia. Umidade relativa do ar, 71%. Ao vivo, Vitor Brandão.
2: Giovana Meirelles, uma batida envolvendo dois carros interdita a Fernão Dias em direção a São Paulo. O bloqueio da rodovia acontece no quilômetro 490, próximo ao Shopping Partage, no município de Betim. Segundo a Motiva, a concessionária responsável pelo trecho, não houve vítimas nesse acidente. A faixa da direita está interditada e quem passa pelo local encontra um ponto de lentidão. Motorista que segue em direção a Belo Horizonte encontra o caminho sem intercorrências. Falando sobre o trânsito na capital, o caminho do motorista é complicado na Avenida Amazonas em direção à Contagem. Por conta do evento que acontece no Parque de Exposições, o trânsito é complicado na altura do bairro Gameleira. Quem segue pela região encontra retenções desde a passagem pelo viaduto sobre a Avenida Tereza Cristina. Motorista que sai do centro em direção à região metropolitana tem opção melhor acessando a Via Expressa. Trânsito que também é complicado na saída do vetor norte da capital no caminho para o centro. Próxima estação 1º de Maio, ao lado do acesso para a Avenida Sebastião de Brito, parte da pista está interditada para realização de obras. Quem segue pela região encontra retenções desde a passagem pelo bairro São Bernardo. Motorista que sai de Venda Nova em direção ao centro tem a Avenida Antônio Carlos como rota alternativa. Para Itatiaia, Vitor Brandão.
1: No interior de São Paulo, 80 mil pessoas ainda estão sem luz 40 horas depois do temporal que atingiu a região com ventos de mais de 120 km por hora. Pelo menos 250 árvores caíram. A Secretaria de Saúde de Ribeirão Preto organizou uma campanha para receber doações para os atingidos. O vendaval derrubou 34 torres de transmissão e dezenas de postes. Equipes ainda atuam pela cidade para restabelecer os serviços básicos. Por causa dos danos causados pela chuva, alguns hospitais da cidade tiveram que reduzir a capacidade. Todos os leitos de UTI disponíveis para o atendimento pelo SUS estão ocupados e a Prefeitura de Ribeirão Preto anunciou que está contratando vagas na rede particular. O governo federal também anunciou hoje que vai reconhecer emergência nas cidades atingidas para facilitar o repasse de verbas.
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5: O Tribunal Superior Eleitoral informou que foi procurado pela Embaixada dos Estados Unidos para tratar de um possível encontro com dois funcionários do Departamento de Estado americano. Segundo o TSE, a conversa seria apenas para discutir uma agenda institucional e nenhum pedido para questionar a segurança das urnas eletrônicas foi apresentado. A reunião, no entanto, não chegou a acontecer, porque o Itamaraty negou o visto de entrada dos representantes dos Estados Unidos. Esse caso ocorre em meio ao aumento das tensões diplomáticas entre Brasília e Washington, após o governo Donald Trump anunciar o envio de uma missão ao Brasil para tratar do sistema eleitoral brasileiro. De Brasília, João Pedro Melo.
1: E o Tribunal Superior Eleitoral informou que trabalha com a expectativa de que um vídeo produzido com inteligência artificial para simular um pronunciamento do ex-presidente Jair Bolsonaro, que foi exibido neste sábado na Convenção Nacional do Partido, será alvo de questionamentos na corte. O material foi apresentado durante o evento que oficializou a candidatura do senador Flávio Bolsonaro à presidência da República. Na gravação, identificada como conteúdo produzido por IA, Bolsonaro aparece em uma manifestação de apoio ao filho. A avaliação é de que o episódio deve provocar discussões sobre a aplicação das regras eleitorais para o uso de inteligência artificial e também sobre o alcance das restrições impostas pelo ministro Alexandre de Moraes do STF ao ex-presidente. 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

0: 10:06, de volta o nosso Noite Livre pra última hora do programa pra gente conversar, trocar ideia, ouvir música boa, hein? Em Belo Horizonte, 18 graus. De volta, 10:06. Boa noite pra você. Tô chamando, convidando todo mundo pra participar. Tô trocando uma ideia com você que tá aí do outro lado, no radinho. E o WhatsApp da Itatiaia é isso, né? É um WhatsApp democrático que você pode participar do programa. A gente gosta de te ouvir, trocar ideia, saber o que você tá pensando. É, sugerir um tema pra gente conversar hoje, porque quando eu vinha pra cá, pra rádio, tava subindo a Barão e lembrando da de quando era jovem, né? De quando a gente subia a Barão Mendimelo aqui pra ir pras boates aqui na região Centro-Sul, na Raja Gabalha, Seis Pistas, né? Aquela época boa, né? Aquele friozinho na barriga. E será que a gente vai encontrar aquela menina lá? Será que não vai? Não era assim, né? A menina também se arrumava toda pra sair. Aquela alegria, né? Aquela juventude, aquela coisa boa. E eu fiquei relembrando dessa época e decidi trazer o assunto pra cá. E tem muita gente conversando, trocando ideia e mandando áudio. Vamos ouvir.
1: Boa noite, Júnior Moreira, tudo bem? Aqui é Everton, do bairro Palmeiras. Cara, você falando isso aí deu uma nostalgia danada. Que acho que a nossa idade aí bate, né? Então, assim, eu curti muito Café Cancun, Três Lobos, Swings, aí teve Fênix. Fênix eu não gostava muito de ir, não. Mas Hipodromo, nossa, teve muita coisa boa. Noivo do Cowboy, Buana, nossa, teve muita Giros, sair daqui lá pra Pará de Minas na Giros. Foi a época muito boa, viu? Aproveitei bastante, graças a Deus.
0: Pelo que você tá falando, a nossa idade bate com certeza. Eu tô com 42, você deve estar mais ou menos nessa idade. Todas essas boates que você falou, eu lembro muito bem, assim, de forma muito viva delas todas, né? Manda mais, Batista.
2: Boa noite, Júnior Moreira. Eu tava ali assistindo um jogo do Sport Clube, só a Suí aqui de Matheus Lobato. Tô ouvindo, eu gostava de muito forró do Mangabinha, quando eu morava em Barão de Cocais. Juvenil aqui de Matias Lobato.
0: Um abraço, manda mais, Matias.
3: Fala comigo, meu irmão. Eu sou ouvinte de vocês de 4 da manhã até meia-noite, vira noite. Eu moro em São João del Rei. Morei 5 anos em BH. Melhor boate que eu frequentei aí, meu irmão, foi a Rio da Furacão ali em Contagem, na BR. Melhor boate, duvido quem mora em BH que não foi lá. É nóis, irmão. Beijo, abraço.
0: Abraço. Deixa eu mandar outro abraço aqui pro Raimundo. O Raimundo, a esposa dele que escreveu pra mim, que é a Irene, falando com o Raimundo. O Raimundo trabalhou comigo na Saritur. Eu falei aqui da Saritur, ela lembrou. A Raimundo falou que tá quietinho agora lá em Caeté. Lembro demais do Raimundo, demais, demais da conta. Um abraço pra você, Irene, pro Raimundo, viu? Deus abençoe vocês. Lembrança boa, hoje é a noite da nostalgia, né? Manda mais, Batista.
4: Oi, Júlio Moreira, aqui é o Helder, Carajás, Contais. Tema bom, viu? Um desses aí eu lembrei foi do Bar do Cartola.
0: Cartola, hein?
4: Ali no Caiçara.
0: É lá mesmo.
4: Vai ser bom, hein? E aproveitando a deixa, tem no Eldorado que antigamente tinha Tato, Noiva do Cowboy, Gitana e Pampulha aqui, o Santíssimo, Mineiríssimo. É. Né? Entre outros aí. E época boa, hein? Aquele abraço.
0: Um abraço. Cartola, existe as quadras do Cartola até hoje, né? Muito próximo ali da paróquia que eu frequento, Santa Margarida Maria Lacoca, ali no Jardim Montanhês, né? E eu sempre passo pela Vila Rica e eu sempre vejo as quadras, assim, o pessoal chegando de manhã ali no domingo pra jogar bola. Era ali que acontecia, né? Era ali que era o Cartola. Manda mais, Batista.
5: Fala, Júnior. Boa noite. Meu nome é Sidney, motorista de aplicativo, bairro Planalto. Aqui eu lembro muito também do Beija-Flor do Samba, ali na Sebastião de Brito. Com um lugarzinho bom, viu? Tempo bom, viu?
0: Tempo bom. Tinha um outro samba bom que era ali na Catalão, na Carlos Sul, chamava Zerigdum. Não sei se a turma vai lembrar, não sei nem se existe ainda, mas era um sambinha legal que tinha lá também. Manda mais, Batista.
6: Boa noite, Júnior Moreira. Você tá em todas, hein? Tô observando. Você tá em todo o programa da Tchai. Você é o cara. Aqui, manda um abraço pra minha esposa Paula Goretti, estamos aqui ouvindo você aqui e observando, né, analisando. Eu na minha mocidade, eu não era muito de sair à noite, não. Mas em 2014 eu resolvi, depois de mais de 44 anos, resolvi tentar ir à noitada. Fui no New Texas aqui no Eldorado. Quando cheguei lá em cima, subi a escadaria. Quando subi lá em cima, pai, quando eu ouvi que barulhão, que é luz aiada na minha cabeça, fiquei doido, tá? Quer saber? Não sou de noitada.
0: Não deu.
6: Mas é quem gosta, eu aplaudo. Aplauso. Mas é legal o seu programa, gostei. O tema é muito bom.
0: Legal.
6: Boa noite. Manda um abraço pro meu irmão Levi Bertoldo aqui, meu irmão gêmeo.
0: Abraço, abraço pra você e pro irmão.
6: Minha esposa Paula Goretti.
0: Abraço pra Paula Goretti também. Tudo de bom, turma. 10 e 11, manda mais áudio, Batista.
7: Boa noite, boa noite. Eu me lembro de ir muito lá no Alambique. Eu era motorista do ônibus do Marcelinho de Lima e Camargo na época, em que eles estavam com a dupla juntos. Aí nós sempre estávamos rodando ali, beleza?
0: Abraço pra você. Toma, vamos fazer o seguinte, vamos dar uma respirada agora às 10h12, vamos tocar uma moda boa pra gente curtir também, relembrar. Jorge Mateus, Enquanto Houver Razões. 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

Agora 10:18, som de Lauana Prado, a Ferro Fogo e também a Abandonada. E ainda Jorge Mateus, Enquanto Houver Razões. Intervalinho rápido, 1 minuto e meio, eu volto pra tocar música, pra bater papo e ouvir a sua participação aqui no nosso Noite Livre.

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4: 10:21. Boa noite pra você que tá acompanhando Noite Livre nessa noite de sabadão, dia 25 de julho de 2026. Temperatura amena em Belo Horizonte, 18 graus nesse momento. E a temperatura tá mais ou menos assim por Minas Gerais inteira, a não ser ali no sul de Minas tá um pouquinho friozinho em alguns pontos, até por volta de 15, 16 graus, e no norte de Minas chegando a 20, 21 graus. Mas de maneira geral, em média, por volta de 18 graus aqui em Minas Gerais, a temperatura de Belo Horizonte, sem previsão de chuva. E uma lua bonita no céu, viu? Se você tiver oportunidade aí, olha pela janela que tem uma lua bem bacana nos céus de Minas Gerais. Bom, turma, tô conversando com o pessoal aqui sobre as boates, sobre as danceterias que você curtia na sua época de jovem. Sei lá, talvez tenha alguma que você curte hoje em dia, né? Acho que tá meio escasso. Mas bom, a turma tá conversando comigo, manda ver.
5: Fala, Júnior Moreira, que bacana você ir num sábado à noite, cara. Você é alto astral, você é bacana demais, te acompanha pelas manhãs. Agora num sabadão à noite, sensacional, viu? E o assunto de hoje, o tema aí das boates é sensacional, cara. Eu sou da região oeste, Belo Horizonte, região Salgado Filho. Então, pra quem é de lá, década de 90, era boate Fantasy. Ainda existe, hoje é uma Ceres, mas o Fantasy, eu vou falar, viu? Ali tem história, viu? Eu acho que meu cabelo começou a cair ali. Um abraço, meu nome é Jaime, moro no bairro Palmares.
4: Um abraço, Jaime. Não é fácil não, manda mais.
6: Boa noite, Júnior Moreira. Aqui é Walter de Sarzedo. Ô Júnior, quando eu tinha meus 18 anos, a gente ia muito na Estúdio 94 no Barreiro e também na Hollywood Dancing Club no bairro Jatobá. Ali o bicho pegava, hein? Coisa boa. Hollywood. Tempos que não voltam mais. Um abraço, boa noite.
4: Um abraço, manda mais.
7: Ô, Júlio Moreira, eu confio seu de uma hora, de duas horas de noite aqui é muito difícil porque eu durmo cedo. Aqui é o alemão de salão, de perdidão. Eu me lembro lá em Sabará, no bar de Fátima. Na hora de Fátima tinha um forninho lá. Agora não me lembro que era forninho, que é inferninho. É um desse nome aí.
4: Deve ser inferninho.
7: Pô, locava, viu? Antigamente era bom demais, não tinha roda. Tinha, mas é distante. Lá perto de nós não tinha. O pessoal ia só pra zoar mesmo, só pra dançar. E eu ia escondido minha mãe. Mas é bom, viu?
4: É.
7: Um abraço.
4: Um abraço. Com certeza o apelido do lugar era inferninho. Eu tô até imaginando como é que era. Manda aí, Batista.
8: Fala, Júlio. Beleza? Boa noite. Deus abençoe vocês aí, os ouvintes, todo mundo aí. Aqui é Matheus, cara. Eu sou da região de Venda Nova, cara. Nossa, na época dessas baladas aí, vou falar com você, que eu lembro, eu ia muito, uma hora dessa eu ia estar arrumando. Era na Barra Lounge, Barra Bia, tinha dois ambientes com Millen, grande amigo. Fazenda Mineira, ali em Venda Nova também, que antigamente tinha um pagode, tinha um sertanejo. A Giros, eu cheguei a conhecer um dos responsáveis pelos eventos lá na época que eu saía. Fui lá muito também. Alambique, comemorei meu aniversário lá. Camarote Júlio Macedo. Então tem muita história, viu? Conheci minha ex-noiva no Barra. Nós ficamos juntos durante 8 anos. Top demais. Um abraço, gente. Deus abençoe. Aqui é Matheus. Tamo junto.
4: Valeu, Matheus, Deus abençoe. Manda mais, Batista.
9: Boa noite, meu querido Rogério, motorista de aplicativo, Santa Teresa. Ah, tem várias boates, pô, tinha Olímpia, tinha o Hipodromo, a Cine Show em Santa Teresa, depois virou fábrica de macarrão. Essa do Padre Ostar que você tá falando aí, eu não tô lembrando o nome dela, mas era muito boa também. Tem várias boates boas que tinha antigamente, hoje em dia não tem mais. Noite boa!
4: Valeu, meu amigo. Manda mais, Batista.
10: Boa noite, Júnior. Aqui é Gilmar do Jardim Riacho, Contagem aqui. Boas lembranças aí. Sou ouvinte da Rádio Tatiaia desde 71, quando o Galão da Massa foi campeão brasileiro em cima do Botafogo. Essas lembranças aí foi boa aí. Falou? Em 79, cara, eu frequentava o Instituto Elizabeth. Na época era música lenta, lentinha, a gente quase parado, entendeu? E dançar aquele bilisquete na minha época. Hoje eu já sou aposentado do volante grande, né? E aí tô aí essa casquinha aí, ó. Mas boa lembrança, falou? Lembro demais do bilisquete, curti um James Brown, um rock. E aquela música lentinha, quase não mexia. Valeu aí, cara.
4: Valeu. Abraços
10: a todos vocês aí. Falou?
4: Abraço.
10: Cadáver. Ó, oh, foi mal aí. Cadáver não, é o defunto.
4: Defuntão.
10: Sou fã de todos aí. Falou? Aquele abraço.
4: É, cara, foi lá no James Brown, coisa boa. Gente, apelido defunto é ruim, agora de cadáver, pelo amor de Deus, hein? Oh, meu Deus do céu, 10h27 agora. Ó, oh, vou tomar uma água, hein? E tá chegando raça negra, cheia de mania.

0: agora 10h34, som de Cristiano Araújo, Você Mudou. Teve também Cheio de Manias com Raça Negra. Toma, aqui ó, a gente já tá na reta final do programa, eu quero ouvir, hein? Tem muito áudio pra eu ouvir ali ainda, pra saber as boates que vocês participavam, que vocês iam, que vocês curtiam nas noites de sábado. Manda aí, Batista.
1: Boa noite, Alito Tiaia. Abraço, Júnior Moreira, seu Marquinho, seu Chala Moreira, Marquinho Marco Moreira, Patrícia da minha família. Nossa, sobre as boates que antigamente conheci tantas. Assim, do Show, Nova Companhia, Tulipão. Mas as mais que eu gostava mesmo era o quiosque técnico lá da Pampulha, a boate Cactus. Ficava em Bernardo Monteiro, ali entre Bernardo Guimarães e a Costumelo, atrás da polícia. E também tinha uma lembretinha que nós íamos muito pra lá, chamava Arroz com Bombom, há uns 40 anos atrás, mas era maravilhoso, viu? Um ótimo final de semana a todos aí. Ficam com Deus.
0: Um abraço.
1: Costumelo, atrás da polícia. E também tinha uma lembretinha que nós íamos muito pra lá, chamava Arroz com Bombom. Há uns 40 anos atrás, mas era maravilhoso, viu?

0: Pra quem quer, as quebradas, tudo lá. Era só cachaça e mulherada. Ô, tempo bom.
1: Briga com você não.
0: Tempo que não volta mais. Agora é só lembrar do tempo passado, viu? Porque tudo agora mudou. Tô aqui na Diamantina, aqui, a terra natal da gente, né? Mora aqui. Estão curtindo o seu programa aqui. Manda um abraço pra nós aqui em Diamantina, aqui. Tá todos os caminhoneiros aí. E todos vocês da Rádio Itatiaia aí.
1: Um abraço.
0: Boa noite, muito obrigado.
1: Um abraço, obrigado pela audiência aí, pra todos os caminhoneiros. Tempo, aquele tempo foi bom, não volta mais, mas tem um tempo pela frente aí, vamos viver. Manda mais, Batista.
2: Boa noite, Júnior Moreno, tudo tranquilo? Essa rádio é nota mil, tá? Aqui é o Chiquinho de Contagem. Ô, Júnior Moreno, eu frequentava ali o Tênis Clube de Contagem, ali eu arrumei a namorada, ela não ia conseguir dar um beijinho nela, o namorado já chegou, o ex-namorado já chegou, quase matou.
1: Tava confusão. Tava muita confusão. Manda mais.
3: Oi, Júnior Moreira. Boa tarde. Tudo bem com você? Ô, Júnior, agora você pegou pesado com essa música, né? Que machucou meu coração. E aí, tudo bem? Bacana ouvir sua voz na rádio assim, fazendo um programa bacana desse, né? Uma voz suave que você tem, gostosa pra se ouvir, esse programa maravilhoso. É o seguinte, se o nosso amigo não voltar, aí você fica no lugar dele, né? O nosso amigo tá me matando de saudade, aí você fica no lugar dele.
1: Não tô querendo, não.
3: Uma abençoada noite pra você, pra galera aí, toda a galera aí que tá junto de vocês aí, toda a galera, um abraço, um beijão. Ah, e aqui também tem o Lucas, né? Filho do Canhão, tem uma voz suave e maravilhosa. Então, um abração, uma abençoada abraço. Noite pra todos vocês aí, tá bom? Pra Washington, pro Batista, pro Defuntão, pra toda a galera aí.
1: Uma boa, beijo, uma
3: vendedora de Ouro Preto.
1: Abraço pra turma de Ouro Preto. Manda mais, Batista.
4: Ei, Júnior, Roberta Cossenzo falando. Tô com 40, metade da minha vida aí pra trás. Tinha uma onda muito legal, que não era sair aos finais de semana, e sim durante a semana. Então, às terças eu estava na Swingers e às quintas no Alambique. Chegava sábado, eu ia pro boteco, no Bar do Zezé, no Barreiro mesmo, que eu achava mais tranquilo. Mas a balada era terça e quinta. Me deu uma nostalgia agora.
1: Um amigo meu, uma vez a gente foi pra Swingers, Batista, escuta essa. Eu vou falar o nome não, porque ele pode estar ouvindo, mas, bom, tarde da noite, 2, 3 horas da manhã, embora. Cadê o nosso amigo? Quase que eu falei o nome dele. Cadê o nosso amigo? Sumiu, cara. Ah, tava no carro dele. Ah, deve ter ido embora. Não bebi, então a gente não precisava preocupar. Só que ele tava cansado demais, né? E aí chegamos, tava, cadê? Não achava. No outro dia, eram as 11 horas da manhã, chega ele na casa que a gente estava aqui em Belo Horizonte. O que aconteceu? Dormi debaixo da mesa lá na boate, acordei, custei a sair lá, não tinha ninguém pra abrir a porta, custou com segurança, chegou e abriu pra mim. É, fazia o quê, né? E não bebi, imagina se bebesse. Manda mais, Batista.
5: Ei, Júnior Moreira, que bom você aí participando desse programa, viu? Dando um toque especial a mais desse maravilhoso programa dessa Rádio Itatiaia, que eu sou fã em função do que o meu pai decidiu. Bom, eu frequentei tênis, pouso forçado, hipodromo, aí depois a gente vai ficando mais velho, né? Vai ficando experiente. Aí eu fui pra dança de salão e com ela eu fui lá com Gen de Minas, onde tinha a parte de cima lá, que era só aqueles bolés maravilhosos, né? A dançar com as senhoras que iam todas perfumadas, cheirosas, bem vestidas, para dançar com os cavaleiros, viu? Oh, época boa do Engenho de Minas, viu? Lá funcionava de terça a domingo. Eu estava lá todos os dias. Foi muito boa essa época, viu? Abraço, fique com Deus, boa noite a todos.
1: Um abraço. Ô, turma, agora eu vou tocar uma música aqui para vocês que não vai te levar para boate, não. Mas se você fechar o olho agora, você fechar os olhos agora, você vai se transportar lá para a década de 90, mais especificamente ali pro ano de 1994, só para contrariar, que se chama Amor. Agora é 10h41, ou são 10h41, né?

0: Agora 10 horas e 47 minutos, intervalinho rápido, a gente volta já no Noite Livre.
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0: minutos para as 11 horas da noite, 10:50, aqui no nosso Noite Livre da Itatiaia. 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Bom, tô batendo um papo com a turma aqui, lembrando das boates, das noitadas, dos sábados à noite aí, da década de 90, da década de 2000, e muita gente mandando mensagem. Vamos ouvir a turma.
1: Ô Júnior, boa noite, tudo bem? Aqui é o Davi, da região do Barreiro. Lembrando aqui da 98 até 2001, a gente tinha aí na região do Barreiro a Via do Sapê, Estúdio 94. E também a gente tinha Planeta Forró, Lapa, Multishow, na região do Barro Preto, Santa Efigênia. Foi uma época muito boa, né? Que o forró e o underground, né? Tava no auge. E boas recordações. Na época a gente tinha que combinar com os pirueiros, né? Para fazer o carreto de volta, o transporte. Porque acabava muito tarde, né? Já pela madrugada. Aí a gente já combinava o retorno com o transporte alternativo.
0: É isso.
1: Uma boa satisfação.
0: Valeu, um abraço. Manda mais, Batista.
2: Boa noite, Júnior. Você falou um negócio em boate, aqui em Lagoa Santa tinha uma que se chamava lá de albergue, nos anos 90. Lá chegou a ter até 3.800 pessoas. Chegou a entrar dentro da boate. Eu era cliente da casa, de cliente virei até funcionário da casa. De quase todo, quase tempo que eu ia lá. Lá funcionava sexta, sábado era o forte e domingo à tarde até as 23 horas já funcionava. E o movimento lá era altíssimo. Quer dizer, o pessoal da Lagoa Santa todos tem saudade lá, desde que a época que lá pegou fogo. Aí pegou fogo também, não conseguiu montar a boate no. Hoje também eu não tenho nem essa idade para ir nisso mais, porque já tem mais de 60. Nessa época não, nessa época eu era mais novo. Quando ia lá eu era mais novo. E ia todo final de semana. Quer dizer, faço saudade até hoje. E depois teve o Vale do Sonho, que era country, só música country toda sexta-feira. Mas você tinha que tirar o ingresso às vezes um mês antes, senão você não conseguia ir na festa, lá na country, porque o local lá era pequeno, nunca havia mais de 1.000 pessoas.
0: Pequeno com 1.000?
2: E hoje sem, tá tudo acabando, tá tudo morrendo, o pessoal hoje não tá nem olhando por isso mais, não. Tá ok? Obrigado, boa noite.
0: Boa noite, obrigado. Manda aí, Batista, manda mais.
3: Boa noite, Júnior Moreira. Aqui é o Pedro Antônio de Patos de Minas. Eu queria pra você passar qualquer coisa aí dos anos 80 aí, cara. Você realmente é um radialista show de bola, viu, cara? Te conheci depois que eu deixei de ouvir Silvio Samper. Depois, nunca larguei Itatiaia. Você começou de madrugada às 4 horas. Você é show, viu, garoto?
0: Obrigado, obrigado, obrigado, obrigado pela audiência. Manda mais, Batista.
4: Oi, Júnior Moreira. É o Daniel Nariguzzi, aqui do Pratinho de Birité. Estamos esquecendo ainda do estúdio 94, da barreira aqui, da Escape. Estamos esquecendo desse aí. Ninguém tá lembrando do estúdio 94, não. Então, falou, Júnior Moreira.
0: Teve uma galera que lembrou do estúdio 94, teve uma turma que lembrou. Manda mais.
5: Boa noite, Júnior. Boa noite, galera de Itatiaia. Ô, Júnior, esse tema é maravilhoso. Eu me recordo muito, Três Lobos, discoteca, que eu frequentava muito na época, nos anos 77, 75, 77, por aí. Logo que eu vim pra BH na época. Ei, saudade. Falou, galera. Uma boa noite. Boa noite. Com Deus.
0: Com Deus. Boa noite. Manda mais, Batista.
6: Boa noite, Júnior Moreira. Você sabe que eu sou sua fã, né? Ah, eu ia muito na quadra do Vilarinho. Era muito bom, maravilhoso. Acabava a quadra, todo mundo ia embora. tranquilo, igual o outro aí falou, tomar uma pra despedir dos colegas, marcando pra próxima semana. Era muito saudade daquele tempo. Boa noite, Júnior, sou sua fã.
0: Obrigado, obrigado pelo carinho da audiência. Vamos ouvir mais gente.
7: Boa noite, sou o André. Eu lembro que eu ia muito nas quadras do Vilarinho, nos anos 2000. Infelizmente acabou, metade da quadra foi vendida e acabou os bailes lá, mas eu gostava muito dos bailes da quadra do Vilarinho.
0: Ah, lá era famosíssimo, né? Como eu disse, mas de onde sai o capeta do Vilarinho, né? Que a história é boa. Manda mais, Batista.
8: Boa noite, Júnior Moreira, boa noite, meu amigo da Itatiaia, que lembrança boa, essa foi boa mesmo, realmente. Eu sou do interior, rapaz, e vou te falar com você uma coisa, Lagoa Dourada, Clube Corujinha, ai, que saudade danada. Aí aquelas músicas mais antigas, que beleza, Deus abençoe nós todos, que coisa boa. Eu tava com 19, 21 anos de idade, que coisa boa. E tocava sua música boa mesmo. Clube Corujinha, Lagoa Dourada. Eu sou de São Brás de Sossuí, Luciano Gomes de Carvalho. Boa noite.
0: Boa noite. Luciano, ela dá grande passatempo, né? Ô, turma, é o seguinte. O que é bom dura pouco, né? Ou dura bastante e é bom de ouvir. Enfim. Pessoal, é o seguinte. Obrigado pelo carinho da audiência. Não dá tempo pra muita coisa. Dá tempo pra agradecer mesmo. Tem muita gente no YouTube comentando, falando. WhatsApp, enfim. Batemos todos os recordes de áudio, recorde possível e imaginável. Deixa eu fechar o programa de hoje, porque daqui a pouquinho tem a Giovana Meirelles que vai trazer o noticiário, vai atualizar tudo no repórter Itatiaia. Depois tem o Hugo Sérgio, ele é nosso e vai comandar o apito final. Mas eu vou fechar, ó, com mais uma da década de 90. Arte popular temporal. Aqui, beijo na alma, boa noite, bom sábado.

0: em Belo Horizonte, 18 graus, umidade relativa do ar 73%. Com edição e apresentação de Giovana Meirelles, está no ar o Repórter Itatiaia. As informações do noticiário policial com Vitor Brandão.
1: Um ataque de pitbull a um grupo de crianças acabou em briga generalizada entre vizinhos na rua João Alfredo, no bairro Horto, na região leste de Belo Horizonte, na tarde deste sábado. A polícia militar conduziu 6 pessoas para a delegacia. Uma mulher de 54 anos foi autuada por crime de omissão de cautela de cão, mas também foi registrada como vítima de agressão. Aos policiais, a tutora do pitbull alegou que as crianças, netas de uma vizinha, sacudiram o portão da casa dela, provocaram a abertura da estrutura e permitiram que o animal fugisse do imóvel. No entanto, familiares da vizinha relataram que a suspeita ameaçou soltar o animal para cima das vítimas e afirmaram que a mulher não reconheceu o erro e debochou da situação. Um cachorro da família da avó dos meninos entrou em luta com o pitbull e protegeu as crianças. Após a briga entre os animais, familiares das vítimas, parentes da suspeita e vizinhos da rua entraram em luta corporal e se envolveram em uma briga generalizada, interrompida pela atuação dos policiais militares. Os feridos foram encaminhados para atendimento médico na UPA Centro-Sul. Ao menos 2 pessoas sofreram cortes provocados por arma branca. A ocorrência foi encerrada e registrou os crimes de lesão corporal, rixa, ameaça e omissão de cautela. Um canivete que estava com um homem de 27 anos foi apreendido. O caso foi encaminhado à primeira delegacia de Polícia Civil Leste. Para Itatiaia, Vitor Brandão.
0: O cenário político eleitoral foi marcado pelas convenções partidárias neste sábado.
2: No campo conservador, o PL confirmou o senador Flávio Bolsonaro como candidato do partido na disputa pela presidência da República. A convenção da legenda foi realizada no complexo do estádio Pacaembu, em uma área de eventos que registrou lotação máxima e apoiadores ficaram do lado de fora. O principal convidado da convenção foi o presidente da Argentina, Javier Milei, que afirmou que o socialismo foi responsável por levar a pobreza para a Argentina e disse que o Brasil não pode permitir que isso aconteça por aqui. Por isso, o argentino pediu que as pessoas fiquem atentas nas eleições e no que está em jogo.
3: Em tempos como este, quando toda uma nação se debate entre a liberação ou uma prolongação de seu sometimento ao zurdo. Por isso, é importante que tengamos muito claros os términos desta batalha e o que está em jogo.
2: No campo da esquerda, em um aceno ao interior paulista, o PT lançou a candidatura de Fernando Haddad ao governo de São Paulo em um evento na Arena Concórdia, em Campinas. Na convenção do PT, o principal convidado foi o presidente Lula, que também criticou o Tarcísio e exaltou a campanha de Haddad.
4: O Haddad é uma pessoa exemplar. Eu conheço poucas pessoas com o grau de lealdade, com o companheirismo e com a capacidade de trabalho que tem o companheiro Haddad.
2: De São Paulo, repórter Mardélio Couto.
0: Já em Belo Horizonte, o dia foi marcado pela convenção do Partido Republicanos.
5: O Republicanos confirmou os nomes de dezenas de pré-candidatos a deputado estadual e federal, mas não cravou a candidatura do senador Cleitinho Azevedo ao governo do estado. O político que lidera as pesquisas de intenção de voto não esteve presente por motivo de luto, já que perdeu o irmão há cerca de uma semana. Euclides Petersen, deputado federal e presidente estadual do Republicanos, falou que o partido aguarda a definição de Cleitinho e que respeita o momento vivido pelo senador.
6: Nós temos até o dia 5 de agosto, pode ser antes, mas nós vamos sentar agora com o diretório, ouvir também nosso pré-candidato, que é o Cleitinho, respeitando o seu momento de luto. Ontem mesmo foi a missa de sétimo dia do seu irmão. Eu te dei meu exemplo aqui quando eu perdi meu pai, fiquei praticamente 60 dias ou 90, não sei, sem ânimo para nada. Então, assim, a gente tem que entender essa dor, que é um luto de Minas Gerais, e a gente vai respeitar e, ao mesmo tempo, tentar o mais rápido possível não deixar passar, porque não pode a partir do dia 5. A gente vai tentar fazer o quanto antes.
5: Neste sábado, também houve a convenção do PCB, o Partido Comunista Brasileiro, que confirmou o professor Túlio Lopes como candidato ao governo do estado. Amanhã, 3 partidos fazem suas convenções durante a manhã do domingo: PDT, PSOL e a Rede Sustentabilidade. Repórter Célio Ribeiro.
0: O Brasil vai receber visita do presidente da Coreia do Sul.
7: O presidente da Coreia do Sul, Lee Jae-myung, inicia nesta segunda-feira uma visita de Estado ao Brasil, a convite do presidente Lula. Segundo o Palácio Itamaraty, o encontro marca uma nova etapa da parceria estratégica entre os dois países e deve fortalecer a cooperação em áreas como comércio, investimentos, ciência, tecnologia, inovação, defesa e transição energética. A programação inclui uma reunião entre os dois presidentes, uma cerimônia oficial no Palácio do Planalto e a assinatura de acordos bilaterais. A visita também prevê encontros com empresários para ampliar os investimentos e as relações comerciais entre o Brasil e a Coreia do Sul. De Brasília, João Pedro Melo.
0: A condição do tempo. Minas Gerais terá um domingo de céu parcialmente nublado com pancadas de chuva isolada no Rio Doce. Céu parcialmente nublado com possibilidade de chuva isolada no Jequitinhonha, Mucuri e Zona da Mata. Demais regiões, céu claro a parcialmente nublado. A temperatura varia de 8 graus no sul de Minas a 34 no norte. Em BH, o domingo será de céu claro a parcialmente nublado. A temperatura máxima deve chegar aos 26 graus. Repórter Aline Neves. 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

0: aquele abraço. Meu boa noite a você no Arapito Final aqui na Rádio de Minas, da Itatiaia 117 em Belo. É o Apito Final com todo o primeiro time do rádio, apresentação e produção minha, Hugo Sérgio, comentários dele, Vinícius Andrade, coordenação de esportes, Alexandre Simões, direção de esportes, Michel Ângelo. Vamos com as manchetes de hoje.
1: É nosso!
0: No clima do Brasileirão, o destaque do Cruzeiro, Rubens Júnior.
2: Cruzeiro com sabadão movimentado, reforço na área e time com algumas dúvidas para duelo contra o Botafogo.
0: No Atlético, Cláudio Rezende.
3: Com baixa importante de última hora, Galo em São Paulo para desbancar o líder Palmeiras. Novo reforço para o ataque já está na área.
0: União América, Fabrício Calazans.
4: Sob protestos, América traça metas para se salvar no retorno da Série B, a começar pelo duelo contra o Goiás neste domingo no Independência.
0: 18 graus a temperatura em Belo Horizonte. Vem com a gente, é no radinho, no aplicativo, na rede Itasat, no YouTube. 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No ar, apito final, na Rádio de Minas.
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5: Juntos com o apito final aqui na Itatiaia, neste sabadão, amanhã, domingão de bola cheia, muito futebol aqui na Rádio de Minas, 11:12. Ele tá comigo, comentarista Itatiaia, um abraço. Boa noite, Vini Andrade.
6: Boa noite, Hugo. Boa noite para todos que estão ligados no apito final.
5: Amanhã, hein, meu amigo, rodada, mais uma rodada do Campeonato Brasileiro, destacando, Vini, os jogos de hoje. Tivemos Santos 2, Chapecoense 2. Peixe saiu na frente, Neymar, 35 do primeiro tempo. A Chape reagiu aos 5 do segundo tempo, Marcinho. João Ananias contra aos 16 do segundo tempo. E Neymar em cobrança de pênalti aos 43 do segundo tempo. 2-2 foi o resultado. Jogo na Vila Belmiro e com direito a muita reclamação do Neymar.
6: É, um resultado que não ajuda ninguém. O Santos tropeça, porque jogando em casa acabou sendo um resultado bem ruim. E o Neymar, Hugo, fez 2 gols, mas é muito meninão, né? O primeiro gol parecia que ele tava na final da Copa do Mundo, provocando, é pôquer, é golfe. E aí, quando o cara comemora desse jeito, ele tá acusando o golpe, né? É de quem sentiu o golpe. Neymar não vai amadurecer nunca.
5: Dali Vini, 11:13, mais um jogo. O Furacão venceu o Internacional 2-0. Leozinho, 45 do primeiro tempo, e Viveiros, aos 14 do segundo tempo, 2-0, deu Atlético Paranaense.
6: É, o Viveiros que tem feito muitos gols, é artilheiro do campeonato. O Atlético Paranaense numa campanha impressionante. Fez um primeiro turno excelente e agora já começa também o segundo turno com essa vitória. Era o favorito nesse confronto, deu a lógica. O Internacional vai passar aperto, viu? Eu tô, assim, bem preocupado com a situação do Inter, porque tem um time fraco e não tá buscando reação. O Inter corre muito risco de rebaixamento esse ano.
5: Situação de alerta também no Vasco, meu amigo. Vasco 1, Mirassol 1, jogo no Rio de Janeiro. André Gomes para o Vasco, Igor Formiga para o Mirassol. Mirassol que saiu na frente com Igor Formiga aos 29 do primeiro tempo e o Vasco empatou com Andrés Gomes aos 34 do segundo tempo.
6: Golaço do Andrés Gomes para poder evitar o que seria o pior. De qualquer forma, um resultado bem ruim para o Vasco jogando em casa. Ainda não foi suficiente para sair da zona do rebaixamento. Tem uma expectativa de dar uma qualificada no elenco com essa janela. Mas até então, time bem limitado também, que a tendência é brigar até o final contra o rebaixamento.
5: Complemento da rodada, amanhã, Série A do Campeonato Brasileiro, Vini. Cruzeiro e Botafogo às 16h, também às 16h, teremos o Bahia recebendo o Corinthians às 18h30, que clássico, Flamengo e São Paulo, jogo no Rio de Janeiro. Teremos também às 18h30, o Bragantino recebendo o Coritiba, também às 18h30, o Grêmio jogando em casa contra o Fluminense, situação do Grêmio também muito delicada nessa tabela de classificação. Às 7:30, Palmeiras e Galo, jogo em São Paulo, e também às 7:30, Remo e Vitória, jogo no Pará.
6: É, daqui a pouquinho a gente vai falar mais dos confrontos de Cruzeiro e também do Atlético. É, mas são jogos interessantes e chamar atenção para esse Grêmio e Fluminense, né? O duelo de tricolores. Eu falei do Internacional, mas a situação do Grêmio também é bem desesperadora, né? O Grêmio não entrou na zona do rebaixamento porque o Vasco acabou não conseguindo a vitória, mas poderia já dormir na zona do rebaixamento, vai pegar o Fluminense que briga na parte de cima, então tende a ser um jogo bem tenso, né? Pelo lado gremista. E esse Flamengo e São Paulo é um confronto gigante, mas nesse momento a disparidade é muito grande entre os times, né? O Flamengo é muito favorito para esse confronto.
5: Exatamente, destacando então a classificação do Campeonato Brasileiro, Palmeiras na ponta, 44, em segundo Flamengo, 37, terceiro Furacão, 36, na quarta posição Fluminense com 32, Bragantino quinto com 30, Bahia sexto com 30, o Corinthians na sétima posição com 27, Cruzeiro oitavo com 27 pontos nessa tabela de classificação, Galo 13º com 25. Na luta contra o rebaixamento, o Vasco abre 17ª posição com 21 pontos, Mirassol na 18ª com 20, Remo na 19ª com 18 e a Chapecoense na lanterna com 10 pontos. A situação aí já tá dada ao fracasso nessa temporada, né?
6: A Chapecoense não vai ter salvação, né? Vai acabar sendo rebaixado, então quem perde pontos para a Chapecoense acaba se complicando, que foi o caso do Santos hoje.
5: E o mais interessante dessa rodada é a rivalidade no sul do Brasil, rivalidade para fugir da zona do rebaixamento, porque o Grêmio é o primeiro fora e o 15º é o Internacional. Equipes que têm a mesma pontuação.
6: Justamente. O Grêmio que pode passar o Internacional amanhã, porque o Inter já jogou nessa rodada, foi derrotado pelo Atlético Paranaense. E o Grêmio enfrenta o Fluminense. É mais uma vez a dupla do Rio Grande do Sul fazendo um campeonato bem ruim. Ano passado o Inter se salvou na última rodada, né? Foi um jogo muito tenso, que o Inter precisava de outras combinações, acabou se salvando, mas vai seguindo o mesmo roteiro, a situação é dramática.
5: 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Destacando o Cruzeiro, cabuloso, chega amanhã, tem Cruzeiro e Botafogo. Com a Raposa, ele dá o recado. Boa noite, Rubens Júnior.
1: Boa noite, Hugo, um abraço pra você, seja bem-vindo de volta. Alô, Vini, alô, meus amigos e minhas amigas do Apito Final, em especial pra toda a nação azul, sabadão foi daquele, está, Hugo? Com a movimentação na toca, finalizando a preparação para o duelo de amanhã, 16h contra o Botafogo. Expectativa aí para mais de 40 mil torcedores na Pampulha. E também pela manhã, início da tarde, na verdade, chegou o novo reforço tão esperado, camisa 5. Cruzeiro venceu a baita concorrência que tinha do Flamengo para a contratação do jovem de 18 anos, Zé Lucas, que vem do Sport. O Cruzeiro desembolsou cerca de 30 milhões para sua contratação. Ainda o Sport pode receber 1,5 milhão de euros, quase 9 milhões de reais, caso o atleta atinja, né, algumas metas previstas em contrato. Nesta temporada pelo Sport, Zé Lucas fez 23 jogos, 22 como titular. O Cruzeiro que pode ter a negociação indo aí, concretizando a ida do Chico da Costa, 31 anos, 15 jogos na temporada, nenhum gol marcado, e Murilo Rickman, jovem, 20 anos, com 5 jogos nesta temporada. Cruzeiro também para dar uma rodagem para esses atletas que têm contrato com o clube e não fazem, né, parte aí dos planos do técnico Arthur Jorge. O Cruzeiro vem encontrando, né, nesse mercado algumas moedas de troca também que tem no seu elenco. Mas vamos trazer aqui, Hugo, a palavra do Zé Lucas, agora atleta do Cruzeiro, chegou com muita maturidade e falou para toda a nação azul.
7: É uma honra, né? Tá chegando aqui em Belo Horizonte para vestir a camisa do de um clube tão pesado, tão grande quanto o Cruzeiro é, né? Então, tô muito feliz, muito motivado para esse novo desafio aí que vem por aí.
8: Aqui com os exames ainda, mas o seu nome já tá no bid, você já foi anunciado oficialmente, já tá pronto para estrear?
7: Tô muito pronto para estrear, eu vou passar por todos os exames ainda, conversar com o professor Arthur Jorge, ver quais as melhores ideias dele e ver o que é que ele tem de bom para mim, para eu retribuir da melhor forma em campo.
8: Você já teve um contato com o professor, com o pessoal do Cruzeiro já?
7: Ainda não, eu vou conhecer todo o pessoal lá na Toca 2 agora.
9: Zé Lucas, você teve propostas de outros clubes do futebol brasileiro, do futebol internacional. Qual que foi o principal motivador que você escolheu o Cruzeiro como o time do seu futuro?
7: O meu staff e meu pai trabalharam muito sobre isso. Eu não fico muito por dentro dessa situação de negociação, pra onde que eu vou e tal, mas sei que eles escolheram e eu escolhi também uma excelente escolha, né? Que é um dos maiores clubes do Brasil e do mundo. Então tô muito feliz e contente com essa situação.
8: Você assina até 2031 com o Cruzeiro, é um sinal de confiança também no clube, no seu trabalho, no seu potencial. Como que você lida com isso?
7: Só tenho mesmo a agradecer ao Cruzeiro por essa proposta que fez comigo de 5 anos, né? Como você falou, então é fruto de muito trabalho meu, mas ele confia muito no meu potencial e eu quero retribuir muito isso em campo.
1: Obrigado, Zé Lucas, conosco aqui no apito final da Itatiaia. Tá na área, nome no bid, já foi pra Toca e já pode estrear com a camisa do Cruzeiro, mas para sua posição amanhã tem a volta dele que sempre faz falta, Lucas Romero ao meio campo. Agora o Romero, quando por, né, ter o técnico Arthur Jorge que mudar por força de cartão, por força de lesão, tem um nome ali para ser o substituto. Inclusive o Romero, que não entra em campo contra o Flamengo pela Copa Libertadores. Hugo.
5: Zé Lucas no pedaço, Vini.
6: Já falei aqui, repito, para mim é uma boa aposta e a palavra tem que ser essa mesmo, porque a gente tá falando de um garoto de 18 anos. Então não tem como ser consolidado com 18 anos. Ele ainda tá
5: sendo lapidado,
6: justamente. Mas o Cruzeiro teve para mim um ótimo critério para essa contratação. Viu o que ele fez de bom no esporte, nas seleções de base e projetando uma margem de crescimento muito grande. Não chega para ser o titular, porque o Cruzeiro tem um dono da posição que é o Lucas Romero, mas para ser um substituto. E aí, o Rubens Júnior lembrou bem, porque o Cruzeiro não vai ter o Lucas Romero nesse duelo contra o Flamengo. Dependendo do que o Zé Lucas fizer até lá, ele pode ser o escolhido. Por que não? É um garoto de personalidade, Hugo. Ele agora vai vestir uma camisa mais pesada, maiores responsabilidades, mas o Arthur Jorge vai ter esse tempo para poder avaliar se ele tem condições ou não de ser o substituto para esse jogo da Libertadores contra o Flamengo. E que boa surpresa ele já poder estar disponível para o jogo de amanhã, né? Já pode fazer a sua estreia, já vestiu a camisa e tá pronto para jogar.
5: 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E sobre os desfalques para amanhã, Rubens.
1: Pois é, Hugo, grandes desfalques pro duelo de amanhã contra o Botafogo. Esse meu campo que tem as estrelas Gerson e Matheus Pereira não vão estar em ação neste domingo contra a equipe carioca, vão cumprir suspensão, além da lesão do PEC. Volta o Romero, que cumpriu suspensão no jogo passado. Cruzeiro que pode ter o meio campo sendo formado por Lucas Romero, Matheus Henrique e Lucas Silva. Para a vaga do Matheus Pereira, o próprio Bruno Rodrigues briga pela posição. Vamos aguardar. É um Cruzeiro que pode ir se desenhando com uma escalação, com aquela mesma manutenção que o técnico Arthur Jorge já vem utilizando. Daqui a pouco um provável time, mas antes eu tenho um recado para você aqui no apito final da Itatiaia, da HS Autopeças. 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Um provável time: Hugo Sérgio com Otávio, o Fagner, Fabrício, Bruno, Jonathan e Rojas. Até o William corre por fora, né, para não forçar tanto o Fagner. Lembrando, tem uma carga de jogos, né, neste mês, tendo já no mês de agosto as disputas da Copa do Brasil e também da Copa Libertadores, tendo Lucas Romero, Matheus Henrique, Lucas Silva, Sinisterra, Bruno Rodrigues, o Marquinhos e Cajota, o provável Cruzeiro pro duelo contra o Botafogo. Hugo.
5: É o Cruzeiro para amanhã, baixas importantes, sem Gerson, sem Matheus Pereira, essa lesão também do PEC.
6: São desfalques muito importantes.
5: Muito importantes.
6: Muito importantes. É até difícil projetar o time titular. Rubens Júnior passou uma provável escalação. Mas o Arthur Jorge pode fazer muitas variáveis nessa escalação, porque não tem um substituto muito claro para o Matheus Pereira, especialmente, né? É a maior dúvida. Porque para o Gerson, acho que até por característica, o Matheus Henrique é o substituto imediato. Contra o Inter, ele foi o primeiro volante e agora seria o segundo homem de meio de campo, a função que ele sabe desempenhar muito bem. Então, por mais que o Gerson seja um desfalque importante, você ameniza esse desfalque com a presença do Matheus Henrique. Agora, na ausência do Matheus Pereira, aí é difícil, né? Ter um substituto à altura. Primeiro, pelo futebol do Matheus Pereira, que é muito acima da média, uma posição hoje que é cada vez mais rara no futebol brasileiro, e porque o Cruzeiro tem poucos jogadores com essa característica. O Bruno Rodrigues pode fazer, mas não é a dele. A mesma coisa com o Arroio. Eu acho que até o Juan Gabriel, que é um garoto da base, se assemelha mais em relação à característica. E, pessoal, me entendam bem, tô falando de característica, até porque o Juan é um garoto, ainda tem muito o que mostrar. E na vaga do PEC, se tiver condições físicas, para mim seria o Kenny Arroio, porque já é um ponta, assim como o PEC, canhoto, atuando pelo lado direito, então o Cruzeiro não sentiria tanto em relação a essa perda pelo lado do campo.
5: 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E mais sobre a situação do Gabriel Peck, fala pra gente, Rubens Júnior.
1: Pois é, Hugo, o Cruzeiro que teve hoje pela manhã no Hospital Horizonte realizando a cirurgia pela fratura na tíbia, o Gabriel Peck, recém-contratado, veio do Los Angeles Galaxy dos Estados Unidos, vai ter um tempo aí de recuperação na casa dos 3 a 4 meses. Boa recuperação acima de tudo para o Gabriel Peck, o cara que foi contratado para a vaga do Christian. 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Cruzeiro concentrado amanhã, casa cheia contra o Botafogo, Hugo.
5: Valeu, Rubens, 11:29, destacando o adversário do Cruzeiro, o Botafogo, chegando aqui no apito final. Boa noite. Chega mais, Lucas Sanches.
10: Boa noite, um abraço pra você, Hugo, pra quem tá com a gente aqui no apito final. A delegação do Botafogo chegou no fim da tarde a Belo Horizonte, a turma agora descansando no Hotel Ouro Minas. Vale lembrar, no retorno do Brasileirão, o Alvinegro ficou no 0-0 em casa com o Vitória, que neste momento tá em nono no Brasileirão com 26 pontos. Um ponto e uma posição abaixo do próprio Cruzeiro. Pra amanhã, técnico Franklin Carvalho tem um retorno garantido. O zagueiro venezuelano Ferrarese volta de suspensão e deve, inclusive, ser titular. Em relação aos reforços, 5 dos 6 contratados já têm condição de estreia. A única exceção é o centroavante Danilo Pereira, que chegou por último ao Rio de Janeiro e foi inclusive anunciado hoje como reforço do Botafogo. Amanhã no Mineirão também teremos reencontro do Botafogo e do Franklin Carvalho com o técnico Arthur Jorge, uma parceria que deu ótimos frutos lá no Rio de Janeiro há pouco tempo. Um provável time para esta partida no Gigante da Pampulha tem o Arlesson ou o Gabriel Batista no gol, dúvida entre dois reforços. Sistema defensivo de Vitinho, Ferrarese, Justino ou Lucas Monzon e o Alex Telles ou Paulinho. Meio campo de Huguinho, Medina, Danilo ou Lucas Vidalba e o Montoro. Lá na frente, Arthur Cabral e Matheus Martins, o provável Botafogo pra cima do Cruzeiro, Hugo.
5: Daí o Botafogo para encarar a Raposa, Campeonato Brasileiro, a maior e melhor cobertura aqui na Rádio de Minas, 11:30. Em Belo, destacando agora o América, que entra em campo amanhã, jogo complicado, enfrenta o Goiás, coelhão nesse drama, nessa batalha, na luta contra o rebaixamento, destacando o América. Um abraço, tá sempre ligado. Boa noite, Fabrício Calazans.
11: Tô ligado, Hugo Sérgio, deixa comigo. Um abraço pra você, boa noite pro Vinícius Andrade, pra Nação Americana e pra quem se liga no apito final. A preparação do América foi concluída esta manhã no CT Landa Drummond e na chegada dos atletas, protesto pacífico de integrantes de torcidas organizadas do América Futebol Clube, camisa 12, Seita Verde, Barra Una, entre outras. Muita cobrança pra cima dos atletas nesse momento de dificuldade do Coelhão, né? Lanterninha da Série B a 16 rodadas, não saiu da zona de rebaixamento em nenhum momento. E o América, Hugo, Sérgio e Vinícius Andrade, se quiser sair do rebaixamento, ou melhor, evitar um rebaixamento à Série C, vai ter que pensar numa pontuação altíssima. E a Itatiaia descobriu qual que é o planejamento, qual que é a meta do América no retorno. Faltam 19 rodadas. O América pega 18 das 19 rodadas restantes da Série B e divide em 3 mini campeonatos, ou seja, o América vai pensar a cada 6 jogos. Então o América, a cada 6 jogos, vai disputar 18 pontos. Pretende somar 11. No primeiro mini campeonato, 6 rodadas, no segundo e no terceiro. Se o América conseguir essa meta, 11 mais 11 mais 11, 33 pontos. Com os 8 que fez no retorno, 41. Aí o América vai para a última rodada, 19ª, do retorno, no Independência, recebendo o Avaí, sabendo o que vai ser preciso. Se o América já estará livre do rebaixamento com 41 pontos, se precisa de um empate, se vai precisar vencer o Avaí. Então essa é a matemática do América e a Itatiaia teve acesso com exclusividade e traz detalhes aqui no apito final. Vamos lá. Sobre o time de amanhã. O América tem a volta do Alex Silva, lateral direito, e a volta do Rafa Barcelos, zagueiro. Não sei se o Rafa volta na defesa na vaga do Lucas Sousa, mas o Alex Silva deve voltar à lateral direita na vaga do Felipe Daora, jovem da equipe sub-20 que estreou na última rodada contra a equipe do Avaí. E uma dúvida no meio: quem vai fazer a função do Segovinho? O Segovinho lesionou, né? Lesão ligamentar no joelho esquerdo, pode até ter que passar por cirurgia. Se o Eduardo Persson tiver ok, eu aposto no Persson. Agora o Persson vem em transição desde a semana passada, se recuperando de uma lesão no tornozelo esquerdo. Se não der para o Persson, acredito que jogue o Elizari. E aí o técnico Humberto Loser não perde muito do que ele tem de característica, esse 4-3-3, sendo que esses três homens do meio campo é um volante, que é o Felipe Amaral, e dois atletas que são mais meias do que volante. Jogava assim com o Iago e com o Segovinha, pode jogar amanhã com o Iago e com o Elizário, ou com o Iago e o Persson. Então essa é a dúvida do América Futebol Clube. Um time mais precavido, com dois volantes, ele não costuma colocar em campo, pode acontecer, será uma surpresa. Então, essas são as principais dúvidas no meio campo, quem joga, se o Elizário ou se o Persson. Tô pensando dessa maneira, viu, Hugo?
5: Dali Calazans, o América para amanhã precisa da resposta, mas é uma situação assim assustadora, viu, Vini? A gente pega e observa essa temporada do América, gente, 16 rodadas, uma lanterna da Série B. Inacreditável.
6: É filme de terror, né?
5: Sim.
6: Pro americano. E essa projeção que o Calazans, ele citou, que é uma projeção que o América está fazendo, é o que o América precisa para se salvar, mas hoje, dentro da realidade que o time vem apresentando, é uma projeção que não condiz com o que o América vem desempenhando em campo. Você fazer um aproveitamento superior a 50%, quase 60%, é muito distante da realidade do América, de quem teve uma vitória durante um turno inteiro, de quem não venceu em casa durante um turno inteiro. Então, tá começando agora o segundo turno e o América vai precisar de um milagre. Tem que ter um salto gigantesco de qualidade com os jogadores que já estavam aqui e com jogadores que chegaram agora e que também são apostas. Então, assim, Hugo, é confiar muito na calculadora, confiar em vários fatores, mas o torcedor do América tá muito desconfiado e com toda razão.
5: E esse time do América, então, para o duelo contra o Goiás amanhã. Calazans.
11: O gol, Gustavo no gol. Na direita, a volta de Alex Silva. Lucas Sousa na defesa? Tá, tem uma leve dúvida aí. Pode jogar o Rafa Barcelos na vaga do Sousa? Pode. Com o Manuel e o Dalbert na lateral esquerda. No meio campo, como eu disse anteriormente, Felipe Amaral e Iago. E aí, Elizari ou o Persson? E na frente, ele pode repetir a trinca de Guilherme Parede, Gabriel Barros e Paulo Vitor. Esse é o provável América Futebol Clube. E lembrando mais uma vez que o América comunicou que dois atletas não fazem mais parte do elenco americano. O zagueiro Thalisson, que era do time sub-20, mas estava inclusive já no press kit, né, no material do time principal, ficou sem contrato, fora dos planos. E o Johnny, lateral, que o América contratou em março, também foi liberado pela diretoria do América. Para se ter uma ideia, tá? O América da temporada 2025, que termina o ano de 25 já no press kit, né, no material do time principal, ficou sem contrato, fora dos planos. E o Johnny, lateral, que o América contratou em março, também foi liberado pela diretoria do América. Para se ter uma

0: 11:26, Hugo.
1: Dali Calazans, 11:36, falando também do adversário do América, o Vini, para amanhã Goiás que tem Lucas Lima, atuando pelo time, ex-Santos, Juninho, ex-América, Cadu, que pertence ao Galo, o provável Goiás para amanhã, Vini, Thiago Rodrigues, Rodrigo Soares, Lucas Ribeiro, Ramon Menezes, Lucas Felipe Machado, ex-Cruzeiro,
2: sim,
1: Lourenço, ex-Ceará, Lucas Lima, Jean Carlos, Cadu e Anselmo Ramon ou Juninho. Mas aí o Juninho não no ataque, né? O Juninho seria, sim, mantido no meio.
2: É um elenco com um investimento muito maior do que o do América, né? Com nomes mais conhecidos, com jogadores bem acostumados à Série B e até à Série A. É um time que também não tá sobrando, né? Tem encontrado dificuldades, mas briga pelo acesso.
1: É o primeiro ali fora do G6, né?
2: Isso. Esse ano é um G6. Então, não que os seis irão subir, né? Mas
1: dois direto e aí vai ter aquela briga do terceiro, quarto, quinto e sexto.
2: Exatamente.
1: Né? Duas vagas.
2: Um mata-mata, um playoff aí. Sim. Que o bicho vai pegar. E o Goiás tá nessa briga. Então, os times que têm jogado contra o América no Independência, tem se aproveitado do desespero do América. Então, assim, o Goiás vai tentar fazer isso também, porque o América tem tropeçado nas próprias pernas quando joga em casa. Acaba desabando mentalmente se toma um gol. Que amanhã seja diferente, que o América possa conquistar sua primeira vitória em casa nesta Série B.
1: 11:38, o intervalo, e na volta tem o Galo Atlético com o nosso Cláudio Rezende.
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1: Bom, apito final aqui na Itatiaia, 11:41. Conexão São Paulo, amanhã tem Galo em campo, duelo contra o líder do Campeonato Brasileiro. Duelo contra o Palmeiras. Ele conta tudo pra gente. Um abraço. Boa noite, Cláudio Rezende.
8: Um abraço, alô, Hugo Sérgio, a você, aos nossos amigos do apito final. A Itatiaia volta a falar aqui da capital paulista. temperatura bem amena, vamos ter uma noite fria por aqui e amanhã, aí sim, o jogo vai ficar quente. É o líder do campeonato, Palmeiras, que recebe o Galo, e o Atlético tem a missão de desbancar o time do Abel Ferreira, que

0: e ainda não perdeu em seus domínios na competição. Galo que chegou aqui no início da noite com 24 jogadores relacionados, com algumas voltas e com uma baixa importantíssima de última hora. Primeiro vamos trazer os jogadores que vieram, os equatorianos, que estavam disputando a Copa do Mundo e que não foram relacionados para o duelo da última terça-feira contra o Bahia. Alan Minda e também Preciado. O Alan Franco segue fora, está fazendo recondicionamento físico, foi o último a se apresentar após a Copa e a tendência de que o Alan Franco esteja disponível no próximo fim de semana diante do Juventude na Arena MRV. E além do Alan Franco, o Gustavo Scarpa segue a mesma situação, recondicionamento físico no caso do Scarpa, porque ele está se recuperando de lesão muscular. E o outro é o titular absoluto do ataque, o Coelho, que no último jogo foi um dos melhores em campo, foi muito participativo. Ele sofreu um edema muscular na coxa direita e está fora desta partida. Ele treinou até sexta e aí reclamou, fez exame de imagem que constatou esse edema, que não chega a ser uma lesão, mas inviabiliza a participação dele neste domingo contra o Palmeiras. Na ausência do Coelho, pode ser que o técnico Barba Domingues faça uma opção por mais um zagueiro para fazer uma linha de cinco defensores, algo que já aconteceu em alguns jogos, principalmente fora de casa, sob o comando do treinador. Ele tem à disposição o Ivan Román e o Vitor Hugo para escolher um deles. E aí o ataque também há uma possibilidade. Em alguns jogos, o treinador preferiu o Reinier ao invés do Cacierra, que foi criticado por perder gols no último jogo contra o Bahia. Fica essa dúvida, Reinier ou Cacierra para amanhã.
1: São as dúvidas do Barba para esse jogo contra o líder do brasileiro. Outro jogo pesado, Vini.
2: É, e um desfalque importante, porque o Coelho, ele erra muitas decisões, concordo. Mas hoje, pelo nível do elenco do Atlético, o Coelho é um dos principais atacantes.
1: Sim.
2: É um dos jogadores que mais produz.
1: Movimenta muito, né?
2: Movimenta muito e ajuda demais na marcação, principalmente nessa função que ele está exercendo, que é um ala pela direita. Então, no momento defensivo, ele ajuda demais. Na ausência dele, o substituto natural seria o Alan Minda. Mas pensando que é um confronto fora de casa contra o líder do campeonato, para mim seria até uma surpresa se o Barba escalar o Alan Minda. Imagino que ele vai ser mais cauteloso. E aí poderia ser o Natanael para fazer essa função, mais adiantado, e colocando um zagueiro para jogar junto com o Juan Tressoldi e com o Lianco. Sobre Cacierra ou Reinier, por mais que o Cacierra tenha perdido gols que não dá para o atacante perder, como foi no jogo contra o Bahia, o Reinier, ao meu ver, está longe de ser a solução. Então, assim, eu ainda insistiria com o Cacierra. Eu acho até bom jogador, mas ele precisa ser mais incisivo, né? Quando tiver as oportunidades para marcar. Mas o Reinier também não inspira confiança nenhuma. Então, entre Reinier e Cacierra, eu ainda continuo preferindo o atacante colombiano.
1: Sinal eletrônico marcando 11:45 em Belo, mais do Atlético sobre o novo reforço do Galo. Fala pra gente, Rezende.
0: Exatamente, o atacante Thiago Borbas, uruguaio de 24 anos, desembarcou por volta de 7:30 da noite no aeroporto de Confins e agora vai passar por exames médicos para assinatura de contrato. Ele vem por empréstimo com opção de compra, pertence ao Red Bull Bragantino e estava emprestado agora recentemente ao Real Oviedo da Espanha. Itatiaia marcou presença na chegada do novo reforço do Galo para o ataque. Nosso colega Lucas Almeida, do itatiaiasport.com.br, nas primeiras palavras do Thiago Borbas.
3: Bom, acho que é uma experiência e uma expectativa muito, muito grande para mim, para minha família. Vir um clube com uma torcida dessa aí, sei o que significa. E espero estar à altura do clube e brindar o meu melhor para cumprir esse objetivo.
4: Xavi, como é que você chega no Atlético? Você vem do futebol espanhol, lá você não marcou nenhum gol. Como é que está a sua expectativa de voltar para o futebol brasileiro e de ser esse jogador importante no Atlético e esse centroavante que o Atlético tanto tem buscado?
3: Sim, o passo por futebol espanhol foi difícil. Cheguei em metade de temporada, sem ritmo. Acho que custou caro, mas é um aprendizado. Eu sou jovem ainda e espero ter lugar a oportunidade para demonstrar o meu futebol.
5: Thiago, primeiramente, boa noite. Seja muito bem-vindo a Belo Horizonte. O Atlético, durante toda a temporada, teve um pouco de dificuldade em fazer gols, em definir a partida. Você sente que você pode ser esse homem gol que a torcida do Atlético tanto espera?
3: Sim. Acho que com o time, teve vendo o jogo. Bom, amanhã tem um jogo contra o Palmeiras. É bom para analisar um pouco também, ver o clube, também os companheiros, conhecer. Pero acho que vamos me brindar o melhor para uma melhor adaptação.
0: Tá aí, boa sorte ao atacante Thiago Borbas, que chega com uma desconfiança por parte da torcida, porque os números dele recente não foram bons. No Bragantino acabou tendo uma queda de rendimento, foi para o futebol espanhol e por lá não fez nenhum gol com a camisa do Real Oviedo. Aposta no Galo, chega portanto por empréstimo e vai ser anunciado após os exames médicos.
1: Thiago Borbas, mais um reforço. Reforço ou contratação, Vini?
2: Ah, por enquanto contratação.
1: Contratação, né?
2: Aí chega com desconfiança e a desconfiança é natural, porque é um atleta que surgiu como uma grande promessa no futebol uruguaio, mas depois não vingou em lugar nenhum. O Bragantino nunca foi um titular absoluto, entrava algumas vezes, os números dele no Bragantino nem são ruins. No Oviedo, sinceramente, eu não acompanhei, e assim, não vou avaliar porque o cara não fez gols lá, então o cara é um fracassado. Não, tem contexto, às vezes não se encaixou. De qualquer forma, não acho que é uma contratação que chega para elevar o nível do elenco do Atlético. Pode surpreender? Claro que pode, tomara que surpreenda. Eu não quero ter razão nessa história, pelo contrário, quero estar errado. Mas para mim não é aquela contratação que o Atlético precisava, de um jogador para ser protagonista, para mudar o patamar. Para mim o Atlético tá buscando uma característica diferente, de um jogador mais de área, com um bom jogo aéreo, algo que talvez o Atlético imaginou que o Casierra poderia ser, mas não vem demonstrando. E aí não tô falando nem de qualidade, tô falando de característica. O Casierra não é bem o centroavante, né? O cara de área, até tem um biotipo que favorece o jogador, mas não gosta. É jogador que participa mais fora da área do que dentro da área. Talvez o Thiago Borba seja esse jogador. Tomara que dê certo, mas é uma contratação que chega com muita interrogação.
1: Mais do Galo no mercado, mais sobre reforços, Cláudio Rezende.
0: Vamos lá, o mais famoso deles é o Juan Quintero, colombiano. Estava lá na Copa do Mundo, a Itatiaia transmitiu, era emissora licenciada pela FIFA. Estivemos lá nos Estados Unidos, México, Canadá. Jogador colombiano de 33 anos, experiente, já passou pelo Porto de Portugal e rescindiu o contrato ontem à noite com o River Plate da Argentina. A informação que a Itatiaia pôde apurar hoje é de que não é prioridade o nome dele, porque é uma característica diferente de que o Galo procura, até pela rotação, um atleta que tem habilidade, mas não é tão intenso assim. E já teve problema de peso durante a carreira, indisciplina, tem essa questão extracampo também. Então, a princípio, não viria para o Atlético o Juan Quintero. Tem outros dois nomes de volantes que apareceram também. Tem o volante Nicolas Fonseca, que jogou pelo River Plate naquela semifinal que o Galo eliminou o River em 2024 na Libertadores. O Nicolas Fonseca estava no Real Oviedo também, junto com o Thiago Borbas. A princípio não é a prioridade, assim também como o Toto Belmonte do Boca Juniors, 28 anos, vinha sendo reserva do Boca. Os nomes estão na lista, mas a princípio não são prioridade do Atlético no momento.
1: Sobre esses nomes, Vini.
2: Certamente o que o torcedor mais conhece e de maior destaque é o Juan Quintero, que estava na Copa do Mundo. Ele não foi o titular da Colômbia, mas entrava em praticamente todos os jogos, geralmente para substituir o James Rodríguez. É um jogador, Hugo, que tecnicamente ele agrega demais. Seria titular na maioria dos clubes no futebol brasileiro. A grande questão é física, é comportamental, se o cara tá afim. Competitividade, tudo isso tem que ser levado em consideração, porque se você pega assim, vamos lá, torcedor que não lembra muito o Quintero, pega os melhores momentos, você vai ver lances geniais, você vai ver lances maravilhosos, mas e a regularidade desse atleta? Então, eu não acho que seja assim, tem que contratar de qualquer jeito, tudo isso tem que ser colocado na balança. Agora, se é um pedido do Barba, o Barba conhece também o jogador e para elevar o nível técnico, eu não tenho dúvidas que ele seria esse cara. Agora tem que ver se ele tá afim. Tem que colocar tudo isso no pacote para avaliar uma contratação.
1: Tá certo, 11:51, destacando o Palmeiras, adversário do Galo amanhã. Paulo Azeredo, um abraço, boa noite.
6: Fala, Gus Sérgio, você que é nosso, boa noite pra você que tá ligado com a gente no apito final deste sabadão, chegando com o time do Palmeiras, hein? Que pega o Galo amanhã, 7:30 em casa, jogo em São Paulo, o Palmeiras líder absoluto do campeonato brasileiro, Gão. E pode ter até 9 desfalques contra o Atlético, é isso mesmo. 5 estão garantidos, aliás, 5 não, né? 6, porque tem um que tá no departamento médico se recuperando de cirurgia. Vou trazer os nomes aqui, ó. O Jefté, cirurgia no joelho direito, está fora. Suspensos, o Alan, que é atacante, faz ala direita também. O Alexander Barbosa, que veio do Botafogo. O Kelvin e também o Ramon Sosa. E ainda o Flaco Lopes, que tá liberado, Hugo Sérgio, porque jogou a final da Copa no último domingo e ainda está se recuperando, parte física, um período de folga também, descanso, ele volta aos trabalhos agora na próxima semana lá no CT do Palmeiras. E ainda há dúvidas de jogadores que estão se recuperando de lesão. O Giai teve uma entorse no tornozelo direito, o Felipe Anderson com uma edema na coxa esquerda e o Vitor Roque, que já está na fase de transição física, mas não é certeza que joga. E assim, poderemos ter, Hugo, duas formações do Palmeiras. Uma, você tendo aí o Felipe Anderson e o Vitor Roque liberados, mas o Giai de fora. Seria esse time aqui, ó. Carlos Miguel, 3 zagueiros, Murilo Fux e Gustavo Gomes. E aí, no meio campo, Piquerez improvisado pela ala direita, Marlon Freitas, Andreas Pereira e Felipe Anderson, ou ainda até o Arthur. Na frente, Maurício John Arias e Paulinho ou Vitor Roque. Se o Giai for liberado, ele ocupa a ala direita. Aí o Felipe Anderson pode rodar, porque o Piquerez ocuparia a ala esquerda. Agora, em outro cenário, se o Paulinho e o Vitor Roque ficarem de fora, aí poderemos abrir mão do esquema de 3 zagueiros e ter a seguinte formação. Carlos Miguel, aí com o Giai liberado, ele seria o lateral, ou até o Bruno Fux. Murilo, Gustavo Gomes e Piquerez. Emiliano Martínez, Marlon Freitas e Andreas Pereira. Na frente, Maurício, Felipe Anderson e John Arias. Então, vamos aguardar, Hugo, porque o Palmeiras leva ainda muitas dúvidas para o vestiário do Nubank Park, já que o estádio mudou de nome. Tá certo, meu caro Gus Sérgio? Abraço para você.
1: Tá certo, Paulo Azeredo, 11:54, Palmeiras. É o Palmeiras para amanhã com desfalques importantes, né, Vini?
2: É, desfalques importantes, mas continua sendo o Palmeiras muito forte, né? E sendo favorito para essa partida, se o Atlético quiser uma vitória, vai ter que jogar demais, vai ter que jogar mais do que jogou contra o Bahia, fazer uma partida próxima da perfeição, porque é um jogo duríssimo pro Galo.
1: 11:54, na volta, os destaques finais.
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1: 11:57, vamos com os destaques finais aqui do apito final. Cruzeiro, Rubens Júnior.
2: Após a parada para a Copa do Mundo, o Cruzeiro volta a atuar diante do seu torcedor. Depois de vitória, boa vitória contra o Internacional no meio de semana em Porto Alegre. Expectativa para esse domingo, 16h contra o Botafogo, para mais de 40 mil torcedores. Que teremos a estreia diante do torcedor do lateral esquerdo, Rojas, contratado para a vaga do Kaique.
1: Atlético, Cláudio Rezende.
3: O Galo tenta voltar a vencer o Palmeiras após quase 3 anos. A última vez em 2023, a equipe na época com gols de Paulinho e Hulk, que deixaram o Atlético, não estão mais no elenco. Nas duas últimas oportunidades aqui na Arena Palmeiras, a equipe paulista levou a melhor, vencendo em 2024 por 2-1 e em 2025 por 3-2. O Galo, para encarar a equipe paulista, não deve fugir de Everson, Natanael, aí pode ter mais um zagueiro, Ivan Román ou Vitor Hugo, Juan, Lianco e Renan Lodi, meio campo, Tomás Pérez, Michael e o Vitor Hugo, o ataque com Bernard, e aí uma interrogação se vai Cacierra ou Reinier. Técnico Barba Domingues, que segue aguardando jogadores no mercado da bola. O Atlético pretende trazer pelo menos mais 2 reforços no meio e outro para o ataque. E saídas também de jogadores que estão sendo pouco utilizados poderão acontecer agora nos próximos meses.
1: América, Fabrício Calazans.
4: O América fechou pela manhã no CT Lana Drummond a preparação para o jogo deste domingo contra o Goiás, às 6:30 no Independência. Os jogadores foram recebidos com protesto de torcidas organizadas do América esta manhã no CT Lana Drummond. Um processo bem pacífico, bem ordeiro, muita cobrança, mas sem ameaças, sem agressão e sem depredar, né, os carros dos atletas. Um atleta do América que não quis falar com os torcedores foi o goleiro Gustavo, passou no seu carro, foi embora sem querer dar explicações. O América que vai a campo amanhã, com Gustavo no gol, Alex Silva de volta na lateral direita, com Lucas Sousa, Manuel e Dalbert, Felipe Amaral com Iago, e aí na vaga do Segovinha machucado, Persson ou Elizário, e o ataque de Guilherme Parede, Gabriel Barros e Paulo Vitor.
1: Valeu, Calazans. 11:59, agora meia-noite em Belo, domingou com muito futebol aqui na Itatiaia. Um abraço pra você, Vini.
5: Valeu demais, Hugo. Domingo de programação recheada aqui na Itatiaia. Um abraço a todos.
1: Ele vem aí, meu amigo Gutenberg Gomes, pintando no pedaço esse campeão de audiência com a Itatiaia, é a dona da noite. O Guti é nosso. Esse foi o apito final. Forte abraço. Valeu, galera. Fui.
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0: dia, minha turma do Bom Dia. Boa noite pra quem é da noite, pra quem roda a noite, pra quem vive a noite e sempre nos dando essa carona, sempre contando com a Itatiaia pra ser a sua melhor companhia, pra ser aquele farol aí na madrugada, iluminando também os seus caminhos. E é claro, você que tá em casa agora curtindo, você aí em todas as cidades da região metropolitana, você de todo o interior das Minas Gerais, nesse exato momento, mais de 80 emissoras estão assim, ó, virando a chavinha para retransmitir a madrugada da Itatiaia. E que prazer, que alegria, que bom que você tá aí do outro lado do radinho. Já tava com saudade de vocês. Para falar bem a verdade, eu já tava com saudade e digo mais, hein?
1: Como é que a gente,
0: é verdade, como é que a gente vai se condicionando a certas coisas na vida? Como é que a rotina nos escraviza de uma forma que depois a gente fica se perguntando: mas que dia é hoje mesmo, hein? Você acredita, Penidão, pelo fato de ter trocado a minha folga, né? E aí folgado justamente na madrugada de sexta para sábado, eu fiquei o dia todo sem aquela noção exata do dia que era. Acordei também pensando assim: olha, mas que dia é hoje, né? Então é agora que nós estamos inaugurando esse domingão maravilhoso, né? E que prazer, que alegria, que bom que você tá aí do outro lado do radinho e que nós vamos passar juntinhos agora as 6 próximas horas. Vai ter que me aguentar, hein? Serão 4 horas de dona da noite e depois mais 2 de parada do rádio.
1: Tá doido.
0: Oh, que beleza! E aí, aquele programaço também que todo mundo já consagra com essa grande audiência aí aos domingos, que é o nosso Parada do Rádio Especial Sertanejo. Então vamos juntinhos aí. Posso contar com a companhia de vocês? E mais do que isso, eu preciso também é da interatividade de vocês. E para isso, já tô disponibilizando aqui o nosso zap, o bombadão da madrugada, é o 999-96-7074. Tá legal? Tá tudo tranquilo aí? Tudo favorável? Engraçado, Penido, eu tava vindo agora aqui para Barão Homem de Belo 2222 e pelo menos assim, por onde eu passei, eu não reparei aquele

0: movimento, aquela coisa de sábado à noite, não. No seu caminho também? Parecendo domingo, é isso, eu falei com a minha mulher, mas é que dia é hoje? Eu tô perdido, tô louco da minha vida. Então, realmente, eu não vi aquele movimento de um sábado à noite, mas me parece também que essa é uma tendência, né? Pessoal curtir mais a casa, curtir mais ali alguns encontros, outras baladas, né? Então, a gente pode até falar sobre isso aqui no programa também, mas temos muito a conversar, muita coisa pra gente tratar aqui ao longo das próximas horas. Posso contar com você? Então é isso, 6:07 agora, e que prazer, que alegria estar aqui com esse timaço escalado pela Itatiaia para ser a sua primeira companhia, mas Deus sabe o quanto a gente se empenha para ser sempre a sua melhor companhia. E um abraço carinhoso também para esses fenômenos do primeiro time do rádio. Olha, saudade tinha nome e sobrenome. Hugo Sérgio. Esse moço foi para os Estados Unidos cobrir a Copa do Mundo e voltou de lá. Eu acabei de perguntar: Hugo Sérgio, Hugo, você é nosso? É nosso. E eu perguntei assim: Hugo, você voltou dominando o inglês? Ele falou: não, voltei esquecendo do português. Ah, isso é um fenômeno do primeiro time do rádio, e alguém que já há muito tempo eu tenho o privilégio e a honra de chamá-lo de amigo, né? A gente viu esse monstro do rádio crescendo e se tornando essa referência que se realizou na última Copa, narrando inclusive a finalíssima da Copa do Mundo. Tá fraco o homem, tá fraco nada. E o Vinícius Andrade, falei Vinição, você chegou dando aquela canelada ali no apito final e falou somente verdades, né? O Neymar vai lá, faz 2 gols e tal, e depois fica numa tiração de onda. Até quando o menino Ney não vai se tornar o homem Ney, né? Que coisa, meu Deus do céu. Acabou empatando e tá numa draga danada também. Então é isso, são esses fenômenos do primeiro time do rádio. Eles comandaram até agora o apito final, e eu chego aqui, ó, para dar aquele pontapé inicial. Eu preciso olhar para aquele calendário para ter certeza de que hoje realmente é domingo. É domingo, Penidão. Olha aí que beleza. Domingão, dia 26 de julho. E o timaço tá prontinho aqui, escalado, numerado e definido. Ele é o nosso maestro, ele é o nosso DJ. É ele quem dá vida, brilho e colorido ao programa. O nome dele é Alessandro Penido, mais conhecido como Penidão da Galera. Dormiu um cadinho danado. Tá pronto pra encarar aí a nossa jornada? Vamos juntos até às 6. Nós duas, hein? Nós duas. Duas pessoas. Isso. Então, segura aqui a minha mão. Vamos lá. Nós vamos romper essa madrugada com alegria no coração e fé em Deus, como tem que ser. Agora, como a minha voz tá boa hoje, né? É uma folguinha, um descansozinho, e a gente volta zero bala, né? Ei, som. 1, 2, teste, tá uma beleza. Então é isso, ali na central hoje nós temos Força Jovem, o Davi Meirelles. Ei, Davi, tá lá onde pulsa e vibra o coração da Itatiaia e nos ajudando com aquela boa vontade de sempre a fazer esse programa ficar ainda melhor, ainda mais diferenciado nas madrugadas do rádio no Brasil. Programação musical no é aquele rame-rame, aquele mistura-mistura de todo dia, não. Não, meu filho, aqui tem capricho, aqui tem cuidado, aqui tem pesquisa, aqui a gente atende também o pedido de vocês. Então, o nosso querido Mércio Sattler brilha aqui nas madrugadas da Itatiaia e aqui novamente na companhia de vocês e com esse prazer, o que representa para mim estarmos juntos aqui nas madrugadas da Itatiaia. É sempre uma alegria que se renova, é sempre uma oportunidade da gente fazer amigos pelas ondas do rádio. Falar nisso, se você quiser ser meu amigo, dá uma chegadinha lá no Instagram também, @GutenbergGomes. todas as orações do dia você encontra por lá. E daqui a pouquinho eu mando aquele abraço para os novos amigos e amigas. Aliás, logo no comecinho, deixa eu mandar um abraço que ontem eu fui responsável por parar o trânsito. Imagine você, Penidão, essa beleza toda, esse charme do Richard Gere, e eu parei o trânsito.
1: Ai, pai.
0: Não paro não, que tá gostoso. Eu tava voltando para casa ali no Serrano, depois de fazer as compras lá no supermercado, atendendo recomendações da minha esposa. Eu falei, manda um menino. Ela falou, vai você. Eu falei, um menino vai. Eu falei, vai você. E fui eu alegremente e tava voltando para casa carregado de sacola, andando a pé por lá, e de repente o moço da Rouxinol Fretamento, ele parou o ônibus. Não sei como é que esse homem me viu e me reconheceu assim, e parou o ônibus lá numa rua estreita que tem ali, né? E antes de chegar na Serrana, e ele, ô, Gutenberg, não sei o quê, e tá o ônibus dele cheio de gente lá, voltando provavelmente de algum trabalho, alguma coisa, era fretamento da Rouxinol, Penidão. E aí ele, ô, Gutenberg, parou o trânsito e conversando comigo, e ah, te ouço toda madrugada, adoro o programa, adoro você. Aí eu fiquei naquela assim de, aí começou uns miserável a buzinar. Ô, bruto. E o outro já queria ultrapassar numa rua estreita e buzinando pro amigo. E eu falei assim, olha, mas que falta de paciência, né? Então, aí eu não peguei o nome dele, mas veja você o que ajuda também as redes sociais. Ele mandou aqui, ó, cadê aqui? Boa tarde, Gutenberg. Eu que parei com você agora no bairro Serrano. Sou motorista da Rouxinol. Meu nome é Márcio Teixeira. Não deu pra gente conversar muito. Ouço você sempre, desde outras emissoras. Mande um abraço aí pra mim e pra turma da Rouxinol. Aí eu mandei um áudiozinho pra ele lá no Instagram e depois ele mandou: ok, obrigado pela atenção. Você tem muitos fãs lá no Vale do Aço. Estão todos pedindo abraço quando comentar que encontrei com você. Manda também um abraço para o Rogério Araújo e a minha irmã Patrícia. Então é isso, né? Esse reconhecimento, essa coisa boa da gente chegar aqui todo dia e entregar um programa melhor a cada dia, se reflete nesse carinho que a gente recebe o tempo todo, por toda parte, onde quer que a gente vá, sempre tem alguém falando, opa, aquela sua oração daquele dia me marcou, me ajudou, me iluminou, me resgatou. Então isso é gratificante demais. Obrigado aí ao nosso querido Márcio e também a todos os guerreiros do fretamento, a turma das 40 janelinhas. Então é isso, Penidão. Eu sou Gutenberg Gomes e dia. Opa, isso é versão remix, né? Sossega esse dedo, Penido. Pelo amor de Deus, nós vamos junto até às 6. Então, dia amigo pra

0: enxergue, só você, hein?
1: Aí eu fico lindo também com esse beijo da Paola. Tá tudo dobrado, hein, querido? Ou é você que tá tenso aí? Ah, é? Tá no repeat? É? Tira o repeat. Tira o repeat que nós somos o repeat da madrugada. Ai, que beleza. O sinalzinho eletrônico mais famoso e tradicional do rádio brasileiro marcando 15 minutos desse domingão. Então vem pra cá que o programa é sempre com essa dose extra de alegria, de alto astral, de comunicação. E não é um programa de mão única, hein? Que a gente só fala e você só ouve. Não, não, não, não, não. Aqui a gente quer ouvir você. E para isso, o nosso zap já está liberado, o bombadão das madrugadas, 999-9670-74. Se você está fora da região metropolitana, o nosso código de área aqui é o 31. E para você que está fora do Brasil também, é aquele mais 55. Então fica tudo assim: mais 55-31, 999-9670-74. E sobretudo porque nós estamos num dia muito especial, esse 26 de julho. O mês 7 também tá indo para o vinagre da história, mas hoje, aliás, ontem foi o dia dos motoristas, o dia de São Cristóvão. Vai aqui o nosso abraço, o nosso carinho a todos os guerreiros aí do táxi, do aplicativo, dos ônibus, galera do fretamento, os meus irmãos e irmãs aí do volantão, aquele volante grande, aquele chapéu virado, essa buzina bruta, sai da frente, e aquele bumbum quadrado e amassado pelas longas distâncias e pelas péssimas estradas. Então dá aquele elozinho aqui pra gente falar também sobre isso, né? O dia de São Cristóvão, o dia dos motoristas, que foi nesse sabadão, mas hoje também é um dia doce, porque hoje é o dia de Santana e São Joaquim. Se não sabe, fique sabendo que eles eram os pais de Maria, os pais de Nossa Senhora, portanto, os avós de Jesus Cristo. Hoje é o dia dos vovôs, hoje é o dia das vovós. Olha que beleza aí, ó. A casa da vovó é uma delícia, hein? Sobe o som, queridão, isso é lindo demais.

beleza, hein? Isso é Lourenço Lorival, hein? Ah, essa é boa também pra gente tocar lá no Parada do Rádio. Mas é isso, né? Que beleza. Hoje é o dia desse amor aí, esse amor tão especial, né? Então, você que tem esse privilégio de ter o seu vovô, a sua vovó, vá visitá-los. Ouça mil vezes as histórias que eles insistem em contar e repetem a cada encontro, porque ali, meu filho, é um carinho, é a sua origem, é você saber de onde você veio e muitas vezes para onde você vai, se você tiver o privilégio de envelhecer, né? Então, é isso. É, hoje é o dia do vovô, hoje é o dia da vovó. Então, se você é neto e quer homenagear o vovô e a vovó, manda mensagem. Se você é vovô e vovó, manda mensagem que nós queremos abraçar você. Sobe o som, Penidão!

beleza. Então, meia-noite, 20, esse 26 de julho é o dia do vovô, é o dia da vovó. Que beleza! Ô, Penidão, daqui a pouquinho eu vou trazer aqui um texto muito lindo. Aliás, eu já até li esse texto aqui no programa, então a gente vai preparar ali uma trilha bonita, aquela de fazer chorar, mas de chorar até secar a alma aí, para quem já teve aí o privilégio de conviver com o vovô, a vovó. Eles já partiram para a eternidade e deixaram aquela saudade também, né? Então é isso. Olha, que mais nós temos aqui para celebrar? Hoje é o Dia Nacional do Arqueólogo e é também feriado em muitos municípios que tem Santana e São Joaquim como seus padroeiros. Então, se é feriado, oh meu Deus do céu, feriado no domingo é igual dançar música lenta com a irmã da gente, né? Não tem graça, não dá aquele aperto, aquele amasso bom. Então, é feriado no domingo aí. E outra, olho verde em gente feia. Alarme em Fusca também? Trava carneiro em Fusca. Quem vai levar aquela desgraça? Que delícia! Alarme Fusca, essa eu não usava não, vou guardar essa aqui também. Mas é isso, olho verde em gente feia, é alarme Fusca, dançar música lenta com a irmã, é isso, o feriado no domingo, né? Mas então é isso, hoje muitos municípios aí que tem Santana e São Joaquim como seus padroeiros aí, estão celebrando também nesse dia tão especial. Olha, chegou uma turma boa lá no Instagram, quantos novos amigos eu tô fazendo a cada momento, quanta gente que chega lá para acompanhar as orações do dia, isso é gratificante demais, esse carinho de vocês e essa amizade de vocês. Daqui a pouquinho eu mando um abraço aqui para essa turma, mas nós temos hoje também aniversariantes famosos e muita gente boa que nasceu num dia como hoje, um dia 26 de julho. Esse moço tem uma fama de frio danado, né? Ele esteve lá na Copa do Mundo, aí quando a seleção da Inglaterra jogava, aí eles botavam a imagem dele, até chegar aquele momento em que a Inglaterra foi desclassificada, mesmo com todo o favoritismo. Sabe quantos anos está fazendo esse homem? Bota aí, Penidão. Mick Jagger, o lendário. Ó. Aí, mas você já pegou a lenta dele, né? Ah não, essa aí vai ficar brava agora mesmo, quer ver? É Painted Black, né? Ó, isso é música de maconheiro, hein? Ó, é bruto. Alô, São Tomé das Letras.

Olha, mas esse moço tem que ser estudado. Ele e aquele outro amigo dele também, o Keith Richard, tá completando hoje 83 anos o nosso Mick Jagger dos Rolling Stones. E tá aí saracoteando ainda como se fosse um garotão. Olha aí, essa é uma das introduções de música mais famosas de todos os tempos, né?

Meia-noite, 25 na Itatiaia, nesse clima de alegria, de alto astral, porque o Domingão chegou e nós estamos registrando aí o aniversário dele, 83 anos de Mick Jagger. Aí você fala assim: ah, mas esse homem tá com 83 anos, tá só a capa do CD, né? Não, meu filho, isso aí eu vou te contar: sexo, drogas e rock and roll, e o homem tá aí pulando até hoje, né? A gente com 50 que não fez não, alguma coisinha disso aí a gente fez também, né? Agora, imagine você, o homem tá lá, o meu avô com essa idade aí ficava lá tomando só como é que chamava aquele mingau? Mingau de aveia Quaker e como é que é o outro? É pão Pullman. Só isso que o vovô tomava e morreu assim, sem tanta aventura que nem o Mick Jagger. Então, meu filho, é melhor viver 83 anos a mil do que 1000 anos a 10 por hora também. Que beleza! Então, parabéns aí para esse fenômeno que é Mick Jagger, Rolling Stones, 83 anos. Então, hoje também nasceu num dia como esse, esse moço, eu vou te contar. A gente que viu aí a cinebiografia do Michael Jackson recentemente, alguns o viam como um vilão da história, outros como o cara que realmente moldou ali o talento de toda a família. Eu tô falando de Joseph Jackson, ou Joe Jackson, como era conhecido também, então o pai do menino Michael e de toda aquela turma, Jermaine, Tito, Randy, LaToya, aquela família maravilhosa. Ele nos deixou no ano de 2018, tá legal? Então é isso. É, quem mais aqui? Agora, o Tele Santana, que nasceu aqui pertinho da gente em Itabirito, né? E nos deixou em 2006. Tele Santana, a mamãe lembra de tê-lo conhecido lá em São João del Rei. Na época, ela dizia que tinha a família Tele, Oitê, Godier, e eles vendiam os negocinhos lá em São João del Rei. Mas pelo que eu vi aqui, ele nasceu em Itabirito e era o mestre, né, do futebol, daquela seleção que encantou o mundo, mas não ganhou. Não ganhou, esse é que é o detalhe, a seleção de 1982, né? Agora, Penidão, esse moço é baterista de uma das maiores bandas de todos os tempos. O vocalista que nos deixou já há algum tempo, né? Mas quanto repertório, quanta música linda o grupo Queen tem. E aí, nós estamos celebrando hoje também 77 anos do batera, o galã da banda também, né? Roger Taylor é aniversariante do dia. Bota uma do Queen aí pra gente matar aquela saudade também. Meia-noite, 28, na Itatiaia. É o nosso Dona da Noite com as efemérides do dia. Agora, se hoje é o seu aniversário também, manda pra cá. Manda que nós queremos prestigiar você, homenagear você aqui no programa. Isso pra nós é o mais importante. Cadê uma do Queen aí, Penidão? Bota um Radio Gaga, The Show Must Go On, qualquer uma do Queen aí, dá pra sair? Não posso pressionar o artista, né? Então, meia-noite, 28, o nosso Roger Taylor está completando hoje 77 anos, veja você, né? E há quanto tempo aí a gente sente falta daqueles lançamentos do grupo Queen, de tanta música boa que esse grupo deixou aí também. Olha aí, ó. A real good time. I feel alive. Olha aí, ó. Uma das vozes mais lindas da história, né? Eu gosto dessa, Penidão. Demorou, mas valeu a pena, ó. Agora.

cima do táxi, aumentando o volume do radinho e dizendo: ei, Gutenberg, nessa toada aí eu vou até meio-dia, rodando direto aqui. Peguei 6 da tarde, mas com esse programa animado aí agora, eu vou até meio-dia rodando aqui na alta, a base de energético e estrelinhas do amor também, hein? Bruto, bruto. E a turma do aplicativo aí, ó. Sobe, Penidão.

0: Olha aí, a bateria do Bruto, nosso Roger Taylor, o aniversariante do dia, completando 77 anos também, o baterista do Queen. Olha quem tá ligado agora no programa também, o meu amigo Wagner, o Wagner do Pão de Queijo Xodó de Minas, tá dizendo que chegou agora há pouco de São Paulo, tava lá naquela grande feira da panificação e representando o melhor pão de queijo do Brasil, que é o nosso Xodó de Minas. Ele é conhecido como o mão de raquete, não é raquete de pingue-pongue, não, é raquete de tênis, aquele mãozão dele bruto. Ei, Wagner, um abraço, irmão, obrigado aí pelo prestígio da audiência. Sobe a música do campeão aí, ó. Isso é um hino também. Olha, 12:32, ainda temos aqui mais efemérides, ainda tem muita coisa boa para rolar nessa abertura triunfal do nosso Dona da Noite, mas o sinalzinho eletrônico já marcou e agora 12:32, temos que ir para um rápido intervalo e a gente volta já já. Não sai daí não, que tem muita coisa boa pra gente falar para vocês aqui nessa madrugada de domingão, hein? 12:32, na Rádio de Minas, que tem um Brasil de audiência.
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Vem comigo e vamos rasgando, vamos rompendo a madrugada do domingão. Ei, mas que beleza! Olha, domingão chegou, domingão tá aí. 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Meia-noite 35 aqui na Itatiaia. O nosso Dona da Noite bombando, cortando na alta. E olha aqui quanta gente mandando mensagem, quanta gente interagindo. O Rafandowski, ele não tá de todo errado quando diz assim, ó: IPTU caro desse jeito, tem que ficar em casa mesmo para aproveitar o valor, para fazer jus ali ao valor. Ô, Rafa Dorsky, larga de ser pão duro, meu filho. E o dono do bar, e o dono do restaurante, e o dono do trailer, como é que ele vai pagar o IPTU dele? Ô, bruto, um abraço, querido, obrigado, mas você tem uma certa razão. Eu agora que tô morando em casa também, para me tirar de lá, ah, é uma luta, né? A gente gosta de ter um cantinho ali, de curtir as coisas, né? A família. Então realmente isso dá um sentido muito importante à nossa vida. Mas seguindo aqui com as nossas efemérides de hoje, já homenageamos muita gente boa, e esse aqui também está completando hoje 63 anos. Oh, meu Deus! Outro dia mesmo, né? Naquela onda boa, aquele momento bom do rock nacional, esse moço fez uma das músicas mais bonitas aí de toda a história do rock nacional. Bota da introdução aí, ô Penidão. Essa é a minha música predileta do rock nacional, é Camila Camila, do Nenhum de Nós, e o vocalista e autor da música é esse simpático de óculos aí, o Teddy Correia, completando 63

pra mim essa música é igual o filme do Rock Balboa, onde eu pego tocando, eu paro e ouço, né? A mesma coisa do filme do rock, se tá no começo, no meio, no fim, eu tenho que assistir pelo menos um trechinho lá. Então sobe isso aí, Penidão, que é lindo demais, e o nosso Teddy Correia é aniversariante do dia.

Meia-noite 40 aqui na Itatiaia. Então fica aí esse registro e essa homenagem a esse gaúcho, gente boa, o Tedi Correia, aniversariando hoje, completando 63 anos. Agora, num dia como hoje também, nós perdíamos aí um grande nome da música, uma moça que deixou uma trajetória tão linda. Tô falando da Chiné do Connor. Prepara aquela Nothing Compares to You aí pra gente. Aí, Penidão, a Chiné do Connor, ela se envolveu naquela polêmica, né? É, fazia lá os seus protestos e irlandesa ela, e acabou num show, durante um show, ela foi e rasgou uma imagem do Papa João Paulo II, hoje São João Paulo II. E ela nos deixou em 2023, mas deixou também essa música linda, linda, chamada Nothing Compares to You. Nada se compara a você.

0: Itatiaia, olha quanta gente participando, interagindo e tudo que a gente fala, turma, repercute aqui no nosso zap. Então, essa moça, ela faleceu no ano de 2023, jovem ainda, a nossa saudosa Sinéad O'Connor, era irlandesa ela, né? Então, já tem gente perguntando, Gutenberg, vai ter tradução no programa de hoje? Escuta aqui, meu filho, tradução é toda quarta e todo sábado. Agora, o que que vocês me pedem sorrindo, que eu não faço sorrindo também? E aí, entre as efemérides de hoje, eu encontrei ali que nasceu num dia como hoje um cantor chamado Dobby Gray. Não é tão conhecido, aliás, é muito pouco conhecido pelo nome, mas ele deixou uma música linda, linda, e se a gente puder fazer um trechinho dessa tradução, porque a letra é maravilhosa. Então, 12:43, ô Penidão, dá aquele play aí no Dobby Gray com Who's Loving You? Lembra dessa?
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0: isso aí, valeu, Penidão. Essa música marcou muito aí, tenho certeza que muita gente está lembrando. Não lembra do cantor, não lembra do nome, mas a música, meu filho, a música fica tatuada na alma da gente, no lugar ali onde a gente sentiu uma saudade, quando a música expressou um sentimento que a gente tinha, né? Perder um amor, continuar amando e saber que aquela pessoa já tem outro no lugar que era seu. Meu Deus do céu. Mas aí a gente aceitava, a gente ruía aquele chifre ali por um tempo, a gente chorava até secar a alma, mas a vida seguia. Hoje essa estupidez, essa canalice, né, do camarada que percebe ali que a moça já deixou de amá-lo, e aí ele pensa assim: não, se não é minha, não é de ninguém, e vai pra violência, vai pra essa coisa terrível de oprimir a pessoa, stalkear a pessoa ali na rede social. Então realmente outros tempos, né? Outros tempos que a gente simplesmente aceitava o chifre, seguia e adiante ali. Agora não, agora essa coisa horrorosa, meu Deus do céu, todo dia um caso, toda semana um caso mais escabroso ainda, e que vai perdendo ali a força do caso anterior. Então realmente são outros tempos, né? Quem está amando você? Who's Loving You? E essa música foi o grande sucesso da vida do cantor Dobby Gray, que nos deixou no ano de 2011. Então já falamos de todas as efemérides, de todos os aniversariantes famosos do dia, mas se hoje é o seu aniversário, para nós é o que verdadeiramente importa. Então manda para cá. Nós queremos mandar esse parabéns abençoado para você aí, ó. É isso aí, 12:49 aqui na Itatiaia, o nosso Dona da Noite começando, e o zap disparou ali, está bombando na madrugada. Já eu quero seu áudio brilhando aqui no programa e quero registrar também a sua participação. Tô vendo aquele moço com aquele cabelinho ali, com o saxofone dele na mão, olhando para mim sem parar. Então é sinal que nós já estamos aí no momento de trazer também a nossa frase do dia. Ah, bota o Kennedy soprando esse saxofonezinho bruto dele, hein? Ei, beleza. Dá vontade de bloquear uns homenzinhos que participa do programa. Tem um aqui, esse perturbado lá do código 62, né? Tá lá em Aparecida de Goiânia e tira um tempo pra amolar a gente aqui. Ele mandou a foto de um homenzinho aqui do cinema. Um homem tinha uma queixada que dava três da do Fred Mercury, que também já era avantajada, né? Ô Michael Douglas, me erra, meu filho. Ele mandou aqui: fala comigo, Michael aqui de Aparecida de Goiânia, um abraço para você e todos da rádio, tô aqui todos os dias ligado. E tá falando aqui desse filme Tango e Cash, que tinha esse moço da queixada de burro também, bruto, e também um filme de terror dele, o Maniac Cop. A turma vai encontrar esse moço aí. O nome dele era Robert Zdar, é Z-D-A-R, Robert Z-D-A-R. Joga no Google aí pra você ver o tamanho do queixo. Isso não é um queixo, isso é uma mandíbula.
1: Ai, pai.
0: Meu Deus do céu, não tem nada a ver comigo. Ô, Maicon, vai dormir, Maicon, dá sossego pro outro trabalhar aqui. Bruto. Então é isso, o Kennedy tá esperando ali, porque agora sobe o som, Penido, com esse saxofone sexy de Kennedy. Vem agora a nossa frase do dia. Ouvinte, um minutinho da sua atenção, por favor, porque agora vem aquele momento de sabedoria, aquele momento de filosofia. É a nossa frase de hoje, e nem poderia ser de outra forma. Uma frase que é também uma homenagem a todos os vovós, todos os vovôs aí, né? Então, a frase de hoje diz assim: os melhores pais são promovidos a avós, pois neles o amor não tem pressa, o colo não tem fim, e a sabedoria e a paciência se transformam no abraço mais seguro da vida. isso é lindo demais, né? Eu encontrei essa frase e falei, é essa que eu vou trazer aqui para que o neto pare e pense se ele tá dando a devida atenção ao vovô, à vovó, é se você que é vovô e vovó também tá recebendo como retribuição a tudo que você representa na família, você é a raiz dessa árvore que vai crescendo ao nosso redor, né? Quando vem os filhos, depois os netos, e aí você que teve aquela correria quando você era papai, aí você trabalhava muito, não podia curtir ali os momentos do seu filho, porque você tinha que prover aquele lar, você, vovó, também guerreira, aí chega o momento em que começam a vir ali os netos. Aí você tem todo aquele tempo para mimar, para dar carinho, para dar atenção, para dar amor, e sabendo que aquilo ali, de certa forma, é uma continuação da sua vida. Então, realmente, isso é gratificante demais. E pelo carinho, né, que eu vi o meu pai, a minha mãe, saudosos, e agora o saudoso vovô Oscar, e também a vovó Fia, que tá lá firme e forte, e ontem tava lá com a casa cheinha de netos lá, os meus filhos e os primos, né? Então, realmente é a alegria da casa e é o amor que vai persistir ali depois da nossa partida também. Então, é isso, né? Dê carinho, dê atenção, dê um pouco daquilo que aquela galera branca, as rugas, mas ainda as boas histórias e um porto seguro na nossa vida. Então, vou repetir a bela frase do dia, e é uma forma de homenagear aí também os vovôs e as vovós, né? E é isso, lembre-se que não é qualquer um que pode ser avô, não. Só o camarada que foi um bom pai, a moça que foi uma boa mãe, aí ela vai merecer aquele carinho na condição de vovô e de vovó. Por isso diz assim que os melhores pais é que são promovidos a avós, pois neles o amor não tem pressa, o colo não tem fim, e a sabedoria e a paciência se transformam no abraço mais seguro da vida. Hoje é domingão, hein? Vai lá naquela macarronada da vovó, aquele arroz de forno, que depois, meu filho, depois que eles vão embora, nunca mais a gente sente aquele sabor, nunca mais a gente sente aquele calor da casa do vovô e da vovó. Então, manda pra cá se você quiser homenagear o seu vovô, a sua vovó, ou se você é vovô e vovó, então é só mandar aqui no 999-96-7070 e 4. Então, ô Penidão, aproveitando esse embalo aí do Kennedy, tem aquela trilha que você gosta de botar aí quando a gente vai fazer uma mensagem, assim, um texto mais profundo, né? Então, eu gostaria de, na sequência aqui da frase do dia, trazer também um texto que vai fazer você refletir muito nesse dia do vovô e dia da vovó. Se você puder, essa mesmo, Penido, você é bom, viu? Você é bom toda a vida. Você é vovô, Penido? É papai? Quantos? Três meninos, é? Bruto, quantos anos? 6? 17? E outro de quanto? 25? E não é vô ainda, não? A turma tá numa preguiça desgraçada de fazer neném. Meu Deus do céu. Mas então, aproveitando aí essa trilha linda, linda, e aproveitando essa data especial, tem um texto que mexe com o coração da gente. Eu quero pedir um pouquinho da sua atenção. Chama-se Quando a Casa dos Avós se Fecha. E eu passei por isso recentemente. Minha mãe já partiu há algum tempo, e depois da morte do meu pai, nunca mais eu entrei na casa, e quando vejo fotos, não tenho vontade mais de ir, de estar naquela casa, porque a casa é só madeira, ferro, cimento, vidro. O que interessa é o que está dentro da casa. É o amor que constrói uma casa, e não o cimento, o vidro, o pau e tijolo. Não, meu filho. Uma casa pode ser feita dessa forma, mas um lar precisa de amor, precisa de presença, de carinho. Esse texto diz tudo. Chama-se Quando a Casa dos Avós se Fecha. E diz assim: acho que um dos momentos mais tristes da nossa vida é quando a porta da casa dos avós se fecha para sempre. Ou seja, quando essa porta se fecha, encerramos os encontros com todos os membros da família que, em ocasiões especiais, quando se reúnem, exaltam os sobrenomes como se fosse uma família real e sempre carregados pelo amor dos avós como uma bandeira. Eles, os avós, são culpados e cúmplices de tudo. Quando fechamos a casa dos avós, também terminamos as tardes felizes com tios, primos, netos, sobrinhos, pais, irmãos e até recém-caçados, casados, que se apaixonam pelo ambiente que ali se respira. Estar na casa dos avós é o que toda a família precisa para ser feliz. As reuniões de Natal, regadas com o cheiro à tinta fresca, que cada ano que chega pensamos, e se essa for a última vez? É difícil aceitar que isso tenha um prazo, que um dia tudo ficará coberto de pó e o riso será uma lembrança longínqua de tempos talvez melhores. O ano passa enquanto esperamos por esses momentos e, sem perceber, passamos de crianças a abrir presentes e sentamos-nos ao lado dos adultos na mesma mesa. A casa dos avós está sempre cheia de cadeiras. Nunca se sabe se um primo vai trazer uma namorada, porque aqui todos são bem-vindos. Haverá sempre uma cafeteira com café ou alguém disposto a fazê-lo. Cumprimentamos as pessoas que passam pela porta dos nossos avós, mesmo que sejam estranhas, porque as pessoas na rua dos nossos avós são o nosso povo, a nossa cidade. Fechar a casa dos avós é dizer adeus às canções com a vovó e aos conselhos do vovô, ao dinheiro que nos dão secretamente, como se fosse ilegal. Chorar e rir por tudo e por nada, ou chorar a dor daqueles que partiram cedo demais. É dizer adeus à emoção de chegar à cozinha e descobrir o que está dentro das panelas e saborear a comida da vovó. Portanto, se tiverem oportunidade de bater na porta dessa casa e alguém abrir, aproveitem sempre que puderem, porque ver os nossos avós à espera para lhes dar um beijo é uma sensação maravilhosa, da qual um dia iremos sentir saudades. Na família é onde os filhos e os netos encontrarão o espaço oportuno para viver o mistério do amor por quem está próximo e por quem está ao nosso redor. Aproveitem muito a casa dos avós, pois irá chegar o tempo em que, na solidão das paredes e recantos, se fecharmos os olhos e nos concentrarmos, poderemos ouvir talvez o eco de um sorriso ou de um grito preso no tempo. De resto, é garantido que, ao abrir os olhos, a saudade vai falar mais alto e vamos questionar-nos por que tudo foi tão rápido. É doloroso descobrir que as portas das casas dos nossos avós estão fechadas para sempre. No entanto, o mais importante é no nosso coração e nas nossas memórias as casas dos nossos avós permanecerem eternamente com as portas e as janelas abertas de par em par. Então, esse é um texto muito lindo, um texto que emociona, né? Da gente lembrar de tudo aquilo que a gente viveu, de tudo aquilo que a gente tinha na casa dos avós, na casa dos avós dos nossos filhos, que são os nossos pais. Então isso é a melhor fase da vida. Depois, o que a gente faz é correr aí para se tornar também pessoas que vão merecer o amor, o carinho dos filhos, e quando vierem os netos, a gente poder dar a eles algo que muitas vezes a gente não pôde dar aos nossos filhos. Mais do nosso tempo e muito mais do nosso amor, por saber que neles a nossa vida prossegue pela eternidade. Então, 1:02, uma homenagem a todos os vovôs e todas as vovós. Quando a gente vai fazer uma pausa rapidinha, é o tempo de assoar o nariz aqui e voltar com o nosso Dona da Noite e o seu áudio também. Vai mandando para cá, 999-96-7074, 1:02 na Itatiaia.
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0: 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Aproveite! 1:04 aqui na Itatiaia. Olha, mas está chegando mensagem, é pra valer, viu? É pra valer. Olha quanta gente interagindo, quanta gente que se emocionou aqui. Olha aqui a nossa querida Rosália. Ô, Rosália, e o seu papai, tá tudo bem? Tá dizendo que o papai ainda segue hospitalizado, né? Mas mandou aqui: que linda mensagem aos avós, Gutenberg. Que Deus o abençoe sempre, iluminando seus passos cada vez mais. Manda um abraço para mim. Só que não sou avó, não, viu? Ô, Rosália, você é jovem ainda, amanhã vovó será. Um abraço, meu bem. Obrigado aí pelo carinho de sempre. Tá sempre lá no Instagram também, interagindo com a gente. É. Que esse moço está mandando mensagem de política uma hora dessa? Meu filho, o que eu tenho com isso? Que me interessa, que me importa me lá, hora que se lasque todo mundo, pelo amor de Deus, dá sossego com isso,
6: que,
0: né?
6: Malão, hein?
0: Que malão, hein? É, não tem nada de política, e o homenzinho mandando um link de 300 vezes aqui. Ah, me ajuda, meu filho, me ajuda, me economiza que eu tô pouco. É, quem é essa aqui? Cristiane, do bairro Nazaré. É, poxa, Gutenberg, esse dia 21 de julho fez 11 anos que a minha avó se foi, e um texto desse aí mandou aqui: essa é a minha negrinha preferida, e uma foto provavelmente do casamento dela e abraçando aqui a vovó. Ê, coisa linda. Então, então é a Cristiane do bairro Nazaré. Nós pedimos ali, né, ô Penidão? Pedimos ao Davi Meirelles para mandar a gravação, o texto. Aí depois eu até boto lá no Instagram, arroba Gutenberg Gomes, e você pode acompanhar também essa homenagem. Ô Cris, mas nas suas lembranças aí, a vovó certamente tem um lugarzinho especial. Então ela continua vivendo aí no seu coração, né? É tanta mensagem chegando. Boa noite, Gutenberg, meu amigo. Quem tá falando é o Brito. Brito, motorista do aplicativo. Ontem você estava de folga, só curtindo. Ah, meu filho, curtindo um pouco, trabalhando um pouco, e meia água, meio tijolo, e assim vamos rompendo. Você que não para nunca, né? Esse Brito também é bruto. Isso roda 24 horas nesse aplicativo. Isso deve estar devendo um agiota brabo, viu? Um agiota daqueles que cobram assim com requintes. Ah, meu Deus. É, que tá dizendo aqui, Gutenberg? Queria pedir oração para minha mãe, pois ela é mãe, pai, avó e uma grande mulher guerreira. Já nem durmo direito, só peço oração. Nossa Senhora das Graças, interceda por ela e por todos os avós. Luciano de Carandaí, minha mãe se chama Cecília, é minha Silica que mora no meu coração. Ô, querido, então é sinal que você é um bom filho, que honra aí uma mãe que muitas vezes foi também, é pai, né? É o que a gente diz ali, é pai, né? Quando a mãe é pai e mãe ao mesmo tempo, e muitas vezes também quando tem um pai bom, um pai decente, ele também pode ser pai, que ele é pai e mãe ao mesmo tempo num lar, né? Então é isso. O interessante é que seja uma boa pessoa. Então que Deus dê melhoras aí a dona Silica. Ô, Carandaí, Carandaí agora tem uma emissora aí retransmitindo o programa também. Qual é a emissora lá? Rádio Clube. É daquele cara aqui, é nosso amigo lá, o Fabrício. Ô Fabrício, não fica retransmitindo Rádio São Paulo não, meu filho. É Minas Gerais, é Minas que interessa. Quem me interessa? São Paulo, Rio de Janeiro. Então é isso, eu fico nervoso às vezes, me perdoem, né? Mas eu fico exaltado. Então, é Rádio Clube de Carandaí, é a boa. Tá entrando rasgando lá em Barbacena, vai derrubar sucesso, todo mundo lá. Zé Rubens está preocupado já, viu? Tá me chamando de volta. Eu falei, não quero voltar pra Barbacena tão cedo. Nem no túmulo de papai e de mamãe eu não tenho ido mais. Ah, bruto. Então é isso. Boa noite, Gutenberg. Sou Dari Santos, sou de Ibirité. Ouvindo você falar dos avós, me deu saudade. Meu pai morreu há 3 anos, minha mãe morreu há 2 anos. Depois que eles morreram, eu também não voltei à casa deles no interior. Fiz esse poema no velório da minha mãe. E aí mandou aqui também uma homenagem. Ô, querido Dari Santos, é isso. Quando a gente sente alguma coisa forte no coração, a gente quer colocar aquilo em palavras. A gente quer, de alguma forma, preservar aquele sentimento dentro da gente, né? Seja um sentimento bom que nos inspira coisas boas, ou esse sentimento ruim da perda, da partida, mas que também precisa ficar expresso ali nas nossas palavras, no nosso sentimento, até que essa dor de hoje se transforme num conforto amanhã, numa lembrança doce também, e não apenas o momento do sofrimento da partida e o sofrimento da perda, né? Então, obrigado, parabéns. Depois vou ler com calma aqui o texto que você mandou pra gente, viu? Um abraço e vamos seguindo juntos aí, né? Que o nosso querido Marcos da Cooper Táxi tá mandando aqui. Gutenberg, bom dia, meu amigo. Além do dia que porta da casa, além do dia que a porta da casa dos avós se fecha pela última vez, outro momento triste é quando começam a faltar pessoas queridas à mesa. Aí você falou tudo, né? E prossegue dizendo: perdi meus pais, perdi minha avó, eu e as minhas irmãs nos afastamos muito depois disso e a família ficou muito pequena. Ô, Marcão, é justamente isso, né? E aí a gente vai se acomodando ali com esses contatos que a gente tem no grupo de WhatsApp da família, que ali a gente trata de coisas superficiais, coisas práticas do dia a dia, mas nada se compara ao momento de uma mesa cheia, uma mesa em que falta cadeira. se tem uma coisa que representa ali a felicidade, é quando a mesa tá tão cheia que falta cadeira e a gente se aboletava em qualquer lugar, de cócoros lá almoçando, mas presenciando ali aquela confraternização, aquele encontro maravilhoso de toda a família. Então, é isso que realmente dá sentido à nossa vida e que muitas vezes as pessoas dão valor quando já é tarde demais, né? Que tá dizendo? essa moça aqui tá dizendo: boa noite, Gutenberg, quem tá falando aqui é Camila. Esses dois motoristas devem estar milionários, né? O Brito e o Toshiba, eles batem ponto na Itatiaia todo dia. Eu falei, Camila, esses homens devem estar rodando 24 horas por dia, não tem base, não. Ou tá rico, ou então o agiota que emprestou dinheiro pra eles tá ameaçando demais, trabalha. Ou então é a esposa deles que não aguenta ver o Brito e o Toshiba dentro de casa e fica o tempo todo: vai pra rua, vai trabalhar. Então é isso, 1:12 e assim a nossa madrugada tá começando. Eu queria falar também que ontem que eu digo foi na sexta. Aí eu perdi tudo, perdi a referência, Pino. Foi na sexta eu apresentei um evento lá na Universidade Federal de Minas Gerais, na Faculdade de Odontologia. E aí não foi uma colação de grau, na verdade foi um reencontro, né? Jubileu de prata. Imagine você, 25 anos depois, reencontrar toda a turma. Reencontrar é mole. Recentemente eu encontrei a minha turma de Relações Públicas da Milton Paiva, Comunicação. Mas foi uma vez só e sei lá se vai haver outro, né? Uma desavença danada. Ódios mal curados. Aquela coisa toda, né? Falei, isso aí, pra mim já deu. As moças já casadas, eu fui o mais sortudo, que eu casei com a moça da minha turma da faculdade. Aí eu encontro todo dia aquela moça, então não preciso mais encontrar as colegas lá, né? Então eu tive essa fortuna na minha vida de me casar com o grande amor da minha vida, que é também minha colega lá da sala. Na época da faculdade eu não namorava ela não, sabe, o Penido? Porque eu era muito cobiçado naquela época. Ih, mas era uma loucura.
1: Ai, pai.
0: Para nada, não paro nada. Eu tenho que falar, eu tenho que jogar confetes em mim mesmo às vezes. Mas eu era conhecido como o garanhão da madrugada, eu era o tédio, o terror das empregadas domésticas, então eu tinha uma fama de mal, eu tinha fama de malvadão. Aí depois de um certo tempo de formados, nos encontramos e nos apaixonamos, nos casamos, estamos construindo aí a nossa vida, a nossa história com os nossos filhos, graças a Deus. Então eu dizia, né? Que coisa maravilhosa, 25 anos depois, reunir aquela turma e todos eles estavam lá. E aí quando eu fui lá cumprimentá-los, né? Antes da cerimônia começar, eu falei: eu sou o Gutenberg Gomes da Itatiaia. Aí uns três lá, doutores, né? Não sei porque que eu tô com dente amarelo, se tanto doutor de dentista aí me conhece, né? Vamos fazer uma perguntinha, vamos trocar isso tudo aqui, botar porcelanato e tudo, faceta e tudo. Então, aí realmente assim, foi um momento maravilhoso, parabéns aí a todos. Muitos disseram que ouvem o programa aqui nas madrugadas. Depois eu vou lembrar o nome de um gordinho lá que falou: oh, não perco o programa. Então, realmente um carinho por onde a gente passa. Mas agora 1:15. Ô, Penidão, já falamos bem, o papai falou pra falar, mas não é pra falar tanto assim, não. Então vamos abrir aí a parte musical do programa daqui a pouquinho com os áudios também que vão chegando. Eu quero ouvir aquela baixutinha bonita. Dá vontade de pegar essa moça e botar dentro de uma caixinha, né? A Simone Mendes aí. Sobe essa baixutinha, ó.

voz, isso é lindo demais, abrindo aqui a parte musical do programa. Aí foi pra você, Guilherme Santiago e o Anjo Louro. Ei, Anjo Louro! E ainda teve também aquela Rotina com Leonardo e Bruno e Marrone, aquela que conta aí da segunda, da terça. Aí o duro é isso, né, Penido? Um cinema pra curtir e no sábado sonhar e no domingo a gente volta a chorar. Aí eu choro, meu Deus do céu. Por que que tem que ser pra chorar no domingo? Por que que a gente não pode aproveitar um programa bom desse aí na madrugada? E depois sair aí pra curtir o domingão, levar a família, passear e fazer um churrasco também, que é coisa muito boa. Por que que tem que ser só o domingo a gente volta a chorar? Ah, meu Deus. Eu me lembro da década de 80, lá a gente era menino, né? E época de escola, aquela coisa toda. Aí ia dando aquele horário ali dos trapalhões, né? Que a gente tinha que voltar pra casa depois do domingo inteiro na rua. Aí você assistia um pouquinho dos trapalhões, a vontade que dava era de voltar pra rua, mas aí já tava na hora de tomar banho e vinha o Fantástico e tudo. Aí a gente media ali o nosso domingo por aquela rotina e já pensando na segunda-feira, acordar cedo, ir pra escola, aquela coisa toda. Então deve ser por isso que o danado homem falou isso aqui. No domingo a gente volta a chorar. Eu não quero chorar, não, meu filho. Eu quero sorrir no domingão. Então é isso, 1h27, agradecendo a todo mundo pelo carinho, por essa audiência maravilhosa. O nosso zap disparou ali. É tanta gente comentando ali sobre aquela mensagem do dia dos avós, né? Quando a porta da casa dos avós se fecha. Então é isso, né? O carinho de vocês é uma coisa gratificante demais. Muita mensagem chegando e de tudo quanto é lugar que você imagina também. Olha outro que mandou aqui, o Dudu Gregório. Boa noite, Gutenberg. Aqui na minha família também foi assim. Infelizmente, depois que meus pais se foram, os irmãos todos se afastaram. Dudu Gregório de Sabará, se eu não estou enganado, participando pela primeira vez aqui no programa, seja muito bem-vindo. E tô mandando aí umas figurinhas para você, na impossibilidade de mandar um texto aqui, porque o tempo é muito, muito corrido, né? E a gente tenta dar atenção a todo mundo que participa, todo mundo que interage. Então, um abraço aí para você, Dudu. E seja você o primeiro a dar o passo aí de um reencontro, né? Reunir uma turma de faculdade 25 anos depois, eu considero difícil, né? Fiquei encantado com esse momento que eu vivi aí no meu final de semana. Agora, família muitas vezes é aquele orgulho ferido, é às vezes uma pessoa que se ressente ali do sucesso do outro, do crescimento do outro, mas tem que partir de você a possibilidade do reencontro, do perdão, de estarem todos juntos novamente, né? Olha aqui outro do código 62. Lá em Goiás, eu vou te contar. Nossa audiência lá não tá brincando, não, hein? Tem que botar uma emissora para retransmitir a gente aí em Goiás também, né? Esse aqui mandou: boa noite, Gutenberg. Que linda mensagem aos avós. Um grande abraço direto de Goiânia, do amigo Vinorley. Esse não conhece xará. Esse você pode jogar no Google ali, se aparecer um Vinorley, pode ter certeza que é esse lá de Goiânia, Goiás. Valeu, querido, obrigado, um abraço, e receba também aí as figurinhas para você compartilhar aí nos grupos. Inclusive, tô mandando, hoje eu não vou ficar, não adianta me pedir a figurinha da Doninha que chamou todo mundo da Itatiaia de feio. Essa eu não vou botar, não. 1h30. Você tem esse áudio, hein, Penido? Mas eu não vou ficar mandando figurinha da velhinha das narinas de fornalha, não. Tem ela aí? Por que que não deleta isso? Um troço que depois encontra nossa imagem? Uma dona miserável dessa que tirou o dia pra arruinar a autoestima de toda a grande família Itatiaia. Já era pra ter deletado o áudio dessa doninha, mas tá aí, é bom de ouvir que eu... Ah, é? Então bota essa miserável falando aí. Cadê ela? Ah, vamos botar depois do intervalo. Depois do intervalo é melhor, aí vai com calma, né? Então não vou ficar mandando figurinha dela, não. Eu vou mandar a minha figurinha, o Gutenberg, lindão, lindão. E embaixo o arroba Orações Itatiaia. E olha,
preparei para hoje uma oração que vai emocionar. Então, você não perde por esperar às 3 em ponto, uma reflexão e uma linda e inédita oração também, tá legal? Lá no arroba Orações Itatiaia e no arroba Gutenberg Gomes também você encontra todas as orações. Então é isso, 1h31, intervalinho rápido e a gente já tá voltando aí, hein?

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0: vem comigo e assim o seu domingão começa bem, começa animado. Ontem você esteve na companhia do simpático Vinícius de Castro, que comandou aqui o nosso Dona da Noite. E aí é sempre uma alegria a gente recebido aqui com tanto carinho, tanta mensagem boa. Olha aqui essa simpática também, Astir Rashid, agora lançou uma franjinha aqui, olha, tá bonita, viu? Astir Rashid mudou o visual agora e colocou aqui: bom dia, sempre aqui com a Itatiaia, e um abraço para você, querida. Obrigado aí pelo carinho de sempre, pela interatividade. 1:33. Quem mais aqui mandando? E vamos registrando. Gutenberg, manda figurinhas aí para mim. Escuto você todos os dias. Hoje estou em Fortaleza, mas sou de Timóteo, menino. Então é o nosso querido Hernani. Ô Hernani, vou mandar um punhado de figurinhas aí para você, e obrigado pelo carinho e pelo prestígio da audiência também, tá certo? E tamo junto aí com você, essa turma que rasga o Brasil. O homem é de Timóteo, já tá lá em Fortaleza, e assim vamos rompendo essa madrugada. Você achou a doninha aí? Das narinas de fornalha? Ah, miserável! O que ela falou de todos nós aí, hein, ô Penidão?
1: Oi, Tatiaia. Eu tava vendo a foto do pessoal que trabalha aí. Nossa, como tem gente feia!
0: Olha!
1: Meu Deus do céu, é todo mundo feio!
0: Todo mundo não!
1: Não salva ninguém aí, né?
0: Meu
1: nem
0: Deus.
1: Homem, nem mulher. Olha. Nunca vi tanta gente feia junta. Mas também para trabalhar em rádio,
0: olha só.
1: Não precisa ser bonito, né?
0: Não, não.
1: Porque não aparece. Nossa, como são feios.
0: Ah, não. A senhora cobra quanto para assustar o trem fantasma do Parque Guanabara? Miserável. Olha, mas que coisa que... Isso porque a senhora não conhece a parte técnica da rádio, né? Tirando ali o Davi, que é galã, né? O galã da nova geração, o Penido não é de se jogar fora, não. Mas vai ter um homenzinho feio assim, meu Deus do céu. E falar nisso, aquele troféu bonito que tá lá na entrada, você viu que o time de futebol da Itatiaia foi vice-campeão aí no torneio da imprensa. Então, parabéns aí. Eu não sei por que essa turma não me chama para mostrar lá o meu talento, que não foi devidamente valorizado lá em Barbacena, nem pelo Olympique, nem pelo Vila do Carmo, nem pelo América de Barbacena e outros times lá beira linha. Eu rodei tudo lá. O único time que eu firmei mesmo, que era o time da minha rua lá, era o time do Eldorado. Aí a gente achou lá, eu não sei aonde, uma letra é assim. Aí a gente botou aquilo na camisa, aí a gente começou a se sentir assim meio desprestigiado nos campeonatos, a gente sofria um bullying, né? Quando a gente entrava em campo com aquele E enorme, alguém dizia sempre daqui pra cá: lá vem o time dos errados. Ah, miseráveis que não souberam valorizar aí o nosso, reconhecer o nosso bom futebol também, né? Meu Deus do céu. Ai, ai, ai, mas então é isso, era o time do Eldorado que eu defendia lá, e aí a turma dizia que era o time dos errados também, né? É desse jeito. Então é isso, 1:36 aqui na Itatiaia. Eu quero ouvir áudios aí dessa turma que anima a gente, que manda coisa boa pra gente também no 999-96-7074. Então é isso, manda pra cá e de amigo pra amigo, fala comigo.
2: Bom, Gutenberg, boa noite, tudo bem?
0: Boa noite.
2: Manda um alô aí pra turma do agro, tá agarrado aí com a lente pé, tamo aqui no Rio Paranaíba, Rio de Minas Gerais, escutando aí o melhor programa da madrugada.
0: Valeu, querido, obrigado. Na colheita do café, coisa boa, hein? Então é isso, é aquela turma que tá aí sempre, não para, é o que eu falo sempre, né? Todo trabalho tem ali a sua pausa, o seu descanso. Agora, o trabalho da roça, o trabalho do agro, o trabalho do homem do campo ali, não para, não interessa se é domingo, se é dia santo, se é carnaval, se é Réveillon, a turma tá lá, porque a fazenda, ela não vai por si só, sempre tem aquele que precisa estar lá cuidando e te tirando leite da mimosa, porque ela não dá de bom grado, não, tem que tirar dela, tem que deixar o bezerrinho mamar um pouquinho e depois quando ele começa a dar umas cabeçadas assim na teta da vaca, maiada, se tu soubesse cozinhar nós casava do leite da mimosa, porque ela não dá de bom grado, não, tem que tirar dela, tem que deixar o bezerrinho mamar um pouquinho e depois quando ele começa a dar umas cabeçadas assim na

0: obrigado. Manda vídeo pra mim, que eu gosto. Eu também sou 100% rural. Mais um áudiozinho, 1:38 agora.
1: Olá, meu querido Guti. Bom dia pra você. Que Jesus abençoe seu domingão aí, domingo de você. E de toda a equipe aí da rádio, tá? Um abração pra você. É Doura.
0: Valeu, Doura. Um abraço, meu bem. Olha aqui, o Paulo Moreira Lopes. Manda a figurinha da véia que chamou todos vocês de feio pra mim, se for possível. Mandei aí, viu, Paulo Moreira? Um abraço pra você e faça bom proveito. Manda no grupo da família aí, faz um fuzuê lá e depois me avisa o que que deu. Olha quem apareceu. Esse aqui, ele faz de tudo pra chamar a minha atenção. Ele botou: bom dia, Kenny Rogers. Sou eu. Bom dia, Richard Gere. Aí depois ele mandou: bom dia, galã. Pra quem interessar, tô doando um casal de vírus da gripe. Não sei qual tipo é. Chama no privado. Abraço. Esse é o Roosevelt. O Roosevelt sempre com esse bom humor dele, né? Tá dizendo que tá com febre, tá com gripe. É, meu filho. Vitamina C e cama pra você aí nesse domingão, porque, e água também, muita água pra hidratar, e vez ou outra vem aí uma gripe danada que a gente vacina e tal, mas ela vem ali pra derrubar a gente. Então melhoras aí pra você, viu? Tudo de bom. É o nosso Roosevelt, é lá da montadora de veículos, e tá trabalhando doente ou meteu um atestado da Praça 7? Gripe, meu filho, gripe não derruba ninguém. Não, eu venho trabalhar gripado, eu venho trabalhar rouco, e olha que eu preciso trabalhar com a garganta, com a voz. Tá trabalhando, faz muito bem você, faz muito bem, vai ganhar um adicional aí, né? Por levar gripe e infectar todo o seu turno aí, o seu plantão na montadora de veículos aí em Betim, né? Que beleza, mete um atestado, meu filho, vai lá na Praça 7 lá e sapeca o atestado aí que vai dar certo, tenha fé, é isso aí. Olha, 1:40, bota mais um áudiozinho aí que tá gostoso demais ouvir esse povão. Então,
2: boa noite, bom dia, Gutenberg.
0: Bom dia.
2: Lindo domingo para você.
0: Obrigada.
2: Guti, gentileza tocar para mim a música Atrás da Porta, com a saudosa cantora Gal Costa, a segunda maior cantora do Brasil.
0: Qual é a primeira?
2: Termino apenas para a também saudosa cantora Elis Regina.
0: Olha.
2: Toca para mim então, Guti, Atrás da Porta, com a saudosa cantora Gal Costa. Um grande abraço, Orlando das Graças Costa, morador do bairro Floresta, Belo Horizonte, Minas Gerais.
0: Ah, o seu Orlando aí, parece que tá gripado ele também, tá com o narizinho entupido, né? Ei, seu Orlando, um abraço, querido, sempre nos prestigiando aí na floresta. Bota um trechinho da Gal. Meu nome é Gal. Olha aí, Atrás da Porta. Ei, seu Orlando.

0: e realmente um momento aí maravilhoso da Gal. Meu nome é Gal, 17 para as duas. Bota mais um áudiozinho legal aí, ô Penidão.
1: Bom dia, Gutenberg.
0: Bom dia.
1: Obrigado pela companhia nessa madrugada. Quero mandar um abraço a todos os vigilantes, né? Inclusive o Zé Ferreira.
0: Aí, ó.
1: Abração, Zé Ferreira. Abração para todos os colegas de trabalho que estão nesse horário. É o Cosme, Bairro Betânia. Ô, oh, Gutenberg, hoje estou completando 7.6, viu?
0: Olha!
1: E, mas tô bonito ainda, viu?
0: Opa!
1: Tô bonito pra caramba ainda, pela idade, viu?
0: Aí.
1: Aprendi a mentir também, viu? Um abraço pra vocês, né? Graças a Deus, a gente vê 26 de julho, né? Completando mais uma primavera com as graças de Deus. Obrigado, Gutenberg, que Deus abençoe todos vocês.
0: Amém, querido, amém. Um abraço, parabéns aí. Trabalhando e celebrando a vida, né? Olha, eu falei agora há pouco aqui da colação de grau, na verdade um jubileu de prata é dos formandos lá, doutores, né, de odontologia, os dentistas que se reuniram para celebrar 25 anos da formatura. E aí eu tive o prazer e a alegria de saber que a minha amiga Gláucia Moreira está ouvindo o programa, ela que é uma grande cerimonialista, a gente sempre se encontra nos grandes eventos aí, falou Gutenberg, tá chegando aí aquela época do ano aí de muito evento, muita cerimônia, muita colação de grau, e ela agora tem também uma empresa aí, uma fábrica, né? Olha, isso é uma coisa que a gente precisa saber, né? Medeiros Canudos, ou seja, ela produz aqueles canudos que são entregues lá no momento da colação de grau da formatura. Então você encontra moça bonita toda vida, vai lá no Instagram dela, é @GlauciaMMoreira, e lá ela divulga também esse trabalho que ela faz aí no sentido de produzir os canudos para colação de grau. Então essa moça é um fenômeno, gente boa até mandar parar, @GlauciaMMoreira. Um abraço, querida, obrigado aí pelo prestígio da audiência e sucesso para você agora nessa reta final de mais um ano letivo aí, né? Então é isso, faltando 15 para as duas e agora já tá naquele clima de volta às aulas, né? O sossego bom que dá a volta às aulas, né? Tá chegando agora, então é menino dentro de casa o dia inteiro, menino inventando moda, menino chamando outro menino para casa. Ei, a senhora deve estar com saudade e a senhora deve estar colocando até o nome da professora na missa, né? Por ação de graças ao bem que a professora faz quando fica lá, né? Cuidando dos filhos da gente, né? Oh, beleza. Mais um áudiozinho, 14 para as duas agora.
2: Ô, Gutenberg, boa noite.
0: Boa noite.
2: Campo, capital Serraria, Grande Vertente. Bom estar com você nessa madrugada aí. Um abraço, com Deus.
0: Valeu, querido, obrigado, um abraço aí também, só entendi do Campo das Vertentes, né? Mas valeu, um abraço, mais um áudiozinho, 14 para as duas.
3: Botafoguense, Fátima Leão, agora, Fátima Leão, agora. Vai minha namorada Patrícia, Fatindinha, Pintinho de Pimentos, Jara Barbosa, Dadal, Elifran, Zezão, Dona Lete, o Marcos, Cabranaíba, o Mosair, Cabranaíba também, Laerte e Dona Patrícia. O Toninho Metralha, Dona Marli, o Vigibó, Venério, o Ganso, o Afrano, o Rezende, a todos os ouvintes, bom trabalho, fique com Deus. Um domingão abençoado. Bora, fui.
0: Valeu, um abraço, querido. Olha, daqui a pouquinho eu quero falar para vocês também de uma coisa que chamou a minha atenção e que está lá no Instagram, cadê aqui? Itatiaia Oficial, né? No @Itatiaia Oficial, teve um campeonato, sabe de quê? Campeonato de farmar aura. Ah, minha Nossa Senhora Aparecida, era só o que me faltava agora. Não tem paz um negócio desses, não. Aí foi uma cobertura lá, o negócio aconteceu em Venda Nova. Cadê aqui? Depois eu encontrei agora, foi o menino que ganhou o concurso de farmar aura. Era só o que me faltava, meu Deus do céu. Mas então, aqui ó. Campeonato de farmar aura movimenta a região de Venda Nova em Belo Horizonte. tô vendo dois homens aqui pulando e um parece que tá lutando capoeira, o outro tá fazendo não dá, apelido, eu vou te contar, cadê o meteoro, os dinossauros, bichinho bom, que tinha um bracinho curtinho, né? Mas tava aí tudo numa boa, o mundo era todo deles, né? E de repente vem o meteoro e pá, acabou com tudo, ó, não sobrou um dinossauro para contar a história. Agora chegamos a um ponto em que a juventude está farmando aura. Ah, meu Deus do céu. Então Belo Horizonte recebeu na tarde do último sábado o campeonato de farmar aura. No bairro São João Batista. Morei lá há muito tempo, lá no Bolivar de Freitas também, né? Então, o concurso tinha como objetivo divertir as crianças da capital durante o período das férias. Segundo a criadora do concurso, a ideia surgiu durante o intervalo do curso de menor aprendiz. A idealizadora do evento, a Mariana, explicou que ela e um colega observaram que o concurso já existia em outras cidades, mas que ainda não havia chegado em Belo Horizonte. Aí, ela colocou aqui também, segundo um dos jurados do concurso, a expressão farmar aura agora. Agora é que vem aí o que a senhora tá querendo saber, o que o senhor que é pai também tá querendo saber. Às vezes vê o filho fazendo uma marmotagem qualquer e respeito, hein? Respeito porque o menino na verdade está farmando aura. Meu Deus do céu. Sabe o que que significa? Algo como ter presença e impor respeito. Então eu farmo aura há muitos anos também, né? Então tá dizendo aqui que é diferente do que se vê habitualmente na internet e o evento seria uma forma de trazer isso para o dia a dia. Aí um outro lá que participou também diz que farmar aura é demonstrar o melhor de si para os outros. Então aí a senhora vai lá e vê dois adultos, né? Fazendo ali um negócio de o tal do 6-7 e aí eles dançando um na frente do outro. Na minha época isso aqui era até a dança do acasalamento, né?
4: Tá doido,
0: senhor. Olha lá, o outro levantou a camisa, mostrou a barriga, tirou o sapato, que diabo é isso, né? Algum marciano que passasse por ali diria assim, que diabo tá acontecendo nisso aqui? Meu Deus do céu. Aí cheguei no outro vídeo que eu vi primeiro, campeonato de farmar aura movimenta a região de Venda Nova. Aí tem um menino lá que deve ter ali uns 17, farmando aura com um que deve ter uns 12, um na frente do outro e faz esse gesto com as mãos aí que os jogadores de futebol também fazem, o negócio do 6-7, e aí o outro dando uma estrela, cambalhota, rabo de arraia, podia ser lutar capoeira e o pior de tudo, sabe o que, período? Tinha público. Tinha gente lá pra ver uma desgraça dessa. Meu Deus do céu. Ah, mas é o que os antigos diziam. Na Praça 7, se algum maluco trepar num caixote e começar a falar, vai ter uma meia dúzia pra aplaudir e dizer que é gênio, né? Ah, bruto. Então é isso, campeonato de farmar aura, que aconteceu no sábado, né? E depois tem o ganhador. O ganhador falou um negócio interessante. Aí, aquela sessão que eu quero lançar aqui no programa do comentário sobre a postagem e depois até o comentário sobre o comentário, é que o garoto que ganhou, uma criança de 11 anos, né? Ele venceu lá o campeonato de farmar aura. Aí, como é que eles estão dizendo que ele falou aqui? Ah, meu Deus do céu. Menino falou assim, foi muito bastante, sabe? Então é aquela coisa, né? Agora, eu sou um cara do meu tempo, Penido, enquanto eu estiver pisando sobre a terra e não estiver comendo a grama pela raiz, eu quero saber o que interessa é o meu tempo. Tá certo que é uma tendência nossa, à medida que a gente envelhece, dizer sempre, no meu tempo que era bom. Eu ouvia o meu avô falando isso, depois ouvi o meu pai falando isso, eu não não quero ficar repetindo isso, não. Eu quero ver o que é legal pro meu filho, que tem 19 anos, a juventude. Eu vejo que é uma turma muito mais caseira. Na minha época eu era alucinado para ir pra rua, para ver o mundo. Saí de casa definitivamente com 17 anos. Comecei a trabalhar com 14. Então, realmente, profissionalmente, hein? Carteira quase assinada. Se tivesse assinado quando eu entrei, eu já poderia ter aposentado, né? Mas eu dancei nessa. Mas, então, é aquela coisa, não dá pra gente ficar criticando tudo, porque senão a gente que fica ultrapassado. Tá certo que é esquisito? É esquisito, mas vai saber se na época do vovô não tinha alguma coisa esquisita que os velhinhos faziam lá. Ah, sempre tinha alguma coisa estranha que pra época deles já era uma coisa avançada. Da mesma forma, quando eu era muito jovem, que jovem eu ainda sou e serei eternamente enquanto...
4: Pai.
0: Não, é questão de presença de espírito, você ter dentro de si um espírito jovem. Eu falei com a minha esposa esse fim de semana, né? O movimento da gente vai se restringindo, né? Eu agora para levantar a perna direita, eu tô numa dificuldade, Benito, para dobrar assim, sabe, para colocar o tênis, aquela coisa toda, uma dificuldade danada. Só a direita vai, parece que vai encurtando os tendões ou alguma coisa ali na gente. Por isso que tem que fazer o tal do pilates mesmo, porque o pilates vai soltando ali, vai desamassando o corpo da gente. Mas então eu dizia que o importante é você preservar dentro de si um espírito jovial. Não é querer ser garotão com 60 anos, ser o velho da lancha com 70 anos. Não. Dentro da sua possibilidade, da sua realidade do dia de hoje, você preservar um olhar jovial para a vida, para os novos costumes, para as novas músicas. A gente está com essa mania de falar, nossa, mas só porcaria de música. Até o Zezé de Camargo falou que a música sertaneja de hoje em dia está uma porcaria. Tá errado ele? Não tá o Zezé, mas é claro, tudo vai mudando, tudo vai chegando a um ponto ali em que as coisas vão modificando, né? E o que que esse homem mandou aqui? Ulisses, bom dia Gutenberg, vamos farmar aura? Ah lá, ó, olha que audiência brutal essa. Ele tá farmando aura na Pão e Companhia, lá em Copacabana, no Rio de Janeiro. E tá farmando aura bonito lá, tá fazendo cada bolo bonito, cada pão bonito. Código 21, nosso simpático Ulisses, lá no Rio de Janeiro, ligado no programa e lá na padaria Pão e Companhia, em Copacabana, no Rio de Janeiro. Valeu, querido, obrigado pelo vídeo que você mandou. Você salvar esse vídeo aqui agora também e agradecendo a toda essa turma que vai interagindo o tempo todo e de todas as maneiras. Ô Penidão, bota mais áudio aí, cadê a turma brilhando aqui no programa, hein? Cadê a turma que vai chegando o tempo todo com a gente?
5: Itatiaia Gutenberg, é o baixinho do Vai Vai, 40 anos, ouvindo Itatiaia. Opa. Todos os dias, todas as noites. Isso, não fala meu nome aí na rádio, hein?
0: Ô, vai.
5: De Justinópolis, Ribeirão das Neves. Eu sou fã da Itatiaia, fã de vocês aí.
0: Obrigado.
5: Mas fala meu nome pelo menos uma vez aí na Itatiaia. Agora é meia-noite e tô ocupando você até às 6 da manhã. Um abraço, com Deus, vai.
0: Vai. Ô, querido, é só você lembrar a gente, tá certo? A gente sabe dessa audiência brutal da Itatiaia nas 24 horas do dia. A gente sabe que esse programa Dona da Noite lidera a audiência nas madrugadas do rádio. Então é muita gente que vai chegando, são os novos amigos e amigas, é gente nos acompanhando no Brasil e no mundo. Então é desse modo. Que esse homem tá dizendo aqui? Ô, Gucci, esses farmadores de aura estão precisando arrumar um serviço das 6 da manhã às 7 da noite. Eu não sei quem foi que salvou o contato desse homem e colocou aqui cabeça gigante. Não sei quem foi o artista e não tem foto dele aqui para eu saber se o homem é o cabeçudo mesmo, né? Mas ele tem razão, tá falando aqui, ô geração esquisita, então a turma tá precisando arrumar um serviço das 6 da manhã às 7 da noite e aí dá sossego. É o Joadir. Ô Joadir, manda uma foto sua aí para eu ver qual é a razão de alguém salvar o seu contato aqui no WhatsApp colocando cabeça gigante. Ele trabalha lá na empilhadeira da Nestlé. Valeu, querido, obrigado e um alô aí pra vocês, é empilhadeirista, aí é bruto pra dirigir com precisão ali, valeu, querido, obrigado. Então é isso, um abraço aí pra você e mais um áudiozinho chegando, 2 pras 2.
4: Ô, Guti, toca aquela do boi Nerói, por favor. Aqui é o Vinícius de Babacena.
0: Ô, oh, conterrâneo.
4: O fazendeiro manda jogar o bezerro no. Manda jogar o bezerro fora e o empregado foi e criou o bezerro. A caminhonete do filho do dono do bezerro atolou. O touro foi e tirou a caminhonete do homem.
0: Ô, bruto, essa é Nelore Valente, Penedão. Nelore Valente. Ele já deu um spoiler todo ali. É a mesma coisa de você assistir agora um filme e saber que o Michael Jackson morre no final. Ele já falou do Nelore. Bota aí um trechinho do Nelore Valente, né? Esse bezerrinho é o. Como é que é esse Nelore Valente? É o bezerrinho que o senhor mandou.

senhor Orlando, o senhor conhece, meu, o senhor é bruto na música brasileira e falou ali, primeiro lugar Elis Regina e segundo lugar Gal Costa, então um abraço, querido, música bonita, né?

0: O restante, o Vinícius, meu conterrâneo de Barbacena, já contou. Aí o patrão mandou matar o bezerrinho, lá pelas tantas, o vovô dele pegou o bezerrinho, levou para casa, tratou, cuidou, deixou o bezerrinho crescer e virou aquele Nelore valente, aquele bruto. Um dia, um acidente de carro com o filho do fazendeiro que mandou matar, aí chegou lá o vovô, puxou o carro com o Nelore valente, né? E aí salvou a vida do filho do fazendeiro e depois o moço diz assim: esse Nelore valente é o bezerrinho inocente que o senhor mandou matar. Então, é o spoiler da canção. Se der, a gente mete essa aí no Parada do Rádio, porque agora já são 2 horas em ponto. E quem é esse aqui? O nosso querido Mário tá dizendo: Guti, boa noite, bom dia, Deus te abençoe, tô aqui agarrado na escuta, trabalhando. Dá um spoiler aí para nós, qual será o especial sertanejo das 4 da manhã? Olha, então, na volta do intervalo, eu vou falar qual será o especial da semana hoje no Parada do Rádio. Ei, a turma vai adorar. É, já tô, eu vou falar daqui a pouquinho, então, eu vou falar de quem será o especial da semana no nosso Parada do Rádio, que começa daqui a pouquinho às 4 da manhã. Valeu, Mário, obrigado. Como é que tá o movimento aí nessa madrugada? Foi impressão só minha, né? Ou a turma do táxi, do aplicativo também tá percebendo que a cidade tá meio vazia? Não sei se em função do frio, não sei se é o final do mês, o que tá acontecendo, mas quando eu estava vindo para cá, eu senti realmente um movimento mais fraco aí na noite de BH. Então manda para mim aí e daqui a pouquinho eu falo qual será o especial da semana. São 2 horas e 2 minutos agora, 2 e 2, é um intervalinho e a gente já tá voltando aí, ó. 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
0: Duas horas e 3 minutos aqui na Itatiaia. É tanta mensagem chegando, tanto carinho que a gente recebe. Olha aqui a Wilza. Wilza Maria tá dizendo: Guti, boa noite, saudades. Sou vovó, meu Alan. O amo muito, 19 anos. Meu bebê e nossa conexão. Muita luz divina. Depois ela mandou um áudio que provavelmente vamos ouvir daqui a pouquinho. Esse aqui também: bom dia, Gutenberg. Aqui é o Vinícius Wiener, de Nova Contagem, tô na escuta, é o vencedor até no nome ali. Valeu, querido, obrigado e um abraço aí para você e a todos de Nova Contagem também. Muita gente nova chegando. Olha o outro aqui, ó. Bom dia, meu jovem, estou farmando minha aura, abraços, é o Gilson lá de Portugal. Aí mandou uma foto. Olha, meu Deus do céu, esse homem subiu numa escada aqui. É você que trepou nessa escada aqui, ô querido? Olha, mas que gambiarra que esse homem fez, hein?
5: Doido, senhor.
0: Não tem base, não. Ô Gilson, é você que tá no alto dessa escada emendada? Um prédio ali, ô Penil, deve ter uns 3 andares, ou uma casa de 2 andares, não sei, e um homem trepado numa escada lá, parece que uma emendada na outra, e ele lá no alto da escada. Euro sofrido pra ganhar. Valeu, então vai farmando essa aura aí, depois faz um videozinho no momento da oração, grava aí e manda pra mim. Mas trepou alto esse homem, hein? Meu Deus do céu, é o Gilson lá de Portugal, ligado aqui também no nosso Dona da Noite. Então é isso, obrigado, mandou aqui um videozinho também bonito lá, o dia começando lá em Portugal, ó. Ei, visual maravilhoso, né? Então tá sendo, ó, numa praia lá, hein? Não tem uma viva alma na praia. Os homens caminhando de blusa de frio na beira da praia. Se for pra botar blusa de frio, meu filho, eu fico em casa mesmo. Eu não vou em lugar que tem praia pra não botar a minha sunga e entrar no mar, não. Se for assim,
5: que é isso,
0: eu prefiro nem ir, nem vou. Então tá certo. É, que tá dizendo aqui o nosso querido Vinícius Taxista? É, tá dizendo, você teve a impressão errada. A noite hoje está super movimentada. É, teve show de rock no Mineirão, Arraiá no Mineirinho, Expo Minas, Cavalo Manga Larga. Então hoje está bom demais para trabalhar, Gutenberg. Tá gostosinho no azeite. Opa, estamos aqui na fila do táxi no Expo Minas. É, valeu, querido. Obrigado aí. Bom saber. Vinícius Tadeu e toda a turma aí da Cooper Táxi, o nosso abraço e o nosso carinho a vocês aí, guerreiros. Então tá lá, é, no Expo Minas, aguardando lá, desureia em você, ligado no programa e aguardando a turma que vai saindo lá. Acho que é a exposição do cavalo manga larga, hein? Ah, beleza. Então tem evento pra todo lado, graças ao bom Deus, é isso que a gente precisa pra movimentar essa cidade e para dar oportunidade aí a quem trabalha nesse segmento de eventos e também a turma que é uma cadeia, né? Uma cadeia onde tem um evento, tá lá o cara que ganha dinheiro vendendo pipoca, tá lá o guerreiro do aplicativo e do táxi fazendo ali aquele transporte, né? Então, um abraço, querido, e manda esse áudio que eu gravei e tô mandando para você nos grupos aí do táxi e do aplicativo, que essa turma mora no meu coração de graça. Não paga nem condomínio pra ficar, né? Então é isso. Olha, 2:06. Lembra, o outro já tá mandando o contrário aqui, ó. É, bom dia, Guti. Tá meio lenta a madrugada, mas vamos vencer. Esse é o Marcelo França. Ô, Marcelo, faz isso, querido. Vai lá pra porta do Expo Minas, que lá tá o Fervo e outros lugares aí onde tem bons eventos acontecendo. Aí você vai ter aí um bom ganho também nessa madrugada, que é o que todo mundo tá querendo. Ninguém tá na madrugada pra sentir frio e passar raiva e ficar exposto à violência. Todo mundo quer levar o leitinho da criança para casa, é pagar a diária ali do carro alugado, de comprar o carro próprio e ter também a sua casa própria. Esse é o sonho que move todos os guerreiros e todas as guerreiras da madrugada, que fácil não é não, mas essa turma é disposição total. Valeu, é o meu querido amigo Marcelo França. Valeu, Marcelão, tamo junto com você aí, vai melhorar, querido, vai melhorar. Garra em nós aí, tá certo? Olha outro do exterior aqui, o JP dos Estados Unidos, mandou um áudio aqui agora de 1:04, provavelmente vamos ouvi-lo daqui a pouquinho, viu, querido? Obrigado aí pela participação, um abraço, vou encaminhar esse áudio dele lá também para a nossa central. Ô, Penido, são 2:08, então tocamos 3 músicas até agora, tá uma média boa demais e me deu vontade de ouvir aquela do embaixador, que ele diz assim, do apelido carinhoso, né? Bom dia, meu bebê, te amo, meu bebê. Isso quando tá namorando, né? Depois é aquela agressividade, né? 2:08 na Itatiaia.

0: Olha, mas que beleza, hein? 2:18. Esse é o Pássaro Livre. O original é com aquela Sula Mazurega, né? A versão aí também. Então foi a Yasmin Costa quem regravou aí. Ficou bonito, hein? E também o Xande de Pilares cantando Anunciação e Só Quero um Xodó aqui no nosso Dona da Noite pela Itatiaia. São 2:18. Não esqueça, daqui a pouquinho, às 3 em ponto, teremos a nossa oração do dia, uma oração linda, uma oração inédita, que eu tenho certeza que vai emocionar você. E depois a oração vira aquele conteúdo que você vai encontrar lá nas nossas redes sociais, que você vai receber se você já está também na lista de transmissão do WhatsApp. E agora eu quero até aproveitar aqui e dar aquela dica, né? Muita gente falou, Gutenberg, eu queria tanto estar nessa lista de transmissão do WhatsApp, e aí você tem essa possibilidade. Olha, faz o seguinte, ó, muita gente fala assim, ah, mas eu não encontro, eu não sei como entrar. Então você vai fazer o seguinte, tá com o celular na mão? Clica aí naquele ícone verdinho do WhatsApp. Clicou? Então tem lá as suas conversas e tudo mais, e lá embaixo tem assim, ó, conversas, ligações, atualizações. É nessa bolinha ali que você vai clicar, e aqui você vem aqui, ó, atualizações. Aí tem um íconezinho de uma câmera e de uma lupinha. Você clica na lupinha. Pronto. Aí tá lá, pesquisar nome ou número. Aí você coloca assim, ó, Orações Itatiaia. Pronto, já aparece lá um ícone branquinho, né? Escrito assim, Itatiaia Orações. Aí você clicou lá, pronto, tá tudo lá, todo o conteúdo de fé da Rádio de Minas. E aí você encontra uma oração que vai ser boa para você em um determinado dia. E graças a Deus, né? Tá crescendo mais e mais o grupo e também o número de compartilhamentos ali das orações. Aí eu caí na, eu fui pesquisar, né? Fui pesquisar ali. Eu, veja você, a oração do dia 24, 5.000 compartilhamentos. A oração do dia, teve uma que passou de 6.000, né? Aqui, ó, do dia 23 de julho, mais de 6.000 compartilhamentos. Aí eu entro num outro grupo qualquer aqui, e aí você vê que mesmo grupos que têm milhões de seguidores ali, não tem essa quantidade de compartilhamento. Ou seja, é tudo orgânico, é tudo real, não é coisa comprada, forçada. Não, meu filho, é coisa que vem ali dessa certeza de que nós estamos fazendo um bom trabalho e levando até você um bom conteúdo. Então, eu espero que você tenha conseguido chegar lá no nosso grupo. Espero que você faça parte também lá. Não paga nada, não vai receber amolação nenhuma. É só o conteúdo de fé da programação da Rádio de Minas. Aí vem essas orações que a gente apresenta aqui toda madrugada. E vem também a prece da Ave Maria das 18 horas e também aquelas passagens bíblicas na minha voz que você acompanha logo após, logo antes ali do tiro de meta, tá legal? Então é aquela mensagem, a Itatiaia deseja um bom dia, e aí vem uma passagem bíblica, uma palavra de Deus que vai inspirar um bom dia na sua vida. E a gente não perde nada por estar aí se expondo a conteúdos bons, porque bobagem, meu filho, bobagem encontra o meio de chegar até a gente, fofoca persegue a gente. Agora, conteúdo bom, a gente precisa procurar e valorizar também, né? São 2:22, eu quero ouvir mais áudios, eu quero farmar mais aura nessa madrugada de domingão. Bota a turma pra brilhar aí, ô Penido.
1: Boa noite, Guti Guti.
0: Boa noite.
1: Seu amigo Hudson, Coronel Fabriciano, ligadão aqui na nossa Itatiaia.
0: Aí sim.
1: Tô aqui, rapaz, ouvindo Gutenberg Gomes.
0: Obrigado, querido, obrigado. Sou Joe e tudo de bom aí para você em Coronel Fabriciano. Que esse é que mandou aqui agora. É, boa noite, um abraço para o enfermeiro Samuel. Tô aqui agarrado a noite toda e vocês fazendo companhia. Ele quer figurinhas, eu vou mandar umas figurinhas aqui para ele, inclusive da Doninha também, viu? Um abraço, querido. Sobe um pouquinho essa trilha aí, Penido, tá parecendo que eu tô dentro do viaduto da Lagoinha ali. Bruto, que esse Tiago Brandão tá mandando aqui? Queria saber uma coisa, vamos farmar aura aqui em Portugal? Você consegue fazer pelo menos? Ah, muito bem. Tá bom, ô Tiago Brandão, me poupe o cansaço da minha beleza, que bebê reborn, coisa nenhuma, graças a Deus já passou essa moda. Dia desse, não sei onde é que eu tava aí, eu vi uma menina pequena com um nenenzinho no braço, eu falei, olha, cuidado com esse neném aí, eu fui ver, era reborn, falei, me dá isso aqui pra eu bater um tiro de meta com esse bebê reborn aí. Bruto, parecia um neném de verdade mesmo, né? Aqueles olhinhos morteiros me olhando, eu falei, olha que neném esquisito, aí eu fui prestar mais atenção, acho que eu tava de óculos escuro na hora, e aí não tava enxergando direito, achei que era um neném, era um reborn lá. Bruto, desse jeito, viu? Tiago Brandão, direto de Cascais, Portugal, abraço pra você, bota mais um áudio aí, ó.
2: Aí, Gutenberg, tá falando aqui, é o Samuel do Água Branca, Contagem, Minas Gerais.
0: Ei, Samuel.
2: Te mostrar aí, aqui na Água Branca temos a rua Mateus, Marcos, Lucas, João.
0: Olha.
2: Aí depois tem a Santana, hoje é dia de Santana, né?
0: Então, é verdade.
2: Então, essa homenagem aí pra você divulgar aí, ó.
0: Maravilha, Rua dos Apóstolos e rua também da vovó de Nosso Senhor Jesus Cristo. Olha aqui, esse aqui tá farmando uma aura mesmo, hein? O Wesley Ribeiro tá lá numa Harvester. Ê, Wesley, depois você faz um videozinho bacana aí, você derrubando pau aí também e farmando aura e só desmatando, né? Mas também isso aí tem todo direito, né? É coisa que eles plantam para eles mesmos terem o direito de desmatar. Ora, então tá tudo certo. Pega lá aquele eucalipto assim, derruba aquilo e faz virar um toco, né? Um monte de toco. Então é a Harvester, é a turma aí bruta também da sempre trabalhando e nos dando essa audiência. Valeu, Wesley, depois você grava um videozinho aí no momento da oração do dia, tá legal? 2:25, mais um áudiozinho aí, ó.
3: Fala, Gutenberg, quem tá falando aqui é o Cabeça do Planalto.
0: Ei,
3: seu
0: cabeça.
3: Ouvinte de quase todos os dias.
0: Beleza.
3: Grande abraço, programa tá bom. E nós tocando um Rolling Stones, então melhor ainda.
0: Aí, ó.
3: Manda um abraço pro meu amigo que veio de Esmeraldas, tá tomando uma cerveja comigo e ouvindo seu programa, o Rony.
0: Olha que beleza, então, uma resenha honesta aí. Cabeça e Rony, obrigado. Destramelou mais uma às 2:25 agora. Esse aqui é o Elbert, está dizendo: bom dia, Guti. Ótimo dia para você e toda a equipe. Bota o Fagner para farmar uma aura aí com deslizes. Daqui a pouquinho a gente toca essa para você, viu, Elbert? Agora eu quero mais um áudiozinho. Quem é que tá chegando aí, hein?
4: Alô, Gutenberg, bom dia, galera de Itatiaia.
0: Zé Ferreira.
4: Que alegria poder ouvir a rádio Itatiaia. Vamos que vamos nessa madrugada gostosa de trabalhar aqui, o José Ferreiro. Quer mandar um abraço para todos ouvindo a rádio Itatiaia, todos os meus colegas, os meus amigos, vovôs que estão trabalhando nessa madrugada. Bom dia, um abraço para todos, com Deus.
0: Esse é o Zé Ferreira, gente boa e gente nossa. Esse aí é toda madrugada. A gente sabe que pode contar com esse amigão aí ligado no programa também. Quem mais aqui? É muita mensagem que vai chegando. Esse aqui do código 38 é o Farley de Coração de Jesus. Está dizendo aqui para incluir também na oração do dia. Pode aguardar que você vai receber daqui a pouquinho. E mais um áudiozinho chegando aí. Quem vem lá?
5: Todo o trabalho.
6: Alô, Gutenberg, meu amigo, de amigo pra amigo, fala um alô comigo.
0: Agora.
6: Aí, ó, Léo Gil de Vinópolis, ele vivia aqui em São Tomé, curtindo as férias, voltando pra casa, depois de um show.
5: A turma tá lá,
6: entendeu?
5: A fazenda, ela não...
0: Não entendi nada, não entendi nada. É, deve ser aquela hora que eu falei de maconheiro. É, Léo, um abraço aí pra você e toda essa turma aí. Eu acho que ele tá em São Tomé das Letras, né? É São Tomé. É, turma boa. Conhece lá, Penido? Sou doido pra conhecer São Tomé das Letras, né? Dizem que tem uma aura muito, muito mística. Lá que é o lugar ideal da gente farmar a aura, né? Que já tem aquela aura de ET, aquela coisa toda. É, dizem que tem uma caverna lá que se você entrar lá, você sai e no outro lado aí. Uma coisa meio louca. Eu tenho vontade de conhecer lá. Ó. Ah, meu Deus do céu. A esquadrilha da fumaça sobrevoando. Tem aquele, o Ventania de lá, né? O Ventania, grande figura também. Então, um abraço aí a todos de São Tomé das Letras. Esse aqui do Rio de Janeiro, olha aqui o nosso querido Tadeu, lá em Teresópolis. É do Código 22, está dizendo aqui, Gutenberg, somos seus fãs aqui. Você é da terra do saudoso Luiz de França. Eu fui ouvinte do programa dele. Barbacena é terra de locutor bom. Aí você falou a verdade. Viu, Tadeu? Eu não sei se é a água de Barbacena, mas imagine você, Luiz de França é grande figura, trabalhou muitos anos na Rádio Globo do Rio de Janeiro, quando era mesmo, né? A Rádio Globo do Rio de Janeiro, e depois ele foi até no final da vida dele, ele tinha um sítio lá em Barbacena, fui lá conhecer, depois fui lá comprar umas coisas lá, umas relíquias lá que pertenceram a ele, né? Então ele na época construiu lá um estúdio e ele transmitia de maneira remota o programa dele de Barbacena para a Rádio Manchete do Rio de Janeiro. Eu fui lá, lembra disso, Penido? Ele fazia de lá e transmitia para o Rio de Janeiro, né? Ah, é? No YouTube também, né? Então, o Luiz de França é uma figura, uma referência, uma voz incomparável, né? E aí, eu tive esse... Eu encontrei com ele um carnaval lá em Barbacena, ele com aquele chapeuzinho de marinheiro, aquela coisa, aquela barba enorme, e depois quis o destino que eu fosse lá depois da partida dele, depois da morte, e aí um neto dele estava vendendo as coisas, eu comprei um punhado de rádio antigo, máquina fotográfica, vara de pescar, peguei até a vara do Luiz de França pra mim, sabe, meu Penido? É, peguei duas, uma grandona de embutir que você encaixa e puxa, ela fica enorme, e também uma de criancinha também, comprei um punhado de bugiganga lá que pertenceram ao Luiz de França, né? Então, é uma saudade que nós temos e é realmente uma terra de grandes locutores, grandes comunicadores, grandes figuras da área da comunicação, o nosso Hélio Costa, né? Ex-senador, ex-ministro também, conterrâneo, e outros grandes lá, Zé Rubens, Rogério Barbosa, Souza Fontes, com quem eu trabalhei também lá na Correio da Serra, e outros grandes lá da Rádio Barbacena, Mauro Filho, grande professor. Então, é uma turma com quem a gente aprendeu numa época em que o jovem se espelhava no antigo. Não é aquela coisa de hoje em dia, a turma de repente chega e já quer jogar uma bomba e acabar com tudo e querer fazer tudo de novo, quando na verdade o rádio se renova é na comunicação, né? É no jeito de você fazer o rádio e no modo de você entender para quem você faz rádio. Então isso realmente é o que me move e me faz permanecer nisso já há 40 anos, né? Então realmente é uma coisa nova que se renova a cada dia, a cada programa que eu venho fazer aqui, eu venho com entusiasmo de menino, de garoto, né? E aí eu me lembro, eu quando garoto, né? 15, 16, 17 anos, aprendendo lá com os grandes do rádio que me antecederam, né? E depois quando fui para Juiz de Fora também, eu lá na Solar FM, ô Penido, eu ia lá na Solar AM pentelhar lá, todo dia ficava lá e conversando com aqueles antigos, né? Aquelas feras do rádio de Juiz de Fora, e aí tanto que eu conquistei o respeito deles e toda vez que alguém lá tirava férias, eu fazia as férias, né? Chama aquele menino do FM lá que ele é bom, ele gosta do rádio AM. Aí eu trabalhava lá com o Zé de Barros, né? Que fez uma história gigante no rádio sertanejo lá, era um programa maravilhoso do Zé de Barros. Jair Macedo, lembra do Macedão? E tá vivo ainda, me parece que aposentou do rádio. Cláudio Tempone, o PC, e tanta gente boa do rádio de Juiz de Fora, e eu ficava lá, o nosso querido o Cláudio Tempone, né? Ele gostava de mim, falava aquele garoto lá do FM, chama ele pra cá, aí eu ia, fazia programa de dia, de tarde, de noite, e aí realmente é onde você aprende a fazer o rádio, é ouvindo os grandes do rádio, ouvindo aqueles em quem você gostaria de se espelhar, de ter como uma referência. Não é copiar, é você ouvir aquela pessoa e dali você tirar uma direção, uma guia para aquilo que você pretende fazer e depois colocar ali o seu modo de comunicar. E de tudo isso, né, de ouvir tanto a Rádio Mundial do Rio de Janeiro, o Brizola, aquela turma lá, o Crazy People, né? Como é que ele chamava? Hello! É o Crazy People, agora eu esqueci o. Hã? Big Boy, Big Boy. E aí todos esses foram assim as minhas referências no rádio. E de tanto ouvir essa turma, aí a gente vai aprendendo, a gente vai. Não tem esse negócio de escola de rádio, não. É você vai para se formar ali, ter uma condição de estudo, um arcabouço ali cultural. Agora, fazer o rádio, então como é que o menino de 15 anos que eu fui fazia o rádio e fazia bem o rádio? Então, é uma coisa de você ter ali um dom, de você se preparar e de você amar isso daqui, porque senão você não fica. Você pode entrar, fazer bem, vir um influencer, depois vai pro rádio e tal. Agora, quem ama o rádio é quem permanece no rádio também. É isso? Então, 2:34, quando é para falar de rádio, eu gosto, porque eu gosto dessa caixinha, né? Então tá certo. Valeu, querido. E tá dizendo aqui os conterrâneos lá de Além Paraíba, Jorge Luiz e Gelson Cunha, também grandes figuras aí. Valeu, querido. Obrigado e tudo de bom. É o Tadeu lá de Teresópolis, no Rio de Janeiro. 2:34, intervalinho rápido, a gente volta já.
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Muito bem, 2:36 agora, lembrando que daqui a pouquinho, às 3 em ponto, a nossa oração do dia, que depois vai virar aquele conteúdo que nós vamos mandar aí para você na lista de transmissão do WhatsApp e colocar também lá nas nossas redes sociais. Mas falei agora há pouco aqui das grandes referências, né, do rádio, os grandes companheiros do rádio, e falando da turma lá de Barbacena, e é claro que eu preciso citar aqui o meu irmão Reginaldo Gomes, que foi quem realmente me inspirou a entrar no rádio, começar no rádio, e me ajudou durante muito tempo aí também. Um abraço, e tá lá em Barbacena ele hoje, né? Tá lá curtindo aquele frio danado. Um abraço, querido, obrigado aí pelo prestígio da audiência. 2:37. Olha quem tá ligado aqui também, o meu amigo Rui Correia. E Rui, um abraço para você, um ótimo domingo também para toda a sua família, e ele tá desejando aqui para nós e todos nós também da Rádio Itatiaia. Valeu, Rui, tamo junto, e um abraço aí para toda a sua família também. 2:37 agora, dá mais uma passadinha aqui nos áudios. Olha que beleza, a Mirce de Diadema tá lá ligadinha no programa. Um abraço, querida, obrigado aí pelo prestígio. Então é isso, né? Vou responder para você aqui mensagem de texto, aquilo que você tá me perguntando aqui, tá bom, meu bem? Obrigado, e um abraço para você aí, direto de Diadema. Que tá dizendo aqui o nosso querido Elbert? Esse Luiz de França tem algum parentesco com o Samuel França, que apresentava o Good Night Mundial? Não, querido, acho que não tem nenhum parentesco, não. Hoje é que tem o Rafael França, né? Que tá lá na Rádio Manchete, no Rio de Janeiro. Ele que é neto do Luiz de França, o grande comunicador lá de Barbacena. Então tá certo. Eu também me lembro desse aí, grande, e tinha o Ritmos de Boate com Samuel França. Ei, tempo bom que não volta mais. Aquilo era a minha escola do rádio. Eu menino lá em Barbacena, e aí aquela época que não tinha tanta tecnologia. O Ritmos de Boate com Samuel França. Ei, tempo bom que não volta mais. Aquilo era a minha escola do rádio. Eu menino lá em

0: é o neto dele que também é radialista. E que esse moço mandou aqui agora? É o Juan Felipe. O Juan, eu não sei, esse moço tem que benzer. Por onde ele passa, ele vê um acidente, esse bruto. Que ele mandou aqui? Acidente! Não vale da zona loira. Olha, mas, ô Juan, aí que você me atiçou. Agora que eu vou dar um zoom mesmo, deixa-me ver aqui. O que é? Olha! Meu Deus do céu! O que essa loura arrumou? Que o carro tombou lá? Ah, meu Deus do céu. Ele mandou aqui agora, ouvindo o programa, tá lá, rompendo o nosso simpático Juan Felipe, ele percebeu ali uma movimentação da polícia e o carro tombou, é no anel rodoviário, e essa loura é do carro, olha, é a loura do vestido branco, meu Deus do céu, não é? Mas tá viva, essa tá viva. Não é daquele caso horroroso que eu conto e que os homenzinhos da portaria tudo muda de rádio, desliga o rádio e começa ai, ai, ai, ui, ui, ui, eu tô com medo. Apareceu aqui, olha, o carro branco tombou, me parece que é no anel rodoviário, eu não tô conseguindo identificar bem, mas certamente é o anel rodoviário. Qual é a altura disso aí, hein? Aí tá lá o carro da polícia, né? Aí tá a autoridade e aí a loura de um vestidinho branco lá, olha, perna grossa, meu Deus, e aí que beleza, hein? Então é no anel rodoviário, antes do viaduto da Via Expressa, sentido 040. Agora, miserável, miserável, você que vai passar lá, não fica olhando pra moça do vestido branco, não?
1: Potência!
0: Bonita toda a vida. E parece que o carro é dela, que tombou lá, capotou no canteiro central lá. Mas que coisa, meu Deus do céu. Agora passa uns caminhoneiros lá, numa seca danada, vê essa moça do vestido branco lá, aí mete o caminhão na mureta, joga o caminhão na área de escada. Tem base o negócio desses, não. A turma fica numa loucura, né? Muito tempo longe de casa, aquela coisa toda. Então, ô Juan, o que você tá fazendo aí, meu filho? O que você tá fazendo agora, passando pelo anel rodoviário e gravou lá tanto o carro acidentado? Me parece que ninguém se feriu, graças a Deus, e não tenho certeza também se a moça do vestido branco e da perna grossa estava realmente dentro do carro. Mas tá lá, a polícia já está no local, tudo já sintonizado e tá dizendo que tá chegando no QTH do sossego já para ver a loura dele. Então, Juan, valeu, querido, obrigado e um abraço aí para você e tudo de bom também, né? Ah, tá dizendo o carro é dela mesmo. Que carro é esse? Me parece um Uninho, né? Um Fiat Uno desse novo. Ah, acertei, miserável. É um Uno mesmo, mas caiu, mas tombou direitinho lá, deitou e aconchegou. Olha, mas graças a Deus ninguém se feriu, não, né, Juan? Então, um abraço aí para você e atenção redobrada é no anel rodoviário ali, antes do viaduto da Via Expressa, sentido 040. Atenção, e aconteceu na madrugada, meu filho, o carro ainda tá com a roda rodando, a loura chorando e a informação chegando na Itatiaia. Aqui a gente não brinca, não, o sistema aqui é bruto mesmo. Valeu, querido, obrigado e tudo de bom aí para você também, né? É isso, 2:42. Ô, Penidão, vamos tocar mais, vamos farmar mais uma aura aí. Que tá dizendo? Ah, tava cansado, sem ferimentos, graças a Deus, então aí a gente pode até dar a notícia de uma maneira mais leve, né? Que o Charles está dizendo? Ah, meu Deus, lá vem, cheguei, o homem mais gato de Uberlândia tá na área. Antes também conhecido como o terror das garotas europeias. Não vou mandar a foto da moça de Diadema, não, ela é casada, miserável. Tem como enviar a foto da loira? Não vou mandar também, não, do acidente. Beijo pra ela, se ela precisar de ajuda, tamo por aqui. Ô, Charles, vai cuidar dessa moça que tá com você, essa santa que tá com você na foto aí de perfil do WhatsApp e para de se imiscuir em questões alheias aqui, né? Cada uma, viu? O Walter Prudente, um abraço pra você também. Quem mais aqui? Léo Márcio. Olha que legal, olha o que é a audiência, Penido, dessa rádio Itatiaia. Código 32 e mandou aqui: bom dia, Léo Márcio aqui. Trabalhei na Solar entre 2005 e 2012, fazendo O Tempo Não

Para e o Sintonia Sucesso. Trabalhei na Itatiaia, Juiz de Fora também. Sou locutor de chamadas de TV, rádio e TV. Então valeu, querido, há 6 meses. Um abraço, viu, Léo Márcio, grande companheiro aí. É, você chegou bem depois. Eu trabalhei lá na fundação da rádio quando o nosso querido, qual foi aquele diretor da Rádio Cidade do Rio de Janeiro, que é aqui de Ponte Nova? Famoso. Ô, gente. Ah, não. Eu tenho que lembrar o nome dele já aqui. É, vou lembrar o nome dele. Não. Ô, meu Deus. Alguém vai me lembrar aqui. Aí ele foi chamado para fundar a Rádio Solar de Juiz de Fora. Aí depois, eita. O nome tá vindo aqui na minha cabeça, mas sai pela minha orelha aqui. Eu tô falando e pensando ao mesmo tempo. Então, aí o que acontecia? Ele foi chamado para ser o fundador lá da rádio. Não sei por que razão ele não deu sequência. Aí foi naquele período quando a rádio foi lançada. Eu estive lá no começo dela, em 1989. 88, 89, eu trabalhava de segunda a sexta na Rádio Barbacena, em Barbacena, e aos sábados e domingos, a convite da diretora Elizabeth Carvalho, a quem eu devo uma gratidão imensa, eu, menino de 17 anos, e ela me dando todo o apoio, e depois, quando ela precisava de mim lá para estar diariamente, foi quando eu mudei de Barbacena para Juiz de Fora, arrumou estudo lá para mim. Eu precisava terminar o terceiro ano do antigo segundo grau, então realmente tenho uma gratidão muito grande aí, e claro, né? Aí não lembrei o nome do homem. Ô, meu pai do céu. É, o fundador da Rádio Cidade do Rio de Janeiro, Penido, me ajuda aí, me ajuda a lembrar o nome do homem. Eita, é desse jeito, mas a memória da gente vai sumindo, tem hora, e a gente precisa puxar pela memória aqui, e daqui a pouquinho, eu sei que ele é mineiro aqui de Ponte Nova, né? Ah, gente, não, tem esse Carlos Townsend, é um deles, né? Mas o outro, esquece isso, né, Penido? Esquece que alguém vai me lembrar aqui, o Léo Márcio tá ditando lá, e daí ele provavelmente deve lembrar desse moço, eu agora esqueci, então realmente é desse jeito, né? Olha, faltando 14 para as 3, daqui a pouquinho a nossa oração do dia. Então, todo mundo ligado, todo mundo aguardando, que vai ser uma oração inédita e maravilhosa. É aquele ali, ó. Agora eu encontrei aqui a foto dele, mas ainda não me lembrei do nome dele, né? É, bruto. É, cadê aqui? Ó, então tem aqui, ó. Agora eu achei Ivan Romero, Jaguar, Paulo Roberto, Sérgio Luiz, Eládio Sandoval, Fernando Mansur, Penido, era esse. Eu tava confundindo aqui com Fernando Mendes, que o moço tem até a sigla do FM no nome, Fernando Mansur. Então era esse que havia sido destacado lá para inaugurar a rádio e dar um formato dela, e depois ele acabou abandonando, não sei por que razão, e aí o doutor Juraci Neves, que era dono lá do Tribuna, e dia desses o meu amigo Carlos Ferreira lá de Juiz de Fora mandou, não tem mais rádio local, né? O Grupo Solar agora repete emissoras de outras praças, então realmente é complicado, mas é um abraço. Ah, tá dizendo aqui o nosso Léo Márcio tá falando, eu me lembro de você, do Joy, do Edinho, trabalhei com o Valmir Rodrigues e com o Gil Horta, então só feras aí, viu? Eu queria também saber notícias de um rapaz chamado Odir Gomes, era um gordinho, locutor bom, uma voz boa toda a vida, ele era, se não me engano, de Petrópolis ou de Teresópolis, nunca mais tive notícia daquele moço, né? Mas era um grande comunicador. Aqui o Léo Márcio tá falando, você fez o som da cidade, era dava 81% de audiência, segundo o nosso querido Simval Cruz e a Beth, né? Uma época que tinha uma medição lá e a audiência do programa dava 81. Aí sobrava 19 para os outros se matarem lá, que eles se lasquem. A gente gosta mesmo de ter audiência, né? Então tá certo. Boas lembranças aqui, a gente viaja no tempo, né? Simval Cruz, a Beth e tanta gente que a gente deve uma gratidão lá, o José
Alcemar, que era o farol, o PC que fazia o programa policial, grande jornalista também, e com esses aqui, o Gil Horta ainda hoje é um grande comunicador, trabalha na Itatiaia de Juiz de Fora, o Valmir Rodrigues também uma figura muito simpática, e esse Edinho é que era outro perturbado do rádio, a cada semana ele mudava o nome dele, aí uma época que eu trabalhei com ele, um cara que tinha uma voz, eu invejava o Edinho, o Penido, porque ele tinha um disco com a voz dele no vinil, ele, não sei se era Cashbox, o som acima do normal, mal. Aí só sei que esse Edinho era diferenciado. E aí, na minha época de trabalhar com ele, ele meteu essa lá, Edinho Superstar. Ah, cada semana, não sei se era cobrador, não sei se era marido traído, quando o locutor muda de nome, assim, alguma coisa tem, né, ô Léo Márcio? Ah, mas que bom ter notícias aí. O Joey infelizmente nos deixou aí, vítima de uma violência terrível, mas realmente era uma turma maravilhosa e a gente sente saudade dessa galera, né? Então é isso, olha, 10 para as 3, Penidão, é hora boa pra gente meter uns áudios aí, áudios não, vamos tocar a música, vamos tocar aquela do Fagner que o moço pediu, você consegue programar aí o Deslizes do Raimundo Fagner? Então a gente vai tocar aqui agora, ô Léo Márcio, obrigado, querido. Transmita aí o meu carinho, a minha saudade por toda essa turma que realmente me ensinou muito sobre o rádio e sobre a vida lá naqueles idos de 88, 89, 90. Aí 91 eu vim para Belo Horizonte, né? E saudade maravilhosa também essa aí do Raimundo Fagner e os Deslizes. Faltando 9 para as 3. Não vá perder a hora, não. Tá certo que é domingo, né? Mas 9 para as 3 na Itatiaia.

0: Essa aí com Zezé de Camargo e Luciano. E a turma agora já manda logo: canta, Mirosmar. Ei, beleza, né? Então é isso, sequência bonita e atendendo também o seu pedido. Você que está sempre ligado, sempre participando, sempre interagindo aqui no nosso 999-96-7074. Muita gente já querendo receber a oração do dia. Então pode se preparar que na volta, depois do intervalo, rapidinho, vai ter uma oração inédita, uma oração linda e uma homenagem que vamos fazer também nesse dia tão especial. Então pode aguardar que daqui a pouquinho a gente vai fazer esse momento que depois vira um conteúdo que você vai receber se você já está na nossa lista de transmissão. E chegou uma galera agora há pouco, quando a gente deu ali aquele passo a passo, aí facilitou para que mais e mais pessoas estejam ali junto com a gente. E depois também você chega lá no Instagram, arroba Gutenberg Gomes e arroba Orações Itatiaia, e você vai receber esse belo conteúdo aqui do nosso programa. Combinado? Então é isso. Muita gente perguntando: Gutenberg, qual vai ser o especial da semana hoje aí no Parada do Rádio? Hoje você vai emendar aí de meia-noite às 6 da manhã. Então já vou logo dizendo: o especial da semana vai ser com o Serjão. Ei, Sérgio Reis, ali tem música pra gente fazer uns 15 especiais sem repetir nenhum sucesso daquele bruto, né? Então, daqui a pouquinho, no Parada do Rádio, aí você vai acompanhar também. Combinado? Então é isso, 3:03 na Itatiaia, intervalinho rápido e a gente já volta com a nossa oração do dia. 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
2: Muito bem, 3:04. Então a turma já tá dizendo aqui, Gutenberg, tô aguardando, hein, o Parada do Rádio às 4 da manhã. Então a gente vai naquela sequência, você acompanhando aí o nosso Dona da Noite e logo depois vem ali o nosso Parada do Rádio Especial Sertanejo. Como agora a gente vai fazer uma oração inédita, eu preparei também uma oração muito linda. É mesmo que ontem tenha sido o dia de São Cristóvão, né? O padroeiro aí de todos nós motoristas, eu preparei essa oração linda para a abertura do Parada do Rádio. Combinado? Então, Penidão, a turma que tá esperando já o especial do Serjão, bota esse grandão para cantar uma aí. Bota o menino da porteira dele aí, que é o grande clássico também do Serjão, pra gente acabar de preparar aqui o momento da oração do dia. Você me pegou com a calça na mão aqui, Penido. Então, bota aí um trechinho do menino da porteira pra gente já preparar o nosso momento da oração do dia, que vai chegar já aqui no nosso Dona da Noite. São 3:05. Dá um play no Serjão aí, Penido. Aí sim, ó. 3:05 na Itatiaia.

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0: Muito bem, 3 horas e 8 minutos e agora chegamos ao nosso momento da oração do dia, a oração que a gente prepara com todo carinho para levar até você uma palavra, uma mensagem de fé, de esperança, e é isso que a gente precisa também, preencher ali o nosso momento, a nossa vida com coisas que elevam ali o nosso espírito, né? Tanta notícia ruim, tanta violência, tanta guerra nesse mundo, e uma guerra que também é travada aí à medida em que vão nos colocando uns contra os outros. Então realmente a gente precisa é de ter Deus no coração. Quando a gente tem Deus no coração e quando a gente pensa sempre ali nos ensinamentos de Cristo, aí a gente não se abate com qualquer coisa, não. Tudo serve como ensinamento, como exemplo, então é isso que a gente precisa ter na nossa vida também. E falando em exemplo, nem poderia ser de outra forma, né? Ontem, né, o dia de São Cristóvão, então é como o Vinícius de Castro fez aqui no programa a oração aí para os motoristas, a oração em honra a São Cristóvão. Aí eu vou fazer um trechinho também na abertura do Parada do Rádio, mas agora, nesse dia tão especial, esse domingo 26 de julho, como já falamos aqui, como já homenageamos também, hoje o dia de Santana, a Santa Ana e também São Joaquim, os pais de Nossa Senhora e, portanto, avós de Jesus Cristo. Essa oração é justamente uma homenagem. Depois eu vou dar um jeitinho de colocar um trecho daquele texto que eu li logo no começo do programa, né? Quando a porta da casa dos avós se fecha, eu vou dar um jeitinho de colocar um trecho desse texto lá também nas redes sociais e vou colocar também essa oração que eu preparei com muito carinho, pensando aqui em todos os vovôs, todas as vovós, e esse dia que é dedicado a São Joaquim e Santana. Essa oração é um convite à gratidão e à valorização dos avós. Se eles estão por aqui ainda, ao alcance do seu abraço, vá, abrace, ouça as histórias que ele tem para contar, e claro, mesmo repetidas, vale a pena você ouvir, porque um dia aquilo vira uma coisa dentro de você que você não consegue mais alcançar. Então, eles são as verdadeiras raízes de amor, de fé e sabedoria em nossas vidas. Esse é um momento para a gente reconhecer a sua importância, honrar a sua história e fortalecer os laços familiares, lembrando que nos avós nós encontramos também cuidado, exemplo e a presença viva do amor de Deus. Então, como nós estamos excepcionalmente aqui nessa madrugada de domingo, excepcionalmente também eu gostaria de pedir para que você grave aí o momento da oração e depois manda para cá, manda no 999-96-7074 e nós vamos colocar esse momento de oração e de homenagem lá no Instagram, arroba Gutenberg Gomes e também arroba Orações Itatiaia. Então vamos agora à nossa oração do dia.

esse domingo tão especial, dia dos avós, dia de São Joaquim e Santana, uma homenagem e uma oração muito linda que diz: Senhor Deus de amor e ternura, nesse dia consagrado a São Joaquim e Santa Ana, nós te agradecemos pelo dom precioso dos avós. Eles são raízes firmes que sustentam a árvore da vida, histórias vivas que carregam sabedoria, fé e amor. Nos cabelos embranquecidos pelo tempo e na pele marcada pelos anos, existe uma lição silenciosa de quem viveu, lutou e permaneceu de pé, sempre confiando em ti. Pai amado, abençoa todos os avós e fortalece os seus dias com saúde, paz e dignidade. Recompensa cada gesto de carinho, cada conselho e cada oração feita em favor dos filhos, dos netos, de toda a família. Senhor, por intercessão de São Joaquim e Santa Ana, derrama tua graça sobre todas as famílias. Que nunca nos falte tempo para ouvir, abraçar e aprender com nossos avós. Ensina-nos a reconhecer que eles são herança de amor e testemunho de fé, e que possamos retribuir com carinho, com presença, com respeito, tudo aquilo que um dia recebemos, em nome de Jesus e com a bênção de Santa Ana e São Joaquim. Amém.

0: frágil e velho homem foi viver com o filho, a nora e o neto de 4 anos. As mãos do homem tremiam, a vista era embaralhada e o seu passo hesitante. A família comia à mesa, mas para o avô ancião aquele era um ato que se tornara bastante difícil. Derramava leite na toalha, os alimentos caíam da mesa para o chão. A bagunça que se formava foi irritando fortemente o filho e a nora. Nós temos que fazer algo sobre o vovô, disse certo dia o filho. Já tivemos bastante do seu leite derramado, ouvindo comer ruidosamente e muito da sua comida no chão. Assim, o marido e a esposa prepararam uma mesa pequena no canto da sala. Lá o vovô poderia comer sozinho, enquanto o resto da família desfrutava o jantar. Desde que o avô quebrara 2 pratos, a comida dele vinha servida em uma tigela de madeira. Quando a família olhava de relance na direção dele, às vezes percebia uma lágrima em seu olhar, por estar só. Ainda assim, as únicas palavras que o casal tinha para ele eram de advertências acentuadas quando ele derrubava um garfo ou derramava comida. O neto de 4 anos assistia tudo em silêncio. Uma noite, antes do jantar, o pai notou que seu filho estava brincando no chão com sucatas de madeira. Ele perguntou docemente para a criança: "O que você está fazendo?" Da mesma maneira dócil, o menino respondeu: "Oh, eu estou fabricando uma pequena tigela para você e mamãe comerem sua comida quando eu crescer." E voltou a trabalhar. As palavras do menino golpearam os pais, que ficaram mudos. Então, lágrimas começaram a fluir nos rostos deles. Apesar de nenhuma palavra ter sido falada, ambos souberam o que deveria ser feito. Aquela noite, o marido pegou a mão do vovô e, com suavidade, o conduziu à mesa do jantar. Divino Espírito Santo, luz e graça do universo, iluminai nosso planeta, clareando nossas mentes. 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
10: Horas e 18 minutos. Olha quem apareceu aqui, o nosso querido Jefferson Braga. Faz dias que eu tava pelejando para ter notícia desse moço, né? Aí ele mandou aqui agora um bebezinho, coisa mais linda do mundo. Ele é papai novo, então ele devia estar de resguardo, né? É, devia fazer igual o índio fazia. O índio quando a moça ganhava neném, aí ele pegava o nenenzinho, o índiozinho, ia pra rede, né? E a moça ia trabalhar. Então ele deve estar desse jeito aí, o Jefferson Braga. Parabéns, Deus abençoe e a família linda que você tem aí. Valeu, irmão, não some não, hein? Um abraço e abraço também a todos aqueles que gravaram a oração do dia, estão mandando aqui também, então obrigado. Olha quem chegou aqui ao Brasil, a nossa querida Zinoela. A Zinoela vive em Londres, mas hoje está nos ouvindo, segundo ela, diretamente do Vale do Jequitinhonha. Ô, querida, vê se arruma um tempinho e vem aqui pra capital nos visitar, que vai ser um prazer, tá legal? E se você também gravou o videozinho da oração, manda pra cá e daqui a pouquinho você vai receber também essa oração pra você enviar aí pra vovó, pro vovô, ou se você é vovô e vovó, ter também essa boa lembrança. Ô, Penidão, 3:20 agora, pra eu editar aqui, dá tempo de mandar pra muita gente. Bota aquela saudade que a gente preparou aí agora, hein?
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10: Uma homenagem a ela que nos deixou num dia como hoje, né? Sinéad O'Connor, Nothing Compares to You, 3:20.

mocinha do chapelão, hein? Ei, Ana Castela com Gino e Geno, moda boa, moda animada aí para esse domingão, 3:31, agradecendo aqui tanta gente participando, interagindo, agradecendo pelo carinho e pela companhia. Mandar um abraço aqui para Bernadette, a Bernadette tá ligadinha e mandando um abraço aqui para o nosso querido, tá sumido ele, né? Alô, seu Valmir Rastenreiter e também a Vera e a Vandinha e a dona Iolete lá em Betim. Então valeu, viu, Bernadette? E tudo de bom aí pra você, viu, querida? É o tempo, é muita gente interagindo aqui, tá legal? Abraço e tudo de bom e um excelente domingão aí pra essa família. E se você também gravou em videozinho aí o momento da oração, manda pra mim, manda pra cá no 999-96-7074 também. Combinado? Esse aqui do código 34, tá dizendo viva o Mamoré, é o Baltazar lá de Patos de Minas. Valeu, querido, um abraço e tudo de bom aí também. Bom dia, Gutenberg, sempre acordo às 3 da madrugada para ouvir a oração. Me chamo Leidimar e moro em Justinópolis. Ô, Leidimar, um abraço e obrigado aí pelo prestígio da audiência. Também o nosso querido Marcos AGP está querendo receber a oração. Vamos mandar aí para você, viu? O Marcos AGP, gente boa e gente nossa, e toda essa turma que vai interagindo com a gente o tempo todo também, tá legal? Então é isso, são 3:33, um intervalinho rápido e a gente já volta com a reta final do nosso Dona da Noite de hoje.

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0: Muito bem, 3:36. Olha o nosso Alisson Góes ali também, no Domingão, tá lá, é atento a tudo que ocorre também aí na madrugada, e já tô colocando lá agora. Eu tava colocando aqui um textinho de introdução ali para a oração do dia, né? Aí coloquei lá, nesse dia especial dedicado a São Joaquim e Santa Ana, essa oração é um convite à gratidão e à valorização dos avós, verdadeiras raízes de amor, fé e sabedoria em nossas vidas. Um momento para reconhecer sua importância, honrar sua história e fortalecer os laços familiares, lembrando que neles encontramos cuidado, exemplo e a presença viva do amor de Deus. E depois ainda coloquei aquela frase que usei no comecinho do programa, pelo menos parte dela, né? Somente os melhores pais são promovidos a avós. Então tá lá no @GutenbergGomes e no @orações_itatiaia, a nossa homenagem a todos os vovôs e todas as vovós nesse dia de São Joaquim e Santana. Combinado? Então agora já coloquei, tá tudo direitinho, fiquei lindo na imagem. Essa camisa aqui, fiquei lindo, fiquei, como é que chama aquele dos 50 tons de cinza lá, o gray, né? O gray, 50 tons de cinza, então tá lá no Instagram, pronto, já foi, agora eu vou colocar lá no @orações_itatiaia. Fui clicar, apareceu aqui, isso é a mulher do Ronaldinho, é? A mulher do Ronaldinho dando uns beijos no Ronaldinho. Olha, mãe, e que eu tenho com isso? E o Kiko? Ora, pelo amor de Deus. Aí você vai ver 200 milhões de visualizações, 300 bilhões de curtida. Então é isso que o povo está querendo, né? É dessa maneira. Então, o Penidão, são 3:37 pra gente conseguir mandar. Quem é esse aqui? Gutenberg, bom dia. Estou fazendo aniversário hoje, 60 anos. Sou seu ouvinte assíduo. Seu programa é nota 10. É o Otton, ou Otton, o aniversariante do dia. Parabéns! Está sexy agora, hein? Sexy agenário. Meu filho, é o meu caminho também agora. Meu Deus do céu. Ainda falta uns 7 anos mais ou menos, né, Penildo? Pra gente chegar nos 60. Dizem que lá é que Deus pega a ampulheta do tempo e vira e fala assim: agora, meu filho, agora é ladeira abaixo. Calma, Otton, calma, que não é assim não, viu? Vida longa para você, saúde e felicidades também, tá certo? Quem é esse aqui? Fala, Guti. Bonjour. Eu não tenho o nome dele lá do final, 7173. Eu vou mandar um bonjour aí para você também. Não tá na França, não. Tá por aqui, mas tá ouvindo o programa. É o Paulo Campos. Ô, Paulo, um abraço, querido. Obrigado e bom domingo aí para você também. Esse do Código 38, dizendo, ouvindo você em Igarité, Bahia, é o Leandro. Valeu, Leandro. Código 81. Olha o Batata, meu Deus do céu. Batata de Lagoa Santa. Tá dizendo aqui um abraço a todo 38, dizendo, ouvindo você em Igarité, Bahia, é o Leandro. Valeu, Leandro. Código 81. Olha o Batata, meu Deus do céu.

Cacho de Areias, o casal que gosta de beber, hein? Meu Deus do céu. É, já estivemos juntos no evento aí e vai emendando uma lata na outra e vamos rompendo. Então, um abraço aí para a simpática Cristina e o Márcio. Eles são lá de Areias, estão sempre ligados aí no Dona da Noite. E agora que são 3:40, quem é que tá chegando aí, Penidão, pra gente compartilhar a oração lá no Instagram também, e toda essa turma que já quer receber, é só dar uma chegadinha lá também, ó. Aí, ah, Bruno e Marrone, sobe aí, Penidão, tem uma turma que tá indo pescar uma hora dessa, que pescar que nada.

0: Esse aí é o tal do panda, né? Homem bruto pra cantar e pra beber. Tanto canta quanto bebe também. Bruto toda vida. Olha, são 3:50 agora, mais conhecido como 10:04. E daqui a pouquinho vai começar o nosso Parada do Rádio Especial Sertanejo desse domingão. Então vamos rompendo, vamos rasgando a madrugada até você finalizar esse plantão aí. Você que tá olhando pro relógio e pensando assim: ai meu Deus do céu, eu vou até 6. Vou que nem o Gutenberg. Hoje eu tô agarrado no Gutenberg até 6 da manhã. Garrei nas casacas dele que eu não largo por nada. Aí vai chegando um determinado momento da madrugada que a gente olha pro relógio, parece que o danado vai 1 minuto pra frente e 3 pra trás. 1 pra frente e 3 pra trás. Mas hoje não. Hoje não. Hoje, com o nosso Parada do Rádio, você vai ver como daqui a pouquinho, ó, acabou a madrugada do domingão. E um abraço, rapaz, cadê o rapaz que me mandou que tava desde as 17 horas rodando no aplicativo? Não tem base, não. Ah, foi esse aqui, o Mário, ó. Ô, Guti, o pau tá quebrando na madrugada, hein? Não tô parando 1 segundo, tô fazendo muita reserva e tô vendo muito movimento, tô trabalhando igual sovaco de aleijado, desde as 5 horas da tarde, veja bem, ele me mandou isso aqui, eram 2:03 e tava ralando desde as 17 horas do sábado. Então, eu não sei se ele tá ainda, tô vendo ali que a última vez que ele apareceu foi 2:03. Ô Mário, você tá ralando ainda, meu filho? Vai pra casa, Padilho, tá digitando, meu Deus do céu, o homem não para, não. Penido do céu, isso deve ir até 12:00 para deixar. Olha que coisa, meu. Está doido para deixar uma viúva rica. Meu filho, cuidado, a gente trabalha demais, depois fica aí a viúva rica e a gente lá comendo a grama pela raiz. Tá dizendo que vai parar às 5 da manhã. Então, Penido, se ele começou 5 da tarde e vai até 5 da manhã, 12 horas de volante, bumbum e nossa senhora Aparecida, dá até uma gastura na gente, 12 horas dirigindo, isso dá pra esse homem chegar daqui até na Dinamarca. O bruto. Então, como ele aí, tem milhares de irmãos agora ralando aí no aplicativo e dessa forma, né? Que esse moço tá dizendo aqui? Muito bem. Tá certo, querido, é o Samuel Batista. Ô, Samuel, um abraço para você. Eu não entendi o que você mandou aqui, mas de toda forma, um abraço aí para você, um excelente final de semana. Tá legal? Você é nosso, viu, querido? Mandou aqui justamente no momento que eu tava lá na oração do dia. Ô, Samuel, um abraço para você aí e desculpa pela demora, né? Mas era justamente no momento em que eu estava fazendo ali a oração do dia. Então, um abraço aí para você, Samuel, já. Ah, ele mandou. Agora que eu vi aqui, querido, ô, meu Deus do céu. O seu áudio foi pro ar, Samuel. Você falando ali das ruas lá, Rua São Mateus, São Marcos, São Lucas, São João. Então, tá certo, eu devo a você a atenção que eu podia aqui naquele momento. Tá legal? Um abraço simpático. Os homens bravos, né? Vou te contar.
1: Vai,
0: então vai pra lá também. É isso. Não posso pecar porque eu já orei, já calmei. Então é isso. Ô, Penido, 7:04, dá pra gente tocar umas 2 modas aí. Então dá um play aí pra gente ouvir quem é que tá chegando agora, hein? Beleza. É de Paulo e Paulino, é? Gustavo Lima e o Amor de Primavera na Itatiaia. Faltando 6:04 agora. O moço chegou lá em Luz e tá me agradecendo pela companhia. Um abraço pra você aí, ó.

beleza. Tá aí a Lauana Prado fechando aqui o nosso Dona da Noite nessa madrugada de domingão, hein? Olha, mas que beleza, que programação boa foi essa. E obrigado a todo mundo que participou, todo mundo que interage com a gente desde o momento que a gente chega até o momento que a gente vai embora. E, mas eu não vou embora não, hein? Não vou embora não. E você também não. O radinho ligado aí que chegou aquele programa do domingão. Olha que beleza, o moço do queijo lá, o Tiago Rezende. Ô Tiago, um abraço aí pra você. Eu peguei aqui o contato da Melina. Vamos ver como é que a gente faz. Ai, tá ligado lá em Moema. É, não, tá falando aqui, estando em Moema ou em Lagoa da Prata, passa por aqui também. Valeu, querido, um abraço e abraço aí pra Melina. E vamos ver se a gente entra em contato com ela também, tá legal? E o rapaz que mandou aqui pedido, que contratou o meu amigo Tuniquinho, o meu pintor bom toda vida lá, e ele mandou aqui, é o Felipe Costa. O Felipe tá ligado e falou: manda um abraço pro Tuniquinho, tá fazendo serviço aqui em casa. Tuniquinho é nota mil. Então tá certo, valeu, um abraço e também agradecendo aqui pela indicação, né? Tá dizendo que escondeu o skate lá. Cuidado, meu filho, se esse homem cai aí, você tá na água, viu? Ô Felipe, dá um abraço. Ah, mas isso é legal demais, né? Valeu. Então é isso. Olha, o tempo de eu tomar um cafezinho ali, café amargoso. Você que trouxe aquele café ali, Penido? Já tava aí, né? É, bruto. Então é o tempo da gente tomar um cafezinho ali e a gente já volta com o nosso Parada do Rádio. O Dona da Noite é logo mais, hein? Na madrugada de domingo para segunda, depois do apito final, aí eu vou estar com você de meia-noite às quatro. E daqui a pouquinho o nosso Parada do Rádio, 4 horas e 2 minutos, intervalinho rápido e a gente já volta.

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0: Bom dia! Bom dia pra você ligado na Itatiaia, a rádio de Minas que tem um Brasil de audiência e por esse mundão afora também, já sabe, né? Onde tem um mineiro, onde tem um brasileiro, lá está a Itatiaia aproximando você das coisas do Brasil e das coisas queridas aqui das Minas Gerais, como esse nosso programa do Domingão, que graças a Deus já caiu no gosto do povão. É todo mundo dizendo: Gutenberg, o meu domingo começa melhor quando eu me ligo lá no seu Parada do Rádio Especial Sertanejo. Então é isso, vem comigo e vamos juntinhos até às 6 horas da manhã. É só modão e raizão, raizão e modão, modinha e nutelinha. Passa outra hora que agora não, hein? Então é isso, o nosso timaço já tá prontinho, escalado, numerado e definido. Olha quem tá ali juntinho comigo, é ele, hein? Ei, mas que prazer, que alegria, o Penidão das Madrugadas tá comigo. Ô, Penidão, dá pra você sentar aí, queridão, pra gente fazer o programa? Olha, meu Deus do céu, esse homem só fica em pé agora na minha frente. Ei, Penidão, um abraço. Ali na central está ele, charme, beleza, simpatia, profissionalismo, e ele é o nosso querido do DJ, produtor e galã também nas horas vagas. Alô, Roger Loures, aquele abraço. Olha a macaxeira e a programação musical do querido Mércio Sattler aqui na apresentação do programa e sempre na companhia de vocês e sempre esse prazer, essa alegria de estarmos juntos também. Aliás, um abraço para o DJ Rodrigo Piu Piu. Alô, Piu Piu, aquele abraço. Tá aí dando aquele talento também na produção do nosso Parada do Rádio e aqui sempre na apresentação e na companhia de vocês. Eu sou Gutenberg Gomes e de amigo pra amigo, diga alô comigo. E aí, já sabe, quero você participando, quero você interagindo. O nosso zap já tá liberado, é o 999-96-7074.
1: Mande áudio, mande áudio.
0: Manda aí aquele áudiozinho legal. Manda aquela mensagem de texto falando aí através de qual emissora da rede Itasat você se liga aqui no nosso Parada do Rádio. Manda aquele videozinho legal. Você aí no seu plantão, você aí no comando da madrugada, você nos dando aquela caroninha pelas estradas do Brasil e do mundo. E eu gostaria também de receber aquele videozinho da galera que tá agora no curral, tirando aquele leitinho da mimosa. Mimosa. Tirando o leitinho da malhada. Malhada, se tu soubesse cozinhar, nós caçava, malhada. Então é isso, olha, o nosso Parada do Rádio tá começando, tem muita coisa boa pra rolar e acontecer, e vai mandando aí a sua mensagem, 999-96-7074. Se você está fora da região metropolitana, código 31. Pra quem está fora do Brasilzão, aí tem que meter aquele mais 55, e aí fica assim, ó, +55 31 99 96 70 74. Agora, comecinho do programa, nem poderia ser de outra forma, a gente traz uma mensagem de fé, de esperança e sobretudo de gratidão. Tem oração na abertura do Parada do Rádio. Bom, e como ontem foi o dia de São Cristóvão, padroeiro de todos nós, motoristas, motociclistas, ciclistas, enfim, dos pedestres também, por que não? Estamos todos envolvidos aí nessa loucura que é o trânsito. Então, pedindo mais uma vez a São Cristóvão que nos abençoe, que nos proteja, que ilumine os nossos caminhos e abençoe as estradas por onde vamos passar, levando também a nossa alegria e buscando a nossa felicidade. A oração de hoje diz: São Cristóvão, fiel servidor de Deus e protetor dos viajantes, hoje elevamos a ti nossa oração por todos os motoristas, motociclistas, caminhoneiros, tu que carregaste o menino Jesus nos ombros, guia também aqueles que conduzem seus caminhos pelas estradas da vida. Acompanha cada partida e cada chegada. Guarda-nos dos perigos, da pressa e da distração. Que nunca nos falte prudência, paciência e fé, mesmo diante das longas jornadas e dos desafios do caminho e da dor e angústia da saudade. Intercede junto ao Senhor para que cada viagem seja abençoada e cada retorno seja seguro. Que sob tua proteção eles encontrem paz na direção e esperança no destino, em nome de Jesus e com a bênção de São Cristóvão. Amém. Olha, mas que beleza, hein? Toda essa turma aí nos dando aquela caroninha. Vamos juntos, pra onde você for, eu vou junto com você nessa madrugada de domingão, combinado? Então é isso, daqui a pouquinho eu digo qual será o especial da semana, já já eu quero atender o seu pedido, quero ouvir a sua voz, então vamos interagindo o tempo todo. Eu já vou pegar o meu bruto aqui e já vou acelerar assim, ó, rumo a Goiânia. Goiânia, não deu para segurar a barra, então eu voltei. Voltei para estar na companhia de vocês e já trazendo Leandro e Leonardo. E aqui a turma não perde a hora, hein? Na Itatiaia, bom dia, 4:11.

Olha que saudade bonita aí com Gino e Geno. E a esquina da saudade, nem eu lembrava dessas. Se bobear, nem o Gino e Geno lembram, né? Então, um abraço aí pra toda essa galera ligada. E é todo mundo já tá perguntando, Gutenberg, qual será o especial da semana? E eu já vou dizer agora. E já vou atender os primeiros pedidos também, né? Mas hoje, em homenagem aí também a todos os motoristas, caminhoneiros, esse bruto que já rasgou as estradas do Brasil aí, levando o seu talento, a sua voz e, é claro, essa simpatia dele, hein? O especial da semana é com... Sérgio, Sérgio Reis é o destaque de hoje aqui no nosso Parada do Rádio.

0: claro que não pode faltar esse verdadeiro hino do sertanejo, que é lindo demais.
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0: Olha aí, ó. Eu falei, Mércio, tem que tocar o Menino da Porteira. O Menino da Porteira, tá certo que tem uns homenzinhos da madrugada que fica com medo depois que eu falei que esse Menino da Porteira, ele já morreu. É o fantasma do menino que vai lá pedir o boiadeiro pra tocar o berrante. Já percebeu? Já prestou atenção na letra? Então é o fantasma do menino que chega lá pedindo pro boiadeiro tocar o berrante. Me dá o meu berrante. Ô, Penidão, pega esse, isso não é o chifre do defunto não, meu filho, isso aí é o meu berrante, me dá o meu berrante aí que eu vou soprar esse berrantão agora, ó, vou falando, vou soprando e vou repicando esse berrantão bruto aí, ó, que medo de menino, nada, rapaz, me dá esse berrante e daqui a pouquinho vai rolar o Menino da Porteira. Mas que beleza, hein? Repertório esse moço tem pra fazer aí uns 15 especiais sem repetir nada. Então a gente vai destacar também essa música que tem a participação de Mato Grosso e Matias. É o Caminheiro. Ei, Caminheiro, isso é lindo demais. Sobe o som aí, ó.

0: isso e muito mais pra você daqui a pouquinho no especial da semana, destacando hoje o Serjão, o Sérgio Reis. E agora já vou atender os primeiros pedidos de hoje. A galera não para de mandar mensagem. Mande o cafezinho que tá me dando uma azia. Foi você que trouxe aquele café ali, Penido? Pelo amor de Deus, hein? Ô, bruto! Nossa Senhora Aparecida, dá pra cortar com a faca aquilo lá, hein? Café de ressaca, é? Meu Deus do céu, antes eu tivesse bebido ontem para fazer o programa, o café bruto esse. Mas então vamos atender os primeiros pedidos de hoje e de amigo para amigo, fala comigo.
1: Bom dia, bom dia. Que Deus abençoe a todos. Nós estamos aqui ligadinho na Rádio Itatiaia, falando da cidade de Coveiro. Manda uma musa pra nós aí, meu amigo. Manda trio parada dura, chutando lata.
0: Aí, um abraço aí pra essa galera de Coveiro. Valeu, querido. Bota mais um aí.
2: Ô, Gundeberg, bom dia. Esquenta aí que esfria aí com a música do João Batista, Folha Seca. Coloca pra nós aí, rapaz. João Batista do Rio Branco, um abraço. Tudo de bom.
0: Ô, JB, é pra esquentar ou é pra esfriar, meu filho? Depois você resolve aí a música. Eu já resolvi que vou tocar pra você daqui a pouquinho, mas eu quero atender mais um pedido também agora, ó.
3: Gutenberg. Aqui é a Alice de Minas Novas. Mandou uma música de Rick Renner pra nós. O programa tá ótimo.
0: Ô, Alice boa. Ô, graças a Deus, uma moça participando do programa. Tem dia que se jogar um eucalipto aqui, vira sauna. Mas hoje, graças a Deus, Alice já apareceu e a sequência ficou bonita demais, hein? Olha aí, primeiro é o trio Parada Dura chutando lata. Depois vem o Amado Batista com Folha Seca e tem também Rick Renner. A moça deixou eu escolher, então eu escolhi aqui nos bares da cidade. Você que tá nos bares da madrugada aí, meu filho, pede a saideira e vai embora pra casa, passa na padaria e leva um pãozinho também, pelo amor de Deus, né? Então vamos fazer aí essa sequência bonita com o bom gosto da galera. E aqui a turma não perde a hora, hein? A hora certinha pra você ligado na Itatiaia, 4:27.

Olha, mas que beleza! É a sequência do ouvinte aqui no programa. Você participando e interagindo pelo 999-96-7074. Vai mandando aquele áudiozinho legal para você também brilhar aqui no Parada do Rádio, que agora faz uma pausa rapidinha. É o tempo de uma água para ajudar a descer aquele café. O café desgraçado, meu Deus do céu. Então é rapidinho o intervalo. A gente volta já já com o especial da semana.

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1: Faltando 18 para 5 agora, aqui na Itatiaia.
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mas que beleza! Estamos de volta e que bom que você tá aí começando bem o seu domingão, radinho ligado na Itatiaia e curtindo esse Parada do Rádio, esse programaço que anima você, que levanta o astral de quem tá acordando agora, de quem já tá se recolhendo também para aquele merecido descanso.

0: ter uns áudios aí, Penidão. Tem áudio que não acaba mais. Então bota aí que eu quero ouvir esse povão.
1: Gutenberg, bom dia. Madre Geraldo, bairro Novo Soluco.

0: Felipe, você consegue ir pra mim?
1: Um grande abraço, você é luz, você é paz, você é amor, você é esperança. E lê minha mensagem, viu, no ar? Um bom dia, fica com Deus.
2: Olha, mas como é que uma moça boa dessa tá sem namorado, né? Eu achei até que ela ia cantar a música do Vando pra mim, Gutenberg. Você é luz, você é raio, estrela e lua. Ô, Maria Geralda, eu quem não arrumou uma moça boa como você que tá perdendo, meu bem. Participa logo mais do ponto de encontro, que lá tá cheio de rodo sem borracha. Os homenzinhos que não arruma nada, quem sabe não vai aparecer um partidão, um fazendeirão pra você aí, viu, Maria Geralda? Um beijo na sua alma, meu bem. Bota mais um áudiozinho aí, ó.
3: Bom dia, Gutenberg. Quem fala aqui é o Sensei Rogério Gaia, da cidade de Manga, Nortão de Minas Gerais. Me preparando aqui para dar uma pescada no Rio São Francisco daqui a pouco, ajustando as traias. Parabéns pelo programa, Gutenberg. Só música top, já entrando no clima da pescaria. Um abraço ao amigo José Francisco, Chiquinho do Dr. Renato, que está em Palmas, Tocantins, sempre curtindo a Itatiaia. Parabéns, Gutenberg.
2: Ô, querido, obrigado, um abraço. Quem me dera tá agora aí em Manga, terra boa pra uma pescaria com essa galera aí, né? Ah, meu filho, um dia, quem sabe, você me convida e eu vou aparecer aí pra gente dar um banho na minhoca. Que beleza! Bota mais um áudiozinho aí, só mais um, tá?
4: Bom dia, Gutenberg. Aqui é Delcio de Pedro Leopoldo. Um bom dia pra todos aí. Sou ouvinte assíduo de vocês aí. Fique com Deus aí, um bom dia.
2: Ô, homem bom, esse Delcio. Obrigado, querido. Obrigado. Bom saber que você também tá aí sempre radinho ligado na Itatiaia. Mas agora, daqui a pouquinho a gente ouve mais áudios, atende mais pedidos. É hora da gente curtir aquele especial da semana. Tá todo mundo aí naquela ansiedade, naquela expectativa, porque como já anunciei mais cedo no programa, o especial de hoje é com

Ei, beleza, então você que tá acordando agora, radinho ligado na Itatiaia, curtindo aí como sempre o nosso Parada do Rádio especial da semana e o especial de hoje destacando Sérgio Reis, que dispensa apresentações. Então vamos aí com mais tempo pra gente ouvir esse repertório maravilhoso do homizão aí, ó. Então começando bem com Saudade da Minha Terra. Ei, Barbacena, véia de guerra, e a sua terra também, seja ela qual for, a gente sempre tem um carinho, né? Por mais distante que a gente esteja, a gente sempre lembra com saudade e com carinho da nossa terra. Deixa o Serjão cantar aí.

Olha, mas que beleza! Xalana é bom assim na música. Ô Penido, já andou de Xalana? Ô troço sem graça, aquilo ali dá uma angústia na gente, dá uma agonia você andando naquela Xalana e aquilo até um passarinho vai mais rápido do que a Xalana. A vontade que dá na gente que é ansioso, né? Dá vontade de pular no rio, sair nadando e chegar 10 minutos na frente da miserável da Xalana. Mas na música é bonito demais e ainda teve a participação aí de Augusto e Atílio. É o especial da semana com o Sérgio Reis, que ainda destacou o menino da porteira, o cavalo preto, e não pode parar não, hein? Tá todo mundo ligado? Olha o que tá chegando de pedido, de indicação de músicas para esse especial de Sérgio Reis. A gente vai atendendo alguns pedidos e outros a gente guarda para um próximo especial do Serjão, que agora nós vamos destacar aqui, ó. Isso já é uma dica para a senhora fazer aquele almoço de domingão. Ei, aquele franguinho na panela. Mas esses frangos de granja, não, que você bota na água quente, aí já começa a sair a pele, o tudo, né? Cartilagem do bicho. Bom é aqueles frangos da roça, meu. Franca caipira que come pedra, escorpião, cocô, come tudo. E fica aquela carne com sustância, aquela carne vermelha ali, ó. Então é isso. Faz um franguinho na panela pra mim. E vamos curtir aí com o especial de Sérgio Reis.

mas essa já é a última. Oh, mas tá tão gostoso esse especial da semana. E aí, fechando com chave de ouro, o Caminheiro, com a participação de Mato Grosso e Matias. Ainda teve o Chico Mineiro com o Mike Lian participando e também o Franguinho na Panela. É um repertório maravilhoso, né? Sempre bom a gente destacar o nosso querido Serjão. Ei, Serjão! Então, esse foi o especial da semana. Vamos fazer uma pausa rapidinha e na volta eu quero atender mais pedidos aqui no programa. Aproveita para mandar aí a mensagem indicando o especial do próximo domingo. É você quem manda aqui no programa, filhinho. Manda aí aquela indicação. Gutenberg, você nunca fez um especial de fulano de tal, Zequinha e Zecão. Então manda aí que eu quero atender o seu pedido também. Combinado? Intervalo e a gente

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1: Itatiaia, bom dia, 5:18.
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0: estamos de volta. Ô, Penidão, precisa gritar comigo não, meu filho, eu tô ligado aqui, eu tô rindo aqui que eu tô vendo o videozinho do moço que me mandou aqui, tirando o leitinho da mimosa. Olha, mas que beleza, aquele banquinho que tem um pé só, o banquinho de uma ponta, já viu, Penido? Cuidado, nunca viu? Ah, meu filho, cuidado quando você tirar leite pra não sentar do lado errado, viu, Penidão? Ai, ai, ai. É tudo caçoada, Penido. É caçoada, meu filho. Ora, pelo amor de Deus, eu sei que você é 100% rural, que nem eu também, né? Então é isso. Vamos aí para o segundo bloco de pedidos agora. E quanto mais pedidos chegarem aqui, mais pedidos vamos atender no programa. Então vai mandando aquela mensagem legal e não esquece de colocar o seu nome, fala de onde você nos acompanha, fala qual a emissora da Rede Itasati que retransmite o programa na sua cidade, na sua região, e é sempre uma alegria. De amigo para amigo, fala comigo.
1: Bom dia, Gulliberg. Bom dia, turma Itatiaia, Valmir de Salgueiro, Pernambuco, terra do Caracará do Sertão. Toca aí cordão de ouro com Chico Rei Paraná para mandar para meus filhos, minhas filhas, meus netos, minha neta, meu genro e minha nora em Itaúna, Minas Gerais. Um abraço, Deus abençoe.
0: Ô, bruto, é o Valmir lá de Pernambuco, ligado no programa, é o Brasil todo se ligando na Rádio de Minas. O homem fala mais ou menos que nem o aquele, como é que chamava, o Zé Buscapé, e com aquela espingarda bruta dele, hein? Falou de Carcará. Já viu o Carcará? É um gaviãozinho bonito toda vida, né? Então é isso, bota mais um aí.
2: Bom dia, Ricardo Bucá, atravessando a Via Expressa aqui, volante grande, em busca ali do norte de Minas. Toca pra nós aí, Água no Leite, Teodoro Sampaio, fica com Deus, tudo de bom.
0: Ei, Ricardo, do volantão, acelera que eu vou com você aí pro norte de Minas também, pra onde você for, é só acelerar que eu vou juntinho, dentro do radinho de vocês, que beleza, turma do volante grande aí, e boa pedida dele, mais um agora pra fechar com 10 aí, Penidão.
3: Bom dia, Gutenberg. Esse seu programa é maravilhoso, hein? Parada do rádio, que bacana. Aqui quem vos fala é Marilto de Salles Barbosa. Eu moro no Conjunto Habitacional Olimpo Goiânia Franco, Betim, Minas Gerais. Passa uma música aí pra mim, de João Mineiro e Marciano, Se Eu Não Puder Te Esquecer. Um abraço, meu camarada. Seu programa é maravilhoso. Com Deus. Paz e bem.
0: Se eu não puder te esquecer, ô homem bom esse Marilton, deu vontade eu mesmo cantar pra ele, de tão bom que é esse moço lá de Betim. Ô Marilton, fechou com 10 a nossa sequência, ficou bonito demais aqui, ó. Chico Rei, Paraná e o cordão de ouro. Se derreter você, Penido, você dá um cordão de ouro, não é? É um cordão, um cordãozinho, sim. Então depois vem a Água no Leite, Bons Tempos da Água no Leite. Hoje é um pouquinho de leite nessa água que a gente bebe por aí, né? E ainda o pedido aí do simpático Marilton de Betim, João Mineiro e Marciano com Se Eu Não Puder Te Esquecer, é a sequência do ouvinte no Parada do Rádio, especial sertanejo na Rádio de Minas, que tem um Brasil de audiência. Bota pra tocar, Penidão. Na Itatiaia, 5:25. Bom dia.

0: mas esse é aquele pedido que a gente atende com prazer, né? Toca o João Mineiro e Marciano aí. Então foi essa saudade linda, linda. Agora é hora de um rápido intervalo e daqui a pouquinho tem muito mais, tem muita coisa boa pra rolar. E lembrando que daqui a pouquinho às 6 tem o tiro de meta e as primeiras do esporte em mais um domingão animado aí. É brasileirão, é futebol e tudo. Você fica sabendo ligado no tiro de meta. É rapidinho, a gente volta já.
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0: Pois que beleza, o Domingão começa bem quando você já acorda com o radinho ligado na Itatiaia. E aí, seguimos juntos até às 6 com o nosso Parada do Rádio Especial Sertanejo. O que vai chegando de mensagem é uma grandeza, né? Que beleza essa interatividade de vocês. E é claro, vamos ouvir agora mais participações. Tem muito áudio pra gente destacar e eu quero ouvir você agora no Parada do Rádio pela Itatiaia. Fala comigo.
1: Bom dia, Gutenberg. Marilda daqui de Diamantina. Eu gosto muito do seu programa. Seu programa é 10, viu? Nossa, como é bom. Sobre a visita, eu faço um convite pra você. Eu moro aqui no interior, né? Diamantina. Pode vir passar um dia comigo, viu? Que eu vou amar. Você, sua esposa, toda a equipe da Itatiaia, pode vir todos. Eu vou sentir a mulher mais feliz desse mundo. Um abraço, um bom domingo, um beijo grande no seu coração, no coração de toda a equipe Itatiaia, tá bom?
0: Ah, Marilda, não faz isso comigo não, Marilda. Minha vontade é pegar o carro aqui agora e levar toda essa turma pra passar um dia com você nessa terra linda que eu tô doido pra conhecer, Diamantina. Hoje nós temos aí uma grande audiência também pela rádio Mundo Mix. Um abraço aí pra Fernanda Guerra, grande comunicadora da rádio e grande, excelente mestre de cerimônias. Já trabalhamos em vários eventos aqui em Belo Horizonte. Marilda, Marilda, eu vou encher um micro-ônibus aí, qualquer hora a gente tá chegando e você vai botar uma água no feijão aí pra gente curtir essa vesperata maravilhosa. Obrigado, simpática. Um beijo pra você e mais um áudiozinho aí, ó.
2: Bom dia, meu amigo Gutenberg. Como vai você, hein? Aqui quem tá falando?
0: Uma água do feijão aí pra gente curtir essa vesperata maravilhosa. Obrigado, simpática. Um beijo pra você e mais um áudiozinho aí.

0: Vamos aí, Penedão.
1: Ô, Gutenberg, bom dia. Aqui é o Expedito de novo, Bento Rodrigues. Aqui, vem cá tomar um café com a gente aqui, ó. Marca aí, tira uma folga aí e vem cá tomar um café com a gente no novo reassentamento aqui. Com Deus, Deus abençoe a todos vocês aí da rádio.
0: Ei, Expedito, valeu, querido. Vida nova aí pra vocês depois daquela tragédia, né? Então, obrigado aí a todo mundo em Bento Rodrigues, novo Bento Rodrigues agora. Muito obrigado, irmão. Daqui a pouquinho, em breve, a gente chega aí pra tomar um cafezinho pra levar aí o nosso abraço de carinho e de fraternidade a todos vocês, viu? Obrigado aí pela participação. Se eu não me engano, participando pela primeira vez, o simpático Expedito. Ô, Penidão, a turma tá querendo música, meu filho. Dá um play aí, ó, no Milionário e Zé Rico. E aquela mensagem esquecida. Bota pra tocar, Penidão. Faltando 19 minutos para 6 na Itatiaia.

0: Casa de Caboclo de Rick Renner. Essa é uma beleza. O perigo é a casinha de caboclo, né? Que sempre tem alguém querendo aprontar pra cima da gente, hein? O flagelo! Meu Deus do céu, mas não passa, né? Não passa, porque mais tem Deus pra dar do que o diabo pra carregar, né? Então, valeu! Um abraço aí pra galera que tá participando, interagindo. Já chegamos praticamente à reta final do programa. Dá tempo de ouvir mais áudios aí, Penidão? Hã? Só mais três? Tá bom, meu filho. Depois eu não sei o que eu vou fazer com os 349 que vão ficar pra trás aí. Depois você explica pra turma que não deu tempo de tocar todo mundo, ora. Então bota essa turma pra falar aí no programa.
1: Ô, Guti Guti, bom dia. Bom dia a todos os ouvintes aí da Itatiaia. Alex de Pitangui, escutando a Itatiaia aqui na alta. Manda um alô pra nós aí. Você tá convidado, viu? Pode vir aqui em Pitangui. O que nós... Vamos tomar um café legal aqui. Vamos lá pra roça lá e vamos matar galinha caipira e comer carne de porco caipira. Beleza? Convidado. Aqui onde come 5, come 15. Manda uma moda boa pra nós aí.
0: Ô, Alex, gente boa, você falou de 15. A gente acha bota larga, a gente já quer enfiar os dois pés. Nós vamos chegar de 30 aí. 30. Eu tô parecendo até que eu sou candidato. Quanta gente convidando pra um café, pra um almoço. Ah, meu filho, eu vou com o maior prazer aí, viu? Obrigado, querido Alex de Pitangui. Ei, coisa boa. É isso, é carinho demais, né? E a turma sempre nos mandando. Dando aí boas energias, boas vibrações, isso faz o nosso domingo ficar ainda melhor. Bota mais um!
2: Bom dia, Gutenberg. Esse programa seu é show. Pra completar a semana, né? O sábado é o melhor ainda, tá? Um abraço, tô te ouvindo aqui em Pitangui, é o Ferreira, viu? Um abraço.
0: Ô Ferreira, Ferreira, meu filho, sábado já ficou pra história, já é o domingo, estamos começando aí o domingão, que beleza. Eu vou te contar que audiência fantástica lá em Pitangui também, né? Tem alguma moça aí, ô Penido? Esse programa tá parecendo, pelo amor de Deus, tá parecendo o Clube do Bolinha, que menina não entra. Tem alguma moça aí? Deleta uns quatro de homem aí, bota uma moça, pelo amor de Deus, hein? Eu quero ouvir uma moça falando agora no programa.
3: Oi, Gutenberg Gomes. Ah. Bom dia. Aqui quem está falando é Rosália de Águas Formosa. Estou aqui ouvindo o seu lindo programa, Parada do Rádio. Que Deus o abençoe. Vê se oferece uma musiquinha aí pra nós aqui de Águas Formosas, pra minha amiga Binha, que ama muito o seu programa, viu? Ela diz que todos os domingos ela está com o radinho ligadinho para ouvir o seu programa Parada do Rádio. Próxima música oferece para nós, viu? Que Deus abençoe você sempre. Tenha um abençoado domingo, juntamente com toda a sua família. E um abraço também para o meu amigo de Funtão. Aquele abraço para você também, viu? Fique com Deus.
0: Olha, mas que moça da voz calma, tranquila. Isso para morrer de repente demora 15 dias, né? Eu não falei isso não, falei? Ah, falei, tá falado, viu? Ô, Rosália, simpática, e a Binha também aí, de Águas Formosas. O de Fontão tá dormindo com as mãos atravessadas em cima do peito, algodão na narina, aqueles olhos profundos, aqueles lábios arroxeados. Hoje é o Penidão que tá aqui, mais vivo do que eu, hein? Então, valeu, obrigado a todo mundo pelo carinho e eu vou oferecer a próxima aqui para essa simpática Rosália e toda a turma de Águas Formosas. É o último dos apaixonados. Canta, Mirosmar, Zezé de Camargo e Luciano. Bota a hora certa aí, ô Penidão. Itatiaia, bom dia. Faltando 7 minutos para 6 agora.

caldo que na sopa, hein? Ei, Chitão e Chororó, fechando parada do rádio especial sertanejo desse domingão, hein? Olha, mas que prazer, que alegria. Obrigado a você que tá comigo desde as 4 da manhã, quando eu cheguei aqui, ó. Metendo os dois pés na porteira, acordando o galo e fazendo esse programaço. Obrigado a você que tá chegando agora também, acordando e ligando o radinho, acordando e se ligando na Itatiaia. Dentro de instantes teremos o programa Tiro de Meta e eu já quero deixar marcado o nosso encontro de logo mais depois do apito final, eu chego trazendo a madrugada mais acolhedora do rádio, a madrugada mais interativa do Brasil, pra gente começar muito bem a segunda-feira, uma nova semana. Então aproveite o seu domingão. O Parada do Rádio fica por aqui, mas próximo domingo, às 4 da manhã, tem mais. E eu quero você ligado, eu quero você participando e interagindo com a gente. Combinado? Valeu demais e ó, tchau!

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0: Agora são 6:01 em Belo Horizonte. Bom dia, nós estamos chegando com tiro de meta. Último domingo do mês de julho. Hoje, dia 26/2026. A produção é do Adilson Martins, a coordenação do Alexandre Simões, a direção de esportes do Michel Ângelo, com a maior equipe do Rádio Esportivo do Brasil. Os destaques de hoje. Com o Atlético, o Galão joga hoje em São Paulo contra o Palmeiras. A Cláudio Rezende.
1: Sem Coelho, técnico Barba Domingues pode mexer no esquema tático do Galo para segurar o líder Palmeiras aqui em São Paulo.
0: O Cruzeiro recebe o Botafogo em Belo Horizonte. Rubens Júnior.
2: Cruzeiro com expectativa de casa cheia esta tarde contra o Botafogo e mudanças na equipe.
0: E esse América é pela reação Fabrício Calazans.
3: Coelho recebe à noite o Goiás no Independência abrindo o retorno da Série B. Time traça metas de pontuação para não ser rebaixado à Série C.
0: O Flamengo no Rio de Janeiro vai ter novidade hoje. O destaque é de Wellington Campos.
4: Flamengo quer anunciar nas próximas horas a contratação do argentino Almada.
0: São 6:03 em Belo Horizonte, é o nosso tiro de meta deste domingo, nos canais do YouTube, arroba Itatiaia Oficial, arroba Itatiaia Esporte, no AM 610, no FM 95,7, para toda a rede Itasati, com mais de 80 emissoras, na Alexa, na Sky, na Net, no itatiaia.com.br, a Itatiaia para o mundo inteiro. A mesa de áudio, o Penidão. E a partir de agora, para o Leandro Peixe. A temperatura em Belo Horizonte é 14 graus. Céu tá limpinho. Não há possibilidade de chuva no decorrer do período. 6:03. O tiro de meta está no ar.

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6:05 em Belo Horizonte. 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

0: 6:06, pela 20ª rodada do Campeonato Brasileiro da Série B, já é a abertura do retorno, hein? Hoje tem 4 jogos, 16:00 em São Bernardo do Campo, São Bernardo recebe o Ceará, mesmo horário, Heriberto Rilse, tem Criciúma e Náutico, e no Independência 6:30 de hoje, hein? Vai ser a primeira vitória em casa. América vai receber a equipe do Goiás e nesse mesmo horário vão estar jogando em Londrina, Londrina e Novo Horizontino, mas o nosso papo é o Coelho, o Fabrício Calazans, é pela vitória, é pra buscar essa vitória, como vem esse América pra logo mais, tá ligado? Bom dia, Calazans.
1: Tô ligado, canhão Antônio Carlos, deixa comigo, um abraço pra você, bom dia pra quem acordou cedinho, pra nação americana, pra quem se liga no tiro de meta, América e Goiás, às 6:30 no Independência, arbitragem do catarinense Braulio da Silva Machado, jogo que abre o retorno da Série B para as duas equipes, momento do América de muita pressão, é o lanterna da Série B a 16 rodadas. O América que ontem fechou a preparação no CT Lana Drummond sob protestos da torcida que se fez presente na entrada dos atletas para os trabalhos. E o América que traça meta alta de pontuação para evitar o rebaixamento à Série C. Restam a partir de hoje 19 rodadas para o Coelhão na Série B do Campeonato Brasileiro. O América divide este retorno da Série B em 3 mini campeonatos de 6 jogos cada. A meta do América é somar 11 pontos a cada 6 partidas, ou seja, 11 pontos a cada 18 pontos disputados. Se o América conseguir esta meta, vai chegar na última rodada da Série B para receber o Avaí no Independência com 33 pontos somados no retorno, com outros 8 somados no primeiro turno, 41 pontos. E aí, no último jogo contra o Avaí, o América vai a campo sabendo se vai precisar de empate ou da vitória, ou quem sabe até já tendo se salvado matematicamente. Técnico Humberto Louser, hoje não tem Matias Segovia, lesão ligamentar no joelho, uma cirurgia não está descartada. Quem joga na vaga do Segovinha? Estou apostando no Elizari e tem correndo contra o tempo o Persson, que está em transição desde a última semana de uma lesão no tornozelo esquerdo. O Alex Silva volta à lateral direita na vaga do Felipe da Hora, o garoto do time sub-20, que atuou contra o Avaí. Gustavo no gol, Alex Silva na direita, Lucas Sousa, Manuel e Dalberti. Felipe Amaral com Iago. E aí a dúvida, Elizari ou o Persson? Guilherme Parede, Gabriel Barros e Paulo Vitor. É o provável Coelhão esta noite contra o Goiás, abrindo o retorno da Série B do Campeonato Brasileiro. Mas a gente sabe que no futebol não existe nada de impossível. E o comandante do América, o homem forte, Márcio Vidal, deu carta branca. O técnico Humberto Louser fica no Coelhão, aconteça o que acontecer, nas palavras do mandatário canhão.
0: Tá certo, obrigado Fabrício Calazans, agora são 6:10 em Belo Horizonte, hoje tem jogão no Maracanã, Campeonato Brasileiro, Série A também é retorno, o Flamengo recebe o São Paulo, os ingressos vendidos, casa lotada, o Elton Campos, mas o presidente do Flamengo tá anunciando novidade que vai ser só revelada no vestiário, é isso? Bom dia, Wellington.
2: É isso mesmo, Antônio Carlos. Muito bom dia para você, para os amigos da Itatiaia, do Tiro de Meta. O Flamengo joga logo mais no Maracanã, às 18:30, com mais de 60 mil torcedores presentes ao estádio. E o time quer anunciar o mais rápido possível a contratação do meio-campo argentino Almada, que passou com muito sucesso pelo Botafogo, foi campeão da Libertadores na América e do Campeonato Brasileiro e agora vai reforçar o Flamengo, é o que tudo indica. Flamengo que joga para vencer o São Paulo e fica de olho no jogo do Atlético com o time do Palmeiras, torcendo para que o Galo faça uma vitória, sabe que é muito difícil fora de casa, mas tire pontos do Palmeiras. Flamengo tem 37 pontos, o Palmeiras tem 44, com o Fla tendo um jogo a menos que a equipe paulista. 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Pinta lá, Antônio Carlos.
0: Obrigado, Elton Campos. Agora 6:12, Flamengo e São Paulo, 6:30, Maracanã, mais 60.000 torcedores. Os destaques de Wellington Campos do Rio de Janeiro para este jogo, reabrindo o Campeonato Brasileiro, que na verdade já foi reaberto no finalzinho, na reta final da Copa do Mundo. 6:12, o Atlético está em São Paulo. Hoje vai enfrentar o Palmeiras. É um pouco mais tarde. Esse de hoje, 7:30 da noite. Daqui a pouco, todos os detalhes aqui no Tiro de Meta.
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1: São 6:14 em Belo Horizonte. 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São 6:15, vai marcar o sinal eletrônico da Itatiaia daqui a pouquinho. Aí, marcou para você que tá no rádio, ele aparece, para você no YouTube não. O Brasileirão da Série A, 20ª rodada, é a primeira do retorno. Ontem foram 3 jogos. Arena Baixada em Curitiba, o Atlético do Paraná ampliou a crise do Internacional, que já havia perdido para o Cruzeiro. Em Porto Alegre, em casa, no meio da semana, o Atlético Paranaense venceu por 2-0. Um gol em cada tempo. Leozinho e Viveiros marcaram. Na Vila Belmiro, Santos e Chapecoense empataram por 2-2. Santos penou, hein? Abriu o placar no primeiro tempo com o Neymar, foi um golaço, uma bola ajeitada pelo Barreal e o Neymar fez o gol. No segundo tempo, a Chape virou para 2-1 com Marcinho e João Ananias contra. Mas no final de pênalti, Neymar deu números finais à partida, 2-2. Em São Januário, o Vasco poderia deixar a zona do rebaixamento. Recebeu o Mirassol, aconteceu empate em 1-1. No primeiro tempo, Igor Formiga fez 1-0 para o Mirassol. Na etapa final, Andrés Gomes, num golaço, empatou para a equipe do Vasco, placar final. A rodada continua hoje com mais 7 jogos. 4 horas, Mineirão, Cruzeiro e Botafogo. Vamos destacar tudo para você daqui a pouquinho. Mesmo horário, Arena Fonte Nova, o Bahia recebe o Corinthians. Às 6:30, em Bragança Paulista, tem Bragantino. E Coritiba, no mesmo horário, na Arena do Grêmio, tem Grêmio e Fluminense. 6:30, já falei, no Maracanã, o Flamengo recebe o São Paulo. E às 7:30 da noite, hein? É o Galão da Massa. São 6:17 em Belo Horizonte. Além desse jogo, no mesmo horário, vamos ter Remo e Vitória. Agora será um desafio enorme para o Galo, hein? Diante desse Palmeiras, líder do campeonato. E aí, a sua expectativa, Cláudio Rezende? Bom dia!
2: Um abraço, bom dia a você também, a todos do Tiro de Meta deste domingo. O Galo tem um enorme desafio pela frente às 7:30 da noite na Arena Palmeiras. Segurar o atual líder do Campeonato Brasileiro, o time do Abel Ferreira, que ainda não perdeu em casa na competição em 2026. E o técnico Barba Domingues tentando também buscar alternativas após perder uma das suas principais peças do setor ofensivo de última hora. O atacante Coelho, com edema muscular na coxa, não viajou, está fora da partida. O treinador pode, inclusive, mexer no esquema tático do Galo para esse desafio. Daqui a pouquinho a gente fala a respeito. 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O Galo pode ter mais um zagueiro. Assim, o treinador já fez, o Barba Domingues, algumas oportunidades fora de casa. Na ausência do Coelho, coloca o Natanael como ala, o Renan Lodi na esquerda e 3 zagueiros, podendo ser Ivan Román ou Vitor Hugo, com os 2 garantidos, Juan e Lianco. Meio campo, Tomás Pérez, Maicon e o Bernard, com o Vitor Hugo E lá na frente fica uma interrogação também. Se vai com o Cassierra, que perdeu alguns gols importantes, ou se pode aparecer o Reinier como uma novidade nesse ataque atleticano. Por falar em ataque, desembarcou ontem à noite em Confins o reforço para a posição. O atacante uruguaio Thiago Borbas, de 24 anos, que chegou agora para realizar exames médicos. O Galo continua no mercado. Alguns nomes comentados na imprensa argentina, mas pela apuração da Itatiaia não seriam prioridades. Casos do meia colombiano Juan Quintero, ex-River Plate, e dos volantes Toto Belmonte do Boca Juniors e também de Nicolas Fonseca, que estava no futebol espanhol. Logo mais com Pedro Abílio, todo o primeiro time do rádio, estaremos nessa pra Galo e Palmeiras. É 7:30 da noite aqui na capital paulista.
1: Barbante neles, hein, Pedro Abílio? São 6:20. Por falar em barbante neles, ô Paulo Azeredo, vai ter muitos desfalques. Aí o Galo tem que aproveitar pro Pedro Abílio falar o tempo inteiro. Barbante neles, Galo! Bom dia, Paulo Azeredo!
3: Fala, Canhão! Um abraço pra você, bom dia! Quem tá ligado com a gente aqui no Tiro de Meta da Itatiaia, chegando com o Palmeiras, que vai levar muitas dúvidas para o vestiário, porque pode ter até, Canhão, 9 desfalques contra o Galo hoje, às 7:30 em São Paulo. Eu trago tudo aqui para vocês, tá certo? Olha só, 6 desfalques são garantidos, 4 por suspensão, 1 que tá liberado, é o caso Flaco Lopes, que jogou a final da Copa domingo passado e não está nem treinando com o grupo ainda, e o Jefté, que vem se recuperando de uma cirurgia no joelho direito. Os suspensos são Alan, Alexander Barbosa, Kelvin e Ramon Sosa. E ainda tem jogadores que estão fazendo aquela fase de transição, se recuperando de lesões. Caso do Vitor Roque, ainda também o Felipe Anderson, teve um edema na coxa esquerda, e o Giai com uma entorse no tornozelo direito. Se não tiver o Giai, mas em compensação, o Vitor Roque e o Felipe Anderson forem liberados, o Palmeiras pode ser esse aqui, ó, com Carlos Miguel, 3 zagueiros, Murilo, Fux e Gomes, Piquerez, improvisado na ala direita, Marlon Freitas, Andrés Pereira e Felipe Anderson na ala esquerda, ou ainda até o Arthur, Maurício, John Arias e Paulinho ou Vitor Roque. Se o Giai for liberado, ocupa a ala direita, aí o Felipe Anderson deve rodar, porque o Piquerez será o ala esquerdo. Agora, se o Paulinho e o Vitor Roque ficarem de fora, ele pode, o técnico Abel Ferreira, até mudar o esquema, viu, Canhão? Passando para um 4-4-2. E o time seria esse aqui, com Carlos Miguel, o Giai ou Bruno Fux, Murilo Gomes e Piquerez, Emiliano Martínez, Marlon Freitas e Andrés Pereira, Maurício, Felipe Anderson e John Arias. São as informações do Verdão, aqui no Tiro de Meta. Tá certo, Canhão?
1: Certíssimo, tem 9 desfalques. E você escutou aí o time falado pelo Paulo Azeredo. Não é fácil, não. Mas tem que ir pra cima, Galo! São 6:22 na volta. Vamos destacar Cruzeiro e Botafogo hoje às 4 no Mineirão.
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1: Agora são 6:24 em Belo Horizonte. Hoje tem Cruzeiro e Botafogo. Jogo das 16h no Mineirão. Esse Botafogo em Belo Horizonte é sempre uma pedreira. E normalmente jogo de muitos gols, hein, Cruzeiro? Vai pra cima deles, cabuloso. Tá tudo certo, Rubens Júnior? Bom dia.
2: Um abraço, bom dia, bom domingo a todos. Alô, nação azul. É às 16h. É o Botafogo. É a retomada depois da parada para a Copa diante do torcedor, principalmente depois da excelente vitória que teve no meio de semana contra o Internacional no Beira-Rio em Porto Alegre. Vitória essa que deixou uma baixa pro técnico Arthur Jorge, já que não vai poder contar com Gabriel Peck, que inclusive já realizou ontem o procedimento cirúrgico da fratura na tíbia. O Cruzeiro, que agora tem Zé Lucas, que fala pra Nação Azul aqui no Tiro de Meta.
7: É uma honra, né? Tá chegando aqui em Belo Horizonte para vestir a camisa do de um clube tão pesado, tão grande quanto o Cruzeiro é, né? Então, tô muito feliz, muito motivado para esse novo desafio aí que vem por aí.
8: Aqui faltam uns exames ainda, mas o seu nome já tá no bid, você já foi anunciado oficialmente, já tá pronto para estrear?
7: Tô muito pronto para estrear. Eu vou passar por todos os exames ainda, conversar com o professor Arthur Jorge, ver quais as melhores ideias dele e ver o que é que ele tem de bom para mim, para eu retribuir da melhor forma em campo.
8: Você já teve um contato com o professor, com o pessoal do Cruzeiro já?
7: Ainda não, eu vou conhecer todo o pessoal lá na Toca 2 agora.
2: Obrigado, Zé Lucas, conosco aqui no Tiro de Meta da Itatiaia. Fez 23 jogos nesta temporada, 22 como titular. 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Um provável time, tendo Otávio, Wagner, Fabrício, Bruno, Jonathan e Rojas, Lucas Romero, Matheus Henrique, Lucas Silva, Sinisterra, Bruno Rodrigues, Marquinhos, o Arroio também corre por fora, com Caio Jorge. O Arroio treinou na sexta, também no sábado, bem recuperado de dores musculares. Tá certo? Bom dia.
1: Certíssimo, Rubens Júnior, bom dia. E esse Botafogo, são 6:27, Botafogo de Emanuel Carneiro, de Marco Antônio Brook e de milhões de alvinegros pelo Brasil afora e pelo mundo. Tá tudo certinho com o Botafogo, o Lucas Sanches.
9: Bom dia, um abraço para você, Canhão, também para quem se liga com a gente aqui no Tiro de Meta. A delegação do Botafogo está desde ontem, no fim da tarde, em Belo Horizonte, jogadores hospedados no Hotel Ouro Minas. Importante lembrar, no retorno do Brasileirão, o Alvinegro ficou no 0-0 em casa com o Vitória e se manteve ali no meio de tabela, 26 pontos, tem um ponto a menos e uma posição abaixo do próprio Cruzeiro, adversário de hoje. Para o duelo de logo mais, técnico Franklin Carvalho tem um retorno garantido. O zagueiro venezuelano Ferrari está de volta após suspensão e deve inclusive ser titular. Em relação às contratações do Botafogo, 5 dos 6 reforços já têm condição de estreia. A única exceção é o centroavante Danilo Pereira, que chegou por último ao Rio de Janeiro e só foi anunciado ontem como reforço. Neste reencontro do Botafogo e do Franklin Carvalho com o Arthur Jorge, a provável escalação do Alvinegro teria o Arlesson ou o Gabriel Batista no gol, 2 reforços disputando a meta, sistema defensivo de Vitinho, Ferrarese, Justino ou Lucas Bonzon e Alex Telles ou Paulinho. Meio campo de Huguinho, Medina, Danilo ou Lucas Vidalba e Montoro. Lá na frente, Arthur Cabral e Matheus Martins. Provável Botafogo pra cima do Cruzeiro.
1: Obrigado. Obrigado, Lucas Sanches. Agora 6:28. Últimas notícias do Tiro de Meta, série D de dado do Campeonato Brasileiro. Uberlândia está classificado para as quartas de final. No Canindé, ontem à tarde, a equipe do Triângulo Mineiro perdeu para a Portuguesa por 1-0. Como venceu o primeiro jogo no Parque Sabiá 2-0, está nas quartas de final e agora aguarda adversário. Liga das Nações de Vôlei Feminino. A Liga Feminina de Vôlei, Brasil e Turquia, vão fazer a final dessa liga hoje às 8 da manhã. O Brasil passou pela Itália, vencendo por 3-2. Já a Turquia venceu as chinesas pelo placar de 3-0. A final está sendo disputada em Macau, na China. O Democrata de Sete Lagoas está classificado para a semifinal do módulo 2 do Campeonato Mineiro. Jogo da volta ontem à tarde na Arena do Jacaré, venceu o Patrocinense por 2-1. E hoje tem Vila Nova e Valério, jogo 3 da tarde lá em Itabira. O Vila tem que vencer, é o único resultado que garante o Vila na próxima fase. E se empatar ou perder, tá fora. A Itatiaia transmite com imagens dos canais do YouTube para você. Agora 6:29, final do tiro de meta. Vem aí Jornal da Itatiaia, com ele Gustavo Cícero e Eustáquio Ramos. Um abraço do canhão.
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0: Gilberto Kassab à presidência.
1: Condenada pelo STF, Carla Zambelli retoma redes sociais e faz campanha para a candidatura da mãe.
0: Com 4 décadas de atraso, o Estatuto da Vítima avança no Senado.
1: Passageiros reclamam de demora de quase 1 hora na entrega de malas no aeroporto de Confins.
0: Ataque de pitbull termina em briga entre vizinhos em BH.
1: Arraial de Belô terá hoje show do cantor Felipe Araújo.
0: Minas Gerais registra 4.000 suspensões de carteiras de motorista no nos primeiros seis meses deste ano.
1: Conforto e comodidade impulsionam o delivery de supermercado no estado.
0: Minas tem mais de 60 incêndios em vegetação por dia durante o mês de julho.
1: Incêndios na França e na Espanha deixam mais de 250 mil pessoas fora de casa.
0: Polícia busca suspeito de avançar com carro contra multidão em Berlim.
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0: 6:31, começa agora o Jornal da Itatiaia. 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Bom dia, Eustáquio Ramos.
1: Ótimo dia pra você, Gustavo Cícero.
0: Bom dia pra você que está ligado na Itatiaia. Hoje é domingo, 26 de julho de 2026. Na Itatiaia, a temperatura é de 14 graus.
1: Polícia.
3: E procura por suspeitos de homicídio cometido noite passada em Contagem, na Grande BH. Eric dos Santos Silva, 20 anos, foi executado com disparos na cabeça, peito, barriga, membros inferiores e superiores. Estava na rua Caviúna, bairro Jardim Laguna, terceira seção. Os peritos recolheram quase 30 cápsulas de pistola 9mm, além de uma mira a laser, que, em tese, teria se desprendido de uma das armas usadas no crime. A PM informou no boletim de ocorrência que a vítima seria conhecida no meio policial por envolvimento com o tráfico de drogas no numerado Padre Feijó, mesmo sem ter registro que o colocasse como autor. Já familiares de Eric disseram para os policiais desconhecer qualquer motivação para o homicídio. O bairro Jardim Laguna vem sofrendo com um conflito entre gangues e rivais do tráfico de drogas. Inclusive, na semana passada, 2 pessoas foram baleadas na região, sendo que uma delas era uma mulher que fazia caminhada e não era o alvo dos atiradores. No caso de ontem, conforme testemunhas, quem executou estava em um carro de cor branca e vidros escurecidos. Na fuga, um dos ocupantes do veículo saiu gritando e fazendo referência a uma facção criminosa do Rio de Janeiro, que vem tentando tomar bocas de fumo ali e aumentando a escalada de violência na comunidade. Repórter Oswaldo Diniz.
4: Agora, as condições do tempo.
5: Belo Horizonte terá um domingo de céu claro a parcialmente nublado. Na capital mineira, a temperatura mínima foi de 15 graus e a máxima deve chegar aos 26, com umidade relativa do ar mínima em torno de 45% à tarde. Repórter Aline Neves.
0: 6:34, passageiros reclamam de demora de quase 1 hora na entrega de malas ao desembarcarem no Aeroporto Internacional de Belo Horizonte em Confins.
6: Diversos passageiros entraram em contato com a Itatiaia para relatar uma demora para entrega de malas. De acordo com os denunciantes, a espera atrasou o desembarque em cerca de 1 hora. Os usuários do aeroporto relataram que as companhias aéreas alegaram a falta de trabalhadores na operação da concessionária como motivo da demora.
7: Me fala, por gentileza, seu nome e profissão.
8: Érica Melanie Ribeiro Nunes, eu sou professora.
7: Érica, explica pra mim, você tá vindo de onde?
8: Nós viemos de Santiago com conexão em Guarulhos.
7: Quando você chegou aqui em Belo Horizonte, no aeroporto de Confins, você teve algum problema com a sua bagagem?
8: Demorou uns 40 minutos para restituir a nossa bagagem e 2 das bagagens do nosso grupo estavam danificadas.
7: Então, até você sair do avião, chegar ali na parte de rampa, foram mais ou menos 40 minutos para sua bagagem chegar?
8: Sim, mais ou menos uns 40 minutos, mas esse com dano na bagagem, a gente ainda tem esse tempo de conversar com a companhia, tentar resolver o problema das malas danificadas.
9: César, sou bibliotecário, servidor público. Atraso, né, para restituição da bagagem, que o voo estava previsto às 19 horas mas como teve um atraso em Guarulhos, aí atrasou a nossa chegada aqui e também o desembarque para, né, pegar as malas, né, que demorou um pouco a entregar. E depois, né, na hora que a gente conseguiu pegar as bagagens, a gente viu os danos, né, as malas. No meu caso, quebrou, né, a roda da mala que eu tinha acabado de comprar para poder trazer o que eu tinha comprado lá em Santiago.
10: Meu nome é Alisson Calil, eu sou publicitário. Tô vindo de Santiago, Chile. Desembarcamos em Guarulhos, lá o voo atrasou um pouco. Já estávamos cansados, viemos para cá e chegando aqui, demorou muito a questão da bagagem, mas muito mesmo, e ainda tivemos problemas com as bagagens.
7: Você acha que você ficou quanto tempo, mais ou menos, esperando sua bagagem chegar?
10: Ah, mais uns 40 minutos, talvez um pouco mais.
7: Desanima, né?
10: Fica ruim, é cansativo. Toda viagem é interessante, mas a volta para casa é melhor ainda, né? E é bem cansativo, e quando você tem um dano em produto seu, ou até mesmo no tempo, porque tempo é caro, então desanima realmente.
6: Uma das razões que podem explicar o atraso é a movimentação motivada pelas férias de julho, que vão levar ao aeroporto mais de 1 milhão de passageiros. Para Haroldo Magnani, diretor do Sindicato dos Aeroviários de Minas Gerais, o problema vai muito além das férias e vem desde a falta de pessoal até a grande rotatividade de trabalhadores.
11: Pela questão de tempo de solo, a quantidade de bagagens nesse período de férias, essa quantidade de bagagens aumenta muito. Eles têm a pressão de órgãos fiscalizadores, órgãos públicos, ou seja, o trabalhador, ele tá sob pressão constante.
7: E você citou que o problema, ele aconteceu por falta de pessoal, um problema que já vem acontecendo por muito tempo. Você tem uma ideia de mais ou menos quantas pessoas trabalham, às vezes, por turno aqui no aeroporto?
11: Na parte da manhã, eu acredito que seja em torno de 150 pessoas, mais ou menos. E no horário noturno, bem próximo disso também. Que são os horários de maior fluxo de aeronaves no solo.
7: E para esse problema da rampa, são quantos funcionários, mais ou menos, que fazem esse desembarque de bagagens?
11: Esse é o grande problema. A condição ideal para que seja feita uma boa operação seria em torno de 4 auxiliares de rampa e 1 líder de rampa. E infelizmente isso não acontece. Hoje, em média, trabalham descarregando e carregando uma aeronave em torno de 1 líder de rampa e 2 ou 3 auxiliares. No período de férias, ele apenas agrava, mas essa situação, ela é constante.
6: Em nota, a concessionária que administra o aeroporto de Confins informou que a restituição de bagagens é uma atividade de responsabilidade das companhias aéreas e de suas empresas contratadas para esse serviço. Ainda em nota, a concessionária afirma que a operação do aeroporto segue ocorrendo normalmente, sem impactos nas demais atividades aeroportuárias. Para Itatiaia, Vitor Brandão.
1: 6:38. No próximo bloco do Jornal da Itatiaia, você acompanha. Colocar lixo fora da data de coleta pode gerar multa na capital mineira.
0: E Minas Gerais registra 4.000 suspensões de carteiras de motorista nos primeiros 6 meses do ano.
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1: 6:39. A limpeza da cidade não é responsabilidade apenas dos agentes públicos. A população precisa estar atenta com o descarte do lixo domiciliar. Quem for pego colocando lixo fora do dia ou horário estabelecido pela prefeitura pode ser multado.
14: Belo Horizonte conta com uma coleta domiciliar que atende todos os bairros, vilas e favelas da cidade. Mas constantemente é possível verificar lixo espalhado pelas ruas e avenidas da capital. O simples ato de observar os dias e horários de coleta pode fazer a diferença no serviço de limpeza. Érica Rezende, chefe do Departamento de Serviços de Limpeza da capital, explica que quem coloca o lixo fora do dia marcado pode ser punido.
15: Lixo tem dia e tem horário, né? Procure saber qual que é o dia de passagem do caminhão de coleta na sua rua e faça a exposição no dia correto. Colocar o lixo para fora de forma indevida, fora do dia de passagem do caminhão, permite que os animais rasguem e espalhem pela via, permite que a chuva carreie para as nossas vias de drenagem, permite que as pessoas se escorreguem e se machuquem. Então isso é muito primário. Lixo só pode ser exposto no dia de passagem do caminhão, sempre próximo do horário. E aqui, Fabiana, a gente tem que falar, isso é uma infração e tá sujeito a multa, aplicação de penalidades, tá? Para além da conscientização, nós temos aí um contexto de regulamento urbano. Pessoas que estejam fazendo a exposição do lixo fora do dia de passagem do caminhão, elas podem, inclusive, ser acionadas pela fiscalização por meio do canal de denúncia mesmo, porque é um contexto de regulamento urbano. Pessoas que estejam fazendo a exposição do lixo fora do dia de passagem do caminhão, elas podem, inclusive, ser acionadas.

0: noturna, no caso do hipercentro, é preciso, tá, Fabiana? A gente tem a portaria que estabelece a partir das 19. Então, nós temos ali um olhar estabelecido. Para quem tem a coleta diurna, a gente recomenda a exposição a partir das 8 horas. Mas sempre vale o bom senso, né, Fabiana? A gente sabe que o serviço de coleta acontece ao longo do dia e alguns territórios ele vai passar mesmo um pouco mais tarde. A gente no dia a dia já consegue saber como que é a tendência ali do caminhão, o serviço acontece todos os dias, então quanto mais próximo do horário de passagem do caminhão de coleta, né? Melhor, mais benéfico é, porque menos tempo esse resíduo vai ficar exposto.
1: Tem um canal?
0: Nós temos um site, coleta tem dia e hora. Se você colocar lá no Google, coleta tem dia e hora / PBH, o cidadão vai conseguir entrar no link que mostra um mapa, que mostra o dia de passagem do seu caminhão de coleta, que mostra se é diurno ou se é noturno.
1: Agora, Érica, o que não pode ser colocado no lixo da coleta domiciliar?
0: Infectantes, né? Das agulhas, é importante a gente dizer isso, né? Com muitas injeções, muitas questões acontecendo aí na sociedade, as agulhas, por exemplo, não devem ser expostas, o ideal é fazer uma entrega, né? De um posto de saúde ou no estabelecimento mais próximo ou até no estabelecimento onde você realizou a compra. E sempre ter o cuidado de acondicionar da melhor maneira possível.
1: Caco de vidro, né? Há registros de coletores que se machucam?
0: Há registros. Por mais que a gente sempre fale, as pessoas acabam negligenciando. E é tão simples, tá, Fabiano? Quebrou o caco, quebrou um copo ali, coloca dentro de uma caixinha de leite, por exemplo, que vai proteger. Coloca dentro de uma garrafa PET, de alguma caixinha ali, algum invólucro que você já vá dar, já vá se desfazer dele mesmo. É medida simples, básica, corriqueira. A pessoa vai gastar ali 2 minutos tendo este cuidado e vai proteger os nossos garis.
1: Muito bem, a gente agradece a Érica Rezende, chefe do Departamento de Serviço de Limpeza da SLU, Prefeitura de Belo Horizonte, repórter Fabiano Frade.
2: Agora 6:44, apenas 60% do sudeste brasileiro atende aos critérios de saneamento básico. Mesmo longe da meta, a ideia é garantir o acesso à rede de esgoto até pelo menos 2030.
3: 6 anos após a criação do Marco Legal do Saneamento, o tratamento de esgoto ainda está distante da meta de universalização no Brasil. Um estudo divulgado pelo Instituto Trata Brasil mostra que nenhuma macro-região alcançou em 2024 o índice de 80% de tratamento em relação ao volume de água consumida. O Sudeste registrou o melhor desempenho, com 62,33%. Em Minas Gerais, o estabelecimento de água passou de 83% para 84, isso entre 2020 e 2024, colocando o estado na 13ª posição nacional. Agora, na coleta de esgoto, a cobertura subiu de 74 para 78%, mantendo Minas em terceiro lugar entre os estados. Em Belo Horizonte, o acesso à água avançou 3,15% no período, um crescimento acima das médias das capitais brasileiras de 2,74%. O levantamento aponta que investimentos em saneamento aumentaram mais de 50% desde 2020, mas ainda estão abaixo do necessário para cumprir as metas de atender 99% da população com água potável e 90% com coleta e tratamento de esgoto até o ano de 2033. A presidente executiva do Instituto Trata Brasil, Luana Preto, fala sobre os impactos dos níveis abaixo do necessário.
4: A gente está falando de uma incidência maior de doenças como dengue, esquistossomose, leptospirose, a própria diarreia, né? Nós estamos falando de pessoas tendo que faltar ao trabalho porque ficaram doentes, de crianças faltando na escola, de crianças com dificuldade de desenvolvimento por conta de desnutrição, de diarreias frequentes, né? A gente está falando de turismo prejudicado quando há uma contaminação do meio ambiente. Esse impacto da falta de saneamento básico, ele gera todo um atraso de desenvolvimento numa região, impacta diariamente a nossa vida. Então, quando a gente tem que faltar no trabalho para cuidar de uma criança, quando a criança se desmotiva na aprendizagem escolar porque acaba faltando muito por doenças recorrentes, esse acesso pleno ao saneamento poderia reduzir em 69% a incidência de doenças, né? Então, estamos falando de algo que é a base para o desenvolvimento de toda uma geração.
3: Já o presidente da ABSMG, Vitor Queiroz, faz um balanço.

0: balanço geral dos dados.
1: Minas Gerais tem enfrentado desafios no setor de saneamento, na política de saneamento, e a gente pode elencar alguns exemplos positivos, outros que não avançaram tão bem. O importante é a gente fazer uma avaliação um pouco mais geral e entender os principais fatores que vão impedir ou facilitar o avanço do serviço de saneamento no estado. E nesse sentido, a política pública ela é muito importante, independente dos modelos de gestão que vão ser utilizados em cada município, que é o titular do serviço, mas a gestão, o planejamento, uma boa regulação são bons instrumentos importantes para a gente conseguir avançar.
0: O que ainda impede Minas Gerais de alcançar as metas de universalização estabelecidas pelo Marco Legal de Saneamento até 2033?
1: Nós temos vários fatores, né? A gente tem titularidade municipal, muitos municípios nem sempre têm a capacidade para conseguir estruturar, avançar. E a gente tem também um outro fator, que é os recursos necessários para fazer os investimentos, embora somente a existência dos recursos não é suficiente, mas também nós estamos falando de um montante significativo de recursos financeiros necessários para a gente conseguir avançar na universalização. E a gente nota que o estado, por esse estudo, ele tem investido abaixo da média nacional.
0: Repórter Laura Gorino.
2: 6h48, no próximo bloco você acompanha. Ataque de pitbull termina em briga entre vizinhos em BH.
3: E ainda, Minas tem mais de 60 incêndios em vegetação por dia durante o mês de julho.
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2: Faltam 11 minutos para 7. 6 pessoas são levadas à delegacia após uma briga generalizada por causa de um ataque de pitbull a crianças no bairro Horto, região leste de Belo Horizonte.
8: Um ataque de pitbull a um grupo de crianças acabou em briga generalizada entre vizinhos na rua João Alfredo, no bairro Horto, na região leste de Belo Horizonte, na tarde deste sábado. A polícia militar conduziu 6 pessoas para a delegacia. Uma mulher de 54 anos foi autuada por crime de omissão de cautela de cão, mas também foi registrada como vítima de agressão. Aos policiais, a tutora do pitbull alegou que as crianças, netas de uma vizinha, sacudiram o portão da casa dela, provocaram a abertura da estrutura e permitiram que a animal fugisse do imóvel. No entanto, familiares da vizinha relataram que a suspeita ameaçou soltar o animal para cima das vítimas e afirmaram que a mulher não reconheceu o erro e debochou da situação. Um cachorro da família da avó dos meninos entrou em luta com o pitbull e protegeu as crianças. Após a briga entre os animais, familiares das vítimas, parentes da suspeita e vizinhos da rua entraram em luta corporal e se envolveram em uma briga generalizada interrompida pela atuação dos policiais militares. Os feridos foram encaminhados para atendimento médico na UPA Centro-Sul. Ao menos 2 pessoas sofreram cortes provocados por arma branca. A ocorrência foi encerrada e registrou os crimes de lesão corporal, rixa, ameaça e omissão de cautela. Um canivete que estava com um homem de 27 anos foi apreendido. O caso foi encaminhado à primeira delegacia de Polícia Civil Leste. Para Itatiaia, Vitor Brandão.
3: 6h51. O Arraial de Belô continua neste domingo e conta com 10 apresentações da competição de quadrilha, além de show do cantor Felipe Araújo, Giovana Meirelles.
9: Milhares de pessoas devem se reunir no terceiro dia do Arraial de Belô no Mineirinho neste domingo. Com programação a partir das 14h, o evento de hoje vai contar com a apresentação de 10 grupos da tradicional competição de quadrilhas. Além disso, o evento conta com diversas atrações, como o cantor Felipe Araújo, que se apresenta a partir das 10h30 da noite. Já na área externa do Mineirinho, o público pode contar também com a tradicional Vila Gastronômica, com sabores típicos das festas juninas, reunindo pratos elaborados por estudantes de gastronomia da cidade por meio do concurso Prato Junino. A programação do Arraial de Belô, lembrando, retorna ainda no próximo fim de semana com a apresentação das quadrilhas do grupo especial nos dias 1º e 2 de agosto. Repórter Giovana Meirelles.
2: Faltam 8 minutos para 7. A seguir, o segundo episódio da série especial de reportagens sobre a resistência do comércio de BH em meio aos avanços digitais.
3: E ainda, com 4 décadas de atraso, o Estatuto da Vítima avança no Senado.
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2: 53 minutos. Mais do que tradição, o comércio raiz de bairro movimenta renda, gera empregos locais e fortalece a capital mineira. Você confere agora a última parte da reportagem especial sobre a resistência das tradicionais lojas de rua de BH.
3: Herdeiros do Balcão. Como comércios de bairro que atravessaram gerações se mantêm de pé em meio ao avanço digital. Belo Horizonte é a terceira capital do Brasil com a maior concentração de microempreendedores individuais, com 294.328, atrás do Rio de Janeiro, com 742.721, e de São Paulo, com 1.300.000. Os dados são do estudo A Força dos Pequenos Negócios, do Sebrae Minas. Os negócios da família mantêm a tradição e movimentam a economia em diversos bairros da capital. A gerente de indústria, comércio e serviços do Sebrae, Márcia Valéria Machado, traça a importância do comércio de bairro para a economia de uma grande cidade como Belo Horizonte.
4: Eu acredito que os pequenos negócios que estão no bairro, eles atuam mais para atender a conveniência dos consumidores locais. Então, esses empreendedores, eles conhecem melhor o seu cliente, eles compreendem as necessidades do cliente, eles têm um atendimento mais personalizado, eles têm uma equipe reduzida que consegue tratar o cliente com essa customização e ele dinamiza aquela localidade, captando e retendo renda. Então, desta forma, nós conseguimos gerar emprego localmente e também o consumidor, ele se sente mais abraçado por esses empreendedores que passam a conhecê-lo um pouco melhor.
3: Márcio Vinoli Federman, de 68 anos, possui uma loja de móveis de madeira sucupira na tradicional rua Jacuí, no bairro Floresta, região leste da capital mineira. O comércio começou a funcionar em 1983, naquele endereço, só que com o pai dele. A madeira maciça utilizada para fabricar os móveis da loja do senhor Márcio vem de longe, lá de Rondônia. Ele detalha qual é o perfil da clientela dele, que ajuda a manter o negócio familiar.
5: O meu cliente é um cliente mais antigo, geralmente pessoas de mais idade, porque já tiveram experiência de ter um móvel de madeira. Aqui meu móvel é de madeira, né? Sucupira. Realmente é isso aí, que é o móvel mais durável. Então teve uma experiência ruim com móveis modernos, que de repente, né, não são tão resistentes.
3: O comerciante confessa que, apesar da clientela dele ter o perfil mais conservador, ele precisou se modernizar.
5: Sim, temos o site, né, que ajuda demais. Instagram também, né? Então ajuda a fazer aquela propaganda que a gente precisa, né, ser divulgado.
3: E pelo visto, o Márcio está indo pelo caminho certo. Segundo o presidente da CDLBH, a Câmara de Dirigentes Lojistas de Belo Horizonte, Marcelo de Souza e Silva, a transformação digital é fundamental e uma grande aliada para os comerciantes de bairro.
6: A característica do Belo Horizontino ainda é ir ao estabelecimento físico, mas ele pesquisa muito, ele busca muito no digital. Então você ter canais digitais também de atendimento, de mostrar os seus produtos, mesmo que você tenha uma venda forte na loja física, é uma boa ferramenta para que você tenha esse relacionamento com o seu cliente, fidelizado ali por muito tempo e que você atenda essas necessidades dele.
3: Mas como aderir ao novo sem perder a essência do comércio raiz de bairro? Esse é um dos principais principais questionamentos do pequeno empreendedor que decidiu continuar o legado da família. A especialista do Sebrae, Márcia Valéria Machado, comenta sobre esse desafio.
4: Eu acho que é a perenidade. E também trabalhar a questão da sucessão familiar. O desafio é ele concorrer com o online, mas eu acho que ele tem ali mecanismos de também levar essa comodidade para os seus clientes. Então, muitas pessoas, elas ligam para o empreendedor, pedem para separar alguma coisa, o próprio empreendedor tem ali no seu grupo, né, online de clientes que ele vai avisando, olha, chegou uma peça nova, olha, o queijo fresco já chegou um doce novo, então ele se relaciona. Eu acho que a dica é se relacionar, ser mais ativo e não passivo, não esperar o cliente bater a sua porta.
3: Na rua Úrsula Paulino, no bairro Betânia, região oeste de BH, o depósito, que é administrado há 55 anos pelos parentes de Jackson de Oliveira, mantém a tradição da caderneta de controle de venda fiada, só que modernizada.
7: Hoje em dia não tem mais o caderninho igual antigamente, o pessoal ia na vendinha, tinha que caderninho. Hoje em dia nós podemos fazer o quê? Uma CS. O que é uma CS? É tipo um boletim, que é um boleto, para depois eles brincarem, eles compram e depois eles pagam. Muitas vezes eles pagam por via de Pix, por via banco, e às vezes vem pessoalmente e paga.
3: Jackson acompanhou o crescimento do comércio do bairro. Ele trabalha no depósito há 38 anos e hoje ocupa o cargo de gerente. E em meio a tantas mudanças tecnológicas e novos hábitos de consumo, Jackson revela o principal segredo da longevidade do comércio de bairro raiz, que ultrapassa gerações.
7: O comércio não se vive também só de dinheiro, só de isso. Também tem que ter a confiança, porque às vezes o cliente não está aqui, ele nos liga e a gente libera a mercadoria e depois eles vêm paga.
3: Repórteres Aline Campolina e Rômulo Ávila. Trabalhos sonoros, Leonardo Martiniano.

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1: PSD oficializa hoje a chapa Ronaldo Caiado, Gilberto Kassab à presidência.
2: Convenção do PL confirma Flávio Bolsonaro como candidato.
1: PT oficializa Fernando Haddad ao governo de São Paulo.
2: Condenada pelo STF, Carla Zambelli retoma redes sociais e faz campanha para a candidatura da mãe.
1: Com 4 décadas de atraso, o Estatuto da Vítima avança no Senado.
2: Minas Gerais registra 4.000 suspensões de carteiras de motorista nos primeiros 6 meses do ano.
1: Conforto e comodidade impulsionam o delivery de supermercado no estado.
2: Minas tem mais de 60 incêndios em vegetação por dia durante o mês de julho.
1: Incêndios na França e Espanha deixam mais de 300 mil pessoas fora de casa.
2: Polícia busca suspeito de avançar com carro contra a multidão em Berlim.
1: Atlético entra em campo hoje contra o Palmeiras fora de casa pelo Brasileirão.
2: Já o Cruzeiro enfrenta o Botafogo com o Mineirão lotado.
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1: 7:02, Jornal da Itatiaia, domingo 26 de julho de 2026. Apresentação, Gustavo Cícero e Eustáquio Ramos. Muito bom dia para você que está com a gente. Estamos ao vivo também no YouTube, no site, no aplicativo da Itatiaia, na Alexa, na TV a cabo e no canal 957 da Parabólica Digital. A partir de agora, toda a rede Itasat reunida para trazer os principais destaques de Minas, do Brasil e do mundo.
3: Agora, as condições do tempo.
4: Minas Gerais terá um domingo de céu parcialmente nublado com pancadas de chuva isolada no Rio Doce. Céu parcialmente nublado com possibilidade de chuva isolada no Jequitinhonha, Mucuri e Zona da Mata. Demais regiões, céu claro a parcialmente nublado. A temperatura varia de 8 graus no sul de Minas a 34 no norte. Em BH, o domingo será de céu claro a parcialmente nublado. A temperatura máxima deve chegar aos 26 graus. Repórter Aline Neves.
2: Agora, 7:03. A ex-deputada federal Carla Zambelli, condenada pelo Supremo Tribunal Federal no caso da invasão aos sistemas do Conselho Nacional de Justiça e também no episódio em que perseguiu um homem armado às vésperas do segundo turno das eleições de 2022, está livre na Itália e agora de volta às redes sociais.
1: A ex-parlamentar foi colocada em liberdade depois que a Corte de Cassação da Itália anulou a decisão que autorizava a extradição dela e determinou um novo julgamento.
5: A ex-deputada federal Carla Zambelli continua na Itália e aguarda decisões e até a apresentação de documentos do governo brasileiro que justifiquem a extradição dela. Diante da falta dos dados, Zambelli foi colocada em liberdade no país europeu. E 2 meses depois de deixar a prisão, voltou a publicar nas redes sociais. Em um vídeo divulgado no X, ela anunciou que vai retomar a comunicação com os seguidores durante a campanha eleitoral. E aproveitou para falar sobre a mãe que vai concorrer a uma cadeira na Câmara dos Deputados.
6: Quero dizer para vocês que volto para minhas redes e vamos conversar durante toda essa campanha. Muita coisa tem para acontecer. Nós temos que falar do que está acontecendo de errado no Brasil e temos que apontar qual é o caminho, qual é a solução. E a solução passa, obviamente, pela eleição. Então, quero pedir para vocês para acompanharem minha mãe. Ela é a pré-candidata à minha vaga. A vaga que, infelizmente, eu não ocupo mais.
5: Durante o período em que esteve presa, os perfis da ex-parlamentar eram administrados pela mãe, que agora assume protagonismo. Zambelli foi condenada pelo Supremo Tribunal Federal em 2 processos diferentes. O primeiro, por invasão aos sistemas do Conselho Nacional de Justiça, no qual ela recebeu uma pena de 10 anos e 8 meses de prisão. Já no segundo episódio, ela perseguiu um homem armado às vésperas do segundo turno das eleições de 2022 e foi condenada a 5 anos e 3 meses de prisão por porte ilegal de arma de fogo e constrangimento ilegal. Ao todo, as condenações impostas pelo STF somam mais de 15 anos de prisão. mas as extradições foram canceladas pela Justiça da Itália, que pede mais detalhes e documentos para o governo brasileiro para só assim autorizar a medida. Além disso, Zambelli teve o mandato de deputada federal cassado e permanece inelegível aqui no Brasil. De Brasília, João Pedro Melo.
2: 7:06. O PSD vai oficializar hoje a chapa entre o ex-governador de Goiás, Ronaldo Caiado, e Gilberto Kassab à presidência da República.
7: O ex-governador de Goiás, Ronaldo Caiado, será oficializado daqui a pouco, a partir das 9 horas da manhã, como o candidato do PSD à presidência da República durante a convenção nacional do partido. O evento acontece na região central de São Paulo. O presidente nacional da sigla, Gilberto Kassab, também será oficializado como vice de Caiado. Em São Paulo, o PSD confirmou apoio à candidatura de Tarcísio de Freitas, do Republicanos, para um novo mandato no governo estadual, mas a presença de Tarcísio não foi confirmada. Nos bastidores, auxiliares afirmam que o governador de São Paulo teme que sua presença seja interpretada como um gesto de apoio político a Caiado, apesar de já ter declarado publicamente que vai apoiar a candidatura presidencial de Flávio Bolsonaro, do PL, que foi confirmada ontem aqui em São Paulo. O PSD também deve declarar hoje apoio aos nomes indicados para o Senado pela Aliança Estadual, André do Prado, do PL, e Guilherme Derrite, do PP. A definição faz parte da estratégia dos partidos aliados para concentrar forças nas duas vagas ao Senado que estarão em disputa nesse próximo pleito. De São Paulo, repórter Yuri Cavalieri.
1: 7:07 e Flávio Bolsonaro foi confirmado como pré-candidato do PL e Fernando Haddad foi oficialmente anunciado como pré-candidato ao governo de São Paulo pelo PT.
8: O sábado em São Paulo foi movimentado por convenções partidárias na esquerda e na direita. No campo conservador, o PL confirmou o senador Flávio Bolsonaro como candidato do partido na disputa pela presidência da República. A convenção da legenda foi realizada no complexo do estádio Pacaembu, em uma área de eventos que registrou lotação máxima e apoiadores ficaram do lado de fora. No discurso, Flávio atacou o governo Lula e o PT e falou sobre a necessidade de mudança.
9: As mudanças que o nosso país tanto precisa não virão daqueles que tiveram 18 anos para fazer e não fizeram. Chega, tá na hora de virar essa página triste da história do nosso Brasil.
8: O principal convidado da convenção foi o presidente da Argentina, Javier Milei, que afirmou que o socialismo foi responsável por levar a pobreza para a Argentina e disse que o Brasil não pode permitir que isso aconteça por aqui. Por isso, o argentino pediu que as pessoas fiquem atentas nas eleições e no que está em jogo.
10: Em tempos como este, quando toda uma nação se debate entre la liberación o una prolongación de su sometimiento al zurdo. Por eso es importante que tengamos muy claros los términos de esta batalla y lo que está en juego.
8: No campo da esquerda, em um aceno ao interior paulista, o PT lançou a candidatura de Fernando Haddad ao governo de São Paulo em um evento na Arena Concórdia, em Campinas. Haddad utilizou os números de aumento de furtos e roubos de celulares para atacar a gestão Tarcísio de Freitas.
11: E aí você vai perguntar por quê? E você lê nos jornais que o comando da Polícia Militar, depois da nomeação do comandante-geral da Polícia Militar pelo Tarcísio, está contaminado pelo crime organizado. Está mancomunado com o crime organizado.
8: Na convenção do PT, o principal convidado foi o presidente Lula, que também criticou o Tarcísio e exaltou a campanha de Haddad.
12: O Haddad é uma pessoa exemplar. Eu conheço poucas pessoas com o grau de lealdade, com o companheirismo e com a capacidade de trabalho que tem o companheiro Haddad.
8: De São Paulo, repórter Mardélio Couto.
2: 7:09. A seguir você acompanha no Jornal da Itatiaia. Minas registra 4.000 suspensões de carteiras de motoristas nos primeiros 6 meses do ano.
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1: 7:12. Apenas nos 6 primeiros meses do ano, cerca de 4.000 motoristas tiveram a carteira de habilitação suspensa, como punição por dirigir embriagado, recusar o teste do bafômetro e participar de rachas.
2: Quase 4.000 condutores tiveram a carteira nacional de habilitação suspensa entre janeiro e junho deste ano aqui em Minas Gerais. A maior parte das punições, cerca de 3.000, ocorreu por infrações autossuspensivas, como dirigir embriagado, recusar o teste do bafômetro e participar de rachas. 1.144 suspensões foram por excesso de pontos. O diretor de infrações e controle do condutor do Detran de Minas, Henrique Antunes, explica a diferença entre as duas modalidades.
3: O acúmulo de pontuação, você tem que cometer várias infrações ao longo do tempo. Você tem tempo de ir aprendendo e se conscientizando e não cometendo esses atos perigosos e imprudentes e não chegar à suspensão. Mas o número de autossuspensivas, já terem mais de 2.700 caçadas agora, mostra essas infrações mais perigosas seguem sendo cometidas. No caso da autossuspensiva mais comum nossa aqui em Minas Gerais, é recusar o teste do bafômetro, ela é seca. Novamente, sempre assim, a suspensão não é só a suspensão pela suspensão. O condutor fica retirado da rua um período, mas ele tem que passar por um processo de reciclagem. Olhando para esses números aí de 3.851 CNH suspensas e 550 caçadas, e o tamanho do estado, o nosso tamanho da frota, é um volume que está dentro do que se espera para o nosso funcionamento aqui, tendo um pequeno aumento de cassação nesses últimos períodos. Uma coisa só que chama a atenção é que o número de suspensão por infração autossuspensiva, que são as condutas mais graves que o condutor pode ter no trânsito, elas são muito maiores, o número é muito maior do que o por acúmulo de pontuação. Na suspensão, o condutor ele cumpre um prazo definido, que vai variar de acordo com a infração autossuspensiva ou por acúmulo de pontuação, um prazo de 12 meses. E no final desse período, ele tem que passar por um curso de reciclagem antes de voltar a dirigir.
2: No mesmo período, 550 motoristas tiveram a CNH cassada aqui no estado. Na maioria dos casos, a punição ocorre quando o condutor é flagrado dirigindo, mesmo com a carteira suspensa.
3: A cassação é a nossa penalidade máxima do Código de Trânsito Brasileiro, no artigo 263. E o mais comum de longe aqui em Minas Gerais é dirigir com a CNH suspensa. Quando você foi suspenso por um dos motivos que a gente já falou aqui, e no período de suspensão você é pego dirigindo, a sua CNH é cassada. As outras duas hipóteses que acontecem um pouco menos é reincidência em algumas multas específicas dentro de um período de 12 meses, como por exemplo, dirigir sob efeito de álcool ou disputar racha. E a terceira é quando tem alguma condenação judicial por crime de trânsito, né? Que aí não é uma questão administrativa, é uma questão da justiça.
2: Repórter Isabela Gouveia.
4: Sinal eletrônico da Itatiaia marcou há pouco 7:15. Cresce em quase 70% o número de pedidos de delivery de supermercado em Minas Gerais.
5: O delivery de supermercado deixou de ser uma solução para emergências e passou a fazer parte da rotina de consumo dos mineiros. Um levantamento do iFood mostra que os pedidos em mercados e atacados cresceram 69% em Minas Gerais entre maio de 2025 e maio de 2026, enquanto o faturamento da categoria aumentou mais de 60% no mesmo período. Segundo a pesquisa, Belo Horizonte concentra mais de 27% das compras realizadas no estado e lidera em valor médio das cestas. Nas ruas, os belo-horizontinos compartilham o motivo que os faz ou não escolher o delivery de supermercado.
6: Seu nome, idade e profissão?
7: Ligiana, 35 anos.
5: Para mim, você costuma fazer compras pelo delivery, pedindo compra de supermercado? Como que é a rotina na sua casa?
6: Geralmente eu vou na loja física, mas de vez em quando, uma ou duas vezes por mês, eu peço no delivery.
5: Isso por comodidade, praticidade? Qual que é o motivo?
6: Ah, geralmente é porque tem cupom. Aí eu aproveito as promoções e costuma no delivery ter mais promoções que no supermercado.
7: Meu nome é Valmir, sou propagandista farmacêutico, tenho 47 anos.
5: Então, nunca chegou a pedir compras de supermercado em casa, né? Conta pra mim o porquê.
7: Não, é o hábito mesmo de supermercado, né? Minha esposa gosta, tem por hábito fazer as escolhas, as marcas de preferência. E a gente usa até o momento como um momento de distração, né? Que é tão pouco tempo pra gente ficar juntos. E às vezes esse momento é o momento que a gente pode conversar e sofrer um pouquinho com o preço das coisas que estão nos supermercados, né?
5: Por que que você acha que essa tendência de pedir delivery de supermercado tem aumentado?
7: Acho que praticidade e a falta de tempo que a gente tem às vezes pra fazer as coisas no dia a dia, né? A nossa rotina tá cada dia mais acelerado.
8: Aline, tenho 36 anos já, mas eu vim depois da pandemia, né? A gente começou a solicitar mais, mas não é frequente, né? Mas eu já pedi umas 5 vezes. Porque é a facilidade, né? Primeira facilidade de chegar até mim. Enquanto chega, eu tô fazendo outras coisas, né? E chegou da forma que eu pedi. E foi bem tranquilo. Foi rápido também.
5: O diretor para mercado e atacado do iFood, Murilo Massari, explica o que mudou.
9: Quando a gente compara o ritmo de Minas Gerais com a média nacional, o ritmo é praticamente o dobro. Ou seja, a gente tem aí 57% de aumento da base de usuários, em média, no Brasil. E em Minas Gerais, a gente teve um salto para 104% de crescimento, ou seja, o dobro do ritmo da média nacional. Outros fatores também que contribuíram, né, de forma bem objetiva. Primeiro, acho que a mudança de comportamento real, né? Acho que o mineiro percebeu que fazer compras de mercado pelo aplicativo poupa tempo, evita fila, evita deslocamento, evita sacola pesada, ou seja, facilita muito a vida do consumidor, a vida do cliente. E o outro foi o aumento da oferta. Em Minas Gerais nós temos grandes parceiros, que nós chamamos de sellers. Esse aumento de oferta foi de quase 60%, ou seja, quanto mais oferta, mais gente experimenta, a gente consegue aumentar a demanda, a gente tem mais vendedores dentro da plataforma, e esse ciclo ele vem rodando de uma forma muito rápida em Minas Gerais.
5: Repórter Laura Gorino.
4: 7:19, daqui a pouco você acompanha no Jornal da Itatiaia. Minas Gerais registra mais de 60 incêndios em vegetação por dia durante o mês de julho. 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
10: 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Diante de mudanças tão rápidas, de que maneira empresas, trabalhadores e instituições de ensino podem avançar juntos na preparação para as profissões que a indústria moderna precisa? 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
1: 7:22. Com o período de seca, cresce o número de incêndios em vegetação em Minas Gerais. Apenas neste mês de julho, o estado tem registrado mais de 60 incêndios por dia.
2: Neste primeiro mês da tradicional época das queimadas, como é conhecido o período de estiagem, já são mais de 60 incêndios em vegetação por dia em Minas Gerais, conforme dados do Corpo de Bombeiros do Estado. E essa fase de seca, muito propícia para queimadas, deve continuar pelo menos até o mês de setembro. O tenente do Corpo de Bombeiros, Elias Cristóvão, avalia a situação e explica os riscos desse tipo de incêndio.
11: Essa época do ano, com o período de estiagem, o fim das chuvas, já é uma época que é esperada pelo Corpo de Bombeiros Militar. A população trabalha justamente com período chuvoso e período de queimadas. E sempre há um preparo antes dessa fase, em que há treinamentos, melhora dos recursos logísticos e de planejamento. Todo preparo para otimizar a atuação na fase operacional que a gente está entrando agora. E coincide muito com esse tempo mais seco, com baixa umidade relativa do ar, em que a vegetação vai perdendo a água natural dela ali e fica mais suscetível a pegar fogo. E a concentração dessa fumaça, importante falar que nos centros urbanos ela tende a se acumular ali, o que piora muito a qualidade do ar.
2: Nesse período de tempo seco, então, as queimadas acabam que prejudicam ainda mais, né?
11: Sim, existe um fenômeno que é a fumaça, ela é mais pesada que o ar. Ela tende a subir quando está pegando fogo por causa da temperatura. Mas quando a gente tem um tempo assim, igual estamos agora, com baixa umidade relativa do ar, um tempo frio, a fumaça ela vai ficar sobre uma região, sobre um bairro que teve a queimada e vai ficar ali por dias com as pessoas respirando aquela fumaça que pode aumentar o risco de doenças respiratórias.
2: Pelo que vocês observam nesses trabalhos, né? O que acaba causando aquela queimada?
11: Existem estudos que traçam como estatística mais de 99% como ação humana as queimadas. Não necessariamente uma ação voluntária, mas que está associada ao ser humano ocupando aquela região que provoca a queimada. Poucas queimadas são de causa natural, que é, por exemplo, um raio que cai naquela região. Então é muito importante a conscientização das pessoas em não colocar fogo, seja de maneira inocente, colocando fogo com uma fogueira ali no local que pode propagar para um incêndio, ou de maneira intencional para fazer uma limpeza em um lote, por exemplo.
2: Quando que é o momento que a pessoa deve acionar o bombeiro? Às vezes está em casa, no prédio, e aí viu uma vegetação um pouco mais à frente com um incêndio ainda pequeno. Tem que esperar ou já pode acionar o Corpo de Bombeiros?
11: O ideal é que acionamento seja feito logo no início, para que o combate ele se desenvolva logo ali nos primeiros momentos do fogo, porque a partir do momento que ele se espalha, aumenta o desafio de extinguir aquele incêndio. Então, percebeu um incêndio de vegetação ali da janela do apartamento, por exemplo, busque mais informações, se possível chegue mais próximo do local, faça o contato 193, que vai ser questionado todas as informações necessárias para planejamento e empenho de uma guarnição do Corpo de Bombeiros Militar. Não se colocar em área de risco no caso de perceber um incêndio de vegetação. A pessoa, para atuar, ela tem que ter um treinamento específico, equipamento específico, não tentar apagar o fogo de iniciativa, porque pode causar um risco de acidente.
2: Repórter Giovana Meirelles.
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4: 7:25. Valdir, o presidente dos Estados Unidos, Donald Trump, ameaça romper acordo comercial com a União Europeia após o bloco aplicar multa bilionária ao Google. Bom dia.
12: Bom dia. O diário de conflitos do presidente americano Donald Trump permanece aberto 24 horas por dia. Agora, Trump ameaça romper o acordo comercial com a União Europeia, aplicando novas tarifas em produtos europeus. O motivo é que, depois de alguns anos de investigação, o Google foi multado em US$1 bilhão por violar a lei dos mercados digitais do bloco europeu. Mais uma encrenca envolvendo os Estados Unidos no mercado internacional. Trump vai enfrentar um bloco com 27 países, que ano passado teve um PIB de 21 US$ 1.243 bilhões, representando 17,5% da economia mundial. O PIB europeu superou o da China, que teve US$ 20.850 bilhões. Os Estados Unidos apresentaram um PIB bem maior, US$ 30.769 bilhões, maior economia do mundo disparadamente, o que não quer dizer que Trump possa sair atropelando todos mundo afora. O Brasil ocupa hoje a 10ª colocação no PIB mundial com US$ 2.640 bilhões. Agora o nosso tarifaço. O que os empresários brasileiros querem são novas tentativas diplomáticas junto às autoridades americanas, sem ameaças e demonstrando que a perda comercial é para ambos os lados. Evidente que os Estados Unidos perdem menos, porque antes de qualquer decisão contra vários produtos brasileiros, eles buscaram alternativas em outros países para substituí-los. Inicialmente, Donald Trump tem procurado preservar os países que mantêm relação comercial com os Estados Unidos dentro de uma ideologia política similar. Certo ou errado, Trump tem agido assim. Quem não concorda, que assuma os riscos e prejuízos na disputa com a maior potência do planeta, posição que ainda prevalece muito forte. Os setores calçadista, de máquinas pesadas, de madeira, foram duramente atingidos. Os calçados feitos para exportação obedecem normas e especificações exclusivas para os Estados Unidos. Há maquinários e modelos específicos que não se negociam com outros países. E os estoques que estavam prontos para o embarque, como ficam? As madeiras serradas talvez seja o setor mais atingido, porque quase tudo é exportado para os Estados Unidos, sob medidas e normas americanas. São estruturas modulares com montagem imediata. E essas indústrias não conseguem ver a médio prazo o redirecionamento para outros países. Se já existe desemprego no setor, a situação pode se agravar ainda mais. E Minas Gerais também está sofrendo com esse tarifaço na área das madeiras. Minas tem a maior floresta plantada do Brasil. O setor de máquinas pesadas também é atingido pela dupla tarifação. Esse é interessante. A Caterpillar, por exemplo, líder mundial no setor, exporta em grande volume para os Estados Unidos e a empresa americana. Agora, como que fica? A John Deere, líder global de faturamento no setor, abastece mais o mercado sul-americano. E nos Estados Unidos, a matriz das fábricas abastece o mercado interno. Diretamente, não foi atingida. Onde o calo de Trump dói, ele tratou de aliviar. Carne bovina, suco de laranja, todos os cafés brasileiros, frutas. Agora o Brasil tem outro bloqueio comercial para ser resolvido, que são as carnes que não poderão ser embarcadas a partir de 3 de setembro para a União Europeia. É a questão do uso de antimicrobianos que ajudam no crescimento dos animais. Aves e suínos são resolvidos rapidamente. Aves podem ficar livres para embarque num período de 45 dias e os suínos aproximadamente 90 dias. O boi é o problema, podendo variar entre 2 e 2 anos e meio, porque a gestação da vaca tem 9 meses e pelo menos mais 18 para o ponto de abate. E somente a partir daí é que o protocolo estaria sendo seguido. Quanto à China, nenhum dos governos diz nada, mas o tarifaço de 67,5% sobre a carne bovina brasileira parece que vai realmente entrar em vigor. Itatiaia Agro, Valdir Barbosa.

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2: 7:31 a seguir. Futebol, o Atlético entra em campo hoje contra o Palmeiras fora de casa pelo Brasileirão.
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2: 7:34. Vamos acionar o Antônio Carlos, o Canhão, com detalhes do Campeonato Brasileiro neste domingo, Atlético e Cruzeiro em campo, o Cabuloso em Belo Horizonte, o da Massa em São Paulo. E o Palmeiras terá 9 desfalques para encarar o Galo lá em São Paulo, hein, Canhão? Bom dia para você.
3: É verdade, Eustáquio Ramos. Bom dia, Gustavo Cícero.
4: Bom dia, Antônio Carlos.
3: E nessa lista aí vamos acrescentar também o Coelho mais tarde no Independência contra o Goiás, com transmissão exclusiva dos canais do YouTube, arroba Itatia Oficial, arroba Itatia Esporte. É mesmo. Palmeiras está anunciando prováveis 9 desfalques. É missão pro Galo bancar esse Palmeiras hoje aí em São Paulo, Cláudio Rezende.
5: E a missão do Galo hoje é desbancar o líder invicto Palmeiras na sua casa neste Campeonato Brasileiro. O técnico Barba Domingues pode fazer mudança no esquema tático depois que perdeu de última hora o atacante Coelho. Com edema muscular na coxa, sequer viajou aqui para São Paulo. Com esta ausência, pode reforçar a defesa, colocando Ivan Roman ou Vitor Hugo. Provável Galo de Everson, Natanael, Ivan Roman, com o Juan Ilianco, com o Renan Lodi na lateral esquerda. Meio campo, Maicon, Tomás Pérez, Vitor Hugo e o Bernard. No ataque, uma interrogação se permanece Cassierra ou se pode pintar Reinier. O atacante Thiago Borbas, uruguaio de 24 anos, chegou ontem à noite e agora realiza exames médicos para assinatura de contrato.
3: Vamos falar agora do Cruzeiro, que vai receber o Botafogo logo mais às 16:00 no Mineirão, mas fora de campo, Cruzeiro venceu uma concorrência direta com o Flamengo. Bom dia, Rubens Júnior.
6: Chegou ontem na área com o nome do BID, Zé Lucas, 18 anos, contratado junto ao Sport. O Cruzeiro que venceu a concorrência do Flamengo para negociar e contratar o volante que tem um baita futuro, agora um ativo do clube. Ele que fez 23 jogos nesta temporada pelo Sport, 22 como titular, o nome já tá no BID. O Cruzeiro que não vai ter essa tarde contra o Botafogo, jogo às 16:00, horário daqueles, né, que o torcedor gosta, principalmente a turma do interior. O Matheus Pereira e Gerson vão cumprir suspensão. Não conta também com o PEC, passou ontem por procedimento cirúrgico da fratura que teve na tíbia. Volta o Romero, que cumpriu suspensão no meio de semana contra o Internacional. Um provável Cruzeiro com Otávio, Wagner, Fabrício, Bruno, Jonathan e Rojas, Lucas Romero, Matheus Henrique, Lucas Silva, Sinisterra, Bruno Rodrigues ou Marquinhos e Caio Jorge. É o Cruzeiro, às 16:00, Oswaldo Reis conta tudo, poeta azul na Itatiaia. Tá certo? Bom dia.
3: Bom dia, Rubens. 7:37. E esse Botafogo tem volta importante para encarar o Cruzeiro em Belo Horizonte? Wellington Campos.
7: Antônio Carlos, o Botafogo vai enfrentar o Cruzeiro hoje no Mineirão, tendo a volta de Ferraresi no setor defensivo. O Arlesson, o Vitinho, Ferraresi, Justino ou Lucas Monzon e Alex Telles, o Guinho, Medina e Danilo ou Lucas Vidjarba e Montoro, Arthur Cabral e Matheus Martins, é a provável escalação botafoguense para pegar o Cruzeiro no Mineirão. Já o Flamengo, com mais de 60 mil pessoas, jogará no Maracanã contra o São Paulo e torce para que o Atlético tire pontos do Palmeiras, que lidera o Brasileirão. Flamengo é o segundo colocado com um jogo a menos diante do Mirassol. Antônio Carlos.
3: Valeu, Wellington Campos. E o América, que joga hoje no Independência contra o Goiás. Vamos trazer a primeira vitória para a torcida americana, dar de presente. O Fabrício Calazans tá ligado aí, quem apita esse jogo?
8: Tô ligado, Antônio Carlos, deixa comigo, bom dia pra você, pra quem se liga no Jornal da Itatiaia, o Braulio da Silva Machado, árbitro experiente, catarinense, acostumado a grandes jogos, apita esta noite, América e Goiás, às 6:30, no Independência, jogo que abre o retorno da Série B para as duas equipes. O América precisa vencer a primeira em casa nesta Série B. O América é o lanterna há 16 rodadas seguidas e vai precisar de uma pontuação altíssima, um aproveitamento muito elevado neste retorno, se quiser se safar do rebaixamento à Série C. O Alex Silva volta à lateral direita. No meio-campo, Segovinha desfalca o América por tempo indeterminado. Uma lesão ligamentar no joelho esquerdo, pode inclusive ter que passar por cirurgia. Gustavo no gol, Alex Silva na direita, Lucas Sousa, Manuel e Dalbert. Felipe Amaral com Iago. Na vaga do Segovinha, Elizari ou Persson. E na frente, Guilherme Parede, Gabriel Barros e Paulo Vitor. É o provável coelho pro compromisso importante desta noite contra o Esmeraldino no Gigante do Horto. Canhão.
3: Tá certo, Criciúma é líder com 39 pontos, o Operário do Paraná 35, terceiro lugar o Vila Nova de Goiás 34, o Juventude fecha o G4 com 32, ainda tem o Fortaleza na quinta posição 31 e o Novo Horizontino com 30, fechando o G6, já que teve uma mudança aí de disputa lá na reta final. O América lanterna absoluto com 8 pontos, tomara que hoje consiga a primeira vitória. Na Série A, Palmeiras é o líder 44, Flamengo segundo 37, Atlético Paraná 36, venceu ontem o Internacional jogando em casa e o Fluminense é o quarto 32. Pra gente fechar, hoje tem jogo decisivo para o Vila Nova. O Vila Nova joga em Itabira às 3 da tarde no Israel Pinheiro, vai enfrentar a equipe do Valério. Valério, pela melhor campanha, joga por 2 resultados iguais. Como empatou o primeiro jogo aí 1-1 em Nova Lima no último final de semana, hoje joga pelo empate. Ao Vila, Eustáquio Ramos e Cícero Augusto. Só a vitória para avançar na próxima fase do módulo 2 do Campeonato Mineiro para caminhar de volta à elite. Um abraço para vocês, bom dia.
9: Bom dia para você também, Antônio Carlos, e que vençam os melhores, né? 7:41 a seguir. Incêndios na França e Espanha deixam mais de 300 mil pessoas fora de casa.
10: Polícia busca suspeito de avançar com carro contra multidão em Berlim.
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1: 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O setor apresentou crescimento e preservou saldo positivo no comércio exterior. Produtos como açúcar, carnes e outros alimentos ajudam a levar a produção mineira a mercados internacionais e fortalecem uma extensa rede de fornecedores. Que caminhos podem sustentar esse desempenho, ampliar a geração de valor e tornar o setor ainda mais competitivo no Brasil e no exterior? 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
2: 7:44.
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2: Pelo menos uma pessoa morreu na cidade espanhola de Valência. Ao todo, mais de 300 mil pessoas tiveram que sair de casa na Espanha e na França. Márcia Bechara.
3: Incêndios florestais que atingem a França e a Espanha continuam provocando evacuações em massa neste domingo. Mais de 300 mil pessoas já deixaram suas casas ou locais de férias. Só na região francesa da Gironda, no sudoeste do país, 220 mil moradores foram retirados desde quarta-feira, incluindo 55 mil nos arredores de Bordeaux no sábado. O fogo já destruiu 42 mil hectares de vegetação e está entre os maiores incêndios registrados na França desde a Segunda Guerra Mundial. Cerca de 1.500 militares foram mobilizados para ajudar no combate às chamas, que seguem fora de controle em várias áreas. Segundo o ministro do Interior, Laurent Nunes, a situação continua muito preocupante na Espanha. Um novo incêndio nos arredores de Valência levou à retirada de mais de 15 mil moradores. Os incêndios também afetam os transportes aqui na França. O tráfego ferroviário ao sul de Bordeaux segue suspenso por tempo indeterminado e parte das linhas de trens de alta velocidade foi cancelada ou limitada. A polícia da Alemanha procura um homem de 21 anos suspeito de ter provocado o ataque que matou pelo menos uma pessoa e deixou outras 16 feridas durante a parada do Orgulho Gay de Berlim na noite de ontem. 11 vítimas ficaram gravemente feridas e 3 seguem em estado crítico. Segundo os investigadores, o suspeito, identificado como Abdul, teria ligação com grupos islamitas. Testemunhas relataram ainda casos de pessoas esfaqueadas após o atropelamento, informação que também está sendo investigada. O ataque aconteceu no Parque Tiergarten, próximo ao fim do percurso da parada do Orgulho Gay, um dos maiores eventos LGBT da Europa. As festividades foram canceladas, a polícia mobilizou milhares de agentes e helicópteros nas buscas pelo suspeito. O veículo foi abandonado no local.
4: 7:46. 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

Obrigado. Obrigado por tudo. Por esse amor. Por esse carinho. Por terem vindo. Obrigado. Obrigado por tudo. Esse disco eu dedico com todo o meu amor a Maria Rita. Obrigado.

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Sejam todos bem-vindos à paróquia de São Geraldo. Aqui se faz a vontade de Deus, onde e quando Ele quiser. Queremos apresentar a Deus nossas intenções para esta celebração. Em louvor a São Geraldo, aniversariantes dizimistas de semana: Adélia Maria Cortes de Souza, Mário Ângelo da Silveira, Pamela Lemos Natal, Amanda Raven Faria, Gabriel Henrique Cleiton da Silva, Guido Camilo Ribeiro, José Pedro Pesutti de Aguiar, Francisco de Almeida Filho, Maria Hilda Alves Copati, Tiago Ferreira Assunção, Valdirene Silva de Paula. Por uma súplica. Graças por Luana Cristina Ferreira de Faria, pela saúde de Anita Maria de Rezende Vieira, Matheus Antônio Borges, Sérgio Cardoso Barcelos, João Vitor Guimarães, Germano Anilson Rocha, João Vitor Guimarães, Manuela Cecília Eurípides Vieira, Maria Badia Gondim, Marisa Gonçalves, Maria Rodrigues Souto. Pelos falecidos: Francisco Matias de Oliveira, Maria Barcelos de Oliveira, Maria de Lourdes Costa, Francisco Matias Filho, Maria das Dores Lemos, José Henrique da Cruz e falecidos da família, Jair José Henrique e falecidos da família, Romilda Maria Henrique e falecidos da família, Claudilene Henrique de Alcântara, Maria Francisca de Jesus, Benedito Alves da Silva, Denise Silva Leão, João Paulo Batista da Silva, Maria José Feres, pelas almas do purgatório, Edivânia do Rosário Martins Pereira, Everton Fabrício Marcelino, Janaína Kelly de Melo, Josina Rodrigues Viriato, Donizete Tavares de Lima Silva, José Silveira Dias, Maria José Dias, Gilmar Batista Silveira Dias, Perpétua Joana da Silva, Ana Aparecida da Costa, Clarice Boaventura de Bessa, Eutímia Maria Silvia, Abadia Porfírio Cassiano e falecidos da família, Ananias Cassiano e falecidos da família, Vicente de Paula Paiva e falecidos da família, Eurípides Barion, Maria Aparecida Pompolim Barion, Fernando Barion Matias, Hélia Matias. Hoje, de maneira especial, rendemos graças a Deus pelo dom da vida de todos os avós, homens e mulheres que com amor, sabedoria e fé deixam um legado precioso para suas famílias e para a Igreja. Neste Dia dos Avós, recordamos com carinho São Joaquim e Santana, pais da Virgem Maria e avós de Jesus, exemplos de confiança em Deus e de transmissão da fé às novas gerações. Que essa Eucaristia fortaleça nossos avós, concedendo-lhes saúde, paz e muitas bênçãos. E que aqueles que já partiram para a casa do Pai sejam lembrados com gratidão e acolhidos na glória eterna. Com alegria, iniciemos nossa celebração cantando.

0: Iniciemos em nome do Pai, do Filho e do Espírito Santo. Amém. A graça e a paz daquele que é, que era e que vem estejam sempre convosco.
1: Bendito seja Deus que nos reuniu no amor de Cristo.
0: Gostaria de agradecer pela acolhida aqui da paróquia São Geraldo, agradecer ao Padre Sérgio, nosso pároco, a todos os presentes. Eu me chamo Márcio José Montandon Marçal, sou araxaense, sou padre salesiano de Dom Bosco e sou o diretor da primeira casa salesiana do Brasil, em Niterói. Lá nós temos dois colégios, o Centro Juvenil e a Basílica Nossa Senhora Auxiliadora. Estou de férias em Araxá, visitando minha família e, ao mesmo tempo, ajudando os padres queridos aqui da nossa Araxá. Cumprimento também os ouvintes da Rádio Cidade que estão acompanhando esta celebração, que esta missa possa tocar os vossos corações para que continuem fiéis ao seguimento de Jesus Cristo, e também aqueles que acompanham pelas redes sociais da paróquia e também da Rádio Cidade. Ato penitencial. O Senhor disse: quem dentre vós estiver sem pecado, atire a primeira pedra. E conheçamo-nos todos pecadores e perdoemo-nos mutuamente do fundo do coração.

0: Deus Todo-Poderoso, tenha compaixão de nós, perdoe os nossos pecados e nos conduz à vida eterna.
1: Amém.
0: Com muita alegria cantemos o hino de louvor.

0: Oremos. Ó Deus, amparo dos que em vós esperam, sem vós nada tem valor, nada é santo. Multiplicai em nós a vossa misericórdia, para que, conduzidos por vós, usemos agora de tal modo os bens temporais, que possamos aderir desde já aos bens eternos. Por nosso Senhor Jesus Cristo, vosso Filho, que Deus, e convosco vive e reina, na unidade do Espírito Santo, por todos os séculos dos séculos.
1: Amém. Tesouro que satisfaz o Pai, terá nós, conforme a imagem de seu Filho, primogênito, numa multidão de irmãos.
2: Leitura do primeiro livro dos Reis. Naqueles dias, em Gabaon, o Senhor apareceu a Salomão, em sonho, durante a noite, e lhe disse: pede o que desejas, e eu te darei. E Salomão disse: Senhor meu Deus, tu fizeste reinar o teu servo em lugar de Davi, meu pai. Mas eu não passo de um adolescente que não sabe ainda como governar. Além disso, teu servo está no meio do teu povo eleito, povo tão numeroso, que não se pode contar ou calcular. Dá, pois, ao teu servo um coração compreensivo, capaz de governar o teu povo e de discernir entre o bem e o mal. Do contrário, quem poderá governar este teu povo tão numeroso? Esta oração de Salomão agradou ao Senhor. E Deus disse a Salomão: já que pediste esses dons e não pedistes para ti longos anos de vida, nem riquezas, nem a morte de teus inimigos, mas sim sabedoria para praticar a justiça, vou satisfazer o teu pedido. Dou-te um coração sábio e inteligente, como nunca houve outro igual antes de ti, nem haverá depois de ti. Palavra do Senhor.
1: Graças a Deus.

0: Leitura da carta de São Paulo aos Romanos. Irmãos, sabemos que tudo contribui para aqueles que amam a Deus, aqueles que são chamados para a salvação de acordo com o projeto de Deus. Pois aqueles que Deus contemplou com seu amor desde sempre, a esses ele predestinou a serem conformes à imagem de seu Filho, para que este seja o primogênito numa multidão de irmãos. E aqueles que Deus predestinou, também os chamou. E aos que chamou, também os tornou justos. E aos que tornou justos, também os glorificou. Palavra do Senhor.
1: Graças a Deus.

0: Senhor esteja convosco.
1: Ele está no meio de nós.
0: Proclamação do Evangelho de Jesus Cristo segundo Mateus.
1: Glória a vós, Senhor.
0: Naquele tempo disse Jesus a seus discípulos: o reino dos céus é como um tesouro escondido no campo. O homem o encontra e o mantém escondido. Cheio de alegria, ele vai e vende todos os seus bens e compra aquele campo. O reino dos céus também é como um comprador que procura pérolas preciosas. Quando encontra uma pérola de grande valor, ele vai e vende todos os seus bens e compra aquela pérola. O reino dos céus é ainda como uma rede lançada ao mar que apanha peixes de todo tipo. Quando está cheia, os pescadores puxam a rede para a praia, sentam-se e recolhem os peixes bons em cestos e jogam fora os que não prestam. Assim acontecerá no fim dos tempos. Os anjos virão para separar os homens maus dos que são justos e lançarão os maus na fornalha de fogo. E aí haverá choro e ranger de dentes. Compreendestes tudo isso? Eles responderam: sim. Então Jesus acrescentou: assim, pois, todo mestre da lei que se torna discípulo do reino dos céus é como um pai de família que tira do seu tesouro coisas novas e velhas. Palavra da salvação.
1: Glória a vós, Senhor.
0: Mais uma vez, cumprimento o nosso pároco, Padre Sérgio, a todos aqui da paróquia São Geraldo, aos ouvintes da Rádio Cidade, neste domingo do 17º domingo do tempo comum, que fala de um tesouro escondido no campo. A primeira reflexão que eu gostaria de fazer é como que nós estamos cuidando do tesouro que existe em nós. Nós veremos há pouco que o tesouro é o próprio Cristo. E se nós somos batizados, nós recebemos através do Espírito Santo de Deus este tesouro. Então nós somos portadores do tesouro, somos portadores do Cristo. Então isto é algo muito importante, é algo relevante que nos faz filhos e filhas de Deus. Por isso nós podemos dizer que somos filhos da luz, filhos da vida e da esperança. Na primeira leitura do primeiro livro dos Reis, nós ouvimos a história de um personagem muito interessante. Ele era um adolescente, filho do rei Davi, e ele iria governar uma nação. Então ele reconheceu que ele não era competente para tal, porque ele era muito novo. Então, em sonho, Deus, que é sempre aquele que se manifesta, aquele que toma a iniciativa, pergunta a Salomão: pede o que desejas e eu te darei. O adolescente Salomão poderia pedir riquezas, a vida eterna, a morte dos inimigos, mas ele pede algo que é exemplar, que nós devemos também pedir na celebração de hoje: um coração sábio, um coração inteligente, um coração que dê discernimento em separar o bem e o mal. Às vezes, como nós ouvimos nos domingos anteriores, na parábola da semente, o bem e o mal vêm entrelaçado. Então é preciso fazer um discernimento. Porque às vezes, muitas das vezes, cremos que estamos lidando com ovelhas, mas na verdade essas ovelhas são lobos. Então a gente tem que tomar muito cuidado, discernir entre o bem e o mal. Então, como Salomão, que possamos nesta celebração pedirmos um coração inteligente, um coração sábio, para lermos as belezas de Deus, para que Deus nos ajude na nossa vida a tomarmos as decisões corretas no processo maduro de discernimento. Então, esta leitura é um aprendizado de vida. Quando nós estamos em dificuldade, é necessário a oração e o discernimento. Não tome decisões quando há incertezas. Esperem, tenham paciência, peçam a Deus em oração o discernimento, peçam a inteligência, peçam a sabedoria. A segunda leitura é uma carta de São Paulo aos Romanos, que ela diz o seguinte: sabemos que tudo contribui para o bem daqueles que amam a Deus, que são chamados para a salvação de acordo com o projeto de Deus. Então, o que a segunda leitura nos propõe? A conformar a nossa vida à vida do Cristo. Ou seja, Cristo é o tesouro. Então, nós temos que fazer um esforço cotidiano para que o nosso projeto de vida coincida com o projeto de vida de Jesus Cristo. Então, este é o desafio da maturidade cristã: conformar a nossa vida à vida de Cristo. Quando que nós vamos conseguir isto plenamente? Logicamente, nunca, porque estamos num processo de crescimento contínuo. E enquanto nós vivermos, este amadurecimento humano e espiritual estará acontecendo. Passemos agora ao texto de Mateus. Vamos falar mais uma vez do tesouro. Então, Jesus Cristo está conversando e dialogando com seus apóstolos. E o tema principal de hoje é o reino dos céus, em que Jesus Cristo diz que o reino dos céus é semelhante a um tesouro escondido no campo. Um homem o encontra, o mantém escondido, cheio de alegria. Percebam as palavras. Ele vai, vende todos os seus bens e compra aquele campo. Eu pergunto a vocês, por que que ele vendeu todos os seus bens? Isso quer dizer que o tesouro representa uma radicalidade. Ou seja, quando você tem o tesouro, que por excelência é o próprio Cristo, você deve vender tudo o que tem na sua interioridade para ter o foco na excelência. Ou seja, a radicalidade de Cristo é o verdadeiro tesouro. O texto continua dizendo de uma pérola preciosa. Você já encontrou essa pérola? Creio que sim. Porque eu disse anteriormente que o tesouro está também não somente no altar, na palavra de Deus, que é o próprio Cristo, mas está em nós. Então nós precisamos de um cuidado. Cuidado do nosso corpo e da nossa alma, que são templos do Espírito Santo, templos do tesouro. Vocês estão cuidando bem de si, de vossos corações? Outro ponto importante: além do cuidado pessoal, nós precisamos também do outro e da outra, porque muitas vezes nós não damos conta sozinhos. Sabiam disso, né? Então nós precisamos do outro que nos ajude a cuidar de nós, que somos templos do Espírito Santo. Então aqui nesta assembleia é um grande cuidado. Nós estamos cuidando um do outro através da oração, através do discernimento, através do diálogo com Cristo. Então que Cristo nesta celebração dê a cada um de vocês muita vida, muito discernimento, muita sabedoria, muita simplicidade, muita, diríamos, qual é de Salomão, muita humildade. Salomão teve humildade. Para terminar, eu gostaria de comentar o finalzinho do texto, que diz que um pai foi de família. É como que os discípulos do reino dos céus, é como um pai de família que tira de seu tesouro coisas novas e velhas. Às vezes nós precisamos fazer, entre aspas, uma faxina em nosso coração, jogando fora tudo o que não presta. Então, quem sabe esse finalzinho de julho é uma oportunidade, né, de jogarmos fora o que nos puxa para baixo, o que nos distancia de Deus, o que nos escraviza, o que nós chamamos de pecado, e deixarmos as coisas boas, as coisas que te deixam felizes, alegres, leves, que aumentam a fidelidade a Deus no seguimento de Cristo. Então, querido povo de Deus, queridos ouvintes da Rádio Cidade, cuidem bem do tesouro que está em seus corações. Louvado seja nosso Senhor Jesus Cristo.
1: Para sempre seja louvado.
0: De pé, renovemos a nossa fé e rezemos juntos. Creio em Deus Pai Todo-Poderoso, Criador do céu e da terra, e em Jesus Cristo, seu único Filho, nosso Senhor, que foi concebido pelo poder do Espírito Santo, nasceu da Virgem Maria, padeceu sobre Pôncio Pilatos, foi crucificado, morto e sepultado, desceu à mansão dos mortos, ressuscitou ao terceiro dia, subiu aos céus, está sentado à direita de Deus Pai Todo-Poderoso, donde há de vir julgar os vivos e os mortos. Creio no Espírito Santo, na Santa Igreja Católica, na comunhão dos santos, na remissão dos pecados,
1: na ressurreição da carne, na vida eterna. Amém.
0: Ó Pai, a vossa alegria é ter a casa cheia sem faltar um filho ou filha. Para vos dar este agrado, pedimos ajuda rezando. Senhor, atraí-nos para o vosso reino.
2: Dai à Igreja descobrir o testemunho, testemunhar vosso reino de justiça, de solidariedade, único tesouro que satisfaz nosso divino humano coração. Rezemos.
1: Senhor, atraí-nos para o vosso reino.
2: Dai-nos viver a encarnação do reino na terra, que é vosso Filho Jesus em seu coração e atitudes. Rezemos.
1: Senhor, atraí-nos para o vosso reino.
2: Dai-nos, dai que nos tornemos peixes bons em vossa rede e serem recolhidos para o vosso cesto eternos, e que tudo façamos para que ninguém fique de fora desse cesto. Rezemos.
1: Senhor, atraí-nos para o vosso reino.
2: Por aqueles que vivem fechado em seu egoísmo, para que se abram à solidariedade e à partilha, rezemos.
1: Senhor, atraí-nos para o vosso reino.
0: Hoje, dia 26, é o dia de São Joaquim e Santana. É lógico que o domingo tem precedência, mas nós rezamos hoje pelos avós. Então, que Deus dê saúde aos nossos queridos vovôs e vovós, que cuidam tão bem de seus netos, e lhes dê saúde, serenidade, paz, para que tenham longevidade, para justamente zelar pela história da família, zelar pelo amor construído. Então, pelos nossos avós, rezemos ao Senhor.
1: Senhor, atraí-nos para o vosso reino.
0: Pai de bondade, depende só de nós nos excluir de vossa salvação. Não permitais que caiamos nessa loucura. Por Cristo, vosso Filho e nosso Senhor.
1: Amém. Apresentemos ao altar, junto com o pão e o vinho, nossa gratidão a Deus pela vida dos nossos avós. Que suas histórias, seus ensinamentos, seu amor e seu testemunho de fé sejam também uma oferta agradável ao Senhor. Ofereçamos ainda nossas famílias, nossas alegrias, desafios e intenções, pedindo que Deus fortaleça os avós com saúde, paz e esperança, e concedo descanso eterno àqueles que já vivem junto dele.

0: irmãos e irmãs, para que o meu e o vosso sacrifício seja aceito por Deus Pai Todo-Poderoso.
1: Receba, ó Senhor, com as mãos este sacrifício, para a glória do seu nome, para o nosso bem e de toda a Santa Igreja.
0: Aceitai, Senhor, nós vos pedimos os dons que recebemos de vossa generosidade, e agora vos apresentamos, para que estes santos mistérios, pelo poder da vossa graça, nos santifiquem na vida presente e nos conduzem à felicidade eterna. Por Cristo nosso Senhor.
1: Amém.
0: O Senhor esteja convosco.
1: Ele está no meio de nós.
0: Corações ao alto.
1: Nosso coração está em Deus.
0: Demos graças ao Senhor nosso Deus.
1: Salvação.
0: Na verdade, é digno e justo, é nosso dever e salvação bendizer-vos e dar-vos graças, Pai Santo, fonte da verdade e da vida, porque neste domingo festivo nos acolhestes em vossa casa. Hoje, vossa família, reunida para escutar vossa palavra e repartir o pão da Eucaristia, celebra a memória do Senhor ressuscitado, enquanto a humanidade inteira espera o domingo sem ocaso para entrar no vosso repouso. E então contemplaremos a vossa face e louvaremos para sempre a vossa misericórdia. Nesta alegre esperança, unidos aos anjos e santos, cantamos a uma só voz.

Na verdade, vós sois santo, ó Deus do universo, e tudo o que criastes proclama o vosso louvor, porque por Jesus Cristo, vosso Filho e Senhor nosso, e pela força do Espírito Santo dais vida. Na verdade, vós sois santo, ó Deus do universo, e tudo o que criastes proclama o vosso louvor, porque por Jesus

0: vos apresentamos para serem consagradas, a fim de que se tornem o corpo e o sangue de nosso, o sangue de vosso Filho, nosso Senhor Jesus Cristo, que nos mandou celebrar estes mistérios.
1: Enviai o vosso Espírito Santo.
0: Na noite em que ia ser entregue, Jesus tomou o pão, pronunciou a bênção de ação de graças, partiu e o deu a seus discípulos, dizendo: tomai todos e comei. Isto é o meu corpo, que será entregue por vós.

Do mesmo modo, no fim da ceia, ele tomou o cálice em suas mãos e pronunciou a bênção de ação de graças e o deu a seus discípulos, dizendo: tomai todos e bebei, este é o cálice do meu sangue, o sangue da nova e eterna aliança, que será derramado por vós e por todos, para a remissão dos pecados. Fazei isto em memória de mim.

0: Mistério da fé.
1: Anunciamos, Senhor, a vossa morte e proclamamos a vossa ressurreição. Vinde, Senhor Jesus.
0: Celebrando agora ao Pai o memorial da paixão redentora do vosso Filho, da sua gloriosa ressurreição e ascensão ao céu, e enquanto esperamos a sua nova vinda, nós vos oferecemos em ação de graças este sacrifício vivo e santo.
1: Aceitai, ó Senhor, a nossa oferta.
0: Olhai com bondade a oblação da vossa Igreja e reconhecei o sacrifício que nos reconciliou convosco. E concedei que, alimentando-nos com o corpo e o sangue do vosso Filho, repletos do Espírito Santo, nos tornemos em Cristo um só corpo e um só Espírito.
1: O Espírito nos una num só corpo.
0: Que o mesmo Espírito faça de nós uma oferenda, uma eterna oferenda, para alcançarmos a herança com os vossos santos. A Santíssima Virgem Maria, Mãe de Deus, São José, seu esposo, os vossos santos apóstolos e gloriosos mártires, Joaquim, Santana, São Geraldo e todos os santos que não cessam de interceder por nós na vossa presença.
1: Fazei de nós uma perfeita oferenda.
0: Nós vos suplicamos, Senhor, que este sacrifício da nossa reconciliação estenda a paz e a salvação ao mundo inteiro. Confirmai na fé e na caridade a vossa Igreja, que caminha neste mundo com vosso servo Papa Leão, o nosso Bispo Paulo, com os bispos do mundo inteiro, os presbíteros, os diáconos, os outros ministros e o povo por vós redimido. Atendei propício às preces desta família que reunistes em vossa presença e reconduzi a vós, ó Pai de misericórdia, todos os vossos filhos e filhas dispersos pelo mundo inteiro.
1: Lembrai-vos, ó Pai, da vossa Igreja.
0: Acolhei com bondade no vosso reino os nossos irmãos e irmãs que partiram desta vida. Gilberto Antônio da Silva, sétimo dia. E todos os que morreram na vossa amizade, unidos a eles, esperamos também nós saciar-nos eternamente da vossa glória. Por Cristo Senhor nosso, por Ele dais ao mundo todo bem e toda graça. Por Cristo, com Cristo e em Cristo, a vós, Deus Pai Todo-Poderoso, na unidade do Espírito Santo, toda honra e toda glória, por todos os séculos dos séculos.
1: Amém.
0: Somos chamados filhos de Deus e realmente o somos. Por isso podemos rezar confiantes. Pai nosso, está

0: nos céus, santificado seja o vosso nome.
1: Venha a nós o vosso reino.
0: Seja feita a vossa vontade, assim na terra como no céu. Pão nosso de cada dia nos dai hoje. Perdoai as nossas ofensas, assim como nós perdoamos a quem nos tem ofendido. E não nos deixeis cair em tentação, mas livrai-nos do mal. Livrai-nos de todos os males, ó Pai, ajudai-nos e dai-nos hoje a vossa paz. Ajudados pela vossa misericórdia, sejamos sempre livres do pecado e protegidos de todos os perigos, enquanto aguardamos a feliz esperança e a vinda de nosso Salvador Jesus Cristo.
2: Vós é o reino, o poder e a glória para sempre.
0: Senhor Jesus Cristo, dissestes aos vossos apóstolos: eu vos deixo a paz, eu vos dou a minha paz. Não olheis os nossos pecados, mas a fé que anima a vossa igreja. Dai-lhe, segundo o vosso desejo, a paz e a unidade. Vós que sois Deus com o Pai e o Espírito Santo.
2: Amém. Amém.
0: A paz do Senhor esteja sempre convosco.
2: O amor de Cristo nos uniu.
0: Irmãos e irmãs, saudemo-nos em Cristo Jesus.

0: pão vivo que desceu do céu. Se alguém come deste pão, viverá eternamente. Eis o Cordeiro de Deus que tira o pecado do mundo.
1: Senhor, eu não sou digno de entrar em minha morada, mas dizei uma palavra e eu serei salvo.

0: Oremos. Recebemos, Senhor, o divino sacramento, memorial perpétuo da paixão de vosso Filho. Concedei, nós os pedimos, que sirva para a salvação o que ele mesmo nos deixou em seu inefável amor. Por Cristo nosso Senhor. Amém. Amém. Passemos aos avisos da paróquia, por gentileza.
1: A paróquia de Nossa Senhora Aparecida convida você e sua família para uma deliciosa noite de massas. Dia 1º de agosto, a partir das 20 horas, R$ 45,00 por pessoa e crianças até 7 anos não pagam. O local vai ser lá na paróquia, no estacionamento da paróquia de Santo Antônio, e terá o show com a Giane Oliveira. Ainda continua a venda das cartelas do show de prêmio daqui da paróquia de São Geraldo. O valor da cartela é R$ 10,00. Os prêmios serão na primeira rodada R$ 1.500,00. A segunda rodada, R$ 3.000. A terceira rodada, R$ 5.000. E a quarta rodada, R$ 7.000. O sorteio acontecerá dia 30/8, durante a festa aqui na Igreja de São Geraldo. Ah, sim. Temos também, né, aqui no estacionamento, quem tiver com o seu carro e ainda não tiver adesivado o seu carro, ajude-nos aí a levar, né, a mais pessoas. É a nossa festa. Pode passar ali no estacionamento que vai ter o pessoal para adesivar os carros.
0: Nós temos também uma missa de sétimo dia. Gilberto Antônio da Silva, os parentes estão presentes, por gentileza? Tem algum parente presente? Então deixo os cumprimentos aos parentes de Gilberto. Que Deus lhes conceda muita serenidade neste momento difícil e possam estar principalmente ancorados na oração. Antes da bênção final, eu gostaria de convidar todos os avós a ficarem de pé, por favor, vovôs e vovós. E como bom salesiano de Dom Bosco, nós temos aqui a Nossa Senhora Auxiliadora. Essa paróquia foi fundada pelos salesianos. Então vamos rezar uma Ave Maria, pedindo que abençoe os avós que aqui estão, para que lhes conceda muita saúde, muita serenidade e paz. Ave Maria.
2: Cheia de graça, o Senhor é convosco. Bendita sois vós entre as mulheres. Bendito é o fruto do vosso ventre, Jesus.
1: Santa Maria, Mãe de Deus, rogai por nós, pecadores, agora e na hora de nossa morte. Amém.
0: Nossa Senhora Auxiliadora,
1: rogai por nós.
0: São Geraldo,
1: rogai por nós.
0: A nossa bênção. O Senhor esteja convosco.
1: Ele está no meio de nós.
0: Que Deus de infinita bondade vos abençoe, em nome do Pai, do Filho e do Espírito Santo.
1: Amém.
0: A alegria do Senhor seja a vossa força. Ide em paz e que o Senhor vos acompanhe.
1: Graças a Deus. 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

0: sou o Leandro Silva, Bob Fumaça Marley, o Homem Fumaça com Easy Love. Pra fechar a primeira sequência de hoje, Enjoy the Silence, The Past Mood, Erasure com All Amour. Fique ligado, já já tem mais. É claro, tem muito prêmio pra você hoje aqui. Hoje que é o domingo, Sunday Morning.
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0: Agora 9:23. Vai lá, se joga 9820-9450. A promoção começa aqui. Muito bem, senhoras e senhores. Já já lançarei aí a enquete. 9:23. Bob Marley. Foi massa, hein?
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0: Quentura, vai lá, você joga 9820-9450. Eu quero saber o seguinte: em uma cidade no norte, lá no norte de Minas, atenção, hein? Atenção, a sua opinião é fundamental. Lá no norte de Minas, em uma cidade chamada Janaúba, um jovem de 21 anos estava, né, namorando com uma menina, uma garota de 18 anos. Ele foi passar a noite na casa dessa moça. E de madrugada ele, né? Meu Deus do céu, ele foi no banheiro e voltou e errou a porta. E acabou se deitando na cama da sogra. É isso, verdade. E aí, entraram em vias de fatos. É possível, né, gente? Ele não desconfiou, ele não soube distinguir o corpo da menina de 18 anos com o da sogra e engravidou a sogra. A sua opinião? No outro dia, foi o maior bafafá. Foi o maior bafafá. No outro dia, a sogra disse que estava sonhando com o finado marido. Ele disse que não percebeu que não era a moça de 18 anos e ela engravidou. Você acha? Você acredita nesse engano? Eu quero a sua opinião. Vai lá, se joga 9820-9450. Será que houve um engano? Ou eles já estavam se encontrando às escondidas? As 15 mil moedas, o segredo da porta.

0: enquete de hoje, polêmica, hein? Genro levanta, vai dormir na casa da namorada de 18 anos, jovem de 21 anos, ele tem 21 e a menina tem 18 anos. Numa madrugada, ele levanta, vai no banheiro e erra as portas. Sabe quando você dorme num lugar assim que você não sabe bem até aonde que porta que é, qual quarto que é, entendeu? Foi isso que aconteceu com ele. Segundo eles, a sogra disse no outro dia que estava sonhando com o finado. É, ela mesmo, viúva, né? né? E entraram em vias de fatos. Você acredita no engano? Você acredita no sonho? E o que é pior, ela engravidou do genro.
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0: Bora pro zap! 98209450, rapaziada participando por aqui, top das galáxias! Bora lá!
4: Bom dia, Leandro Marmório!
0: Bom dia!
4: Por que você manda a música pro Marcinho? Como é que é? Começo RN. Isso. Ele falou que eu sou uma mala.
0: Mala
4: sem alça.
0: Você é uma pochete sem fundo.
5: Energia. Bomba.
0: Fala aí!
4: Leandro Marmote, você não sabe nem cantar. Você tá igual tacola rachada, tudo desafinado.
0: Tem dó, tem dó.
4: Tatu, você sabe tocar bosta nenhuma.
0: Não, Tatu. Tatu, volta pra lá, Tatu. Que isso? Bora lá, fala, Dudu!
6: Leandro Silva, seu louco! Leandro, que história muito mal contada, hein?
0: Não é, cara?
6: Tá evidente que isso aí foi pra casa da sogra passar a noite.
0: Aham.
6: Tomou uns drinks, então, combinou com a sogra.
0: Então,
6: e dormiu no quarto da sogra. Você
0: né?
6: Tá doido? Isso foi combinado. Não tem nada de engano.
0: Então.
6: Cidade, dá gosto de ouvir. Um abraço.
0: Então é isso, vai lá, a gente quer a sua opinião. Manda o seu áudio, o que você acha? Deixa eu contar a história novamente. Um rapaz de 21 anos, namorando com uma menina de 18 anos. Ela, uma menina de 18 anos, mora com a mãe viúva. O pai já falecido, moram as duas. Ele foi passar a noite na casa da namorada. Durante a madrugada, foi ao banheiro. Ao retornar, errou de porta e entrou no quarto da sogra. E se acostou com a sogra. Deitou, né? E entraram em vias de fatos. No outro dia, foi aquele bafafá. Foi aquele bafafá, como assim? Você dormindo com a minha mãe, você ficou com a minha mãe. E a mãe disse que estava, achou que estava sonhando, que aquilo ali, ela estava sonhando com o ex-marido dela, o finado marido. O garotola, o de 21 anos, o namorado da menina, falou que se enganou, que não viu, que estava dormindo, meio que dormindo e tal. Você acredita nessa história? E o que é pior, ele engravidou a sogra. E você, o que você me fala? Vai lá, se joga.
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0: Bora lá saber a opinião da...

0: Ô, Leandro.
1: Oi,
0: o mais hilário foi a declaração da sogra.
1: Sim.
0: Sonhou. Que sonho realístico, hein?
1: Sonhou.
0: Que espírito verdadeiro. Você tá doido? Cidade da Gosto de Ouvir.
1: Ela disse que sonhou com o finado marido. Esse fato, gente, aconteceu na cidade de Janaúba, lá no norte de Minas, tá? Lá no norte de Minas tá o maior bafafá. A sogra, o genro que dormiu com a sogra, por engano. Engravidou a sogra. Gente, ele engravidou a sogra. Entendeu? Nesse engano deles aí, a sogra engravidou. Qual é a sua opinião? Você acredita neles? Fala, Amaral! Ah, moleque!
2: Fala, Leandro, bom dia, beleza?
1: Bom dia!
2: A gente tá voltando do rancho aqui. A família inteira, tudo reunido aqui, graças a Deus. A gente tá ouvindo sua rádio. Manda pra gente aquela música... Aquela assim, ó. Oh, quero... 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
1: 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Nossa, não canta não, Amaral.
2: Essa aí, você sabe qual que é, né? Abraço.
1: Fala comigo, Rambinho, sua louca.
3: Ô, Leandro, fala pra nós aí.
1: Ok.
3: Quantas patas tem uma pata com os patos? Fala pra nós a resposta. Você não falou? Essa braga. Aí mordeu o pé da sua mãe, filho da puta.
1: Que isso?
3: Gato feio.
1: O gato mordeu ele.
3: Vai pra nós, quantos patos que tem um casal de pato aí? Vai pra nós. Daqui a pouco eu te mando a enquete aí, tá? Tá outra pergunta. Alô, meu? Leandro, seu louco, seu doidão, você é braga. Aí me mordeu pra sua mãe? Tchau, Leandro.
1: O gato mordeu nele. Rogério de Moura, o Rambinho, amanhã vai ter essa resposta, porque tem muita gente que ouve durante a semana e não está ouvindo nesse momento. Então é o seguinte.

aqui nessa história da sogra com o genro. É o seguinte, o genro foi dormir na casa da namorada de 18 anos que mora sozinha, mora juntamente com a mãe, que é viúva. Na madrugada, o genro levantou, foi ao banheiro e ao retornar para o quarto, entrou na porta errada. E é claro, deitou na cama com a sogra e entraram em vias de fatos. Isso mesmo, yes, esgolovans, a noite toda. E aí, no outro dia, o bafafá, o bicho pegou, o pau quebrou, o bambu gemeu, rapaz. Porque a menina acordou e cadê o cara? Foi achar o cara lá no quarto da mãe dela. Foi um bafafá danado. Mãe, como assim? Como que a senhora fica com meu namorado e ele? Como que você fica com a minha mãe? E o quê? O que acontece? Ele falou que se enganou. A mãe falou que estava sonhando com o finado marido. E a história piorou. O que tá ruim pode ficar pior. Ele se tornou pai do cunhado dele, porque ele engravidou a sogra. Ele vai ser pai do próprio cunhado, porque ele é namorado, olha, piorou. O que tá ruim pode ficar pior. Ele se tornou

0: Shopping das Galáxias, The Auric Cool, Fall in Me, na versão Remix 2024, essa versão aí. Somente as melhores, bora lá pra você, é claro, se jogar pelo WhatsApp 9820. Rolou por aqui, nada mais, nada menos que casinha de sapê na rua, na chuva, na fazenda, ou não, casinha de sapê. Ah, top das galáxias, fala sério, meu. Sinceramente, hein? Fala sério, cara. Top das galáxias, The Walk Field foi Your Love. Com um abraço pra Carla, tá ligada por aqui, a galeguinha curtindo a boa da FM, curtindo as melhores. Tivemos ainda nada mais, nada menos que Oh Carol. O song foi com um abraço aí pro meu amigo Amaral e toda a sua família que tá, é claro, passando mal ouvindo esse crazy, esse louco. Yeah, é isso. Muito bem, a enquete é a seguinte, gente. Olha só, hein, se liga. Rapazes, meu Deus do céu, isso aconteceu em Janaúba, no norte de Minas. O namorado de 21 anos, tava namorando aí com a menina de 18, que mora com a mãe. Ambas, né? A mãe é viúva, né? Ficou viúva. E o namorado foi dormir na casa da namorada. Nos meados de 3 horas da manhã, foi ao banheiro e, ao retornar, errou a porta. E entrou no quarto da sogra e deitou. Se acostou com a sogra. Entraram em vias de fatos. E no outro dia foi aquele bafafá, né? O pau quebrou, o bambu gemeu. Mãe, como assim você dormiu com meu namorado? E falou pra ele, como você dormiu com a minha mãe? Ele falou que não percebeu, não sentiu, né, ali a diferença, né, do corpo, né, tal. E a mãe, o que é pior, a mãe disse, meu, que estava sonhando com o finado. Por ela, aquilo era um sonho, que ela estava sonhando. Jesus! E o que acontece? E o pior de tudo, ela engravidou do genro. E você acredita que ela não percebeu e ele também não? Queremos saber a sua opinião. Esse fato aconteceu na cidade de Janaúba, no norte de Minas. Você acredita nessa desculpa que os dois deram? Queremos ouvir a sua opinião. Oi, Lurdinha. Bom dia.
1: Bom dia, Leandro. Bom Manda dia. Um pagode do Raça Negra pra minha voz, Leandro.
0: Que isso.
1: Eu não te vi no show ontem. Onde você tava, hein?
0: Onde?
1: Tu manda pra Carla, Carmen, da Marilisa, Kena, Rosa, Nidinho. Todas minhas amigas que do Irmão Santo. Minhas isso, amigas, meus dia. Amigos. Tá tudo aqui na minha casa, bebendo. Isso, tá tudo bem aqui, uma hora dessa. Só eu não sei falar o nome, porque eu não vou falar o nome de todos, não. Que não pode.
0: É,
1: tá? E pra pode. Você, da Maria Luísa, Kenia, Rosa, Bidinha.
0: Lurdinha, você tá custosa, hein, Lurdinha?
1: Os camisas dele não saem de jeito nenhum.
0: O quê, gente? Gente, que rolo é esse que a Lurdinha arrumou agora? Misericórdia, Lurdinha. Ai, ai, ai. Fala, Pitinho, meu amigo Pitinho.
2: Meu amigo Leandro Silva.
0: Olá!
2: Como é que você tá?
0: Tô bem, e você?
2: Você passou a música aí pra nós, internacional aí pra nós.
0: Toco aí.
2: Você Penta, Beto Barbosa, você tem aí?
0: Tenho.
2: Você por sempre, sua família, é demônica, presenciador, a outra da cama, o comercial aeroporto, por Rodrigo Renato. Acabado que o Joel é de um jogo. Olha, será que acabado que hoje eu tô pro barreiro?
0: Não, Badinho não tá barreiro mais não.
2: Caminhada, né?
0: Já chegou, tá chegando em casa.
2: Todo mundo aí, viu? Um abraço. Bom domingo pra todos.
0: Valeu, Pitinho das Galinhas. Fala aí, Rogério de Moura.
3: Ô, Leandro, Rogério de Moura, eu acredito, aconteceu mesmo, que aconteceu comigo uma vez. 30 anos atrás, eu tava sonhando, saí na casa da minha ex-mulher e engravidei ela. Sonhando, tem base. Aí saiu uma menininha. Eu acredito. Cidade, acabou de ouvir, Rogério Moura.
0: Ele acredita. Fala comigo, Fabrício Flauzino.
4: Fala, Nelly, meu chegado.
0: Fala, meu truta. Ô,
4: esse dia já tava pegando essa velha já tinha muito tempo.
0: Não
4: aconteceu
0: é?
4: Aconteceu da velha engravidar.
0: Pois é,
4: eles inventaram essa história aí, viu? Acredito nisso, não.
0: É, eu também não,
4: tem
0: cara.
4: Tem muita diferença aí,
0: sinceramente.
4: Né,
0: meu querido? Nossa, dá uma diferença muito grande. A sogra com a filha, não sei não. Rapaz. Fala comigo, Marcinho, ou feio, ou bonito.
5: Bom dia, Leandro.
0: Sim, bom dia.
5: Popular risadinha. Oh, cuidado pro guspe não secar, hein?
0: Ei, aí,
5: senão você apanha.
0: Aí, ó. Engraçadinho. Marcinho, tá cheio de gracinha, hein, Marcinho? Misericórdia. Vida doida. Abraço pra galera do Comercial RM. Esquina da Rio Grande do Sul com a Rua Pará. Abraço aí pro Lucas, quem tá lá hoje. Abraço aí pro Luanzinho. Luanzinho que está aí. É, sofreu um acidente, né? Tá de atestado. Abraço, Luan. Melhoras pra você. Abraço pro Nadirão Cabeleireiro que sumiu. Deixou a barba crescer e sumiu, né? Sumiu o Nadir. Não vê ele mais na mercearia. Oi, dona Roseli.
6: Bom dia, Leandro Silva. Um ótimo dia abençoado pra todos nós. Saudade de você, Leandro.
0: A senhora sumiu aí.
6: Não tava muito bem aí, por isso que eu não tava nem falando, mas graças a Deus hoje é outro dia, né?
0: Outro dia, só tá com a voz boa, forte.
6: Pede uma música boa e das boas, daquelas que a Joana gosta, manda pra lá pra minha família.
0: Não,
6: a
0: Joana sumiu.
6: E todos os ouvintes, e a minha família também, a Tânia.
0: A Joana até eu tenho que puxar a orelha dela, Samuel. Porque ela sumiu.
6: Depois da... todos os meus amigos que estão no ouvinte.
0: Depois de um lance aí, ela sumiu, não tô entendendo.
6: Forte abraço, Leandro, pra você e toda a sua família.
0: Depois de um pênalti, ela sumiu. Mas tudo bem. Oi, Ana Santos, tudo bem?
7: Bom dia.
0: Seu
7: louco,
0: Eu sou louco.
7: Essa história aí tá, como dizia minha mãe, conversa pra boi dormir, né?
0: Não é?
7: dois sem vergonha.
0: Dois safadinhos, né? Eu também acho. Não sei não, hein? Gente, que polêmica. Esse fato aconteceu na cidade no norte de Minas, chamada Janaúba. O genro levantou, estava dormindo na casa da namorada, levantou de madrugada por volta das 3 horas da manhã e errou a porta. E se acostou com a sogra. Passou a noite com a sogra e entraram em vias de fatos. Billy the Kid, aquele safadinho. E o que é pior, a sogra engravidou. No outro dia foi o maior bafafá. A sogra falou que não sabia, que achava que estava sonhando com o finado. O que você acha? Você acredita na versão deles? Ele falou que não notou a diferença e ela falou que estava sonhando, que achava que estava sonhando. Um sonho muito realista, né? Diga-se de passagem. Segundo aqui o nosso amigo Dudu.
8: Bom dia, Leandro Moraes.
0: Boa.
8: História tá mal contada.
0: Tá mal contada, hein?
8: Eu já vinha dormindo há mais tempo, só que não é no primeiro tiro que acerta, né?
0: Já tava fofando, né?
8: O menino era mais inocente.
0: Ele é inocente, né? Ele é muito inocente. Fala comigo!
9: Bom dia, Leandro Silva, bom seu dia. Louco. Tudo oi, bem, tia gente? Bem. Oi, olha, na minha opinião, com toda certeza, não foi acidente nenhum, não, viu? Acho que foi por vontade dos dois mesmo. Os dois já estavam sapecando faz tempo.
0: Foi yes, não foi?
9: É, questão daí, acho que não tem como não a pessoa errar, não. Tanto a esposa, a namorada, como a sogra.
0: Misericórdia.
9: Acha que eu sou Ana? É complicado, viu? Mas com certeza foi por vontade própria dos dois.
0: Minha sogra cidade é visão dos infernos. Misericórdia. Minha sogra é visão dos infernos. Não dá pra confundir, não, rapaz. Não dá, não. Isso aí tá mal contado. Fala, Badia do Joel.
10: Oi, Leandro.
0: Oi.
10: Tudo bom?
0: Tudo bom.
10: Tô curtindo essas músicas boas todas aí.

0: Carlinhos, pro Vitinho, das Galinhas, pro Batatinha.
1: Fala pra todo mundo.
0: E pra todos os ouvintes a mais que estão vindo no seu programa. Tô chegando agora lá do Barreiro.
1: É, você é uma tchulapa.
0: Tá dando as voltas lá na lagoa. Valeu, Leandrão. Tchau, tchau. Valeu.
1: Meu amigo Joãozinho do Correio, o que você acha?
2: Leandrão, bom dia, meu amigo, tá bom?
1: Bom dia.
2: Ô, oh, história cabulosa, hein?
1: Cabulosa.
2: Se o cara não conhece o corpo da mulher no escuro, pode largar, hein? Da própria namorada, pode largar.
1: Isso, não tem como.
2: Estranha essa história aí.
1: Tá estranho.
2: Deixa eu te falar. Ah. Vamos mudar o cardápio aí, musical hoje aí. Troca pra mim aí, Rosana, direto no olhar aí. Música top, hein?
1: Isso, hein?
2: Valeu,
1: top.
2: Bom dia, bom trabalho.
1: Valeu, tchauzinho. Abraço pra super família. Ele que mora lá no condomínio fechado, esse cara subiu de vida. Hoje ele mora no condomínio fechado, Córrego de La Cocó, hã? Joãozinho. Fala aí, compadre.
3: Meu amigo gatão, mais uma música aí.
1: Lândia, Lândia.
3: Volta pra mim, Romeu e parece com o Renan Raí. Ele ficou massinha aqui, a Lu, e todo o funcionário dele, o Nadinho, o Luan, o Luquinha, o Palito, o Patatinha da Caixa. A família da André Atrás, Maurinho Moraes, sua família, meu amigo, a coisa vai ficar feia e eu tô agarrado trabalhando. Manda aí, meu truta.
4: Tô errei com roupa nova, parece.
1: Lindão, meu truta. Fala aí, Brunão, Leandro, bom ou não? Bom, toda hora. Ô, já que o programa é da Ecrestes, manda pra mim, Paula Tolle.

0: Bom dia, Leandro. E que tal acrescentar Born to be Live? Ó, oh, que isso, a boa pedida. Abraço aqui pro Amaral. Fala, Amaral.
1: Ô, Leandro, sobre a enquete aí, a sogra, ela é uma safada. Mas já tava pegando o cara há muito tempo. Aí ele pegou e despistou. Ah.

0: trecho dessa história cabulosa.
1: Bom dia, Leandro Silva, seu louco. Com certeza, ele já tava ficando antes, né? Com certeza, já foi combinado nessa noite.
0: Eles já estavam.
1: Dá gosto de ouvir, um abraço.
0: Eles já, você acha que eles já estavam...
1: Oferece a programação aí pro meu marido, aniversário dele hoje.
0: Qual o nome dele? Você não falou o nome dele, Isabela? Bora lá, Paulo Santos, o que você me fala sobre essa enquete?
2: Bom dia, Leandro Silva.
0: Bom dia.
2: Nada a ver. Ele queria transar a sogra mesmo e a filha. E também a sogra também já queria, né, ficar com ele. Isso aí não, que não sabia, não. Isso aí já tava tudo, né, esquemado. Ele
0: não
2: queria
0: é?
2: Traçar a sogra e a filha.
0: Ele tava
2: e a sogra também queria provar o gerrão.
0: Se
2: dá pra gosto de ouvir.
0: Olha, 100%, 100% da galera, 100% da galera tá falando que eles já estavam de Mickey Mickey Newell. Yes, Golubas!
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0: Hora certa, 10h17. Bom dia.
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0: Muito bem, senhoras e senhores, vamos lá para os prêmios que você está concorrendo hoje. Se liga, caixa de cerveja, Pix premiado, caixa premiada, uma caixa de cerveja mais 2 metros de linguiça. E olha só essa, hein? Hoje tem uma recarga de botijão de gás, tá sem gás aí? Então é o seguinte, se joga. Fala aí, Leandro, seu louco, essa história tá mal contada, Leandro, seu louco, eu acredito que isso pode ter acontecido, né, na enquete de hoje aí. Você tem que falar pra mim o que você acha dessa história. O genro foi dormir na casa da namorada, que mora juntamente com sua mãe, só as duas. Uma viúva, com uma filha única. Ele é namorado da menina de 18 anos. Em certo horário da madrugada, ele foi ao banheiro e ao retornar errou a porta e deitou com a sogra. Ao se deitar com a sogra, passou a noite e entraram em vias de facas. A sogra alegou que estava sonhando com o finado. Ele disse que não notou a diferença do corpo. E isso é a explicação que deram para a menina no dia seguinte. E a menina, o bicho pegou, o bambu gemeu, o pau quebrou. E o que é pior, ele engravidou a sogra. Qual é a sua opinião? Se joga, fala aí, Leandro, seu louco. Esse casal já estavam... Yes!
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0: Rádio Cidade, agora 10h21. A sua opinião por aqui. O que você acha? O que você acha? Você acha que eles estão falando verdade? Me conta aí. Alô, Daniel.
9: Ô, Leandrão, bom dia.
0: Bom dia. Beleza?
9: Beleza.
0: Fala comigo.
9: Ô, um Titãs aí pra nós.
0: Titãs, sim.
9: Deixar a sua escolha aí pra nós.
0: Beleza, deixa eu ver.
9: Parece o esposo Vanessa, meu filho sim. Arthur. Sim. Pra você, pros cabeça branca, pra nós, todo mundo gostar da música. Valeu, meu chegado.
0: Fala pra mim da enquete.
9: Sobre essa enquete aí. Convenceu não, viu?
0: Não. Você
9: desculpa, não colou não.
0: Não, nem eu, cara. Eu não acredito nisso. Pelo seguinte, veja bem, como que o cara não conhece o corpo da própria namorada? Peraí, gente, peraí. Então, vamos ver. A possibilidade disso acontecer? Quais são as chances? O que você acha? Vai lá, se joga 9820-9450. Fala pra mim o que você acha sobre essa história cabulosa que aconteceu lá no norte de Minas, na cidade de...

0: Gente, fala sério, galera lá de Monte Carmelo estão aqui. O Leandro, que isso? É sério, aconteceu mesmo.
1: Fala, Leandro Silva.
0: Fala,
1: como
0: aí
1: é que você tá?
0: Eu tô de boa.
1: Bom dia, bom domingão, né? Aí vai depender, né?
0: Ok.
1: Tem muita sogra aí que é muito mais arrumada que a filha, né?
0: Uai, que isso, hein? Que isso? Pode ser, cara, pode ser mais arrumada. Mas. E o caráter, meu? E o caráter, Alan? E o caráter, Alan? Não tem jeito, cara. Pensa bem, meu. Eu não faria. Não. Pra começar, minha sogra é uma visão dos infernos. Não faria.
2: Poderosa.
0: Não tem jeito, não. Ainda engravidou a sogra, Alan. Ele engravidou a sogra, Alan! Ele engravidou ela!

0: Fala comigo, Leandro Silva. Olá. Simplesmente demais. Simplesmente sobre demais. Sobre a enquete aí, respondendo. Era um sonho, né? Aí o sonho foi realizado. Aí. Ela não tava sonhando? Realizou o sonho bem. Dela. E dele. Ela acordou grávida. Simplesmente demais. Eu toco a top pra nós aí.
1: Toco sim.
0: Internacional, qualquer um aí do... Que tiver na mídia aí.
1: Ah, moleque, grande Deivão. Abraço, David. Top das galáxias do David, gente. Fala sério, meu. Ela tava sonhando e realizou o sonho, segundo o David. Fala, Tony Rezende.
2: Bom dia, meu amigo Leandro Silva.
1: Bom dia.
2: Você tá, meu parceiro?
1: Tô bom.
2: Acho que tudo isso aí, bom trabalho aí. Sucesso sempre.
1: Beleza.
2: Ô, Leandro, já aconteceu comigo, mano. Eu troquei, fica a sogra, que a sogra é bem mais bonita do que a noiva, entendeu?
1: Aí, ó, amém.
2: Isso com cerne até hoje.
1: Esse cara é terrível.
2: Mas faz parte da vida, né? Esse pra comemorar, você manda uma música pra mim. Tanto cara, ofereça pra todos os seus ouvintes, hein? Um abraço, bom dia.
1: Ai, meu Deus do céu, a galera tá achando... Gente, que isso. Deixa eu mandar um abraço aqui pro meu amigo top das galáxias, o grande Eduardo. Tá aniversariando hoje. Abraço pra você, obrigado pela sintonia, parabéns. Tudo de bom pra você, o que deseja aí a sua esposa Isabela e toda a sua família. Bora lá, Dalci, fala comigo, o que você acha dessa história cabulosa?
3: Oi, Leandro, bom dia, tudo bem?
1: Tudo bem.
3: Aqui é a Dalci que tá falando.

0: aliás.
1: Pois é.
0: Isso aí já vem no pega-pega faz é tempo, né?
1: Entonces.
0: Só bobo mesmo pra cristão. Quanto mais eu vivo, mais eu aprendo.
1: Tô porca, te falando.
0: Tudo louco. Tudo louco, o mundo tá você, louco. Tá?
1: Depois eu que sou um louco. Vai lá, se joga. Fala aí, Leandro, seu louco. Eu quero todos os brindes e só uma enquete. Fala a sua opinião, beleza? Vai lá, se joga. 98209450. Fala comigo.
2: Leandrinho, meu jovenzinho. Bom dia, meu querido. Fala, hoje, meu pensa no cara tá meio com a voz, ô, querido. Meu querido, eu posso ouvir? Manda pro Marcinho, pro Hugo, pro Lucas. Que merecia, hein, querido? Ronaldo. Meu esposo, Ronaldo, que tá aqui ao vivo. Brimão, querido, ao vivo. É assim, meu jovenzinho, vou dar a palinha, agora vou dar a palinha. Sou um ser humano, homem do meu tempo, deixando meus sentimentos.
1: Nossa,
2: nas canções que eu entendo.
1: Nossa,
2: pra falar das flores.
1: Pelo amor de Deus, cara.
2: Obrigado, um beijo pro coração, beijinho.
1: Nossa senhora.
2: Engravidei, tá? Tchau.
1: Meu Deus do céu, que isso. Vamos dançar as músicas que rolavam lá na Roda Morta, aquela boate que tinha lá em Riba.

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Cara, que top esse som, hein? Fala sério, Doce Mistério, Leandro e Leonardo, Atlantic Skyline com o Modern Talk. Foi com um abraço aí pro David e também pra minha amiga Soraya, que tá lá na curva do Urubu, curtindo a melhor e mais.

0: Ali, o atalho do antigo Clube União, hein? Atalho do clube, E aí, vamos para a enquete de hoje, para você que ligou o rádio agora. Na cidade do norte de Minas, chamada Janaúba, aconteceu um fato inusitado. Um rapaz de 21 anos era namorado de uma menina de 18 anos, que morava com a mãe, que é viúva. Certo dia, ele dormiu na casa da namorada. Às 3 horas da manhã, por volta das 3 horas da manhã, ele levantou para ir ao banheiro e, ao retornar, errou de porta, entrou no quarto da sogra. Deitou, se acostou com a sogra e entraram em vias de fatos. No outro dia, o bambu gemeu, porque a menina quebrou o pau. Mãe, como assim você dormindo com meu namorado? E falou pra ele, você pegando a minha mãe. A mãe alegou que estava sonhando com o finado, com o pai da menina, que já é falecido, que ela é viúva. Ela falou que estava sonhando, achou que era um sonho, que não era a primeira vez, ela sonhava. E ele falou que não distinguiu, não soube aí distinguir, diferenciar o corpo da filha com o da mãe. O que você acha a respeito dessa história? E o que é pior, ele engravidou a sogra. É isso, gente, ele engravidou a sogra. Esse fato aconteceu na cidade de Janaúba, no norte de Minas. Bora lá! Dona Helena, qual é a opinião da senhora, Dona Helena?
1: Bom dia, Leandro, seu louco.
0: Uai!
1: Essa história tá muito mal contada. Ele já estava... É. Já estava acontecendo muita coisa antes. É. Seu louco. Eu não acredito, não. Mal contado.
0: Tá mal contado,
1: não. Bom final de semana.
0: Pra senhora também, Dona Helena. Tá mal contado, não tá, Dona Helena? Eu acho também. Não sei. Bom dia, meu camarada, gente. Pelo amor de Deus, manda áudio, tá? Manda áudio. Manda áudio. Não dá pra ler. Não dá pra ler o texto de todo mundo, não. Manda áudios pra você participar. Oi, Maria.
2: Oi, Leandro. Bom dia.
0: Você acredita bem, nessa história, Mix? Sim, preta.
2: Então, Leandro, seu louco.
0: Você acredita?
2: Essa história é muito louca mesmo.
0: Não é? Você, né?
2: Você não passa nem um pouco vergonha. Por quê? Porque você já tava tendo um caso há muito tempo.
0: É,
2: Leandro.
0: Preta. Você acha, isso, preta?
2: Tava demais já, hein?
0: Já tava aquele fogo.
2: É isso aí, tá bom.
0: Tá pegando fogo, bicho!

0: bora lá pro zap. Quem chegou aqui? Fala comigo.
1: Ô, Leandro, bom dia.
0: Bom dia.
1: Ô, esse caso aí é antigo, hein? Você tá doido.
0: Já tinha tempo, não já?
1: A dúvida que fica é o seguinte, moço. Essa sogra é bonitona?
0: Ô, eu não achei não, cara. Eu não achei não, viu? Tem lá umas imagens lá, eles borram o rosto dela. Mas, cara, vou te falar uma coisa. É uma visão, é igual lá em casa, é uma visão dos infernos. Você tá doido. Meu Deus do céu. Mandem áudio, gente. Ó, não vou ler, tá? Hoje é domingo, hoje não é dia de ler, não, não. Hoje não é dia de ler, eu não vou ler, não. Não vou ler, não, não vou. Manda áudio. Não, vou ler de gênio, hoje é domingo, não é dia de ler, não. Eu já leio a semana toda, não, pelo amor de Deus, velho. Vai lá, se joga!
2: Bom dia, Leandro, seu doido. Oi. Como assim você fala da sua sogra?
0: O quê?
2: Menino.
0: Não, minha sogra é feia.
2: Oh, estamos fim do mundo, né?
0: Não.
2: Mas isso acontece mesmo.
0: Não.
2: Né?
0: Não pode.
2: Estamos fim do mundo. Que coisa feia, ridícula. Mais da mãe, né?
0: Pois
2: mais
0: ela,
2: da mãe, né?
0: Ela falou que tava sonhando, Paulo.
2: Cidade, dá gosto de ouvir, pois meu nome é no sorteio,
0: já
2: viu?
0: Tá, ela tava sonhando. Ela falou que tava sonhando. O David, lá do Salomão do Mão, falou que ela realizou o sonho. Oi, Rose! Olá, bom dia, Leandro! Sobre a enquete. Ô, louco, meu! Esse cara já estava de olho nessa sogra. E ela também estava de olho nele, né, Rose? Manda o áudio, gente. Manda áudio. Não mandem por escrito, porque não dá tempo de ler. Eu tô aqui com 815 mensagens pra ler. Não vai dar tempo, não. Ler não tem.
3: Manda
0: não.
3: Aí, meu querido. A música do Marrom Grito. Marrom Grito. Um abraço. Sabe, tô rouco.
0: O que você acha desse imbróglio que aconteceu lá no norte de Minas? Fala sério. Fala aí, Guilhermão.
4: Bom dia, meu amigo Leandro Silva. Guilhermão, taxista. Olha, esse negócio aí, isso é facinho de explicar. O velho encarnou no corpo do rapaz, véio. Aí ela gostou, né? Ficou com saudade do marido. A coisa aconteceu, isso é normal. É o mundo do espiritismo na vida dos dois. É isso aí, é a minha opinião.
0: É isso aí, Guilherme.
4: Toca uma musiquinha animada pra nós aí do
0: Emílio
4: Eduardo aí.
0: Toque sim.
4: Aquele abraço, parabéns pela programação. Como valeu. Diz o rapaz aí, famoso risadinha. Meu grande amigo Leandro.
0: Se fosse risadinha, era boa, risadona. Fala aí! Deu só um gemido aqui, eu tô achando que é a sogra. Lá de... De Janaúba. Bora lá, fala comigo!
5: Olha, Leandrão!
0: E aí?
5: Bom dia, bom dia. Acho essa sogra assim, meia safada, né? Como é que o genro não conhece o corpo da namorada? Sou, que é isso?

0: Não tem como, né? Deixa eu dar um bom dia por aqui pra Fubanga, uma mistura de fubá com manga. Fala aí, Cristiano, o que você acha dessa polêmica?
1: Bom dia, Leandro Silva. Joia ou não?
0: Joia.
1: O famoso do Charlie Brown pra nós. Ou então, uma do Gabriel, o pensador.
0: O pensante.
1: Bom dia pra todo mundo aí, viu?
0: Valeu. Fala comigo, Baco Manga. Fala aí, Cristiano, o que você acha dessa polêmica?
1: Bom dia, Leandro Silva. Joia ou não?
0: Joia.
1: O famoso do Charlie Brown pra nós. Ou então, uma do Gabriel.

0: nada a ver, não. Se ela aceitou e ele quis, não pode ser forçado, mas se ela quiser,
1: é
0: só o mim de buiado.
1: Eu tô achando que ela que forçou a parada toda aí, meu. Houve toda uma sedução aí. Um menino inocente, 18 anos, hein, Rodrigo? Abraço pra turma em Monte Carmelo, ligado aqui. Fala comigo, Tony Rezende.
2: Fala aí, Guilherme. Não sei ler, mande áudio,
3: Bom dia, Leandro Silva.
1: Oi.
3: Sobre essa enquete sua aí, esse aí tá atrapalhado, né? Tô entendendo é mais nada, viu? E tá tudo normal na cidade de Araxá.
1: Não foi aqui.
3: Não foi aqui. Você já tava pegando há muito tempo, senhor.
1: Não é?
3: Coloca meu nome no sorteio aí, hein? Se dá gosto de ouvir, como dá?
1: Ó.

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10: Hora certa, 10h48.
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2: Bora então, rapaziada, hora certa agora sim, na cidade, 11:00. É hora de brindes, é claro, já tá na hora de a gente começar a sortear brindes por aqui. Enquanto isso, você participa da enquete. No norte de Minas, na cidade de Janaúba, aconteceu o seguinte: o genro dormiu com a sogra. É, ele levantou lá à noite, foi dormir na casa da namorada, levantou à noite, por volta das 3 horas da manhã, errou a porta do quarto, isso é verdade, viu gente? E entrou no quarto da sogra. E se atracaram a noite toda. O que acontece? No outro dia, a menina acordou, cadê o cara? O cara estava lá no quarto da mãe dela. O bambu gemeu, o pau quebrou. A mãe disse, a sogra disse, que estava sonhando com o finado. O cara disse que não distinguiu o corpo da menina com o corpo da mãe, da sogra. Misericórdia! Isso não tem cabimento, gente. Qual é a sua opinião? Vai lá, se joga. 9820-9450. Você acha que pode ter mesmo havido esse engano? Que eles se enganaram? Que isso é verdade? Será? Manda aí o seu áudio. Pelo amor de Deus, não mande escrito. Gente, não tem jeito de ler, tá? Não dá tempo de ler. Então mande por áudio. Vai lá, se joga.
3: Silva!
2: Alô, Paulinha!

0: essa é pra quem sabe que merece o melhor.
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0: cidade de Janaúba, no norte de Minas, um genro, um cara, um descarado, um desapercebido, um lerdo da vida, estava namorando com uma menina de 18 anos que morava somente com a mãe. A mãe, né, de uma vez, é viúva. Então ele foi dormir na casa da namorada. Certa altura da noite, ele foi no banheiro, por volta das 6 horas da manhã. Ao retornar, entrou na porta errada, errou a porta e entrou no quarto da sogra. Deitou-se com a sogra e entraram em vias de fatos, isso mesmo, escolovans e tal, tal. No outro dia, o bambu gemeu, porque a menina acordou, cadê o cara? O cara não tá aqui do meu lado, o que que tá acontecendo? Foi no quarto da mãe, chegou lá e pegou os dois juntos, dormindo, de conchinha. Nem coxinha não era, aqueles queijos trançadinhos, eles estavam trançados os dois no meio, um no outro. A mãe se assustou muito com aquilo, não, se deu de assustada e falou que estava sonhando, achou que era um sonho, que ela estava sonhando com o falecido. Ele, por sua vez, falou que não notou a diferença do corpo da mãe com o da filha. O que você acha disso? O que você tem para nos dizer a respeito disso? Qual é a sua opinião? Vai lá, se joga.
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0: A música com um abraço pro meu amigo Tchãozinho, Tchãozinho dos Correios, tá ligado por aqui na Melhor e Mais, curtindo a boa no rádio. Oceana, direto no olhar pra fechar mais uma. Here, Heaven, Here's My Brother, seu show de Bill Medley. Nós tivemos aqui Hongley Meyer com Just a Little Love. Mas olha, de qualidade que você conferiu por aqui, fique ligado. Já já tem sorteio, fica aí.
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21: Uema! Semana então, rapaziada, somente as melhores, 11:41. Oi, Berni.

0: polêmica total, o tema de hoje. A rapaziada, é claro, participando por aqui. Top das Galáxias, abraço por aqui pra galera em Uberlândia. Abraço pra vocês, obrigado pela sintonia. Ligados aqui na Melhor e Mais, curtindo a boa do FM. Bom dia, Nayara Pacheco, tudo bem com você? Ah, estão aí na Antinha. Sua mãe sumiu, então é isso. Porque ela tinha ido pra Antinha. O Arraiá dos Pacheco? Que é esse, hein? Vocês não é fraco não, hein? O Arraiá dos Pacheco? Que é isso? Salminho? Faça ideia. Faça ideia, Salminho no Arraiá dos Pacheco. Que top, meu! Fala sério! Bora lá, encerraram suas participações? Vamos lá, se liga aí! Caixa de cerveja para Claudiane no Boa Vista, final do telefone 3394. Pix premiado para o Carlos Matias da Fazenda Boa Esperança, final do celular 9872. Caixa premiada para Simone Mota no bairro Armando Santos, final do telefone 4240. Uma caixa de cerveja mais 2 metros de linguiça para o Kleber na Vila São Pedro, final do telefone 7211. E o botijão de gás, gente, esse não foi sorteado, entraram em contato comigo aqui. A dona Maria José, né, a dona Maria José lá do Pedra Azul, mandou o vídeo e pediu, é claro, esse vale gás. E eu tô passando esse vale gás aí pra dona Maria José lá do Pedra Azul, que tá precisando muito. Tá sem luz, tá sem água, tá com a água e a luz cortada. E tá cozinhando no fogão. Mostrou lá, ela fez uma filmagem. Então assim, a gente ficou comovida. A gente acha que, às vezes você acha que tá ruim pra você. Não vai, não vai, não vai por aí não, hein. Não vai por aí não, que você pode estar muito bem. A gente pode estar rico perante várias pessoas aí que estão passando por vários momentos. Deixa eu mandar um abraço aqui pro meu amigo Salminho, no Arraiá dos Pacheco. Abraço pra toda a família, dona Joana do Gran Bazar, a minha amiga Nayara Pacheco, a nossa secretária de segurança pública, tá lá no Arraiá dos Pacheco, no Nantinha. Abraço pra vocês, obrigado pela sintonia. Já já tem Vulnerable, canção de Roxette.
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3: Hora certa 11:47.
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3: Bora, senhoras, com rapaziada, somente os menores, 11:47. Vamos lá no rancho, no arraiá, no arraiá. O que foi, Joana?

0: Não.
1: Está seco.
0: Nós viemos
1: para cá para descansar. Mandasse música da sua preocupação para nós aqui.
0: Sim.
1: Eu estou muito rouca.
0: Estou vendo.
1: Eu vim para cá quinta-feira para dar uma descansada. Que Deus abençoe
0: Amém,
1: grandemente o nosso dia. Manda as músicas da sua programação para nós.
0: Manda o seu.

0: Cecília, para o Salmo Júnior, para o Edgar, para a Nayara, para
1: o Jóvio,
0: para a Cleude, para o Luizinho, para a Sandra, para mais quem? Para a Cristiane, para o André,
1: para
0: os meninos do André, para todo mundo que está aqui no Rancho dos Pacheco. Que Deus abençoe grandemente o nosso dia. Não estou podendo falar, não, estou muito louca. Fica com Deus.
1: Com Deus. Bora então, rapaziada. Pediram e confere aqui na Parada 94. Vamos lá passar mais uma vez aqui os ganhadores. Caixas de cerveja para Claudiane do Boa Vista, do final 3394. Pix premiado por Carlos Matias, do Fazenda Boa Esperança, do final 9872. Caixa premiada para Simone Mota, no bairro Armando Santos, do final 4240. Uma caixa de cerveja mais 2 metros de linguiça para o Kleber, da Vila São Pedro, do final 7211. Um botijão de gás que foi para Dona Maria José. Esse foi doação lá do Pedra Azul. Beleza? Alô, Salminho! Alô, Nayara! Salmo Júnior! Abraço aí para a família do Rancho dos Pacheco. No vocal de Mary Frederickson. A gente destaca o ano de 1991.

0: 9 e 93 pra matar a saudade com Boy George Crying Game. Tivemos ainda Rock Set com Vulnerable. Um abraço aí pra minha amiga Nayara e também o Salmo Júnior e também o Salminho. Só alegria, rapaziada, ligada por aqui na Melhor e Mais, curtindo a boa do FM. Abraço pra Joana, que tá lá no Sítio dos Pacheco, no Rancho dos Pacheco, na tranquilidade total. Abraço pra você, obrigado pela sintonia. Vem aí, Domingo Alegria, tô indo nessa, te cuida! 11h57, domingo 26 de julho de 2026. 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Eu sou o tal de Leandro Silva.
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3: certa.
4: Aqui pela cidade, 12:08. Boa tarde.
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2: Muito boa tarde pra você, meu amigo, minha amiga, pra você que se liga aqui na Cidade FM. Eu sou Maurinho Moraes e tô chegando com tudo nesse domingão pra te fazer companhia. Hoje, dia 26 de julho do ano de 2026, sejam bem-vindos, porque tá no ar o nosso Domingo Alegria. Oi! Muita alegria pelas ondas do seu rádio. Do mundo não se leva na pior que não leva mesmo, é verdade? Tá começando aqui pela cidade. Boa tarde, boa tarde, boa tarde, boa tarde, boa tarde. Boa tarde pra você de casa, boa tarde pra você que tá trabalhando, pra turma que tá no trânsito, seja do volante pequenininho ou grandão, a galera, os motociclistas, também os ciclistas, pra você que tá numa boa, tá aí preparando aquele almoço delicioso de domingo pra estar junto com a família, ou até mesmo sozinho, né? Não dá nada não. Olha, um bom apetite pra você e a gente vai fazendo parte desse seu domingão aqui pela nossa 94,5, é Cidade FM, aí dá gosto e muito prazer em ouvir. Quero você comigo, participando, interagindo e fazendo a programação valer a pena nesse domingão. Eita, nós! Esse é o...
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2: Alegria de montão no seu domingão. Tem
3: boa
2: gente?
3: Boa tarde, Maurinho Moraes. Um bom domingo pra você, pra nós.
2: Ô, Luísa,
3: e a sua programação
2: também.
3: Que seja tudo pra nós aqui no Mancep. Estamos ligados no seu programa.
2: Obrigado. Um abraço. Ó, beijo no coração. Valeu, muito obrigado pela companhia. E ainda ali ligadinho com a gente também é o Marco Aurélio, grande Marco Aurélio. A gente vai dando aquele pontapé inicial no nosso programa de domingo. Cadeirudo, cadeirudo, cadeirudo, cadeirudo. E a turma pode participar comigo pelo 3662-6030. Chega pra cá. Alô, minha amiga Iselena. Bom dia, Rádio Cidade, a melhor. Valeu. Aí a Tânia, a Tânia.
4: Maurinho,
2: oi, Tânia. Boa tarde.
4: Bom dia, Maurinho.
2: Tarde.
4: Boa tarde, né, Maurinho?
2: Tarde.
4: Domingão. Boa tarde, né, Maurinho?
2: Opa.
4: Bota pra torar, Maurinho, nessa raida aí. Bota onde? A música aí, a... Música apaixonada dos anos 80, Maurinho.
2: Vamos lá, pô, daqui a pouquinho.
4: Você tem um vestidão, Maurinho, que eu fiz hoje aqui.
2: Olha aí, olha
4: eita.
2: Aí.
4: Eita.
2: Mas ficou bonito o negócio, hein? Ficou bonito. Tânia, Tânia enviou um vídeo pra gente com o vestidão feito no fogão a lenha lá, ó. Batata assada. Isso é batata ou batata doce? Tem tomatinho e cereja. Nossa, ficou legal esse negócio aí, hein? Parabéns, hein? Parabéns, parabéns. Show de bola. Esse é o nosso Domingo Alegria. Aqui pela cidade. Vamos começando com aquela lá dos anos 80. Bonnie M. Esse é meu amigo Tardelli, gosta demais. Abração pra ele. Tá falando sintonizadão, hein? Pra você da fazenda, da chácara, do sítio, de qualquer lugar. Receba o abraço do Maurinho Moraes.

0: tenho um amigo, irmão, igual o Carudo, não precisa de inimigo, não. É, ô bandido, fala aí, ô.
1: Ô, meu irmão. Boa tarde, bom?
0: Boa tarde,
1: tudo meu na irmão. Paz?
0: Graças a Deus.
1: Vou mandar um abraço pro pessoal da Way ontem, da Way, da rodagem aí, ó. Que ontem dedicou o dia ontem por conta de um vermelhinho aí, puxando a fila pra todo lado.
0: Aham, perigo, lá é potência.
1: Um abraço pro pessoal aí, ó. Hoje 262 tá tudo normal, hein? É. Avisa o pessoal aí.
0: Rapaz, lá não atrasa trânsito não, rapaz. Você tá doido?
2: Ele gosta. Ah,
0: gosto de fazer, gosto mal feito, velho. Ei, Carudo, você precisa de conhecer o tal lá do, como é que chama lá, ponte, gente? Ponte do Inferno, na Pedra Pratinha, Deus é mais, rapaz. Credo em Cruz, Ave Maria, o pessoal ainda desce de bicicleta lá, ué.
3: Você é besta.
0: Não, a ponte, ela tá lá em cima, a água, o lençol da água lá, assim, aquela, a água, gente, fica a mais de 60 metros da ponte, cara. O morro do outro lado, você tá subindo, você tá olhando, é pro céu, cara. Não, você tá louco, aí. O que é que a Lidiana, mas o Reinaldo foi fazer lá? No lugar que lá é lugar de criar lobo, gente. Onde está lá, ué? Gê, Deus é mais, é ser besta. Abração lá pra turma toda lá da fazenda. Como é que é o nome da fazenda? Bela Vista? Bela Vista 1. Tá lá o gerente, tá lá ouvindo a gente aqui pela cidade. É o Jorge Luiz, grande Jorjão, hein? Boa tarde, Maurinho. Depois toca o Gilberto Gilmar pra gente aí. Um abraço, motoqueiro, polido carroça. Oferece pra Marcela e a minha filha Helena. Quem é? É o Elton.

0: mais uma vez, ó, o pessoal passou o nome da fazenda aqui, é Fazenda Cervo. Abração pra toda a turma por lá, hein? O pessoal tá lá, ó, curtindo nosso Domingo Alegria do último volume. Sim, que é bom, hein? Abração pra toda a galera. Alô, Solange, tá aqui, ó, boa tarde. Manda aí, olha, manda abraço pra minha mamãe, a dona Lázara, meu marido Emerson, a Joana Dark, lá no rancho. Obrigado, é a Solange, quem tá aí, quem tá aí?
1: Fala comigo, meu amigo Maurinho.
0: Ô, Robin, você tá bom?
1: Seu jumentão de égua.
0: Aqui é bruto,
1: aqui
0: é bruto.
1: Manda uma música pra nós aí, aqui do bar do Robin, aqui.
0: A turma do bar do Robin.
1: Pode ser Mato Grosso e Matias. Esqueci de esquecer.
0: Eu tentei te esquecer, não?
1: Ó, e pro meu amigo Chuchuzinho.
0: Chuchu, tá certo. Tá mandado então, tá mandado um abraço aí pra turma aí. Ó, deixa eu ver o que que eu tenho que preparar aqui, ó. Tem mais áudio chegando ali, ó. Tem mais áudio chegando ali. Olha lá, coloca uma outra música aí pra ficar de fundo aí pra gente conversar com essa galera. Que ela falou Soraya. Soraya tá lá na escuta, lá na curva do Urubu. Tá fazendo frio aí, Soraya? Vai pro sol pra você ver, tá queimando, viu? Tá queimando. Beijo no coração, um abraço pra você, a família toda, a galerinha da Pai, o Eduardo, aí não sapeca não, hein? Aliás, tá sapecando a carne nesse momento lá, né, rapaz? Vai lá.
2: Boa tarde, Mauri Moraes.
0: Aí, essa aí
2: famoso
0: é bom,
2: tranca rua, ó, Deus. Tranca rodovia, cê tá doido? Maurinho, hoje pode, hein? Hoje bora. É dia do erro.
0: É. Bora? Aí, bora aí, ó.
2: Passa aqui pra nós tomar um e comer uma carne assada. Aí, comemorar meu nível, hein?
0: Ô, parabéns.
2: Manda programação aí pra mim aí. Beleza?
0: Ah, parabéns, é nóis. Cara. Parabéns.
2: Lembrando, cidades. Hein? Biloca tem carta branca pra ligar aí na rádio.
0: Não, pede pra
2: cidade,
0: ligar.
2: Dá gosto de ouvir.
0: Ah, pede pra ligar no seu telefone, rapaz. Bem melhor. Ah.
3: Menina.
0: Saúde, saúde. Olha, 21 graus na Terra da Bija agora. E hoje, gente, hoje é dia. Hoje é o dia, né? O dia comemorado aí em todo o Brasil. Hoje é dia do detetive particular. É também o dia da vovó. Parabéns a todas as vovós que estão ligadinhas aqui na nossa programação. Ai, que é isso aí? Ah, tem uma música, como vovó já dizia, tem uma do Raul Seixas, tem aquela lá, essa aí. Quem tá aí?
4: Boa tarde, Marinho Moraes. Quer saber se você tá no Giló no apartamento? Eu quero ser o Giló também.
0: Giló? Rapaz, não tem hortaliça não, moço. Tá bobeira, não. Alô, Badia.
5: Boa tarde. Marinho Moraes. Tô curtindo essas músicas boas todas aí. Consideração pro Joel, pro Rafael, pra Clarice, pro Evandro, pra Milena, Ana Laura, pra Dona Ilma, pro Zete, pro Vitinho das Galinhas, pro Divaldinho Gomes, pro João Carlos da Van, pro Batatinha, pro Reginaldo e a Patrícia, pro Arilce, pra todos os ouvintes que estão vendo seu programa. Valeu.
0: Valeu. Eu acho
5: Maria Moraes.
0: Ela manda,
5: boa tarde. Valeu. Tchau.
0: Tá bom, tchau. Beijo, tchau. Ela manda alô pra todo mundo da concorrente. Manda pra todo mundo da cidadão.
6: É batata doce.
0: Aí, batata
6: frita, Maurinho. Batata doce frita. Mexidão, Maurinho. Com picadinha de carne.
0: Olha só que legal, hein?
6: Tem tudo de bom nesse mexidão, viu? Levanta até de fundo se comer, viu, Maurinho? Ai,
0: creda, você tá doida? Então o trem é bruto mesmo, hein? Olha, gostaria de pedir uma música, O Cachaceiro Virou Homem de Família, né? Do Gustavo Lima. Ofereço aí pra minha esposa Jéssica, os filhos João Miguel e Inauane, amo vocês. É a... Olha, quem mandou aqui foi a Jéssica. Bom, pelo menos é o nome que tá ali, né? Deve ser o marido dela que pegou o telefone dela e mandou música, só que não pôs o nome, não. Cavalo de teta mesmo. Agora meio-dia e 29 aqui pela cidade, meio-dia e 29. Fala aí.
7: Boa tarde, Mário Moraes, Sebastião. Mário Moraes, manda a música do Rendeiro que
0: você manda depois.
7: Apareceu pra Magali, pra Mil, ou se nem o Mirosmar, que é um dos dois.
0: Tá certo, tá bom, Jana.
7: Boa tarde, obrigado.
0: Beijo, coração, Jana. Daqui a pouquinho tem uma música aí do Rio Negro e Solimões pra eles, né? Tem? Porque agora quem canta?
8: Domingo Alegria.
0: É pra dançar. Os parabéns aí pra dona, pra dona Maria, aliás, a dona Maria Galdino tá dando os parabéns pra Laura, né? Aniversário da Laura, a netinha dela, eu tenho uma netinha que chama Laura também.

0: O nosso Domingo Alegria, meio-dia e 32. Cid Lauper.
1: Marinho.
0: Oi.
1: Canta uma música aí bonita pra vovó e pro vovô. Antigas.
0: Antiga.
1: É Miguel.
0: A Kennedy que pôs o Miguel pra falar com a gente ali. Olha, ó, parabéns aí pra dona Maria Galdino, né? Eu tava errando, mas realmente é aniversário dela também, né? Que coisa boa. O Paulo, quem tá ali?
2: Paulinho, boa tarde, você tá bom?
0: Tô bom, hein?
2: Manda aquelas românticas pra nós de toda programação aí, pro Paulinho Beissola, aqui no Padalaú.
0: Paulinho Beissola, a pra mãe é dona Maria Leonete.
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0: 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Ah, não, ali, ó, pra minha dona Maria, como é que é? Pra minha dona Maria Leonete, 40 anos de casamento, é mole, rapaz, aí é bruto, hein? Parabéns aí pro casal, felicidades.
5: Mari Moraes.
0: Oi.
5: Pra todos aí da Rádio Cidade também, Mari Moraes.
0: Tá
5: valeu,
0: certo.
5: Mari Moraes.
0: Tá certo.
5: Tchau, tchau.
0: Que é isso aí, Cadeiro? Que é isso aí? Não, ela pediu uma apaixonada. Toca aquela apaixonada mesmo.
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0: Aquela.
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0: Aô, haja coração, hein? Cê tá doido?
6: Ai, credo.
0: Take my brother away. Berlim.

0: My Brother Way. Tá aí o som de Berlim aqui pela 94. Aí dá gosto de ouvir, hein?
1: Ô, Maurinho, bom dia. Manda um alô pra todas as vovó aí, ó. Pra minha avó também. Manda uma música pra. Manda a música aí pro Dia das Vovó aqui no Parque das Acaças aqui pra minha avó aqui.
0: Tá
1: pra todas as vovó.
0: Tá mandando um abraço pra ela aí, pra turma toda. Acompanhando a gente no Dia das Vovós, hein? Parabéns a todas as vovós. Eita, nós, é o Max Monteiro.
2: Ô, Maurinho Moraes, um bom dia, boa tarde. Dia a todos os ouvintes da rádio. Fala comigo, Maurinho, fala comigo, como é que tá o domingão? Tudo bom, graças
0: bom
2: a Deus.
0: Da conta.
2: Manda um abraço pra nós aqui no campo, aqui na roça.
0: Nós tá
2: aqui na escuta.
0: Aí, ó.
2: Mandar um abraço pra toda a turma aí, os amigos e companheiros. Que Deus abençoe um ótimo domingo, um ótimo descanso pra quem tá bebendo, pra quem bebe. Continua bebendo e seja o que Deus quiser e vamos bola pra frente.
0: Vamos que vamos. Quem tá aí? Quem tá aí?
3: Ô, Marinho Moraes, meu jovenzinho. Boa tarde, querido.
0: Você tá são hoje?
3: Meu jovenzinho.
0: Tá puro?
3: Fiz uma pesquisa. Negócio de logo. O meu tá programado.
0: Tá puro,
3: tô ideia, Alvin. Pode ver assim. Bruno Marrone, Alvin. Pode cantar. Pode, querido. Tá aqui meu esposo. Aqui. A foto. Quando vem agora a foto.
0: Pro esposo dele que falou? É pro esposo. Seu esposo? É pro negócio assim? O negócio aí falou pro esposo.
3: Tô vivendo a vida e a vida me levando. Isso é viver.
4: Eu te ofendi, você.
5: Onde é caminhão?
0: Mas não acabou de cantar, ué. Ele falou que ia cantar pro esposo dele, não cantou, ué. Não tá entendendo.
6: Ó. Maurinho, Cavalão Teto, manda uma música boa pra nós aqui no Chacramento Boa Vista.
0: Tá mandado.
6: Vai ser do Gingendo.
0: Gingendo, daqui a pouquinho, daqui a pouquinho. Por enquanto a gente vai matando saudades aqui na cidade. Ô, Cadeirudo, o que que você tá aprontando aí? Como é que é? Como é que é o negócio aí? A próxima música é pra perguntar.
7: Essa vem lá do fundo.
8: Do fundo do baú, cidade.
7: Você lembra de quê?
0: Conta pra gente, Century Love Week.

0: ali, ó. Ô, Maurício, Isabel Aparecida por aqui, todas são lindas, viu? Ah, não, essa aqui é de outro dia. Boa tarde, Maurinho Moraes. Passando aqui, olha, passa pra gente aí champanhe, pepino de Capri, aqui no Chacramento das Acácias. Vai pro Romildo, né, do Caminhão Amarelo. Estamos aqui ligadinhos, ouvindo seu programa. Isabel do Pão de Açúcar 4, obrigado pelo carinho da turma aí, ó. Quem tá ali é a Selenita. Selenita tá lá perto do Quebranzol, né, Selenita?
1: Boa tarde.
0: Boa tarde, Selenita.
1: Faz um favor pra mim.
0: Faz, depende.
1: Toca aquela música pra mim do Elton John, Igarulô Sumo. Ofereço pra minha amiga, que eu amo tanto, Karina, lá da Antinha. Ofereço pra Flávia, pro Baixinho, pro Marquinhos. E pra todos que gostaram de ouvir, a Aretuza, que é minha amiga também, ofereço pro Elvis e ofereço para todos no momento que estiver ouvindo.
0: Tá certo, então, tá oferecido, então, pronto, daqui a pouquinho tem ela. Quem mais? Tem mais, tem o Lucas Leonardo querendo
2: Maurinho
0: falar.
2: Maurinho Moraes, oi. Mas assim, mas mamó do outro, né? Mas quem? Raimundo Nonato? Maurinho, Bruce Prince pra nós, obrigado, meu querido, que legal, o Candiru tá aí, tá um assim. Abraço pra ele, cadê o Bobozinho? O cara é, deve estar tomando uísque, né? Ei, Bobozinho, aquele abraço.
0: Ei, essa aí é linda demais, ó, Bruce Springsteen. Streets of Philadelphia, na 94, agora meio-dia 47, boa tarde.

0: Um abraço, meu amigo Robertinho, tá lá ligadinho, né? Ei, Robertinho! Mandando, tá mandando um abraço aí pra todos os motoristas, a turma lá da Vera Cruz, os amigos de lá, pra esposa André, que tá trabalhando ao som da 94, tá lá ligadinho, tá trabalhando lá no hotel que ele falou. Carlinho Peixão, tá lá no Pão de Açúcar também, tá ligado aqui na 94. Abração pra essa turma, hein? Ó, que é isso, hein? Ao Lucas Leonardo Bolero, moro em credo, ai, você tá doido? Ô, Fabiano, fala aí, Fabiano. Deixa o Fabiano falar lá, abaixa o som um pouquinho, abaixa o som um pouquinho. Alô, Ana, Ana lá no Alvorada, mãe do Kiko.
1: Boa tarde, Maurinho Moraes, como é que você tá? O Fabiano pintou. Ô, toca uma música aí boa aí dos Guns N' Roses aí pra nós. Guns, aí. Parece que todo mundo tiver ouvindo aí, pro meu Guns, filho Bruno. Guns N' Roses. Fala pra Araújo, no operador João Sena lá. Alô?
0: Ó, pepino.
1: Bom final de semana pra todo mundo aí.
0: Pepino de Capri, né? A música Champagne. Foi a nossa amiga Isabel Aparecida oferecendo lá pro Romildo do Caminhão Amarelo, Fenemi, né? Parece mais um Fenemi, né? A Scania da Fenemi. Só que não é porta suicida. Tá lá ligadão, hein? Quem tá aí? Quem tá aí? Quem tá aí?
2: Ô, Maurício, eu lembro quando eu era moleque na zona.
0: Ah! Ai, é o Marco. Ei, Marco Antônio, tá arrumando é rolo aí, né, Marcão? Ó, vê, só pediu essa daqui, ó. Peraí. O Fernando Dojo tá aqui, ô, Maurinho Moraes. Manda uma música aí da Tina Turner. Já tinha preparado uma legal demais, né? Quem tá ali? A Denise, lá na Fazenda Recanto da Paz, também tá ligada com a gente. Ô, toca ali, ó. Foi a Selenita que pediu? Foi a Selenita? Essa aqui? Cadê a música? Toca pra gente ouvir. É o som do Elton John. E galera, love someone. Dá até nó na língua falar esse negócio. 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Quatro faltando pra uma.

0: meu amigo Tonho do Doce, tá lá ligadão, Cadeirudo. Ô, Tonho do Doce, Cadeirudo tá mandando um abraço pra você aí, né, Cadeirudo? Mandando um abraço. Ei, Cadeirudo, você tá querendo o doce do Tonho, não?
1: Ai, credo.
0: Sei lá, hein, vira essa cara pra lá. Alô, Ivan, tá ligadão. Ó o Tonho do Doce aí, fala aí, Tonho. Fala, Tonho. Fala, Tonho.
2: Bom dia, Maurinho Moraes.
0: Fala aí.
2: Bom dia, Maurinho Moraes.
0: Tarde,
2: Tonho. Tô aqui escutando esses modão de você aí, ó. Ó, Maurinho, se você pudesse, anuncia aí, rapaz. O Tonho do Doce, eu perdi minha identidade. Eu vou falar com o Maurinho Moraes, que ele anuncia aí, todo mundo me conhece, nega achar, entrega pra mim.
0: Qual que é o nome completo?
2: Tô aqui escutando música do Cê, essas músicas maravilhosas aí, escutando o Elton John falar, cantar essas músicas aí. Boa, bom dia pra você, muita paz e muita saúde, gente boa.
0: Rapaz, muita música boa aqui, ó. Sim. Muita música boa tem aqui na programação da cidade, no nosso Domingo Alegria. Quem tá ali? Quem tá ali? Ah, não, esse aqui daqui a pouquinho. Ó, o Charles, boa tarde. Ô, manda um abraço aí lá pro meu cunhado. Duas vezes Elvis, né? Azul. Tá aqui, Elvis Azul. Tá te escutando lá, hein? Ó, o Charles. Quem que é o Charles aqui? Deixa eu ver. Ô, Charles. Não entendi a sua mensagem, não, mas foi passado aqui, ó. Duas vezes, né? Elvis Azul, kkkkk. Tá te escutando lá, beleza, tá passado aqui a Badia, fala Badia. Não vai falar nada não, pera, falou.
3: Bom dia, meu locutor preferido, aqui é a Badia com Martin Limão. Gostaria de te pedir uma música, oferecer pra Fatinha, pra Lucinha, pra você e pra todos os ouvintes. Se você puder, toca pra mim, André e Andrade. André e Andrade.
0: Tem que esperar um bocadinho, vai demorar.
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0: Tá certo, deixa eu te falar pra você, tem que esperar um bocadinho, depois você vê qual a música é, digita pra mim aí que eu toco ela pra você, viu, Badia? Por enquanto a gente tá matando saudades, mas mesmo assim vai toda a programação pra você, pra família toda.
4: Boa tarde, Mário Moraes, eu quero desejar um feliz aniversário pro meu pai, Eduardo. Eu desejo todas as músicas pra ele, porque eu amo muito, muito ele. Cidade dá gosto de ouvir. Um abraço, sua Isabela.
0: Faz um pix pra ele, Isabela, e vai ficar mais feliz ainda.
5: Boa tarde, Maurinho. Que Deus abençoe nossa tarde, nosso dia. Ô, Maurinho, manda uma música boa aí pra nós, referente às vovós, pras vovós, todas as vovós.
0: Parabéns às vovós, hein?
5: É muito orgulho, né, da gente ter o nome de vovó, que é muito bom, muito orgulho. E que Deus abençoe cada vovó, abençoe cada neto, abençoe a família, viu? Abençoe a sua família e todos os ouvintes, e lá na Joana do Gran Bazar também, abençoe todos da família.
0: Alô, um abraço, Serginho. Maurinho. Tá lá ligadinho. Ô Maurinho, deu ruim pra mim ontem, mandei um áudio, né, pra minha ex, que caiu na minha atual, deu ruim, hein? Ixi, aí deu, trapalhou, aí você zangou o sabão, hein? Como é que você foi fazer uma coisa dessa, rapaz?
6: Menina, menina.
0: Não sei o que que é da mexendo, não. Ah, sei lá. Ô, não fala meu nome não, hein? Manda um áudio pra mim aqui, deixa eu ver quem, deixa eu só ver a cara do caboclo aqui, deixa eu ver a cara do caboclo. Ixi. Ixi, meu Deus do céu.
6: Cavalo.
0: Nossa, como é que foi esse trem desse, hein? Cartão vermelho pra ele.
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0: Esse é o Domingo Alegria. Eita, tamo matando saudades aí no bloco Tempo da Vovó. Não é até vovó não, né? Bloco das velhinhas, né? Ô, tia Magali, tá aí a nossa aí também, ó. Só uma moda boa, hein? Boa tarde, Maurinho. Manda música pra nós aqui, ó. Pra minha esposa Ana Cláudia, o filho Arthur, a minha filha Mariane e o meu cunhado Enildo, é o Serginho. Fala, Badia!
3: Maurinho, é pássaro sem ninho, quando é e andar.
0: Ah, pássaro sem ninho. Boa, viu? Boa, Badia, boa pedida. Fala, careca.
6: Ô, Maurinho, beleza? Boa tarde, meu chegado, Daniel. Ô, vamos nesse embalo aí, puxa um Information Society pra mim.
0: Information Society.
6: Escolhe uma boa desse aí, oferece minha esposa Vanessa, meu filho Arthur, minha sogra Dalva, que tá chamando da gente. Valeu, meu chegado.
0: Falou. Tá falado. Daqui a pouquinho tem Guns também, né? Guns N' Roses. Bom demais Guns, hein, rapaz? Quem não curte? Quem não curte pode desligar o rádio, dá nada não. É música boa, gente. E ele tá lá, ó, tá lá estramelando aquela cervejinha gelada, tomando a água que passarinho no bebe, tira gosto, ó, lá tem torresminho, carninha de porco com mandioca, esse é o Dandan da UPA. Ação pra ele, a esposa, a mamãe dele, a turma toda, bora.
6: Maurinho, quem não tomar número, né? Fazer nada mesmo, né?
0: Aham.
10: Maurinho, manda uma multa pra nós, já, tá? Eu, a Keira, minha esposa, o Emerson, a Zaete, que é amigo nosso, o Horacir, mas a Nayara.
0: Horacílio.
10: Manda uma música pra nós aí. Manda Bonnie Taylor, qualquer um.
0: Tá certo, Bonnie Taylor, né? Boa pedida. Não, tem gente que ainda fala, não, Maurício, você tá com as músicas velhas, feia demais, gente. Ó, velho e feia é o sexo lá. Tem dó. Não sabe o que é música boa, não, hein?
11: Oi, Maurinho, bom dia, tudo bem?
0: Boa tarde.
11: A Zona Dark do Grupo Assistencial Esperança e Caridade. Tô passando aqui pra desejar um dia abençoado pra você, pra todos os seus ouvintes.
0: Obrigado.
11: Manda as músicas da sua programação aqui pro nosso, aqui no Rancho dos Pacheco. Vou falar nome de todo mundo, não, porque tem gente demais aqui no rancho.
0: Aí, ó, coisa
11: muita
0: boa.
11: Gente mesmo.
0: Abração pra essa turma.
11: Manda aí pros meus filhos, meus netos, tá?
0: E hoje vovó, que é um dia dos avós, dia da vovó.
11: Manda pros todos os meus netos, que eu amo eles todos de paixão. Que Deus abençoe grandemente o nosso dia. Fica com Deus.
0: Tá certo, aquele abraço. Parabéns a todas as vovós pelo dia da vovó hoje, hein? Parabéns pro Ivan, que também é vovó. É vovó. É vovózona. Pegou aí, né, Ivan? Esse telefone funciona, não? Isso está estragado? Deixa eu ver aqui o que eles já fizeram e sabotaram ele aqui. Não, tá funcionando. Quem quiser ligar, liga também, viu? Um abraço lá pro Rodrigo, Renato, seu Dalberto, não esquecer também da dona Lázara, a turma toda lá do Comercial Aeroporto, tão ligado aqui na cidade. Oh, quem tá ali? Cadê o áudio da menina, gente? Fala aí, cadê o áudio da menina? Solta o áudio.
12: Maurinho.
0: A Fernanda.
12: Como vai?
0: Bem, Fernanda, e você?
12: Toca Titanic pra mim.
0: Ah, Celine John.
12: Amanhã vai completar 5 anos, aniversário de morte da irmã mais velha da minha mãe.
0: Ah.
12: E ela era uma avó e uma tia muito especial da família.
0: Que bom, hein?
12: Homenagem
0: triste,
12: à irmã, Maria do Carmo. E pro o falecido esposo dela, o Serafim.
0: Tá certo.
12: Eles tinham mais de 42 anos de casado.
0: Parabéns, então. Infelizmente partiu pro outro plano espiritual, hein? Vai pra ela lá então, ó.

0: matando saudades. E assim a gente vai nessa viagem musical aqui pela cidade. Coisa boa, hein? Essa música boa. Seu Domingão é especial aqui. Vai o som de Bonnie Tyler. McLaughlin, na 94. Quem tá ali? Quem tá ali? O Daniel. Fala, Dandan. Fala, Dandan.
1: Morim, sou eu de novo, Daniel. Oh, manda lá as músicas lá pra minha cunhada Valquíria, minha sobrinha Bruna, meu sobrinho Júnior, o marido da minha sobrinha, da Bruna, o Igor, todo mundo lá, que eles ligaram aqui brigando comigo, cobrando quando mandei música pra eles.
0: Tá todo mundo ligado, Domingo Alegria, moço. Ô, oh, manda aí pra mim uma música especial pro pessoal aqui em Araxá. Estou aqui em Lagoa Santa, pra Celerita, o pessoal que tá aí na casa do baixinho ligado na cidade, no Domingo Alegria. Uma viagem alucinante ao passado musical. Esse é o Bloco da Vovó.

0: Esse é o Bloco das Velhinhas, e hoje especial para todas as vovós, né? Parabéns a todas as vovós pelo seu dia. Ei,
1: Maurício, cadê o Chambreta? Toca ele pra nós aí, pede ele aí pra tocar a briga aí pra nós aí.
0: Ô Maurinho, aqui é o David Moraes, hein? Toca lá pra nós do Bray Adams. A gente tá ligado aqui na cidade. Quem tá aí? Quem tá aí?
2: Maurinho, é o David Moraes, Pintor, né? Mas pra mim a música aí é Nossos Filhos, o presente pra Esté. E todo mundo vai escutando, tá? Pai,
0: pais e filhos.
2: Henrique Suliano.
0: É,
2: cidade,
0: ah, não, ouvir. É outra coisa aí que nós nem nessa parte ainda não, mas mesmo assim, o que é que tem aí? Tem música antiga, se for música antiga, toca, viu? Toca. Falando nisso, a minha amiga, né, a Iselena, tá querendo ouvir. Qual que é que ela quer ouvir? Você tocou a música dela? Tocou não? Do Zé Augusto? Ela quer ouvir José Augusto, A Minha História. Tem jeito, Cadeirudo? Por quê? Fala pra mim, fala pra mim. Ah, vai tocar outra primeiro. Qual que é? Antiga? Então toca aí, deixa eu ver. Nossa, essa é antiga mesmo. Altieres Barbieri. Se amar é viver, eu vivo, porque amo você. Aumenta o som.

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0: Se amar é viver, eu vivo porque amo você. É o Alfieres aqui na cidade. Ou abaixa o som lá, deixa a turma falar aí. Fala aí, gente.
1: Ô Maurício, qualquer barra de eletrar, tem apenas 3 minutos pra dizer que eu te amo.
0: Ei, apenas 3 minutos, né, que você quer falar? É isso? Apenas 3 minutos. Tem ela aí, Cadeirudo? Dá um jeitinho de procurar ela pra gente. Não, aquela lá do Francisco Coco, não é não? É... Ai, ai, ai, não. Apenas 3 minutos é do Barros de Alencar. Barros de Alencar soleado, que é do Francisco Cuoco, Cadeirudo. É, soleado, o Francisco Cuoco, que ele gravou essa música, né? Quem tá aqui? Quem tá aqui? Quem tá aqui? Quem tá aqui? Agora 1h26.
2: Boa tarde, Maurício. Tudo bem?
0: Tô bem.
2: Manda pra mim, Torneiro.
0: Torneiro.
2: Pra todo mundo que gosta. Tô aqui garrada.
0: Regina Simone.
2: Trabalhando, te ouvindo aí.
0: E tá gostando, gente? Se estiver gostando, eu vou embora também. Vai o Cadeirudo embora. Nós vamos embora.
3: Ô, né, gente? Moraes, bonecão de Olinda.
0: Fala aí,
3: mandou um abraço aqui pro Marcinho.
0: Marcinho?
3: E o Maurinho, mandou a música pro Marcinho. Água no leite.
0: Água no leite. É mais tarde, né? Vai pôr água no leite dele. Pra matar saudades, vai pra todas as vovós. A programação especial pelo dia da vovó, hein? É cidade. Um abração lá pro seu Enio Braga, Eveline Drummond, Chefe Léo, a turma da 94. Alô, Fred.
4: Alô?
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0: Façamos um trato. 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
1: E o telefone parece que deu ruim lá, né, Ram? Apenas 3 minutos, acabou o tempo. Barros Alencar aqui, ó. Nesse quadro que dá o que falar.
2: É isso, meu filho,
1: não, é bom demais esse quadro, né? É bom demais. A gente mata saudades, muita gente recorda, né, do seu passado aqui na 94,5. Ao helicóptero, ao helicóptero. Eita, nós! Tá trazendo mais um sucesso na bagagem. Do passado. Pro futuro, melhor, do passado pro presente, né? Mas vai estar lá no futuro também. Francisco Cuoco, soleado, matando saudades na cidade. 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Se gostar, pode desligar o rádio, não tem problema não, gente.

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0: Como é que é o negócio?
1: Pra Davi, foi do Aracir. Mole do gato, pra ficar das músicas aí. É o Cleide pra Davi, foi do Aracir.
0: Aí ó, matando saudades. Boa tarde, meu amigo Maurinho Moraes. Bom, não fala meu nome não, mas manda um abraço aí pra minha cunhada, Broa, né? Minhas sobrinhas, a Júlia Beiçuda, a Vitória Poliana, minha esposa Kátia, Kátia Abacate. Ué, já, você já falou até o nome da esposa, como é que eu não posso falar seu nome não, Cláudio? Mas por que que não? Ah, setado. Olha aí, meu Deus do céu. É uma na cacunda da outra. É cidade, é domingo alegria.

ao som do Bidis, aqui na 94. E aí, tá gostando? Tá não? Nó, que pena, hein? Esquenta não, daqui a pouquinho a gente muda a música, dá nada não. 1:37 agora. Bloco das velhinhas, tem aqui o pedido da nossa amiga Iselena, essa aqui, ó. José Augusto, A Minha História.

0: Cidade FM, é música linda, hein? Que conteúdo musical, hein? Show de bola. José Augusto, A Minha História. Gente, eu estava assistindo o vídeo agora há pouco, o que vai acontecer com as nossas crianças? O que vai ser das nossas crianças, dos nossos adolescentes, dos nossos jovens, hein? Gente, eu assisti um negócio aqui, teve até um prefeito, ele falou que não abriria espaço público para o evento que o pessoal queria fazer. Chama um evento aqui, como é que chama isso aqui? É um torneio de Farmar Áurea. O que que é isso, meu Deus do céu? O que o povo tá fazendo, gente? O que tá acontecendo aqui, ó? O Ari Fontoura colocou que Ari Fontoura se espanta com o concurso de Farmar Áurea. Que é isso? Que tá acontecendo? E as minhas netinhas também já vai nesse negócio. Vocês podem parar, cambada. Vocês sossegam, baixo. Farmar Áurea, gente. Não, e o teu menino deita no chão, começa. Que situação? Quem inventou esse troço aí, gente? Foi você, Cadeirudo? Foi não, né? Você não, né? Não inventa nem desse, não. É, dá bobeira pra você ver. 1h43,
1: agora. Fique ligado, já tem mais músicas no Domingo Alegria.
0: Vamos ser cancelado, hein?
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0: moda pra nós aí, por favor, equivocada.
1: Equivocada, daqui a pouquinho.
0: Eu vou oferecer pra Janaína, pra minha filha Samira, pro meu esposo de casa e pra todo mundo que estiver ouvindo.
1: Pronto,
0: um

Linda, tá lá ligadinha. Boa tarde, Maurinho, tudo bem com você? O programa tá lindo, com essas músicas apaixonadas, né? Se puder, toca pra mim, Reginaldo Rossi. Mon Amour, meu bem, ma fame, né? Eita, esse é Augusto também, é bom.

opinião do ouvinte ali, ó, Morinha, a sociedade está doente, viu? Os pais estão deixando os filhos de lado, né? É falta de poete. Tá doido, tá bravo demais. Pô, bravo, gente, você está doido, Regina? Não, não, não, e pior de tudo, né, senhor? Coloca o filho na creche, período integral, vai fazer, usa uns negócios esquisitos, vai cuidar de pet, né, gente? Pai de pet agora. Ah, mas você conta os animais de maneira nenhuma, eu adoro meus animaizinhos, gente, mas tudo tem seu lado, né? Tudo tem seu lugar.

0: Information Society na cidade. Fala aí, Lucas.
1: Mori Moraes. Oi. Eu tô aqui com o César, nosso fazendeiro.
0: Ô, César.
1: Ele quer ouvir o quê?
2: O Pink Floyd, César?
0: Pink Floyd.
2: Aí, ó. Manda um abraço pro Maurinho, César.
3: Um abraço, Maurinho.
2: Aí, ó.
0: O César tá lá, ó. E ele tá lá curtindo, quer ouvir Pink Floyd, cara. Pink Floyd, hora dessa. Ai, ai. Tem Pink Floyd aí, Cadeiru? Tem Pink Floyd aí? Tem Pink Floyd?

0: Ô Maurinho, pra completar a playlist, Tisfofias, o César que pediu, como é que é? Tisfofias, César?
1: É.
0: Aí, manda um abraço pro Maurinho, César.
1: Abraço, Maurinho.
0: Aí,
1: abraço,
0: César. Tamo aqui te ouvindo, criança.
2: Vamos de Gans, então, vamos de Gans e pouquinho agora, vamos de Gans.

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1: Mauri, Mauri, toca pro Baba. Ah, Mauri, é o Barba, Mauri. Mauri, o César tá aqui chorando de sua filha, mas é pro Barba, Mauri. Lapidou, é o Barba.
2: Alô, Mauri Moraes, fala comigo. Vanderlei do aeroporto.
0: Fala, Tigrão.
2: Tigrão da abolição.
0: Fala,
2: Mauri, toca aquela música lá, Champagne.
0: Champagne tocou.
2: Vou buscar um.
0: Alô, seu Elias do 18.
2: O remédio, Lígia. Começa a errar a mão já logo.
0: A turma toda tá lá na chácara ouvindo a gente, hein? Aqui. Abração pra galera lá, hein?
2: Tá cagado um peito, não é nada, não.
0: Estico. Ai, ai, ai.

Fala comigo, Maurinho Moraes, Fabrício Flauzino. Ué, quer uma da época da avó? Então toca Labarca aí pra nós. Eu acho que não tocou não, hein? E é bom, hein? Nossa, Deus é mais.

0: Olha o Lucas, Lucas tá doidão hoje, fala aí, Lucas.
1: Agora é Lucas Leonardo, agradecendo muito pela programação aí, e eu sempre aqui na fazenda te ouvindo, mas vou lhe pedir, vou falar dele, Pablo, Mele México, mas virou aquele papo dele, o Bali. Maurinho,
0: oi.
1: O meu Cazuza, eu não vou pedir a letra dela, você vai tocar meu Cazuza, sabe por quê? Passou a mão no meu rostinho e falou, Lucas, você é o meu Cazuza. Maurinho, tá emocionei, Maurinho.
0: Fala aí, meu povo.
2: Mauro dos Moraes.
0: Oxi, Tarã.
2: Como é que você tá,
0: Citarã?
2: Maurinho, tô enchendo o toba de cachaça aqui.
0: Amanhã é segunda-feira, miserável. Amanhã é segunda-feira.
2: Fui no boteco ali, que eu larguei o cigarro lá em casa, fui no boteco ali comprar. Bar do Paulão, manda um alô lá pro Paulão.
0: Alô, Paulão.
2: É da Lida, Maurim.
0: É da
2: Bar Lida. Do Paulão. Ô, oh, e se der, toca um pra mim isso? Toca um pra mim, pelo amor de Deus, Maurinho! Toca o Milão, pai, Maurinho!
0: Daqui a pouco, trem doido!
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0: Seu Elias, olha só! Ouve aí, seu Elias!
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0: Alô, minha amiga Ana! Alô, Kiko!

0: querida e toda a turma lá em Biá, estrambelando uma, lavando o pescoço por dentro e ouvindo a cidade. Alô, Angélica!
1: Tudo que fizer.
0: A Regina Simone também tá curtindo, hein?

0: Pera, pô, por que que parou, rapaz? Agora o homem tava cantando, pra que que você parou, Cadeirudo? Faz isso não.
1: Brasil!
0: Ah, vai tocar o do Amadão. Então canta, amado. Fernando Dojo. Calma, Fernando, daqui a pouquinho tem Ginigena, abração pra turma lá da Serra do Salitre. Calma, você segura a periquita.

Você tá doido, rapaz? Essa é boa das antigas, essa é do Amadão, né, rapaz? Manda um abração lá pra turma lá da Serra do Salitre. Pessoal que tá lá ligadinho com a gente, obrigado pelo carinho, pela audiência. A você da nossa querida Araxá e toda a região, você da cidade vizinha, você que tá aí, ó, ligado aqui na 94. Vamos cantar essa aqui juntinho aqui.

0: besta.
1: Pra acabar, e Deus é mais. Eita, nós! Fala aí, meu povo! E minha pova, fala Edinho do Gás, Edinho Cambeta! Fala, Edinho Cambeta!
2: Aô! Op. É, Maurinho! Tem que ter esquisito aí nessa rádio hoje, hein? Só lembranças antigas. Que é isso, hein?
1: Aí, tá vendo?
2: Tá só... quando a turma chorar. Como é que você tá, Maurinho?
1: Como é que você tá, Edinho Cambeta? Bom,
2: bonito e feio, né?
1: É, do mesmo tempo.
2: Credo, pô. Girafão.
1: Dá bobeira não, sou. Dá bobeira não, é Edinho Cambeta. Quem que é aquilo ali? Nossa, o cara tá, o Lucas Leonardo tá grudado com um paco, um pato, cara. O namorado dele é um pato. Deus é mais, hein? Pra acabar mesmo. The Best, Tina Turner, na 94.

0: pra finalizar o bloco do tempo da manhã. Não, não é tempo do vovô, não, né? Bloco das velhinhas, né? Maurinho, adoro Tina Turner, né? Tem que sair de perto, pessoal, porque tem muita gente aqui falando, né? Rádio ligado, pessoal ouvindo, a Dorothy, tá? A Tânia, a nossa, como é que é? A nossa é a minha música predileta. Eu não entendi, não, mas tá valendo. Fala.
1: Maurinho, boa tarde, a Joana Dark.
0: Fala, Joana.
1: Maurinho, por favor, manda pra nós, não prometemos não chorar. Prometemos. Tem uma turma aqui que quer ouvir essa música.
0: Ah, tá.
1: Já que você tá lá no passado, né?
0: Isso.
1: Manda pra nós, por favor. E não vou falar nome, não, é gente. Não, mas vou ter que falar os nomes, porque senão vai achar ruim comigo.
0: Fala, fala.
1: Edgar, Edlaine, uma... Nayara, Salmo.
0: A Nayara, Cleudia, tá aí,
1: Luiz, Marilene, Pedro, Edilamar, Cecília, Alice, Salmo Júnior. Deixa eu ver se eu não esqueci de ninguém. Luizinho, meu sobrinho. A Sandra. Acho que eu não vou esquecer de ninguém, não. Pra todo mundo que tá curtindo o seu programa e pra você.
0: Obrigado.
1: Manda pra nós, por favor, que nós possamos ter uma tarde abençoada. Fica com Deus.
0: Agora é pra finalizar mesmo, hein? Barros Alencar. Prometemos não chorar.

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0: Bom, finalizando o nosso quadro. Bloco das velhinhas aqui na 94. Ó, não sai daí não, viu? Não sai daí não. Daqui a pouquinho tem muito mais música pra você. Eu tô indo, ó, vou só ali tomar uma aguinha e volto pra cá.
1: O Maurinho, toca uma música de José Augusto pra nós aqui, por favor.
0: José Augusto. Um
1: abração.
0: Ai, ai, ai, daqui a pouquinho a gente vê o que, é que a gente faz.
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E a ceguinha aí, o que, que a ceguinha tá querendo aí? Dá um coice, dá um coice. Pula, mijoleta. Não quero essa aí, não. Quero aquela bruta lá do Rio Negro, seu Limões, com Emília Eduardo. Meu castelo de sonho. Ai, ai, ai. Agora sim.

Andrade, Pássaro Sem Ninho, a nossa amiga Padinha que pediu essa daí. Ô, Chitara! Ô! Coloca mais um pouquinho de cachaça nesse copo aí, que agora o bicho vai pegar, hein? É o Mirosmar cantando. Alô, Barley Muniz, boa tarde. Irmão da Lua, amigo das estrelas.

0: peraí, cadê o Lu? Peraí, ó. Espera, eu já te falei pra você parar aí um pouquinho. Peraí um pouquinho. Já é domingo, senhor. Toca mais uma moda bruta, daquela que a cerveja destramela sozinha, cai até dentro do copo, rapaz. Vai lá, tá aqui, ó. Aí, Bruno Marrone, isso.
1: Alegria!
0: Ai, meu Deus do céu, é bruta.

0: João Mineiro e Marciano. Ah, dona Divina, como é que tá aí, dona Divina?
1: Aí você arrebenta, né, Maurício? Tô aqui te ouvindo, um abraço.
0: Um abraço, dona Divina.
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0: 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Olha a hora na cidade, agora 2:50, 10 faltando pras 3. Alô, Cristiano, daí ó, modão, Conde Paulo e Paulino. Esse é o nosso Domingo Alegria. Ô, Maurinha, bota, tá quieta hoje. Ah, já dormiu.

0: rapaz, você tá doido, rapaz, só modão, hein? Tá aí o de Paulo e Paulino, Dinísio, é Dionísio, né? Pão de queijo.
1: Ô, Maurinho, como é que você tá?
0: Como é que você tá?
1: Manda uma moda pra nós aí, uma modona de rancho aí, a que você achar aí que tá na agulha aí. Oferece pra turma lá na Comida que tá agarrado, principalmente o Juliano. Aô, Juliano, segura esse modão.
0: Firma o golpe, Juliano. Vamos
1: estramelar uma, né, Maurinho? Hoje já tá passando a hora. Um abraço a todos.
0: Abraço, esse é o abraço do pão de queijo.
2: Maurinho Moraes, boa.
0: Ah, pagou a mensagem, deixa eu ver aqui, peraí. Olha, o nosso domingão tá um pouco parado, vamos animar esse domingão, deixa eu tentar falar com o meu amigão, grande Romeuzão, né, o Chambreta, vamos ver se ele vai atender a gente aqui, vamos tentar. Vamos lá, longe não, quer saber se ele tá bem, se ele não tá, como é que tá as coisas, não. Meu amigo Romeu, boa tarde, como é que você tá?
3: Ô, Moraes, é você, não, que
0: é, sou eu, cara. Saudades.
3: Tô bem, graças a Deus.
0: Saudade falar com você. Que bom que dá um, que bom que você, que bom que você tá bem, né? A família tá bem.
3: Maurinho, eu tô lá na peliche.
0: Gaguejação.
3: Cadê que?
0: Não, eu tô só eu tô feliz, que você me atendeu.
3: A última vez que você me ligou.
0: Então, você tava nervoso.
3: Não. Acontece que você falou que tava me ligando.
0: Teve aquela musiquinha que eu cantei pra você do boi da cara preta.
3: Então, aí.
0: Não, foi só a música que eu cantei. Eu não tô cantando. Eu tô conversando com você.
3: Você
0: tá sabendo que o Pedro ganhou um carro?
3: Não.
0: Você tá sabendo que o Pedro ganhou um carro do padre lá? O Pedro. Ganhou. Pedro Américo.
3: O Márcio.
0: Pelo amor de Deus, não tava nas costas dele aí, gente, pelo amor de Deus.
3: Cabe falou.
0: Aí, ó, tá vendo? Então é verdade.
3: Carro.
4: Menino.
0: É gago.
3: Do padre.
0: Ele falou. Então. Eu fiquei sabendo desse negócio. Agora, quem tá me ligando aqui, gente? Espera aí, gente. Ah, o Pedro. O Pedro tá ouvindo a gente aqui agora.
3: Não.
0: Você acha que é verdade?
3: Rubinho? Com o Pedro. Ele é um cara ordinário.
0: O Marcelo quer ganhar uma lambreta. Como não tem lambreta, ele falou, pode ser o Chambreta. Eu falei, ele vai brigar com você. Ele vai brigar com você. Aí, ó, tá vendo aí, ó. Foi.
3: Ô, Maurinho.
0: Chambreta, peraí, vamos conversar nós dois.
3: Maurinho, eu sou Chambreta,
0: Para aí. Respeita minha mãe. Você respeita a senhora minha mãe. Chambreta, você tem que ter mais respeito com a mãe dos outros. Chambreta, calma. Minha mãe não. O Marcelo que falou. O Pedro tá aqui. Fala pro Chambreta que não tem nada desse negócio de carro, não.
3: Eu não sou Chambreta.
0: É Romeu Chambreta. Ô, Raizinho!
3: Pra mãe dos infernos, você vai. Porque eu tenho nome.
0: Senhor Romeu, Chambreta. Vai, Leitaço! Chambreta, peraí. Romeu, desculpa. Você vai passar mal, Romeu. Você vai passar mal. Calma, calma. Como é que chama o Chambreta quando ele tá longe? Aô, Chambreta velho. Chambreta chegou daqui, Chambreta chegou de lá. Ei, Chambreta. Para de xingar minha mãe, você para de me desacatar, eu vou meter o processo nas suas costas. Eu vou meter. Pegou ar, hein? Cocô. Parece que as galinhas quando quer. Já quer botar um ovo, rapaz? Ah, tem dó. Chambreta, peraí, vamos conversar sério. Vamos conversar. Ai. Você vai morrer. Você vai morrer. Paulo, calma, desculpa. Eu quero me desculpar contigo. Eu não vou te chamar mais de Chambreta, não. Peraí. O povo quer falar. Quando fala, o outro escuta. Peraí. Não fala assim, não. Não, peraí, você não pode falar um negócio dele. O Pedro quer falar contigo. O Pedro quer falar, deixa eu ver o Pedro.
4: Vocês é tudo bandido. Boi tava preso, foi preso lá na Tapira lá.
0: Aí, ó, peraí, ó. Tem...
3: Eu não quero falar, não, mano.
0: Então tá bom, desculpa, eu vou desligar o telefone, você se acalme, daqui a pouquinho eu te ligo pra saber como é que você tá bom? Vai lá tomar água. Vai tomar água. Chambreta, boi da cara preta, pega o Chambreta que tem medo de careta. Tchau, Chambreta. Calma, Chambreta, calma. Desculpa, tchau, com Deus. Tchau. Bandido, senhor. Tchau. Desliguei o telefone na cara dele. Ele xinga minha mãe tudo, rapaz. Vai, Chambreta. Não tem mais que Chambreta, né? Ele não pode fazer um trem desse, não. Ué. Pedro, o quê? Como é que é o negócio aí?
4: Vocês é tudo bandido. Boi tava preso, foi preso lá na Tapira, lá, ele e o Gilson Black lá. E o Marcelo não esperou nem a sogra morrer pra catar os dentes de ouro dela, tadinho. E ela gostava demais dele. Não é à toa que ele tá construindo o rancho dele aí perto da sua casa aí, ó.
0: Olha aí pra você ver.
4: Aí nas acácias aí.
0: Olha. Eu não sabia da...
5: Maurinho, boa tarde. Ô Maurinho, você tá mexendo com o Chambreta aí, me diz que o Chambreta e o Boi é a mesma pessoa, né? Diz que o Boi ia começar a mexer com alface.
0: Alface. Mas vai comer alface tudo, hein? Boi come alface, não come, Cadeiro? Come. Come alface. Ai, quem tá ali?
2: Maurinho Moraes, eu tô assistindo aqui na mercearia do Márcio. Boa tarde. Esse Márcio, eu vou te falar.
0: É o
2: não
0: seu
2: tem
0: macho.
2: Jeito pra ele, não. Ele manda eu falar as coisas.
0: Ah.
2: Eu não sei se você tá gostando ou se não, fala comigo. Ai, meu amigo.
0: Tá bobeira com o Marcinho, te passa careca, hein? Ai, triste. Deixa eu ver se você tá mais calmo. Eu fiquei triste fazer isso com ele. Eu não posso fazer isso com o Chambreta. Ele é gente boa, é meu amigo. Então, quando acontece esse tipo de coisa que ele xinga, eu fico até. Eu deixo passar pra um lado assim, né? Eu deixo passar o que ele fala. Edu, fala de coração, o Chambreta é gente boa, o Chambreta é gente boa. É, Chambreta, ô Chambreta. Não, Chambreta, peraí, eu tô só, você tá bem? Você tá passando bem? Você tá passando bem?
4: Ô Maurinho, eu duvido que você pergunte pro Chambreta se ele vai vender alface, duvido.
0: O que acontece? Ô Romeu, o pessoal acabou de falar aqui. Chambreta, peraí, o pessoal acabou de falar aqui perguntando que você vai vender. Perguntando que negócio é esse de alface. Negócio, você vai vender alface. Calma, calma. Oh, fica com Deus. Deus te abençoe. Chambretinho. Chambretinho.
3: Eu vou desligar essa.
0: Pode desligar. Desliga, eu ligo de novo. Eu vou ligar. Chambretinha. Chambretinha. A gente tem intimidade, chamar o outro Chambretinho. Chambretinha. Desliga pra você ver. Desliga. Desliga se você for um pra isso. Desliga pra você ver. Então desliga. Tchau.
3: Eu vou te processar.
0: Você tá xingando a minha mãe. Você tá xingando a minha mãe.
2: Ô, Maurinho Moraes, tira esse Chambreta da raida. Tá enjoado demais.
0: Tadinho, senhor. Tchau, Chambreta. Tchau, vou te ligar. Tchau. Chambreta. Tchau. Desliguei na cara dele.
6: Mal pra caramba. Ô, Maurinho, boa tarde. Pergunta o Romeu se você tá vendendo alface, vendendo couve.
0: Mas já xingou.
6: Vendendo tudo. Marmita. Não sei se você tá vendo, mexendo ainda. Pergunta ele aí.
0: Vocês param de arrumar rolo que já xingou minha mãe tudo.

0: a música que você gosta. Alô, Matheus Damasceno, a turma da cidade, participa sempre com a gente.
1: Ah, você vai me passar careca? Muito bom, pode vir aqui no Márcio.
0: Aí ele gostou, ele gostou. Falar que vou passar careca no cara, ele gostou. Ô Marcinho, passa careca nele aí. A Jaque pediu essa daqui, ó. Aumenta o som. Eduardo Costa, Ed Brito, Samuel, fui dando porrada.

0: dia. Esse é o nosso domingo, hein? Nosso domingo alegria.
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0: música boa que você gosta que toca. É Domingo Alegria, Alain Aladim, não vá. Tem mais alguém aí? Tem alguém aí? Quem é que tá falando ali? Deixa eu ver.
1: Ô, bicho enrolado. Mandou uma música pra nós aqui.
0: Ô, Demir do Guincho.
1: Condomínio Zacatos aqui, ó. Perto do seu condomínio aqui.
0: Ô, oh, tô bem, hein?
1: Mandou um alô pro Bota Socorro lá pra nós.
0: Bota Socorro Resgate. Vinícius, Demir, Veralda, a turma toda. Ligada na cidade. Aí sim, hein? Vai daí.
2: Fala, Maurinho. Boa tarde.
0: Tarde.
2: Você tá bom?
0: Bom, ué.
2: Ô Maurinho, toca aquela música que você gosta dela, senhor.
0: Qual?
2: Chapeludo.
0: Deus é mais, tá amarrado em nome de Jesus.

de Christian Ralph. Aí sim, muito boa essa moda, hein, rapaz? Desejo de amar. Olha, agora 3 horas e 27 minutos. Vamos ali naquele break comercial. Já, já, o Mauro Moraes está dando

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1: Maurinho, me põe nesse sorteio com o seu aeroporto.
0: Hoje não tem sorteio comercial no aeroporto, não, meu bem. Hoje não tem, não, viu? 3h32. E o João Paulo Daniel quer cantar. Canta pra gente. Muda.

0: que você quer, Cristiano? O que você quer?
1: Maurício, eu vou contar demais com você, ué. Mas bem que você dá de segunda a sexta. Domingo você descansa. Não tem nada pra dar pra ninguém, não. Aí tá, bora, ó.

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0: Fala comigo, Maurin. Manda uma moda pra nós aqui nesse fundo dessa tragédia aqui, ó.
1: Abração pra galera lá, tragédia do Alto da Serra.
0: Da cidade.
1: Da gosto de ouvir. Ei, Maiara Imaraíza, Marília Mendonça.

Mari Maraíza, Marília Mendonça. A solidão é uma ressaca, vai. Você tá doido, Bastião? Deixa eu falar, olha, Maurinho, anuncie pra mim, por favor. Eu perdi minha carteira com todos os documentos. É uma quantia em dinheiro no trajeto do Barreirinho, passando pela Avenida Araceli de Paula, no bairro Santa Luzia. O nome é Geraldo Batista Pereira. Entre em contato quem por acaso encontrou ou encontrar a carteira aí do Geraldo Batista Pereira pelo 991084886. 991084886. É, gente, reta final do nosso programa, já deixando a todos um forte abraço, fiquem todos com Deus e amanhã às 5 da manhã tem mais Maurinho Moraes com você aqui na cidade. Mais música pra você no seu domingão. Valeu, gente.

0: Fabrício, é um torcedor, tô vendo aqui no chat, agora eu fiquei até preocupado, muita gente, mas Marquinhos, mas Bruno Rodrigues, hoje é apoiar, né, Fabrício? Tem que abraçar os dois jogadores que estão voltando ao time, estão entrando numa condição difícil, o time tava ajeitado, o time tá muito acertado, nunca é fácil substituir o Matheus Pereira, nunca é fácil substituir um cara que já vinha dando mostras que tinha tudo para encaixar no time, que é o Gabriel Peck. Tem que ter um pouquinho de paciência com os caras também, né, Fabrício?
1: Com certeza, Thiagão, os jogadores sabem, vai mudar o padrão de jogo, não tem jeito. Característica de Matheus Pereira, de Gerson, é outra qualidade, outro nível. Mas esses jogadores aí, o que a torcida quer e eles têm que saber, é entrega, é outra rotativa, é ir pra cima, cara, entrega, intensidade, recompõe, volta, ataca, tenta, errou uma, duas, três, vai pra cima, tenta, personalidade, tem que ter personalidade, Cruzeiro é gigante, o sarrafo tá lá em cima, e todo jogador hoje em dia tem que provar que é capaz de vestir, fazer parte desse elenco, só depende deles, Thiagão, qualidade eles têm, o Arthur Jorge, o treinador nunca coloca um jogador que arrisca a cabeça dele, se colocou ele ali, o jogador tem que pegar aquela confiança do treinador e ficar à vontade dentro de campo, e aí é suor, dedicação, é isso que o torcedor mais cobra.
0: É isso, Cruzeiro, então nesse clima, nesse astral, alô Marquinhos, alô Bruno Rodrigues, é hora de receber a energia positiva da torcida, é hora de receber a confiança do torcedor cruzeirense. Então, Cruzeiro, faltando 10 minutos pra bola rolar, então, Marquinhos, então, BR9, pra cima deles, zero!

0: no jogo, Emerson Pancieri, mais uma do Cruzeirão, Panci.
1: Mais uma, o Caio Jorge, ele teve aqui uma também homenagem do Cruzeiro, né? Completou aí 100 jogos e aí recebendo também, antes da bola rolar, uma placa, né? Com esses 100 jogos, tava ali com a família, recebeu esse quadro comemorativo das mãos do Pedrinho, né? Pousou aí ao lado também aí do jogador, é um dos principais destaques do Cruzeiro, né? O torcedor tem esse carinho gigante pelo Caio Jorge, pelo KJ, momento também de bastante emoção, né? Pra quem tava aqui no gramado, vendo o Caio Jorge, é a turma querendo já tirar uma selfie, pedindo a camisa dele no pós-jogo, a turma tava animada. Caio Jorge que tem essa história de protagonismo no Cruzeiro, é um jogador que tem esse carinho realmente do torcedor celeste. Deixa eu aproveitar, Thiagão, para passar os jogadores pendurados no Cruzeiro para hoje. Goleiro Otávio, zagueiro Fabrício Bruno, lateral direito Fagner, também o lateral direito Cauã Moraes, os volantes Lucas Silva e Matheus Henrique e o atacante Kaique Kennedy. Esses jogadores estão pendurados no Cruzeiro. É aquele motivo de atenção para não desfalcar o time celeste hoje, que tem a volta do Lucas Romero, que cumpriu suspensão justamente no jogo contra o Internacional. Jogadores do vestiário, daqui a pouco, aquele protocolo de foto e entrada no gramado. Seu nome, seu bairro?
0: É, já já a bola rola, faltando 8 minutos para o início do jogo. Mais uma do repórter Rubens Júnior. Fala aí, Rubinho.
2: Falo sim, Thiago. Já estamos posicionados aqui, os jogadores também, para a grande festa, né? A gente falava sobre como o clima tá bom e o gramado do Mineirão, que tem boas condições, mas não aquela padrão Mineirão de qualidade, principalmente aqui na pequena área, na grande área, mesmo, né? Com a parada para a Copa, Mineirão

0: praça, né? Por alguns eventos, e teve a troca da grama também. Então não reúne aquele padrão de qualidade, tá, Thiago? Agora sobre o Botafogo, que faz uma temporada ruim, perdendo o Campeonato Carioca, né? Quarta fase. Teve também nas quartas de final, na verdade, na Copa Libertadores, sai pro Barcelona de Guayaquil. Na terceira fase, teve um empate fora de casa contra o Barcelona por 1-1 e perdeu em casa por 1-0. Agora os fogos subindo aquela fumaça azul. Meu amigo, que susto, tá, Thiago? Que susto, meu amigo! Agora é festa! Já diria o nosso Fabrício também. É fumaça pro alto, é jogo de 3 pontos. Vem o Cruzeiro, vem o Botafogo pro campo de jogo. Informando o Ninet BH.
1: É, fumaça pro alto, Rubem Júnior. 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Vamos recapitular para quem tá chegando agora. Alô, torcida do Cruzeiro. O Cruzeiro de volta ao Mineirão. E a Itatiaia te coloca no clima do jogo. A bola vai rolar já já. Vamos trazer as escalações, começando, claro, pelo Cruzeiro. O time entrando em campo. E quem são os escolhidos do técnico Arthur Jorge para começar o jogo, para jogar bem, para vencer mais uma no Brasileiro, em Pancieri?
2: Os escolhidos pelo técnico Arthur Jorge. Pro gol, Otávio, pra lateral direita, Wagner, a zaga, Fabrício Bruno, Jonathan Jesus e Gabriel Rojas. No meio campo, Lucas Romero, capita, é o Pero. Mateuzinho, Matheus Henrique, Bruno Rodrigues, Marquinhos, Sinisterra e Caio Jorge. É o Cruzeirão mais lindo do mundo!
1: Escalação do Botafogo, o adversário do Cruzeiro. Hoje não, hein, Botafogo? Hoje não, eu sou muito mais Cruzeiro. Fala aí, Rubens Júnior.
0: Falou sim, Thiago, do técnico português, o Franklin Carvalho. Trabalhou com o Arthur no Botafogo também como auxiliar técnico e assumiu a vaga deixada pelo Martin Anselmi, o argentino, que deixou o Botafogo com números, meu amigo, em 16 jogos, apenas 6 vitórias. O Botafogo está em campo com o Alisson, número 17, Vitinho, Belo Horizontino, número 2, Ferrarese, venezuelano, número 5, Justino, 34, Alex Teles, 13, o meu campo com o Guinho, 75, Medina, o argentino, número 6, Danilo, de volta, estava na Copa do Mundo, número 8, inclusive é o único atleta ali do Botafogo com a chuteira totalmente rosa, o Montoro, jovem, 19 anos e uma velocidade, é aquele ferrinho de dentista, hein? Incomoda muito, número 10. O ataque da equipe carioca tem Matheus Martins, número 11, e o Arthur Cabral tem a 19. Tá tudo pronto, Thiago.
1: Ale Oliveira, no clima, o Cruzeiro com a sua camisa número 1, calção e meião branco. Botafogo vem com a sua camisa de número 2, tá todo de branco, calção e meião preto. A bola vai rolar, o clima, a expectativa lá em cima, hein, Ale?
3: É, e a torcida, para que, além de coletivamente, o time tenha um bom comportamento, já que é muito bem treinado pelo Arthur Jorge, que tanta história tem pelo Botafogo, né? Mas que individualmente a gente veja boas atuações, né? Então o Rojas se firmando ali na lateral esquerda, a experiência do Fagner e do Fabrício Bruno na defesa. O Lucas Romero é sempre um comandante desse time, é um treinador em campo do Cruzeiro. Mateuzinho fazendo a sua função, né? Mateuzinho é segundo volante, então naturalmente está muito confortável por ali. Vamos ver como o Bruno Rodrigues vai se sair, se mexendo bastante em todo o campo ofensivo, tendo aquela finalização potente de fora da área que caracterizou o seu jogo. O Marquinhos, que quando surge é muito bem conceituado, né? Jogador de velocidade, de habilidade, que vai para cima. O Sinisterra, saudável, é um monstro, é um grande jogador. E o Caio Jorge, cada vez mais retomando a confiança, retomando o melhor nível, que fez dele o melhor centroavante do Brasil no ano passado. Então torcer para que as coisas aconteçam bem, que os encaixes sejam feitos e que o Cruzeiro continue essa campanha de recuperação no Brasileirão com mais um resultado positivo.
1: É isso, Fabrício, no clima, jogando pra cima, hein, Guerreiro?
4: Guerreiro tá jogando tanto pra cima que daqui a pouco ele vai chegar aqui de helicóptero.
1: Então quem vai jogar pra cima pra valer é você, Piquitito, bora lá, pra você que se liga na Itatiaia, a bola vai rolar, é campeonato brasileiro, vem com a Itatiaia, com a mais ouvida do Brasil no YouTube, na rede Itasat, claro, no radinho, no FM, no site da itatiaiasport.com.br, no aplicativo da Itatiaia, no seu celular. No clima da rádio mais ouvida do Brasil, no Campeonato Brasileiro, a bola vai rolar no Mineirão. Eu sou muito mais Cruzeiro, eu sou muito mais o Poeta Azul.
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4: Vivendo e aprendendo a jogar. Nem sempre ganhando, nem sempre perdendo, mas aprendendo a jogar. Vai começar um clássico do futebol do Brasil. Minha esquerda está o Cruzeiro. Alô, Pança, aquele abraço. Pança, Cruzeiro perdeu o Tos, né?
2: Perdeu. Aí, o seu amigo Pancieri faz o primeiro tempo com você, Piquitito, e com a nossa nação celeste ligada na maior do Brasil. Vamos embora pra mais uma, Pique!
4: Vamos lá. Perdeu o Tos por quê? Porque o Botafogo vai atacar como o Cruzeiro gosta de iniciar. Atacando contra o gol que dá pra Lagoa da Pampulha, o Cruzeiro ataca contra o gol da cidade. Alô, Rubinho, vamos nós, Rubinho.
0: Alô, Pique, no pique do Piquitito, é pra subir o som, hein? Sonzão da Itatiaia pra explodir nesse domingão, Pique.
4: Valeu, Luquinha, Luca Santos, vamos que vamos.
6: Simbora, Pique. Momento, inclusive, respeitando o momento de silêncio do falecimento de Aécio Ardito França, torcedor cruzeirense que nos deixou. Respeitado aí, Piquitito, um momento de silêncio aqui no Mineirão.
4: Vai começar o jogo de volta depois de 54 dias, Cruzeiro, no Mineirão. Mexe comigo, Cruzeiro. Vou mexer com a nação celeste. Davi Oliveira apita. Começa o jogo!
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4: A emoção de todos é minha própria, vai ser um bala recuado ali de Fabrício, trabalha com Jonathan, vai o Arthur Cabral em cima do Fabrício. Fabrício entrega a bola para o Romero, ele recebeu, domina, bateu errado. Bola para fora, escorregou, patinou. E o lateral pertence à equipe do Botafogo, vem Alex Telles. Ele vem para a cobrança, é o começo do jogo. Obrigado pelo seu carinho, pela sua audiência. Itatiaia, top 1 do Brasil, Arthur Cabral no peito. Já vai perder a bola, falta. Entrada forte do Botafoguense. Rubens. Hein? Os dois jogadores, um do Cruzeiro, outro do Bota, caídos, hein?
0: Do Cruzeiro, Marquinhos, por ali, número 11, vai se levantando. Vamos aguardar também o atleta do Botafogo. E o árbitro aproveita para. É o Matheus. Cruzeiro sai pro jogo, Pique.
4: E a bola vai chegar por ali, vai tentar. O Marquinhos vacilou, perdeu, ele briga, luta, tenta, tem demarcação. A bola vai chegar, Danilo pede, a bola vai ser tocada aqui no meio. Medina vem curtindo, carregou, dominou, levou pro fundo. Quem sabe o gol, Caio Jorge na grande área. Limpou, clareou, vai bater. Vem Sinisterra, tira a defesa. Tá chegando o Murilo Justino. Existe o Cruzeiro derrubado na grande área. Tive a impressão que foi tocado o jogador do Cruzeiro. Lance.
2: Eu, na minha visão aqui, foi o Ferrarese. O lance rápido, quando o Caio Jorge tentava buscar essa bola. Que jogada do Bruno Rodrigues, hein? Que jogada do Bruno Rodrigues. Agora vem o Vitinho conversar fiado com o Caio Jorge. Ô Vitinho, sai daí, vai encher o saco de outro. O Davi de Lacerda agora falou com o Caio Jorge que não aconteceu nada, não teve nada.
4: Quem tá caído aí, Pâncio?
2: Era o Caio Jorge.
4: Ele se levantou. Davi Oliveira, o capixaba. Lance é para o Pique.
1: Oi. Começou com 2 minutos e meio de atraso o duelo entre Bahia e Corinthians. Jogo também das 4 horas que a gente acompanha ao vivo nesse domingo, Piquitito.
4: E a bola vem por aqui para dominar, trabalhar. Jonathan entrega a bola, entrega para Fabrício. 0 a 0, 0 a 0. Fabrício Bruno. Mais que Rorras. Dominou, carregou. Quem sabe o gol avançou. Meteu na grande área. Defesa tira mal. Vai tentar por aqui, Bruno Rodrigues chega para cortar, Alex Telles vacilou, perdeu, vem o Bruno, hein? Campo tá escorregadinho, rapaz, lá aqui. Cara do Botafogo ali, o Alex, caiu. Lateral vem pra cobrança, Cruzeiro, 0 a 0, 0 a 0, passamos de 3. Primeiro tempo de jogo. Torcedor do Cruzeiro sente o clima, tá empurrando. Demorada a cobrança do Fagner. Encostou Romero, volta para Fagner, vem para o cruzamento, meteu na grande área, defesa para tirar. Insistiu, tocou a cabeça na bola, Mateuzinho volta, defesa, cortou Ferrarese, vem Rorras trabalhando, tocando na bola, empurrando a bola com o Jonathan, toca no meio, vem o Mateuzinho na frente, ao desvio, o goleiro pega com tranquilidade ali o Arleson. Tranquilo, tá de camisa laranja, bermuda, leão, chuteira, tudo em alaranjado. Faz uma graça, fica com a bola. Isso, sai tocando bola, entrega a bola, vem Ferrarese. Ele procura a bola para Vitinho, Vitinho vem, toca pelo meio, a bola vem, Danilo bate na bola, vinha por ali também tentando. Huguinho, Cruzeiro tira a bola para fora, remisso que favorece a equipe do Botafogo. 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É o começo do jogo. 0 a 0, 0 a 0. Vai ser comigo, né, Tatiá? Radinho no YouTube, parabéns. Matheus Martins, quando ele chega para dividir, jogador acerta, me pareceu o Danilo ali, o Vitinho. E uma falta, hein, Rubinho?
7: E agora o Rorras tá sentindo ali. Acabou sobrando uma mão no rosto do gringo. Vai se levantando. 0 a 0. A Pampulha em lotada, informando o Vale. 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
4: 0, Cruzeiro, 0, Botafogo. Você comigo, né, Tatiá? Obrigado pelo carinho, pela audiência. Agora vem com o Fabrício, o Bruno avança. Olha a bola para Fagner. Trabalhou curtinho, agora vem com o Bruno. Bruno trabalhou, tocou na frente, vai tentar fechar para ali. O Marquinhos já vacilou, já perdeu. A bola vai voltar, fica no meio, toca na bola. Danilo vem também, Medina trabalhando, tocando na frente. A bola vem para tu. Arthur Cabral volta a bola, trabalha a bola com o Matheus Martins, que recua com o Alex. Ele recua mais, ele pega a bola com o Ferrarese, Ferrarese com o Justino. Recebeu o zagueiro, vai sair jogando, toca, toca na frente, a bola vai chegar, Montoro vem, vacilou, perdeu. Insistiu, Bruno brigando, lutando, tentando ganhar. Erra, dá de graça a bola, Botafogo vem com perigo, Arthur Cabral. Fabrício em cima dele, tentava Danilo, a bola pelo alto para tirar, tirou Danilo, Fabrício já tira, o Botafogo tira a bola, vai cair, vai dominar Romero, acelera, se embora, Sinisterra, dominou lá na ponta canhota, calcula o passe, faz o passe, a bola vai chegar, dominada ali, trabalhada, a bola vai chegar outra vez aqui com Romero, Romero vem para Fagner na frente, quando tentava chegar ali, canjota, olha, foi menos de um segundo e o goleiro pegou, hein, Pansy?
7: Boa trama, hein? Boa trama. O Fagner deu 2 passes importantíssimos, assistências contra o Internacional. Agora tentando pro Caio Jorge. Um segundinho, hein, Piquetito? Essa bola caía no pé do KJ. 0 a 0, informando o Banco Mercantil.
4: 0 a 0, tá empatado o jogo. Justino trabalha para com o Vitinho. Vitinho recolheu, dominou no seu campo. Ele bate no Cruzeirense, a bola vai ficar lá na frente. 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Você comigo, obrigado pelo carinho, pela audiência. Romero com Fabrício no campo inteiro, Meliara, solta a bola, entrega para Jonathan. 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Já domina por aqui. Jonathan, ele para, prende, toca a bola com o Fabrício, recebeu, dominou, o Bruno, já tocou para Carlão, voltou, Carlão voltou para o Bruno, primeiro vem para cortar, corta bem a defesa do Botafogo, e o lançamento forte para o Montoro, hein? Ele vai correr, Jonathan, primeiro, chega, tira, joga, a bola vem ali para Fagner, passou, ficou na frente. Caio Jorge limpou o primeiro, torcedor gosta, bola para Marquinhos, na bola boa, já trabalhou Romero com Marquinhos, pintou o gol, cruzamento, zagueiro!
1: Marquinhos tira passe.
2: A jogada do Marquinhos de inteligência, porque ele já corta, levanta a cabeça e vê quem tá passando. O Caio Jorge estava um pouquinho atrás, o Sinisterra estava perto, não quis nem saber. Alex Telles dando carrinho na bola, colocou para fora, escanteio lado direito de ataque do Cruzeiro, bola aérea do time celeste.
1: Vem o Rojas.
4: Tá ali também o Fagner. Os dois estão, os dois laterais, hein? É destro Fagner, canhoto Rojas. Marquinho da grande área, Sinisterra, Fabrício Bruno, Jonathan Jesus. É na fé, paixão e fé, quem sabe o gol. Vem cobrando ele, escanteio na ponta direita. Davi Oliveira Lacerda autoriza. Quem sabe o gol. Vem Cruzeiro no escanteio, Ruas. Defesa para tirar, juiz já marca falta no goleiro Pansi.
2: Deu falta, falta do ataque do Cruzeiro para cima do Alisson. Tinha o Jonathan Jesus e o Sinisterra também fechando por ali. 0-0, só começando em nome de Prefeitura de Nova Lima. 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Pique!
4: 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Obrigado pelo carinho, pela audiência. Infração vai ser cobrada ali com o goleiro Arlenson. Ele bate com o pé direito para cotar, cortou por aqui, trabalhando, tocando sozinho. É o Fagner. Tá pelo meio. Volta a bola, entrega no circo central com o Jonas. Já trabalha a bola para Matheus Henrique. Vitor Margação no primeiro. Conduz, toca para Ruas, vai voltar, volta o Cruzeiro, trabalhando com consciência. 0-0, tá empatado o jogo. A bola vai ser solta ali por, no meio de campo. Jonathan, prepara o passe. Bruno Rodrigues recebeu, pintou o balanço, hein? Rojas pediu, recebeu, fez o passe, Sinisterra dominou, limpou, clareou, fez outra fita, vai cruzar, levantou, achando no gol. Tira o zagueiro, Pansi.
2: A jogada da assistência do Bruno Rodrigues, pro Caio Jorge. O Caio Jorge bateu nela meio de susto, pegando na defesa, Vitinho também estava no meio do caminho. É escanteio, escanteio agora. Eu falei o antes, foi do lado direito. Agora do lado esquerdo, mais uma vez, bola na área do Botafogo aí, Pique.
4: Rojas vem pra cobrança. Ali tem um pouquinho de sol ainda. Vem pra cobrança, Cruzeiro bem, hein? Cruzeiro bem, Botafogo não passou no meio de campo. 10 minutos. Tá na hora desse gol, hein? Na grande área, Fabrício Bruno, Jonathan Jesus, Caio Jorge. Rojas levantou na grande área, chance, Ferrarese tira, rebote vai cair, vem dominando Bruno Rodrigues, já já informação no gol. Aqui Cruzeiro tenta, bola com Romero, Romero da bola, bola para Marquinhos, recolheu na ponta direita, joga a bola na ponta esquerda, a bola passa, filho Vitinho, vai sobrar, ele vem para dominar, tira para o Botafogo, aperta o Cruzeiro, Botafogo vem melhor, trabalhando a bola com Arthur Cabral, Monturo passa, pede. Ele vem carregando, toca no meio, liberdade para receber. Vem Medina, Botafogo com perigo. Chegou, domina o Monturo. O Alex Telles domina, pra lá, pra cá, vai bater. Monturo colocou no canto. O Fábio, sensacional. Rubens,
7: que perigo, hein? Trabalhando sempre pelo lado canhoto. Monturo pra lá, pra cá, bateu pro gol, buscando o canto esquerdo. Otávio deu um tapa, mandando pra lateral. Vem o Botafogo pela direita, Pique.
4: Chega lá, Thiago.
1: Angeleri, lateral esquerdo do Corinthians, tá abrindo o placar no Barradão. Corinthians 1-0, informando o Banco Mercantil.
4: Botafogo na grande área, tira de vez o Cruzeiro. Se a bola vai sobrar ali para Vitinho, vai deixar sair. 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Marcando 11:40, Botafogo ataca, morando a galhar, pintou o gol. Pega o Fábio. Arthur Cabral de um lado, aí se movimenta. Matheus Martins também. Otávio Filho chegou com perigo, bota. Rubens.
7: E eu estou bem próximo. próximo aqui, Tapique. Que atenção, que concentração do Otávio. A todo instante não tira o olho da bola. Aí o Arthur Cabral recebe, gira pra cima do Fabrício e bate pro gol. Otávio, estava lá o gigante, 0-0, informando Belo Horizonte, Prefeitura do Povo. 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
4: Lateral para Ruas. 12 minutos e meio, já. Vale, pode ser agora ali. 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Botafogo tentava, Cruzeiro tira. E agora vem por ali para dominar, para girar, trava na Marquinhos, na bola boa, boa bola, bola boa. É pro Fagner, parou, prendeu atrás, tem Romero, recebeu Romero, trabalhou curtinho, bola vem. Para Matheus Henrique, dominou pela meia direita, toca na frente com Bruno. Bruno, encontra a marcação, solta a bola, entra com Romero, Romero para Marquinhos, Marquinhos aí, 0-0, 0-0. Trabalha com Romero, recua até o Fabrício. Fabrício toca no meio, Bruno Rodrigues, trabalhou para Fagner, tentou de primeira, vacilou, perdeu. Agora vai ficar ali pro Ferrarese, na grande área, recua pro goleirão, o Arlisson. Bate para ataque, vai subir Fabrício, vai tirar, tem gol saindo. Liga lá, Thiago.
1: O empate do Bahia, Alejo Vélez, mas o VAR tá anulando, agora é o semiautomático, né, Piquitito? O impedimento no novo formato do Brasileirão, gol do Bahia anulado, então segue Corinthians 1-0, informando de Med BH.
4: Marquinhos sentou pra Fagner, tira por aqui, trabalha Ferrarese, toca no meu para o Guinho. Trabalhou para tu, Cabral, tem pra pedir por aqui, Montoro, recebeu o Montoro, dominou, tem que marcar esse cara aí, hein? Ele toca no meio, Cruzeiro tira, mas com falta. Ali Oliveira, agora 13 minutos.
3: É, o Montoro é muito bom, né? Já conseguiu uma boa finalização, tá procurando dominar o meio campo ali, mas o Cruzeiro teve um bom início. Marquinhos já fez uma boa aqui pelo lado direito, Sinisterra já fez a boa pelo lado esquerdo, Bruno Rodrigues mais centralizado. Foi um bom início do Cruzeiro, viu?
4: Matheus Martins dominou na ponta da canhota, faz o passe, vai receber, trabalha a bola, Danilo enfiou lá na grande área para cortar, Fabrício tirou, bola bateu no Botafoguense, vai sobrar para Sinisterra, tentou de cabeça na primeira, vacilou, perdeu, insistiu, brigou, Rojas, é o argentino, raçudo, torcedor gosta. E aí, Fabrício?
8: Cruzeiro tá bem, Pico. Cruzeiro tá bem, tô gostando muito da movimentação do ataque, né? Bruno Rodrigues vem no meio, às vezes fica ao lado do Caio Jorge como 2-9, mas ao mesmo tempo os dois beiradas fecham no meio, preenchendo. O Fagner também bem solto. Cruzeiro tá muito bem. Agora só tem que ficar um pouco mais atento ali na defesa, ser um pouco mais de pressão, pé na bola. Pra esses jogadores não, pro Otávio não trabalhar tanto nesse primeiro tempo, né?
4: Vem Botafogo na grande área, Fagner! Pra cortar. Agora vai ficar para Vitinho, Sinisterra brigou com ele, caiu, é falta, hein? Não, não, Prisão mandou seguir. Bora pro Vitinho, vai voltar, volta com o Chino, que deixa passar até Abel, goleirão Arlisson. Todo mundo tenta, mas só o Mercantil é 50 mais. 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Com o Cruzeiro, Sinisterra é agora, vai entrar na área, vai Sine. Limpou, dominou, rolou a bola, Rojas, adeitou na batida do Matheus. Explodiu na defesa, hein, Pansi?
2: Bateu no Vitinho. Vitinho de novo funcionando como um elemento importante para proteger o Alisson, o goleiro do Botafogo. Time Celeste com a bola de novo, Matheus Henrique.
4: Trabalha a bola, entrega para Romero, pela meia esquerda, a bola boa, solta para Rojas. Recebeu o argentino, volta a bola, entrega para Mateuzinho, dominou, camisa 7. Recua com o Jonathan, volta, todo Botafogo recolhido, encolhido no seu campo. Cruzeiro procura uma brecha, bola com o Fabrício. Aí entregou para o Fagner, toca no meio, vem Bruno. De primeira para o Marquinhos, muito forte. Ele vai correr, a bola vai correr, mas que ele, Pansi?
2: Correu, ele não conseguiu dominar. Chegou também o Alex Telles para não deixar o Marquinhos ganhar a frente. A reposição com o goleiro Alisson, jogador do Botafogo. Tá 0-0. 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
4: 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Marcando agora 16 minutos passados. 0-0. Que demora do goleiro, hein? O Arlisson. Como disse o Rubem Júnior, estreando hoje. Bate curtinho para Justino. Hora de pegar aí, Caio Jorge. Vem o zagueirão Justino, manda pro campo de ataque, sobe Rojas para cortar na raça, na vontade, ganha, trabalha a bola, bola bem. Sinisterra, Rojas na frente, vai dominar, trabalhar. Caio Dori para Sinisterra na ponta esquerda. Vai tentar a fita, 2 na marcação. Ele se atrapalha e perde o lance. Pansi.
2: Danilo e Vitinho fecharam pra cima do Sinisterra, não conseguiu o drible. Na verdade, a bola no final bate até nele, né? Por isso, sai pra reposição, tá 0-0. 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
4: 0-0, tá empatado o jogo, você comigo, né? Alô! Jorge Ponciano, um abraço pro senhor e pro filhão que adora Itatiaia, o Cruzeiro, Arthur Jorge, lá no San Marino, Ribeirão das Neves. Um abraço. A bola vai chegar no meio campo, Cruzeiro brigando, vai sobrar pra direita com Fagner, na primeira errou, mas na segunda a bola vem, Matheus Martins girou, chega Marquinhos, brigou, lutou e perdeu, hein? Alex Neto jogou na grande área, bem Otávio, Rubens.
0: O Alex Teles, lá do canhoto, profundidade, tentando cruzamento que pro Arthur, antecipava o Otávio, e agora falta pra cima do Fagner, 0-0, informando o Vale, essencial, é viver a emoção do esporte, Piqui.
4: 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Vamos para 20, hein? Já passamos de 18. Fabrício Bruno na frente, agora com o Bruno Rodrigues, trabalhou curtinho. Vem no Caio Jorge, protege bem o KJ. Tô gostando, trabalha para Marquinhos, Marquinhos vem. Trabalha curtinho, rola a bola, bola bem para Romero. 0-0, quase 19. Primeiro tempo de jogo. É o Brasileirão, 20ª rodada, bola com o Romero. Arthur Cabral vai em cima dele. Ele vai voltar com o Fabrício, que volta até o Otávio. Dominou. E abre na esquerda pro Rojas, de cabeça, vem pro Cine. Tentava KJ, chega primeiro Justino do meio de campo, recua até o goleiro Arlisson. Vai em cima dele o KJ, hein? O goleirão se atrapalhando, mas conseguiu. Cadê o passe para a direita? Vem Vitinho dominando, ele para pra ele. Passe o Medina, encosta o Cruzeiro para tentar roubar essa bola. Vem por aqui para Ferraresi. Ferraresi domina. Na intermediária faz o passe, agora com Alex Neves, domina na linha, que ele vira o gramado, 0-0, 0-0, 19,5. E agora outra vez com Alex Neves, que domina, vai na marcação, Marquinhos em cima dele, 0 Cruzeiro, 0 Botafogo, Ferraresi com Justino. Justino, tem pra dar Gavitinho. Domina, para, prende, vai tocar no meio. O Guinho se apresenta, o Cruzeiro vem para tentar roubar na primeira, mas na segunda brigando, lutando, o Sinisterra ganhou, pintou a chance do gol, Sinisterra ajeitou, dominou, cruzamento, a chance do gol, cabeçada, na trave, a bicicleta, tira a defesa do Botafogo. Gol, pense que pena.
2: O cruzamento do Caio Jorge pro Romero, sinceramente, Piquetito, eu até levantei o braço. Pra mim ela morreu lá dentro. Depois, no rebote, o Sinisterra veio tentar uma bicicleta. Acabou que o zagueirão caiu ali, o Ferraresi, dizendo que o Sinisterra acabou encostando ali a chuteira na cabeça dele, né? Dando ali, levando a pior, jogador do Botafogo, que fica no chão. Agora, que lance, viu? Que lance perigoso pro Cruzeiro, 0-0.
4: E atenção, torcedor do Brasil, a Itatiaia marca 20 minutos e meio passados, primeiro tempo de jogo, Brasileirão, 20ª rodada, Mineirão, placar KTO, 0-0, Cruzeiro e Botafogo.
9: No Campeonato Brasileiro, Série A em Salvador, o Corinthians vai vencendo o Bahia 1-0, na Série B, São Bernardo e Ceará, Criciúma e Náutico, tá tudo 0-0.

0: emoção de todos. É a minha programação lá atrás, Fabrício Brunão. É o Jornal quem tira. Vai ficar no meio, Matheus Henrique. Trabalha com o Romero, Romero de primeira, entrega a bola para a Fagner, vamos para a Fagner aqui pela direita. Para, pensa e volta, entrega a bola com o Fabrício, Fabrício no meio para Matheus Henrique, não pode perder essa bola, tem um medo, rapaz. Tá voltando a minha luta, grande área, para com o Fabrício, pé canhoto, Fabrício Bruno, coloca no vazio. Aí o Caio Jorge estava longe, a bola vai saindo. Lateral para o Botafogo, Alei aí. Quase 22.
1: Ah, eu tô gostando do Cruzeiro. Claro que o Botafogo tem os seus jogadores especiais, mas uma movimentação muito intensa, um Caio Jorge cheio de apetite, Lucas Romero pisando na área todo o tempo, o Sinisterra tá comendo a bola. Eu acho que o Cruzeiro só precisa traduzir em gols esse seu bom momento no jogo, viu, Pique?
0: Esse ali, Oliveira, comentando para o Supermercado BH, show de qualidade, show de preços baixos. Lateral vem com o Rogers pela esquerda, acaba no ataque, vai procurar o KJ, recebe na linha de fundo e encosta para a marcação, Justino em cima, limpou o primeiro, trabalha a bola, tenta, vamos para o chão, é falta, Luiz do Marco. Pô, daqui onde estou vi que ele tocou no KJ. Davi Oliveira mandou seguir, a bola chega ali para cortar o Jonathan, o Pans. Esses caras não gostam de marcar falta, né, rapaz?
2: Ó, agora, pra mim foi. O Justino fica falando que não. Ó, o Cruzeiro.
0: Marquinhos tocou pra KJ, é pra nada, pintou o gol, bateu. Pra fora do gol. Ele não costuma perder. No erro, na saída do Botafogo. Marquinhos roubou, passe perfeito. Saiu na cara do gol. Opas, que pena.
2: Impressionante, impressionante, cara a cara com o goleirão do Botafogo. O Marquinhos roubou a bola e falou, toma, KJ. O zagueirão ficou com o bumbum no chão caído. Não ia pegar o Caio Jorge nunca. Só sabe reclamar esse zagueirão também. Impressionante esse gol não ter saído.
0: É, Fabrício, a chance aparece. E ele não costuma perder esse tipo de lance, hein?
1: Mas tá muito bem, tá aquela desenvoltura do Caio Jorge, né? Tem que aproveitar. Chance clara de gol essa, aquela jogada que ele fez, cruzou pro Romero. O Romero não tem muito que aguente, né, Pique? Pô, mete a testada na bola, nem que fica o torcicolo uns 3 dias, filho. Afunda o goleiro ali, dá um tiro, mas não tem muito que aguente, o goleiro também foi bem. Cruzeiro tem que aproveitar as chances.
0: Detalhe pra roubada no Marquinhos, no meio, no erro do Botafogo.
1: É, o Marquinhos começa com bastante vontade, ele roubou a bola e fez uma assistência linda pro Caio Jorge, passou isso aqui, ó, da trave. Queima minha língua, Marquinho, vai, continua.
0: E agora solta ali no meio de campo, na mano, bora, vem tentar por ali, o Cruzeiro ganhando, carregando, Romero abriu a bola, vem pra Marquinhos, entrou na área, vai Marquinho, pintou o zagueiro, perdeu o tempo da bola, ela saiu, Pansi.
2: Marquinhos, ele recebeu do Romero e foi para encarar a marcação do Matheus Martins. Acabou que no final não deu certo, mas é isso, é o Cruzeiro no abafa, é o Cruzeiro tentando, é o Cruzeiro na luta por esse primeiro gol, tá 0-0, informando Prefeitura de Nova Lima, o futuro mora aqui.
0: 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Demorado ali.
2: Piada, né?
0: Cobrança do tiro de meta, hein?
2: Brincadeira, olha só.
0: E demora. Olha aí. Vai tomar cartão, pô. Tomou. Hein, Pança?
2: Mas pra dar cartão também, o capixaba aí, vou te contar, hein? É a quinta vez que ele faz isso. Aí a torcida vai à loucura, né? Fica brava. Anota aí, Piquetito. O Arlesson fazendo o antijogo, cera com 25 minutos do primeiro tempo. Parabéns, goleirão.
0: Ele tá continua. Ele continua, hein? Olha aí. Ó. É, futebol brasileiro. Lá atrás para contar Fabrício Bruno. Agora vem pelo alto ali para cá, o Jorge brigou, lutou, perdeu, a bola vai sobrar, ficar aqui no meio. Trabalha o Guinho, toca, Medina pede. Carrega Arthur Cabral, ele é forte, hein? Vai pro chão, falta marcada, Rubem Júnior.
3: Deu a falta do Sinisterra pra cima do Arthur. É um centroavante grandalhão aqui no futebol do Brasil, passou pelo Palmeiras, estava também, né? Teve uma passagem pelo Benfica, Fiorentina. Grandalhão, protege, faz o giro. Sinisterra foi na boa, lado direito. Aí o árbitro, sem pensar duas vezes, aplica o cartão. Estava lá, David de Oliveira, ele acerta no Espírito Santo para marcar falta para o Botafogo. Lado direito, aí vem para a bola parada. Vamos ver quem vai para a batida. O Alex Telles, ele é canhoto, vem no veneno, se segura nessa, Pique.
0: Ele muito longe, ele vai ganhar essa bola na grande área. Vem para a cobrança, Alex Telles, pela meia direita, ele muito longe. Tem que ter atenção. Todo o sistema defensivo do Cruzeiro. Vem bola aérea. Autorizada a cobrança. 0 a 0. Cruzeiro e Botafogo. Demorada a cobrança, hein? Que demora. Ninguém bate. E sai jogada ensaiada. Fagner na marcação. Caiu o jogador do Botafogo, é tiro de meta. Olha o jogador do Botafogo reclamando, Rubinho.
3: Ah, dormi, Montoro. Enchendo a paciência, que o Fagner foi na boa. É tiro de meta, o Otávio vai para a batida, informando Unimed BH.
0: 27, é o primeiro tempo de jogo, placar. O Arthur Jorge aqui, ó, tô vendo, ó. Tá reclamando com o quarto apto, hein? Ei, Sanches.
4: Ô, Pique, e os dois técnicos estão alternando reclamações, tá? Primeiro o Franklin reclamando de muita cera, jogadores do Cruzeiro que estariam simulando faltas, e agora o Arthur Jorge devolve na mesma moeda, né? São velhos conhecidos de Botafogo, as reclamações também parecidas, dos dois técnicos.
0: Marquinhos procurou Caio Jorge, muito forte a bola pra fora, Emerson.
2: Caio Jorge não chegou. Mas o Piquetito, se o Davi ficar nessa daí, vai ter confusão. Porque o Justino, o zagueirão aí, ele fica pitando o jogo inteiro. Ele não pode acontecer nada perto dele que ele reclama, aí fecha a cara, agora encara o Caio Jorge de novo, falou, fui no ombro, velho, vai jogar bola. O juizão vê tudo isso, nada acontece, 0 a 0.
0: Warlison. Ele manda para ataque, a bola vai sobrar com o Fagner, vai tirar, cai para Marquinhos, vamos lá, Marquinhos. Volta para Fagner, toca na frente para Caio Jorge. Primeiro Justino. Zagueirão daqueles, né? Bola clareou, ele tirou. Honras, torra de cabeça, toca mal, hein? Ganha o Botafogo, Danilo. Na direita, para a esquerda, quem é que vai chegar? Tem jogador do Botafogo caído. Ataca o Botafogo, Alex Telles. Entrega para o Matheus Martins. Luiz parou o jogo, né, Rubens?
3: Pois é, ele parou o jogo porque no lance anterior caiu do lado esquerdo. O atleta do Botafogo ainda tá no gramado. Vamos tentar identificar quem que caiu. Parece que foi o Arthur, né? É o grandão.
4: Isso.
3: É o centroavante. Tá ali se contorcendo em dores. Se realmente não pegou, é um teatro danado. O Botafogo vai picotando o jogo. E o árbitro, o David de Oliveira Lacerda, vai caindo. E agora jogo parado 0 a 0, informando o Banco Mercantil.
0: É, e o goleirão aqui, viu, Alei Fabrício? Vem aqui conversar, o goleiro do Botafogo.
1: É, eu quero ver o árbitro, deu amarelo, né? Agora eu quero ver ter peito pra dar o segundo, porque ele continua fazendo cera igual, né? E eu não sei do que o treinador dele tá reclamando de cera, simulação de falta. Tem que olhar pro time dele, que não quer jogo, cara. Nossa, que tirice, os caras não querem jogo.
5: É o joelho do Lucas Romero que pegou no Arthur Cabral, ali na altura do cóccix, né? Agora, realmente me chama a atenção, a gente aqui na jornada esportiva, eu, Fabrício, elogiando o time do Botafogo, que realmente tem boas peças, mas que veio pro Mineirão para não jogar. E é muito cedo para isso acontecer, né? Então é o goleirão que faz cera, é os caras que ficam no gramado, não tô falando nem agora esse lance do Arthur, mas qualquer contato, eles ficam lá, se contorcendo, ganhando tempo, é muito cedo para isso, né? E acho que o Botafogo, pelo time que tem, não vou falar nem da história, da grandeza, da camisa, mas pode jogar bola, ué. Tem condição, já chegou uma vez com perigo com o Montoro, o argentino, que é muito bom jogador. Tem o Danilo, tem o Teles, tem o Vitinho. Pô, tem bons nomes aí pra fazer um antijogo. Os times da Argentina na Libertadores ligaram pro Botafogo e falaram assim: ó, Pique, eu acho que vocês estão exagerando, na língua deles lá, né?
0: É, parece um caso mais sério, viu?
4: Ô, Pique.
0: Oi.
4: De fato, a situação do Arthur Cabral parece um pouquinho mais delicada. Carrinho Maca já está no gramado e pela primeira vez no jogo temos jogadores no aquecimento. Já vi ali dois, agora está chegando o terceiro jogador do Botafogo. Parece que estão ali o Cauã Toledo, o Lucas Emanuel, o Kadir também. Já são três jogadores no aquecimento do lado do Botafogo. Situação do Arthur Cabral é preocupante. E do lado do Cruzeiro, por enquanto, tudo tranquilo. Ninguém no aquecimento.
0: É, tem mais de 2 minutos, com certeza, atendimento ali, ó, Arthur Cabral. Carrinho Maga tá ali, ó, o Natal que tá conduzindo o carrinho.
3: O próprio. Dá um joinha aí, tá sempre ouvindo aí, Itatiaia. O Arthur Cabral. Sai cabisbaixo, é realmente uma preocupação, hein? É uma preocupação. Vamos ver se teremos ou não alteração da equipe do Botafogo. Vai se levantando o Arthur. 0-0. É o Domingão da Itatiaia informando no Inmet BH.
0: É, a disputa foi com o Romero, mas eu não sei se ele sente quando ele cai.
5: Aonde ele coloca a mão ali e sente, é geralmente onde o caranguejo gruda ali, garra. Parece ser muscular, né?
0: Lá atrás, cortando o Justino, manda para ataque, vem Botafogo, caiu o jogador do Botafogo, melhor para o Cruzeiro. 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Como é que tá o Arthur Cabral aí? Tá beleza?
4: Voltou.
0: Ai, meu pai. Eu tinha um grande amigo meu lá de Monte Santo de Minas, Miguel Naná. E a bola pelo alto. Vai chegar pro Caio Jorge, vai disputar pra ganhar, ganhou do Ferrarese. Ele deixa a perna porque dá o carrinho ali ao Justino. Escanteio, passo, chama que vem.
2: Vamos lá. É, Justino, deu o carrinho, agora tá mancando, né, pai? Tá cheio de marra pra cima do Caio Jorge, o jogo inteiro. Deu o carrinho, tá com dor. Olha o escanteio, tô vendo o Marquinhos e tô vendo o Fagner. É bola na área do Botafogo. Ô, Piquetito, a bateria aérea tá formada, hein? Chegou o Jonathan Jesus e chegou o Fabrício Bruno Xerifão.
0: Marquinhos e Fagner na bola. Tô vendo até o Romero chegando por ali, aqui no bico da grande área. Marquinhos rolou o Wagner, tem Romero para Marquinhos. Marquinhos do Romero joga na grande área. A chance pelo alto. A defesa botafoguense tira. Rebote vai cair. Rorra ali, Matheus Henrique. Entrega com Fabrício. Fabrício vai voltar tudo para Rojas. Deixa eu olhar no relógio aqui. 34. Bola para Romero. Romero do meio de campo faz o passe. A bola vai chegar da Sinisterra. Dividiu, ganhou do Vitinho. Solta a bola. Falta aí, gente. Pera aí. Falta aí. Cartão, tem cartão aí. Passe!
2: Anota aí, Piquetito. Huguinho. 7-5. Pequenininho aí, baixinho do Botafogo. Fez a falta. Fez a falta e foi amarelado. O juizão, o grande Davi, estava próximo, estava perto aí do lance. Foi na frente dele, não teve como esconder, não. Falta favorável ao Cruzeiro. E é o Rojas. Rojas para colocar essa bola na área.
0: Capricha! Gabriel Rojas. Lateral esquerdo, Surim. Deixou saúde. Sou mais do Nonato, mas o Surim veio de lá. Se tornou ídolo, também da Argentina. Era meia esquerda, levantou Rojas, a chance do gol, cabeçada, e agora tira a defesa, tirou Medina. Cabeça na bola aqui do Romero pro Fagner. Ele tenta a bola na grande área, mas o Rodrigues não está impedido. Tentou bater, vem Caio Jorge. Ah, sim, estava impedido, né? Tava.
2: Tava sim, marcou impedimento depois. Quem tá por ali é o Douglas Pagung. É o auxiliar, marcou o impedimento do Bruno Rodrigues. Já tava na banheira, Piquetito já tinha visto. 0-0, informando, vale o essencial, é viver a emoção do esporte, Pique.
0: Ó, o goleirão pra cobrar a falta, olha a cera. Que cera, velho. Nossa senhora. Mateu. Fabrício, Wagner, capricha. toca para frente, Sinister, se chegar faz o gol, sentiu, ah meu Deus, de novo, ah não, botou a mão na coxa, no adutor, ah não, passe.
2: É, vamos torcer, Piquetito. Vamos torcer que não seja nada grave. Sinceramente, foi um lance normal. Um lance de arrancada. Um lance que um atleta faz a todo instante dentro do campo. Né? Não foi pancada, não foi nada. Ele foi pro arranque, já caiu, levantou o braço. E na hora, doutor Sérgio Campolina estava ali na beira do banco de reservas. Só estava já na paquera para entrar no campo. Já veio correndo. Vamos ver o que acontece com o Sinisterra.
4: Piqui.
0: Oi.
4: Wanderson, camisa 94, já está no trabalho de aquecimento.
0: Fabrício tem jogado bola há muito tempo, Ale também. Que coisa que esse moço tem. Deve estar elogiando. Foi bem nos últimos jogos, nos amistosos, no jogo contra o Inter. Dá uma arranque. Aí estoura de novo.
6: E tava muito bem, né? Aquele grande reforço que a gente tava falando que ia vir além do pé, que era ele para esse segundo semestre. Mas sofre, né? Agora, aquela dor que ele tá sentindo ali não é nem muscular, cara. Ali é mental. Lesão realmente acaba com o atleta e ele não tá conseguindo dar sequência na carreira dele. Infelizmente, triste. Triste isso. Sentiu forte. Tava muito bem na partida. Torcer aí para ele se recuperar, enfim, e que volte, né, mais uma vez. Infelizmente ele só vive voltando, não consegue dar essa sequência. Coitado do Sinisterra, viu?
4: Tá chorando o Sinisterra. O Otávio tá bem próximo da gente aqui e olhou pra reportagem da Itatiaia e disse: de novo, e assim, que infelizmente tava bem, né? Palavras do Otávio. Que coisa, né? Foi na hora da arrancada, já desabou, sai chorando Sinisterra.
2: Ô Pique, aí uma questão que a gente tem que falar, né? Quando o adversário faz isso, na mesma hora o Ferrarese ficou doido, querendo que entrasse o departamento médico do Cruzeiro, levantou os braços, não. O Ferrarese viu e agora a mudança, né? Entrando aí o Wanderson.
4: É isso mesmo, tá, Pique? E o Sinisterra chorando copiosamente, tá? O Carrinho Maca, inclusive, nem tá trazendo ele pro banco de reservas, não. Tá indo em direção aos vestiários, aos túneis, né? Ao lado ali da bandeirinha de escanteio. Então o Sinisterra tá fora, indo pro vestiário. Wanderson 94 já tá em campo, informando o Unimed BH.
0: Bom detalhe, ô Pique. Na bola na esquerda, recebeu, dominou Alex Teles, trabalhou, tocou na frente, agora vem Danilo, tentou a fediga, Rubens.
4: Não, um detalhe interessante do Sanches, porque é a primeira vez que eu vejo o Carrinho Maca sair pelo túnel lateral, diretamente ali, né, pros acessos. Infelizmente, chorando muito o Sinisterra.
0: Fabrício, Bruno, e o time todo sente, ó. O Wanderson já tá em campo?
2: Já
4: tá, né? Sim.
0: Esporte é essencial para os mineiros, tem a ver com a Vale, que pena. Ele arrancou, botou a mão no adutor. Ali é lesão, tomara que. E Botafogo na grande área, Arthur Cabral dominou, tentou. Tomara que tem que volta a bola. Recebendo, trabalhando, Alex trabalha a bola, entrega para Matheus Martins, para Alex Teres. Vai no fundo, cruzamento, a bola para fora. O Rubens.
4: Ô, Piquitito, tentava de novo por ali o Alex Teles, lá do canhoto, cabeça erguida, cruzamento buscando sempre ele, o Arthur, dentro da grande área. Wagner, posicionado, mandando para escanteio. Escanteio, vem o Teles para cobrança.
0: Alex Teles dá para cobrança. Placar 0-0, saiu machucado. Muscular, né? Lesão muscular. Sinisterra. Wanderson entrou. Alex Teles jogou na grande área. Bola perigosa. Cabeçada. Na trave. Gol. Gol do Botafogo.
4: Justino,
0: zagueiro de cabeça. Cruzamento do escanteio. Ele subiu. Ninguém para incomodá-lo. Cabeceou forte. A bola pega na trave direita. E vai do outro lado. É o primeiro do jogo, o primeiro do Botafogo. Justino de cabeça. para o Botafogo, 0 para o Cruzeiro, Rubem.
3: E como fica revoltado o goleiro Otávio? Cruzamento da canhota, com a canhota calibrada Alex Telles, no meio da confusão, aparece com uma solidão absurda, uma liberdade absurda. Justino, de testa para baixo, ela ainda beija a trave direita do Otávio e entra pro fundo do gol. Lá dentro, Botafogo 1-0.
0: É, quando o Cruzeiro era melhor, aí tem umas coisas que são na parte psicológica também, né? Jogador sai, mexe com o psicológico de todo mundo, time para um pouco, escanteio, ninguém sopra pra marcar o zagueiro.
1: É, na hora você falou ainda, né, Pique, o time sente, né, porque era um dos principais jogadores do Cruzeiro, na ausência de outros craques, né, o Cruzeiro dependia muito do Sinisterra e do Caio Jorge, né, então o time sente muito. Você pegar agora a linha ofensiva, tem Wanderson, Bruno Rodrigues e Marquinhos, que são jogadores que o torcedor desconfia, né, e no lance, o Alex Telles foi muito feliz na fatiada, na cobrança. O Justino foi muito bem no cabeceio, mas o Bruno Rodrigues deveria ter pelo menos atrapalhado. Era ele o responsável pela marcação do zagueiro botafoguense e não acompanhou, só torceu. E aí o Cruzeiro toma o castigo.
0: 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Fabrício, eu vi que você ficou pé da vida. Que coisa, né?
7: Ah, não tem jeito. Futebol é isso, né, Pisa? Você tem que aproveitar os momentos, você tem que aproveitar as chances, matar o jogo, fazer gol, dificuldade. Porque assim, agora o Cruzeiro, sabe, além dos desfalques de Matheus Pereira, Gerson, Peck, agora sai o Sinisterra também, que era outro titular. É complicado a vida do Cruzeiro, mas dá, vamos na torcida, vamos na FEP.
0: 43, tem que fazer o gol de empate agora. Escanteio, jogou na grande área, a defesa tira, cadê o rebote? Segunda bola, Romero, quase que ele perdeu. Aí vem o Rojas, pro Romero, brigou, luto. Melhor pro Botafogo, erra também o Botafogo, a bola vai chegar. Vai tentar por ali o Rojas, tá caindo ali pela esquerda. E o Wanderson vai ficar na esquerda mesmo, né, Pance?
2: Exatamente, exatamente, ele tá caindo por ali, com a bola inclusive.
0: Já trabalha a bola para Ruas, vai na linha de fundo na esquerda, quem sabe? Cruzamento, escanteio, Emerson.
2: Tá chamando o jogo, tá chamando o jogo o argentino. A bola não fica presa no pé dele, não. Ele quer jogo. E tá aproveitando o Romero também. Escanteio, Wanderson, para cruzamento.
0: Capricha, Wanderson, quem sabe o empate, levantou, é agora. Ferrarese tira, rebote é pro Romero, mete a cabeça na bola. Vem Bruno Rodrigues, meu Deus do céu. Eu só quero uma sua, Bruno Rodrigues. Tirando ali no meio. Tira mal o Romero, hein? Botafogo desse sair a lateral. Cate, ó. 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Torcedor do Botafogo vai na festa aqui no Mineirão. Cruzeiro tenta sair jogando. Já já os acréscimos, 45 já. Penharese trabalhando por aqui para o Botafogo, para o Alex. Alex Teles corre, bom lateral. Vai na linha de fundo, joga na grande área, Otávio. Saiu para a defesa.
4: 7.
0: Oi.
4: Acréscimo de 7 minutos, Piquitito. Vamos até os 52.
0: E a bola vem ali na esquerda, Wanderson, para você, Wanderson, boa sorte, ele carrega a bola, leva a Esperança Azul. Traz a bola, entrega a bola vai cair no meio de campo com o Matheus Henrique, domina, Romero, já volta a bola. 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Você comigo, né, Tatiaia, obrigadão pelo carinho, pela sua audiência. 1-0, Botafogo marcou aos 40. Justino. depois de cobrança de escanteio do Alex Telles. Cruzeiro procura uma brecha para Fabrício Bruno. A bola vai chegar na grande área. A chance do Wanderson. Toca no Botafoguense e bate no Wanderson. Lateral para o Botafogo cá atrás. 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Quem nunca tira seu time de campo e atenção, torcedor do Brasil. Tatiá marca 46, jogada 52. Placar do Brasileirão, Mineirão, placar KTO, 1, Botafogo, Cruzeiro 0.
8: Na Série A do Campeonato Brasileiro, primeiro tempo em Salvador, Arena Fonte Nova, o Corinthians está vencendo o Bahia, 1-0.
0: Comoção no Brasileirão. E hoje tem mais, hein? 19:30. Tem o Pedro Abílio, Cláudio Rezende, tudo o primeiro time do Rádio Emoções de Palmeiras e Atlético. A bola com o goleirão, Otávio manda pro ataque, sobe para cotar Ferrarese, cai no meio de campo, vem o Guinho tocando, trabalhando. Aí o Fagner pega o jogador do Botafogo e vai tomar cartão. Fagner tá pendurado, hein? Deixa eu ver se vai ter cartão. Deixa eu ver. Tem. Tava pendurado, né? Né, Pâncio?
2: Tava sim. Fagner, Fabrício Bruno, Matheus Henrique, também outro pendurado, Matheus Henrique, Mateuzinho, mais um. Fagner não enfrenta a equipe do Coritiba na quinta-feira.
0: 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Você falava do fator psicológico, eu falei aqui. Como a saída do Sinisterra deu uma batida no Cruzeiro. Olha a caída, rapaz.
7: É, não só ele como fica destruído mentalmente, você viu aquela dor que ele saiu chorando, é por causa da lesão. Os outros jogadores também sentem, porque assim, Sinisterra não é um jogador vagabundo, é...
0: Como a saída do Sinisterra deu uma batida no Cruzeiro. Olha a caída, rapaz.
7: É, não só ele como fica destruído mentalmente, você viu aquela dor que ele saiu chorando, é por causa da lesão.

0: no Medina. Medina puxava ali pelo meio campo. Vamos confirmar o Ferrarese. Daqui a pouco a confirmação aparentemente pro Medina. Falta pra cima do KJ. Vai você, Piqui.
1: Olha o Ruas. Meteu na grande área muito mal. Aí o KJ correu, saiu. Foi pro Ferrarese, viu?
0: Cartão. Ele mesmo.
1: Muito bem. 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O jogo é até. Olha o goleiro, olha a cera do goleiro.
0: Olha aí. Esse homem veio aí, tá fazendo a estreia hoje, né? Veio da Bélgica. Não é possível. Que delay que é esse? Toda hora, cara. Tem um, olha lá. Tem cara que nasce chato por natureza, né?
1: A bola com o Fabrício. Wagner tira, a bola vai sobrar para Bruno Rodrigues. Toca, bate no Botafoguense e perde lance. Botafogo vai tocando, o jogo fica truncado no meio. Romero. Bruno Rodrigues vem, Romero vai ficar com a sobra. Carregou, dominou Matheus Henrique. Pediu uma falta, não vi nada. Agora ganhou o Medina. Trabalha a bola, o jogador do Cruzeiro fica reclamando que foi tocado. Era o Wanderson ali, né? E a bola vai ficar com o Botafogo. Já já o Inter agora com o Thiago. Brigando o Cruzeiro. Aí falta do jogador do Cruzeiro. Vai sair cartão, hein? Passe.
2: Era o Romero. O Romero foi ao combate em relação ao Uquinho. Agora vem o Alex Telles. Cobrado o Lucas Romero. O torcedor querendo a falta para cima do Wanderson, que não foi marcada. Agora tá lá o jogador do Botafogo caído no gramado ainda. Valoriza, né? Valoriza porque o Botafogo tá vencendo 1-0 e já tá no fim do primeiro tempo.
1: Ali, Oliveira, vamos para 1 minuto e meio final.
3: É, não foi nada no Wanderson, não aconteceu nada no lance. É, o treinador vive de apostas, né? Tem uma que eu sempre falo, que é o seguinte: se o jogador não tá bem, não tá saudável, não tá inteiro, não leva pro banco. Porque se o Arroio tem condições, pra mim ele deveria sair jogando. Não saiu jogando. Saiu o Sinisterra, pra mim seria a primeira alteração. Não foi. Né? Então é complicado.
1: Bola na grande área, Otávio sai do gol e pega Rubens.
0: O lançamento pro Vitinho, lado direito. Otávio sempre muito atento. Tem pressa o Cruzeiro, Pique.
1: Tem que ter pressa, tem que ter calma pra sair jogando. A maravilha ali. Romero domina. Se ele perder, é perigo, hein? Solta a bola para Matheus Henrique. Vamos lá buscar empate no finalzinho. Já perdeu o Matheus Henrique. Aí chega Jonathan, brigou, lutou, ganhou. E dividiu na feira, passa a bola boa. Vem cá, Jota, cruzamento. Partindo o zagueiro, vai pra fora, peixe.
2: Caiu o Jorge. Caiu o Jorge. Pondo pra correr. Pra cima do zagueiro que fez o gol do Botafogo. É pra buscar esse empate, Piquetito. É pra buscar esse empate no cruzamento do Rojas no escanteio.
1: 51 minutos e meio. É a última bola do jogo. Levantamento sobre a defesa do Botafoguense, tira. Rebote vai cair, vai ficar por aqui, vai ficar para Romero. Romero domina, trabalha a bola, solta a bola, entrega a bola vem para Fagner. Joga na cabeça do zagueiro do Botafogo e tome contra-ataque, hein? Tem que marcar. Bola enfiada na frente. Vai sair jogando o Cruzeiro. Luiz está marcando o quê? Final do primeiro tempo? É isso. Termina o primeiro tempo. 1 para o Botafogo, 0 para o Cruzeiro. Vem aí, Thiago Reis.
4: Comigo, anão Cruzeiro, anão Cruzeiro, bora virar esse jogo no segundo tempo, direto pro gramado, todo mundo sentido, todo mundo abatido com a lesão do Sinisterra, mas tem que levantar a cabeça, sacudir essa poeira aí e voltar com tudo pro segundo tempo, Pancieri.
2: É um golpe forte, né, ô Thiago, sabe por quê? Porque além da questão envolvendo o Sinisterra hoje, tem a questão do PEC, né? Então você tem aí uma lesão que é muito séria do PEC na última quarta-feira, estivemos juntos, né, Thiago, na jornada. E agora tem essa lesão do Sinisterra, que ele na hora que vai cair, que ele vai correr, ele já cai com a mão na coxa. Enfim, vamos ver, o jogador vai fazer exame de imagem para saber o que acontece. Agora

0: teve um jogador do Botafogo que cai no campo agora, sinceramente eu não vi, e eles estão, vários atletas do Botafogo, pelo jeito, pedindo algum cartão para atleta do Cruzeiro. Se alguém viu melhor de frente, eu tinha ali 1 milhão de gente na minha frente, mas que tinha um jogador do Botafogo caído, tinha.
1: É o Justino, camisa 34, autor do gol do Botafogo, ficou caído ali. No momento em que o árbitro apitava o fim do primeiro tempo, ele reclamou de uma cotovelada de um jogador do Cruzeiro e por isso quase todos os titulares do Botafogo foram para cima do David Oliveira Lacerda. Logo depois do apito final, a turma foi fazer aquela pressão para cima da arbitragem. Lembrando, né, se algo de fato aconteceu, o VAR pode entrar em ação e na volta do intervalo, algum cartão, no caso vermelho, pode ser aplicado. Agora, se aconteceu mesmo ou não, aí fica mais difícil, viu, Pâncio?
2: Muito bem, final de jogo com as reportagens da Itatiaia no campo. Vamos apurar se na volta vai ter ou não cartão para alguém. Finalzinho de jogo e tem gol! O Bahia está empatando no final do primeiro tempo com o Corinthians. Gol do Bahia. Jogo nos acréscimos do primeiro tempo. E o Bahia, com David Duarte, está chegando ao empate 1-1. Bahia e Corinthians é também primeiro tempo na Série A do Campeonato Brasileiro. Intervalo de jogo na Série B. O São Bernardo está vencendo o Ceará 1-0. Criciúma e Náutico empatando 0-0. Olha, Oliveira, você falava ao final do primeiro tempo sobre o Arroio. É jogo para ele? O Cruzeiro precisa do Arroio pro segundo tempo, Ale?
3: É, porque a linha ofensiva do Cruzeiro termina esse primeiro período com Wanderson, Bruno Rodrigues e Marquinhos, que não são jogadores que fazem uma grande temporada, bem longe disso, né? Sem um articulador no meio, né? E com esses atletas, com essas apostas do Arthur Jorge. Se o Arroio tem condição, se ele foi pro banco, eu entendo que ele tem condição. Para mim poderia ou deveria ter saído jogando. Não, mas tá voltando e tal, então não pode fazer 90 minutos. Então quando machuca o Sinisterra, o Arroio pode ser ali uma esperança da jogada individual, né? Do drible, da jogada diferente, né? Que a gente espera menos do Marquinhos, do Bruno e também do Wanderson. Mas isso não aconteceu, não aconteceu. E o time evidentemente sentiu. Vamos ver o que, que ele vai fazer aí pro intervalo. Mas se o Arroio tiver bem, que eu acredito que esteja, para mim ele tem que entrar o quanto antes, viu, Tiagão?
2: Ô Fabrício Guerreiro, com a sua experiência de quem já vivenciou dentro de campo, eu já vi algumas vezes quando tem uma lesão mais grave, aquela fratura exposta, o time sente demais, né? A turma fica bastante abalada. No caso do Sinisterra, é o histórico que pesou, né? É o histórico que pesa e aí atrapalha muito o time do Cruzeiro. Ô Fabrício, só antes de você. Ih, fechou o tempo, viu, Fabrício? Pancadaria no jogo entre Corinthians e Bahia, rapaz. Final do primeiro tempo, soco, tapa, jogador caído por um lado, jogador do Bahia caído pro outro. Fechou o tempo na Fonte Nova. Final do primeiro tempo, tá 1-1 para Bahia e Corinthians. Já viveu essa experiência? O time sente mesmo o psicológico? Foi muito nítido nesse primeiro tempo a queda de rendimento do Cruzeiro após a lesão. Mais uma lesão no Sinisterra, hein, Fabrício?
4: Se eu já vivi qual momento? Esse da pancadaria lá do Corinthians e Bahia ou da lesão do Sinisterra?
2: Já passei pelos dois. O da pancadaria eu tenho certeza, não precisa nem comentar, tô preocupado com o outro.
4: Deixa eles lá, eu quero que eles briguem lá, fica suspenso, é melhor pra nós. Brincadeiras à parte, agora a galera sente demais, ô Thiago, sabe por quê? Tem um monte de jogador que tipo o cara é vagabundo, cachaceiro, preguiçoso, os caras tão nem aí, se lesiona, esse merece mesmo, não se cuida. Mas o problema do Sinisterra, cara, é que eu escuto falar que um cara querido pelo grupo, o cara se dedica, o cara quis se adaptar aqui, ele tenta falar o nosso idioma, ele trabalhou pra caramba pra tentar voltar e ficar bem, e a gente achou, não só como ele, o grupo, toda a torcida, né, crente, que, pô, Sinisterra é o grande reforço pra essa temporada agora, realmente tava fazendo bons jogos antes da parada, agora quando voltou, e quando o jogador se machuca assim, realmente é um baga, aquela dor que ele tava sentindo ali, ó, é a dor de voltar pra fisioterapia. terapia, irmão. Nossa, eu peguei uma fase da minha vida no São Paulo que eu sofri com isso. Cara, isso acaba com o jogador, o mental, a família, o grupo sente. Cara, e foi o que aconteceu agora ali dentro de campo. Os jogadores, já aconteceu isso algumas vezes, o jogador teve lesão grave, a gente fala, caramba, coitado, meu Deus, dá uma balada, demora a voltar. Logo em seguida, gol. Falha, desatenção. O Otávio ficou por pé da vida, tem que ficar mesmo, tem que cobrar. O cara cabeceou sozinho, porque às vezes estava sentindo esse baque aí. Tipo, precisa se recuperar, né? Tipo, precisa se recuperar. Já era difícil ter os desfalques. Mesmo assim, o Cruzeiro bem, muito em função do Sinisterra, tava bem. Bruno Rodrigues também. E aí, quando saiu o Sinisterra, agora você tem Wanderson, Marquinhos, são praticamente marcadores em vez de atacante. A situação do Cruzeiro tá bem complicada, tem que pensar nas mexidas aí. Tem Felipe Moraes, tem Arroio, tem Kenji, pra voltar pro segundo tempo e tentar virar, pro Thiagão.
2: É o Cruzeiro que tá sendo ultrapassado nesse momento pelo Corinthians, com esse empate parcial entre Corinthians e Bahia. 1-1 na Fonte Nova, Corinthians chegando a 28 pontos. O Cruzeiro estagnado com 27, é o nono colocado. Rápido intervalo, hein? Na volta, mais do que foi este primeiro tempo entre Cruzeiro e Botafogo. Tá 1-0 pro Botafogo. E vamos falar também do jogo do Atlético. O Galo entra em campo na sequência no domingão aqui na Rádio Mais Ouvida do Brasil.

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6: Intervalo de jogo, o Botafogo vai vencendo o Cruzeiro 1-0. Ali Oliveira, a TV acaba de mostrar a treta no final do jogo que o Pancieri relatou e também o Lucas Sanches. Uma treta do Fabrício Bruno com o autor do gol do Botafogo. O Fabrício deu um chega pra lá, na minha opinião. Aquela treta, o Fabrício vai dar um empurrão no peito do zagueiro do Botafogo. Há quem possa entender que seja agressão, esse VAR, depois do que eu vi ontem no jogo Santos Chapecoense, não duvido mais nada, mas não achei que foi uma agressão, não achei que foi mesmo aquele chega pra lá do final do jogo. São 5:02, Ale Oliveira, Cruzeiro ficou devendo no primeiro tempo, Ale.
7: Embora tenha começado bem o jogo, né? Criou algumas boas oportunidades, teve uma inclusive no cruzamento do Caio Jorge pro Lucas Romero. O Romero participou bastante do momento ofensivo, que ele conseguiu o cabeceio, né? Mas não conseguiu vencer o goleiro do Botafogo. Foram algumas oportunidades no início do jogo, com o Bruno Rodrigues fazendo mais uma função de meia, né? Que não é a dele. E aí você tinha o Sinisterra desequilibrando pelo lado esquerdo, o Caio Jorge muito próximo daquele Caio Jorge de 2025, o Marquinhos tentando as jogadas, né? Mas enfim, o Marquinhos não convence, e o Cruzeiro senhor do jogo. Tanto que a gente reclamava aqui, com razão, que o Botafogo não queria jogar bola, né? O seu goleiro, o Varderson, toma cartão amarelo muito precocemente. Tudo era questão ali de cair, de atendimento. O próprio Arthur Cabral, nossa, fez um escândalo, pediu o carrinho, depois já voltou pro jogo. O Cruzeiro tava com um propósito muito claro de deixar o jogo lento, de amarrar o jogo. O 0-0 pro Botafogo, aliás, 0-0 pro Botafogo era goleada, né? E o Cruzeiro ia se virando, ia chegando, teve aquela chance maravilhosa com o Caio Jorge, que ele acabou chutando muito próximo da trave direita do Botafogo. Só que nessas aí o Sinisterra acaba sentindo, e é muito preocupante, na minha opinião, pelo seguinte: o Cruzeiro, como todos os times do futebol brasileiro, tiveram um mês para treinar. Então esse fortalecimento, esse trabalho físico de prevenção, de fortalecimento que o Sinisterra, por exemplo, passou, ele não vai ter nunca mais no Campeonato Brasileiro, não, no calendário do futebol brasileiro. Então você espera que o cara esteja saudável, forte, né? Que resista. E aí ele dá um pique um pouco mais intenso e acaba sentindo. Quer dizer, nem com um mês de trabalho, o preventivo inclusive, ele conseguiu resistir a uma carreira que é marcada por muitas lesões, né? Infelizmente. Então o Cruzeiro sente, o gol sai na sequência com muita liberdade pro Gabriel Justino, e aí o time não se encontra mais. Então vamos ver, com a experiência do Arthur Jorge, com o conhecimento que ele tem do adversário inclusive, com eventuais modificações que ele possa fazer, se o Cruzeiro consegue reagir depois de um final de primeiro período ruim. Um primeiro tempo quase todo ele bom, mas um final de primeira etapa muito ruim. Então a gente tem a expectativa / esperança que o vestiário, que o Arthur Jorge consiga mudar isso, viu, Tiagão?
6: Boa, Ale Oliveira, é opinião pra você no intervalo da Itatiaia. Olha, já 6:30, tem o Atlético em campo, o Galo enfrenta o Palmeiras, vamos até a Nubank Arena, agora o Allianz Parque, o antigo Allianz Parque, agora é Nubank Arena, tem um novo name rights e aqui a gente dá o crédito a quem acredita, a quem investe no futebol. Ô, Cláudio Rezende, vamos ter casa cheia, qual o time do Galo, pra daqui a pouquinho transmitirmos também aqui na Itatiaia o Atlético diante do Palmeiras, hein, Rezende, um abraço. Boa tarde, Cláudio.
0: Boa tarde, Tiago. Conferindo, são 5:05, 23 graus aqui, de ensolarado de domingo em São Paulo, clima agradável. Não vamos ter casa cheia, Tiago, pelo motivo. Atrás do gol, à esquerda aqui das cabines, tem um palco montado, porque ontem teve o show da Xuxa aqui, viu, Tiago? E aí hoje tem o jogo do Palmeiras com o Galo, então o palco tá montado. E aí não tem como a turma assistir ao jogo ali atrás deste gol, mas o restante é a expectativa de um bom público, já tem aqui nos arredores do estádio do Palmeiras, movimentação intensa das duas torcidas que são amigas, então tem atleticano misturado com palmeirense aqui no entorno. Sobre o time, Tiago, Coelho, ausência de última hora no Galo, tem um edema muscular, não viajou aqui para São Paulo, ausências também do Gustavo Scarpa e do Alan Franco que seguem fora. Vamos ver se o técnico Barba Domingues vai colocar mais um zagueiro, mais um jogador de meio campo. Eu creio que ele vai fechar a casinha. Afinal de contas, o Galo pega o atual líder e está invicto Palmeiras aqui na sua casa neste Campeonato Brasileiro. Daqui a pouquinho chega o Atlético aqui e na sequência Pedro Abílio vai narrar Atlético e Palmeiras aqui na capital paulista. 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
6: Valeu, Cláudio. A Itatiaia transmite, lembrando também, 6:30 tem o América no Independência contra o Goiás, transmissão exclusiva no YouTube. Rápido intervalo, na volta o segundo tempo de Botafogo 1-0. Ô, Cruzeiro, bora virar esse jogo, hein? Bora virar o jogo, Cruzeirão, a gente volta já.
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13: Mas é preciso ter raça, gana, sonho sempre. Quem traz na pele essa marca possui estranha mania de ter fé na vida. Vai, Cruzeiro, Cruzeiro, mexe comigo. Vou mexer com a nação celeste. Vamos pra etapa final, hein? Apito ato, lá na bola começa o segundo tempo.
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13: Sempre com emoção. Vance Rubens, tivemos alterações no intervalo?
14: Cruzeiro não. Mesmo.
13: E aí,
14: Botafogo
13: Rubens?
14: Também.
13: É isso. Fabrício e ali, vocês pediram alterações, né?
7: Ah, o Arroio, pelo menos, né? Eu acho que seria uma boa alternativa, mas vamos ver o que, que ele arrumou aí.
13: Bola para Marquinhos, tentou carregar, chega primeiro para cortar o zagueiro, recua para pé. O Arleison manda para ataque, chega para cortar o Fagner, bota no peito, trabalha essa bola, vamos lá, Cruzeiro. Buscar logo e segura e pata. Fabrício, tem que ir pra cima, Fabrício!
7: Tem que ir pra cima, tem que ir pra cima. Intensidade, buscar esse resultado aí. Um gol de cada vez. Mas é isso aí, procurar se impor, intensidade, tem que tentar empatar esse jogo aí, Pi.
13: 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Agora recuada até o goleirão Otávio, tome bola aqui pro meio de campo, vai cortar, vai subir, vai tocar por ali, o Guinho toca a cabeça na bola, Marquinhos recupera, bola boa, boa, bola vem, Wanderson, agora pro Caio, KJ dominou, entrou na área, quem sabe o gol, limpou, vai bater, perdeu o Wagner, tem que voltar para Rojas, aneitou na entrada da área, sai daí juiz, que coisa. Agora vem para Wanderson, trabalhou, ele vai tentar a finta contra a marcação de dois. Ele vem, não solta a bola e perde. Fabrício está do meu lado aqui, uma loucura, oi?
0: Era o Bruno Rodrigues.
13: É. Fabrício, uma loucura. Seria com o Vandes ou com o Bruno? Que coisa impressionante. E aí vem contra-ataque do Botafogo. Olha o perigo, olha o perigo. Jonathan, tá bem esse zagueiro, hein? Anse, você acompanha, como tá bem, ó. Chegou primeiro com a turma.
0: Impressionante.
13: Soberano, hein?
0: Impressionante. O Jonathan é um jogador que cresceu, evoluiu muito, né? Ouvindo o Fabrício, ouvindo o Alê, é uma referência, apesar de jovem, nessa defesa do Cruzeiro. Nós vamos virar, Piquetito, vamos pra cima, Pique.
13: E agora vem por aqui pra Fabrício Bruno, né? Na fé, paixão e fé. Trabalha, para Rojas, avança, ultrapassa, medalha, gramado, vai, argentino, vai, gringo. Escapou no primeiro, passou pelo segundo, soltou bola, Wanderson dominou, levou pro fundo, perdeu o lance sozinho. Ô Rubens, me fale, meu amigo.
0: Wanderson foi carregando, carregou tanto o Piquetito que o campo acabou pra ele. Tiro de meta pro Botafogo. Olha o lenga-lenga, hein? Olha o lenga-lenga. O Alisson vai pra batida.
13: Cara, ele quer ser expulso. Oi.
0: Tava falando que ele quer ser expulso, tem outra condição.
13: E a bola aqui pra Fabrício, bolo de cabeça, toca lá, filha, bola aqui, vamos, Marquinhos. Matou no peito. Não vai perder, não, Marquinhos. Falta. Ela foi atropelando ali, né? Volta cobrada, bola para Rojas. Recebeu na bola da esquerda, 1-0, Botafogo vence. Gol foi marcado aos 40 do primeiro tempo, estamos com 3,5. Etapa final, Botafogo 1-0. Wagner dominou, trava a bola lá na frente, recebeu de volta pro Marquinhos. Escorregou, caiu, perdeu. Insistiu o Wagner. Tá valendo tudo isso aí, hein? Um caiu, o outro também, a bola vai ficar. Matheus Martins domina, trabalha, a bola vai voltar, volta a bola. Você comigo na Itatiaia. Obrigadão. Pelo carinho, pela audiência, obrigado sempre, pela amizade. Matheus Martins domina, toca na direita. Vai Montoro, matou no peito, Montoro dominou, pra lá, pra cá, toca no meio. Danilo, recebeu, aí sabe jogar. Alex Teres pediu, recebeu na esquerda, vai tentar o cruzamento, ele para, ele pensa. Volta a bola, Botafogo vence, Bramazero permanece no campo de ataque, tocando bola. Cruzeiro volta para a marcação. Outra vez o Alex. Volta, toca, o Teres trabalhando. Vem pela meia. Ninguém chega para marcar. Para tentar tirar a bola do Botafoguense, ele vem conduzindo, abre. Pro Vitinho abre errado. 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Lateral com o Rojas. Aqui atrás. Pro Jesus, Jesus pro Rojas. Volta para Jesus, toca no meio. Bate no Botafoguense, a lateral diga.
0: Na volta do segundo tempo, eu vi o Davi de Oliveira Lacerda conversando com o Fabrício Bruno, porque foi assunto do nosso também intervalo. Ali ele com o Justino antes da saída pro túnel, ele só passou aquela orientação, né? Pra ficar tranquilo, pra não envolver em lances assim. O Fabrício Bruno deu um chega pra lá, botafoguense.
13: Matheus Henrique, Pinto achando no empate. Cajota dominou pra lá, pra cá, bateu. Defesa tirou, Rubens.
0: Cajota recebe pelo lado direito dentro da grande área pra fazer o giro, pra pensar, pra tocar essa bola pro Marquinhos, mas acabou explodindo na zaga do Botafogo. Vai perdendo por 1-0, informando o Banco Mercantil.
13: A bola para Fagner, recupera, desarrumado o Botafogo, e agora a bola vem Romero, trabalhou, Wanderson, ele faz mais uma bomba. É isso, arriscou, Rubens, bola pra fora.
15: Mas tá certo, tem que pegar, tem que arriscar, clareou, bateu, tem que subir, tem que tentar, tem que martelar, tem que bater. Ela passa à direita, vai pela linha de fundo, 1-0 pro Botafogo, informando Belo Horizonte, Prefeitura do Povo, aqui o trabalho não para.
13: Alô, Augusto, Ganhaba, Rafa, Patrick, cara de galinha, o Ale, pessoal aí, do bar, da feira, Redentor, obrigado, meus amigos. Torcedor cantando, passe.
15: Tem que empurrar, tem que empurrar. É, Wanderson, vamos pôr o pé na forma, pai.
13: Agora vem por aqui para dominar, o Vestoque da bola vai chegar. Wanderson de calcanhar, aí eu vou à loucura. Aí o Jonathan brigando no meio de campo, comete falta, o ato para e marca em BH. 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Falta aqui, Rubens.
15: Falta do Jonathan Jesus. Foi muita vontade para roubar a bola ali do Montoro. Falta para o Botafogo, tem pressa. Vai vencendo pelo placar de 1-0. 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
13: Ó, Danilo, passou pelo Rojas, como que se deu de graça? É pra Marquinho, da arrancou bonito, soltou bola. Bruno Rodrigues, agora. Pintou o primeiro, clareou, bola boa. Marquinho bateu, toque. Passa a boca no gol e não entra, Rubens.
15: Que pecado, que pecado. Marquinhos, a metida de bola pro Caio Jorge. Ela passa por todo mundo, depois do lindo passe também do Bruno Rodrigues, passou por toda a extensão da grande área e vai pra lateral. Lateral, Alex Telles vai pra cobrança, informando Prefeitura de Nova Lima, o futuro mora aqui, Pique.
13: Ah, meu Deus. Fabrício, tá chegando esse gol.
7: Tá chegando, e o mais importante é isso aí, né, Pique? É tentar, é ser mais intenso, porque é muito cômodo pro jogador, pro Botafogo. O Botafogo quer praticar o antijogo, quer cadenciar, então é intensificar, estar no gol, conseguir escanteio e trazer esse torcedor pra junto do time.
13: Wanderson na ponta esquerda, linha no fundo, bola para Rojas. O Cruzeiro permanecendo, ataque, vamos lá para buscar o um empate, avançamos na marca de 8. Essa chance passou a boca no gol, quase o Carota chegou. Fabrício Bruno avança e joga contra o Botafoguense, hein? Dá de graça a bola para o Montoro. Caído o jogador do Cruzeiro, hein? Davi Oliveira disse que não houve nada. Vem Danilo, contra-ataque do Botafogo. Bola vai chegar na grande jonda, tira. Vem pro Rojas, calma, garoto. Toca de cabeça errada, manda para o Montoro. Montoro lá para a direita. Recebeu o Vitinho, grudou, Fábio. Tranquilo, hein, Pancinho?
15: Para fazer a catada. Não dá rebote, para colocar essa bola em jogo. Botafogo tá vencendo 1-0, tem que ter pressa. 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
13: 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A bola com o Rojas, da esquerda para a direita. Que bola boa, boa bola no peito. Cajó, até agora. Vai entrar na área, cruzou, zagueiro tira. Vai sobrar, Bruno Rodrigues bateu na primeira, vai na segunda. Tira o zagueiro, Rubens.
15: Que coisa, hein? Tentou uma, tentou duas, tentou três, tentou quatro. Vai tentar a quinta, Pique.
13: Wagner jogou na grande área errada. Bola pra fora, Juninho.
15: A metida de bola pro Wagner, a bola pro Matheus Henrique. Foi muito forte. No momento do cruzamento saiu o Ellison pra defender. Botafogo 1-0, informando Unimed BH.
13: Bola recuada pro goleirão, hein? Não vale com a mão. A Jota vai em cima dele, agora com o Justino, o homem do gol, 1-0, Botafogo. Agora vem ali para o Montoro, Montoro domina, vai em cima dele para a marcação, por ali o Rojas. A bola para frente, vem o Jonathan. Perdeu para o Cabral. Ele vai tentar recuperar, perdeu de novo. Cabral entrou na área por trás. Falta para o Jonathan. E cartão para ele, hein?
15: Exatamente, Jonathan Jesus. Deixa eu ver se estava pendurado. Tava não. Fez a falta para cima do Arthur Cabral. O Davi, ele faz a menção que não foi no último lance. Foi no lance anterior que a falta existiu.
13: Ele aplicou ali na vantagem. Como não teve a vantagem, olha aí.
7: É, o Arthur Cabral é muito forte, é muito ruim, mas é muito forte. Ele é um Haaland que tá engessado, né? Mas ele no corpo não dá pra ganhar dele. O Jonathan tentou e não conseguiu, falta que vai levar perigo. O Mateuzinho tá com mais liberdade no segundo tempo, tá chegando mais, tá tentando armar. E o ataque tá com mais leveza, com o Bruno Rodrigues caindo várias vezes aqui pro lado esquerdo e empurrando o Wanderson pro meio. É uma tentativa, mas ainda é pouco, viu, Pique?
13: Alex Telles vem pra cobrança. Ele conversa com quem? Ele é com o Montoro ou com o Matheus?
14: Matheus Martins.
13: A bola colocada aproximadamente 10 metros. Na risca da grande área, 1-0 Botafogo. A bola parada em 11 minutos e meio. Etapa final, Botafogo venceu o Cruzeiro. Demorada a cobrança, hein? Como demora? Tem barreira protegendo o lado esquerdo do Otávio. Alex Telles, autorizado a cobrança. Ele pega forte com a perna esquerda. Telles, pé canhoto, subiu. Passe.
14: Bateu mal, torcida aproveita para dar aquela vaiada. Bateu mal, pegou muito embaixo da bola o Alex Telles, na falta favorável à equipe do Botafogo, que tá vencendo o jogo, hein? 1-0, informando Belo Horizonte, Prefeitura do Povo, aqui o trabalho não para.
13: Boa, sai jogando lá na bola, toca a bola na grande área. Vai receber Fabrício, todo mundo tenta, mas só o Mercantil é 50 a mais. Fabrício. Ele trabalha agora com o Romero, Romero avança, trabalha na frente errado. Romero briga, tenta recuperar melhor. Ali pro Medina, Medina trabalhou, o Guinho veio, recebeu, tocou na frente. É o Arthur Cabral lá na ponta esquerda, Fabrício na marcação em cima dele. Recebe Arthur Cabral. Ele tá marcado, ele vai voltar, volta, volta a bola, entrega a bola, Botafogo girando. Tá vencendo por 1-0, você comigo na Itatiaia, no radinho do YouTube. Obrigado pelo carinho, pela audiência. E aqui é aberto, ó, Vitinho. Pediu, recebeu, recebeu, toque errado no meio, Cruzeiro se aproveita, bola com o Cajota. Simbora, simbora. Ele abre a bola vem aqui na esquerda. Pra Wanderson. Encarou Vitinho, pro Narga e sabogou o cruzamento errado. Mas não ganha uma, Jesus amado. Nossa Senhora. Ô Rubens.
14: Telegrafando, né? Telegrafando tudo o Wanderson, lá do canhoto e sempre no X1. Ele cara a cara com o Vitinho, lateral pela direita do Botafogo, Belo Horizontino também. Ele que sempre vem ganhando aqui do Wanderson. Cruzeiro vai voltando pela direita, Pique.
13: 13 minutos e meio. Pra cara de 1-0, Botafogo vence. Torcedor canta, para. Quem tá no aquecimento aqui? Deixa eu ver. Quem quer ali?
16: Marcelo e
13: Arroio. Quem?
16: João Marcelo e Arroio.
13: Ah, pá. João Marcelo e Arroio.
11: O Pique.
13: E agora vem com o Rojas. Passa errado, pois não.
11: Os dois, inclusive, já tirando o colete, tá? João Marcelo e Arroio devem entrar daqui a pouquinho no Cruzeiro.
13: Mas no zagueiro seria por quê, ali?
7: Às vezes é porque tá pendurado o Jonathan Jesus, né? Imagino que seja por isso, e no confronto ali sempre físico com o Arthur Cabral, ele prefere não correr riscos. E o Arroio tem que entrar desde sempre, né? Porque infelizmente se você juntar ali Bruno Rodrigues, Marquinhos e o Wanderson, juntos não dá meio drible.
13: Alterações, vamos lá.
11: Vamos lá, Pique. Primeiro saindo Fabrício Bruno com a 15 para a entrada do João Marcelo, 43. Primeira mudança deste momento. E agora a segunda tá saindo camisa 11, Marquinhos, entrando 99, Arroio. Mais duas mudanças do Arthur Jorge na equipe do Cruzeiro.
13: Fabrício.
17: É isso aí, né? Eu acho que o Marquinhos não tava bem, já o Arroio já era opção. Colocar sangue novo aí, né? Colocar sangue novo. Tem outras opções no banco, se você quiser melhorar ainda mais ofensivamente, tem o Felipe Moraes, tem o Leles, tem o Kenji, tem o próprio William, se você quiser colocar na lateral direito, o Fagner já tem cartão amarelo, o time fica mais ofensivo ainda.
7: E ficar de olho no Fabrício Bruno, né? Porque se o Jonathan Jesus já tem cartão e o Fabrício sair do jogo, pode ser algum incômodo, não é parte técnica, né? Não é parte tática, porque é um zagueiro pelo outro, Então, ficar atento aí no Fabrício Bruno.
13: 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Você acompanhou algum lance aí, ou Alê?
7: Eu acho que o Fabrício saiu por algum incômodo, viu? Pela cara dele aqui, não deve ter sido por outra coisa que não algum desconforto.
13: E abenção, torcedor do Brasil, Itatiaia, marca pra você 16, etapa final. Placar do Brasileirão, placar KTO Mineirão, Botafogo 1, Cruzeiro 0.
6: Na Fonte Nova, em Salvador, Bahia e Corinthians, também no segundo tempo, 1-1. Brasileirão da Série B, São Bernardo tem São Bernardo 2, Ceará também 2, em Criciúma, Criciúma e Náutico 0-0.

0: as emoções do Brasileirão. Alô, garotinho, é fama do Big Tito, hein? Theo Nogueira em Sabará, obrigado pelo carinho da audiência. Caio Nogueira vai entrar na grande área, sendo gol, Arnes se pega. Lançamento veio de longe, Rubens.
1: E a primeira participação aqui do Arroio, né? Domina uma canhota afiada, uma fatiada na bola buscando o Cajota. E a velocidade arrancada do Caio. Por muito pouco, o Ellison saiu do Botafogo, saiu do gol para defender. Vai vencendo pelo placar de 1-0, informando Unimed BH.
0: Brigando por aqui, o Lucas Romero tocando a bola, para fora. Lá pela bola do Botafogo, 17, etapa final. 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Com você, obrigado pelo carinho, pela audiência. Brigando por aqui. Quem tá na bola por aqui? É o Wanderson. O Arroio entrou para jogar de ponta direita, Fabrício. É isso?
2: Exatamente.
0: Que vem o Wanderson, seu primeiro ator Cabral contra o Jonathan. Essa briga é boa, hein? Falta no Jonathan. Cadê o cartão aí, Panciere?
3: Ah, não tem não. Se é o Jonathan Jesus, na primeira já tomou, né? Agora não. Puxou a camisa do Jonathan, né? Foi bem na minha frente aqui. Bola favorável ao Cruzeiro, que tá tentando. Botafogo tá vencendo 1-0. Informando o Banco Mercantil, Piquetito.
0: E a bola para Romero, que dominar sua intermediária. Vamos lá, Cruzeiro, simbora, Cruzeiro, simbora, Cruzeiro. Torcedor não pode parar. Tem que empurrar o time. Olha o Rojas. Girou para lá, para cá, tocou no Wanderson. Não pode perder aqui. Trabalha bem, Wanderson. Entrega a bola. Matheus Henrique. Dominou. Já trabalha a bola, bora bem, vem por Arroio. Arroio domina, trabalha a bola, entrega a Fagner. Fagner tem pela meia. Trabalha Matheus Henrique, dominando o carregando, tocando na frente, a bola vai chegar. João Marcelo tocou para Matheus Henrique, Romero atrás, outra vez João Marcelo. É o Cruzeiro tocando bola no campo de ataque. Vai chegar por ali, trabalha a bola, Fagner para o Arroio. Entrou na área, pintou empate, bateu, o goleiro pegou, Rubens.
1: Arroio aparecendo igual um foguete aqui pela direita, bateu rasteiro no primeiro poste, o Alisson estava lá para defender, o Bruno pediu passe para ele. Olha o Botafogo, Piqui.
0: Agora vem Matheus Martins, deu de graça a bola. Romero acelera. Vai dominar Bruno Rodrigues, só quero uma sua. Vai que eu tô de vendo, entrou na área, pedalou, levou. Agora bateu. Explodiu na defesa, Romero.
1: O Sustino, na marcação aqui do Bruno Rodrigues, foi pedalando, foi indo pra cima e vá pra lá e vá pra cá. No momento do toque, ela pega na marcação e vai para escanteio. Escanteio para o Cruzeiro. Vem com tudo pelo alto, hein? Vem para o capricho. Capricha BR9.
0: Ele vem para a cobrança, quem sabe o empate é na fé, paixão e fé. Tô vendo ali o João Marcelo na grande área. Jesus também, agora vem por baixo. Vai brigar o Jonathan Jesus na grande área agora. Entrega para o Romero, Romero na esquerda. Bruno Rodrigues, Jonathan, brigou, lutou. Tira a defesa do Botafogo. E sai jogando errado, hein? Ô, Pança, Arthur Moraes está toda hora gesticulando aqui, hein, Pança? Arthur Jorge.
3: O Arthur Jorge não tá feliz, não. Tá descontente. Daqui a pouco deve ter mais mudança.
0: E a bola toda vez ali para o Romero, Romero domina, trabalha a bola, entrega a bola, bola vem ali para o Arroio, dominou. Ele vai trabalhar curtinho, solta a bola, entrega a bola. Você comigo, Greta Thiago, obrigado pelo carinho, pela sua audiência. Bola aberta para o Roy. Toca na frente. Domina. Wanderson. Dá marcado, volta a bola. Jonathan Jesus. 21. Cruzeiro tenta, já teve chance. Agora com o Cajota, limpou a marcação no primeiro, carrega pela minha esquerda. Tenta o passe, tira por aqui. O Montoro brigando no meio, Botafogo ganhando. A bola vem para Medina, Medina solta a bola na esquerda. Matheus Martins dominou, entrou na área, clareou, vai bater. Defesa, trava ali. Fagner trabalhando, bola boa. Simbora. Simbora. Bom passe. Wanderson. É agora. Encarou, marcador, bateu. Fraquinho. Goleiro pegou.
1: Sou do céu, você tá carregando essa bola no Mineirão, casa cheia, cara a cara com o zagueiro, clareando pra descer uma cacetada na cara da bola e dá um recuo pro goleiro Anderson, que agora desaba, coloca a mão no tornozelo esquerdo, jogo parado, o Cruzeiro vai arrumando a casa, quem sabe pra buscar um empate, pra buscar a virada. Eu tô com você, Piquetito.
0: Ali, 22,5, metade do segundo tempo já foi.
2: É, e o Wanderson, vou abrir meu coração pra você e pra nossa audiência, viu? Eu achei que ele nem fosse ficar no Cruzeiro, com todo respeito. Foi um cara que foi útil em algum momento, é um atacante desses que marca melhor que ataca, né? Mas tem tanta molecada, tanto atacante jovem, que tem condição de ser mais incisivo, mais agressivo, de mais habilidade, sabe? Que fere mais o adversário do que o Wanderson, cara. Então, acho muito esquisita essa aposta. Pode fazer o gol, tomara que faça. Mas eu acho que no elenco do Cruzeiro hoje, pros objetivos que o clube tem, eu acho que o Wanderson já não casa mais, Pique, com todo respeito.
4: Pique,
5: vai.
4: Franklin Carvalho acaba de processar a primeira substituição no Botafogo. Saiu Danilo com a camisa de número 8, entrou Cauã Toledo com a 59.
0: Botafogo na paca, atenção, bola pra fora, tiro de meta, passe.
3: Tiro de meta, o Jonathan Jesus só acompanhou a jogada que teve o Cauã Toledo. Bola pra reposição do Otávio. O Botafogo tá vencendo 1-0. Eu entendo o que o Alê disse, até porque nós recentemente, Piquete, fizemos várias matérias falando que o Wanderson não estava nos planos.
0: Romero, roubando no meio, trabalhando, bola bem. Olha o KJ. Abre pela esquerda, bola boa, vem Wanderson jogando, vai Wanderson. Carregou, dominou. Parou, prendeu, volta a bola, entrega para Rojas. Rojas dominando, voltando a bola, entregando a bola no meio. Romero, trabalha a bola vem. Matheus Henrique, trabalha o curtinho, rola a bola. Fagner, aí vai voltar o João Marcelo. 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Jonathan Jesus abre aqui na esquerda, bola vem para Rojas, dominou. Passamos de 24. Bola recuada de novo. Aí vai chegando junto até o goleiro. Até o Otávio. Já trabalha a bola, abre a bola, agora vem para João Marcelo, que trabalha, que toca no meio. Matheus Henrique, João Marcelo, tem o Jonathan. Cruzeiro tá trabalhando, Fabrício, tocando bola aqui. Mas aqui não é lugar de ficar tocando bola aqui atrás, né?
6: É, tem que ser mais movimentação, principalmente dos atacantes, dos meias. Tem que procurar tocar essa bola mais na frente, ser mais agudo, ser mais incisivo. Senão ficar tocando bola aí atrás é tudo que o Botafogo quer, Pique.
0: Aqui a falta do Romero, bateu errado, era pro Rojas, ele bateu. Tá valendo nada também ou tá? Tá não, né? Tá valendo alguma coisa?
3: Tá valendo não, vai ter que começar aqui atrás de novo.
0: 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A bola aqui no meio de campo, trabalhando, bola, o Cruzeiro vai tentando, você comigo, obrigado pelo carinho da sua audiência. Que coisa, né? Começou bem o jogo, teve chance. Aí Sinisterra saiu machucado. Mas vai lá. Vamos lá. Buscar empate. Bola com o Bruno Rodrigues, fez o pivô, trabalhando com o Jonathan. Já procura o Wanderson, dominou, encarou a marcação do Medina. Vai levando pro fundo. Pela bola esquerda, toca errado. Vem o Rubens, faz falta o jogador do Botafogo. Rubens.
1: Aí é tudo que o Botafogo está esperando, tudo que o Botafogo quer, falta, lado direito, e o tempo vai passando, eles vão aproveitando também para ganhar esse tempo e vai para a batida, falta, o Montoro ia para a cobrança, sai da bola, agora vai deixando para o Justino, Botafogo 1-0, informando o Vale, essencial é viver a emoção do esporte.
0: Magno, Rodolfo, Rafa, Gianfranco, Pessoal, Maceió, MCZ aqui no Mineirão. Obrigado pelo carinho, pela audiência. Lateral com o Rojas. Na esquerda. Manuseia a bola, vai subir Caio Jorge. Já tira o Botafogo, a bola vai cair, vai dominar por ali. Trabalha na bola, toca na bola, Matheus Martins, tem Medina, Medina trabalha para Alex. Alex Teles toca atrás, a bola vem para o Guinho domina. Cruzeiro aperta a marcação com o Romero. Botafogo está tocando a bola. E aí o Cruzeiro corre atrás para tentar tirar. E a bola vem por aqui para Ferrarese, não é o Xuxino, Xuxino toca. Solta a bola por aqui para receber, recebe Vitinho, Vitinho para, prende, volta, volta a bola para o Xuxino. Toca na frente, a bola para o Montoro girou pela meia direita, vai fazer o passe, tem que marcar, ele sabe jogar. Procura a jogada, trabalha curtinho, a bola vai com o Guinho, Guinho na frente. Vai dominar, calma, Antônio, bateu! Explodiu no Jonathan, vai voltar, volta, volta a bola, outra vez aqui. Pro Cauã, cruza pra ninguém, passe.
3: Cruzou mal, Cauã cruzou mal. Agora o Jonathan Jesus foi feliz, né? Fez ali o carrinho certinho. Agora arremesso pro Cruzeiro cobrar. A bola com o Fagner, tá vencendo o Botafogo. 1-0, Cruzeiro, tem que empatar, Cruzeirão, tem que empatar, Cruzeirão.
0: Bola pelo alto pra tentar tirar por ali, sobe, tira, tira, Ferrareza, bola pra fora, primeiro que Cajota. Lateral para o Cruzeiro. Capel abaixo. 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Tempo vai passando em 28 minutos e meio. Etapa final de jogo. Lançamento vem. Calma, Toledo domina. Jonathan saiu na marcação em cima dele. Brigou. Com falta. O Jonathan tá vindo até bem, agora começa, Fabrício. Tá meio que incomodado com os atacantes, né?
6: É, porque tá sendo exposto toda hora, né? Complicado. E agora, o Pique, tá chegando os 30 minutos aí, temos mais 3 substituições. Pô, tem Lelis no banco, atacante, tem o Felipe Moraes que jogou muito bem amistoso. Se quiser deixar mais ofensivo, tem 2 laterais ofensivos, que é o William e o Cauã Moraes. Eu tentaria umas alterações aí pro Cruzeiro ficar mais ofensivo. Bruno Rodrigues cansou, o Wanderson é aquele jogo ali, sabe? Então,
0: recesso.
6: Então.
0: É falta pra Botafogo, passa. Parece que é o Teles que vem pra batida, né?
3: Tem o Teles e tem mais uma vez o Matheus Martins. Um dos dois vai pra essa cobrança. Na bola, segura aí, Piquetinho, deixa essa bola passar não.
0: É, Pérez cruzando na grande área, Otávio não saiu a chance do Botafogo, meu Deus. Jonathan tirou, vai sobrar com Arroio, primeiro vem para cortar, cortou o Guinho. Toca na bola pro Pérez aqui na ponta direita. Trabalha curtinho, a bola vem. Matheus Martins, né, o Medina. Medina visou na bola, soltou, trabalhou, Cruzeiro ganha, vem para o Rojas. Agarrado. Não dá cartão de jeito nenhum, né? Não dá. É, o Arthur Jota tá reclamando, Pans. Rui.
4: Rapidinho, antes do Pansieri, Cauã Moraes e o William. Dois jogadores chamados pelo Arthur Jorge, que só tem mais uma parada e 2 trocas pra fazer.
0: Na frente, ele quem tem? O Lelis?
4: Ele chamou o William e o Cauã Moraes.
0: A bola vem pro Rojas, na linha de fundo, o carrinho do Botafoguense. Bola saiu, é lateral, Rubens? É, né?
5: Chegava ali pro Rojas, o Vitinho colocou pra lateral. Daqui a pouco as alterações do Cruzeiro, vai com tudo, tem que acelerar. Tem que ir até o talo, Priquitito.
0: Lateral vem. Bola na grande área, tira Ferrarese. Vai sobrar aqui. Jonathan, ele recebeu do Matheus Henrique, trabalha, bora, vai ficar pro João Marcelo, nossa senhora, se confundir, jogador do Cruzeiro, time parece também nesse momento ali, claro, um pouco mais desgastado, né?
2: É, e sem ideias, né? Não tem ideia pro jogo, aliás, eu acho que até o O Arthur Jorge, que é excelente treinador, também está sem ideia. Não sabe exatamente o que fazer no jogo, tanto que agora ele troca os laterais para tentar deixar o campo um pouco maior. Mas você não tem criatividade no meio campo, você tem atacantes que não atacam, que não driblam, né? Então, em função dos muitos desfalques, o Cruzeiro não tem muita alternativa, né? Mas ainda tem tempo.
4: Pique.
7: Vai.
4: Como disse o Alê, troca nas laterais do Cruzeiro. Saiu Fagner com a 23, entrou William com a 12. Também saiu Rojas, 27, entrou Cauã Moraes com a número 2. Arthur Jorge não pode mais mexer no Cruzeiro.
0: Tá reclamando aqui. Cauã Moraes vai jogar de lateral esquerdo, né?
6: É, pé trocado. Aliás, ele se apresentou muito bem quando ele entrou, né? Ele tem a possibilidade de cortar pra dentro, chutar no gol. Vai lá, Pique.
0: Romero com Livernali, avançou pra entrada na área agora. Batida! Foi do Cauã. Pegou o goleiro, Alexandre. Rubens,
1: ele tinha o corredor para tentar o domínio, para levantar a cabeça, para tentar algo diferente. Bateu pro gol de primeira, mas tá bom. Tentou, tapão. Vamos pra cima, Pique.
0: São laterais ali que avançam muito também, né?
2: Essa é a ideia, né? É apoiar, é fazer deles pontas, né? Mas vamos ver se vai dar certo.
0: E a bola vem por aqui, trabalha a bola, vem Montoro, Montoro, Vitor Margação no primeiro, que é o Wanderson. Isso, brigou o Wanderson, isso, vai em cima, briga, luta, comete a falta, KTO. 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Atenção, torcedor do Brasil, a Itatiaia marca para você 33. Etapa final de jogo, placar do Brasileirão, Mineirão, placar KTO. 1 para o Botafogo, 0 Cruzeiro.
8: No Campeonato Brasileiro da Série A, segundo tempo em Salvador, 1-1 para Bahia e Corinthians. Já na Série B, em São Bernardo do Campo, Ceará e São Bernardo, 3-3. E o Criciúma segue 0-0 contra o Náutico. Jogos também na segunda divisão do Brasil, Pique.
0: Tá vendo a cara aqui dele, ó? Você no YouTube? É. Fabrício preocupado. Agora com o Cauã Moraes. Perdeu pro Montoro. Montoro dominou. Toca pro Arthur Cabral. Cabral. No bico da grande área, solta a bola da área pela ponta direita. Outra vez com o Montoro. Montoro. Finto. Wanderson. Wanderson ganhou de volta. Tiro de meta. Passe.
3: Para reposição do Otávio, tem que ter pressa o Cruzeiro, tem que buscar esse empate de qualquer maneira, tem que buscar. Está vencendo o Botafogo 1-0, informando Belo Horizonte, Prefeitura do Povo, aqui o trabalho não para.
0: Bora para Cauã Moraes, recebeu na ponta esquerda, salta para Mateuzinho, Mateuzinho trabalha para Romero, Romero tem para jogar por ali. João Marcelo, William pediu, a bola volta. Botafogo vai mexer daqui a pouco também, hein?
4: É o Kadir.
0: É o Kadir. Tem entrado sempre, né, Sanches?
4: Sim, sim. Sempre presente no jogo do Botafogo. Muitas vezes como o 12º jogador, Pique.
0: E a bola vem aqui na esquerda. Recebeu, dominou. BR9 tocou na frente. E agora? KJ. Quando eu falei agora, agora ele perdeu. E a bola para Montoro. Montoro recua. Trabalha a bola. Bola para o Vitinho. Toca na frente. Vai. Jonathan. Até aqui fica tudo tranquilo, né, Paz? É que você fala, além da rapidez, tem que ter uma boa mobilidade, né, Paz? Como é que tá o Arthur aí?
3: O Arthur agora sentou e tá com o auxiliar. Sentou ali no banco, tá com o auxiliar, tá tentando pensar alguma coisa e tirar algum coelho da cartola. Olha o Cruzeiro.
0: Bola pra direita, o William tentou chegar, vai pra fora. Ele sentou, mas quando ele te ouviu, ele levantou, olha, já tá de novo ali na área técnica, rapaz.
3: E aí, dá pra ver claramente que é uma orientação Arroio e William. Arroio e William. Ele fez essa indicação pros dois, inclusive. Olha o Cruzeiro.
0: Brigando, perdendo. Arroio. Ele recupera, trabalha a bola, vem pra Mateuzinho. Vamos brigar, gente, vamos brigar. E a falta sempre pro Botafogo, Rubem.
1: Falta pelo ciclo central e é tudo que o Botafogo quer. E pro tempo passar, alterações sendo processadas, não é isso? Diga lá, Lucas Sanchez.
4: Bora lá, Rubinho, mais duas agora no Botafogo. Tá saindo o número 10, Montoro, para a entrada do 23, Santi Rodrigues. A outra sai o 19, Arthur Cabral. Visivelmente pregado o centroavante do Botafogo. Tá entrando outro atacante, o Kadir, com a número 37, mais duas trocas. Agora três substituições já feitas pelo Franklin Carvalho no Botafogo, informando o Banco Mercantil.
0: Mexeu bem aí o Franklin?
2: Ah, eu acho que pro Cruzeiro sim, né? Porque esse Montoro é o cão chupando manga, viu? Sei que o torcedor do Cruzeiro tá nem aí com essa informação, mas o camisa 10 do Botafogo estará no próximo ciclo pra Copa do Mundo da Argentina. Ele joga muita bola, viu?
1: Tem 19 anos, viu? Tem 19 anos, veio do Vélez.
0: Ele é muito bom, né? Muito bom. Vamos lá, Cruzeiro. Torcedor não pode parar, tem que morrar. Tempo vai passando, hein? 37. E a bola recuada com o Otávio. Toca para Matheus. Matheus Henrique. Volta na grande área com o Jonathan. Outra vez para Matheus. Ele fez o passe, procurou o Wanderson. Wanderson para ganhar. Não ganha. Ganha sim. Jogador do Botafogo. É lateral para o Botafogo. Olhando aqui o Caio Jorge, viu, Fabrício? Ele tá com ali, tipo assim, ficou difícil o que aconteceu, né? Mas ele tem que buscar alternativa, não pode mexer mais.
6: Ele quer, mas é perder os principais companheiros dele, né? Que serve ele, que trabalha pra ele, que estavam muito bem, né? O Peck, que tava muito bem, machucou, o Sinisterra, o Matheus Pereira, hoje ele tá meio que isolado, tentando buscar o jogo, tal, mudou. E atacante fica incomodado quando a coisa não anda bem pra eles.
0: Botafogo vinha para a grande área, para pra fora. Tiro de meta, passe.
3: Era ali o Kadir, que entrou agora no segundo tempo. A bola para o João Marcelo, para buscar o Caio Jorge. Oi!
0: Ele vai tentar a briga, ganha. Vai na grande área, pipa X. Perdeu o ângulo, cruzou. Mega 9. Deus do céu. Eu não vou narrar isso aí, vou deixar pro Rubem Júnior.
1: E eu digo pra você, Piquetito, lançamento pro KJ, grande área, lado direito, fez tudo certo, perdeu o ângulo, ele tenta um balão pra grande área e ela estava sobrando pra ele, para o Bruno Rodrigues. Ele ficou no susto, com medo de chutar, perdeu também ali a passada, se manda o Botafogo, vai vencendo pelo placar de 1-0, informando o Nimet BH.
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1: O Botafogo vai vencendo pelo placar de 1-0, informando o Nimet BH.
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0: Fernando Rodrigues. Matheus Martins ficou com ela atrás, a bola pelo meio, 1-0, Botafogo vence. Gol foi no primeiro tempo, gol do zagueiro Justino. Bola na frente, Medina toca, Cruzeiro tira. Jonathan, mas ninguém marca no meio. Time tá zap. Olha o Romero agora, Fabrício. Chamando a atenção, ninguém marcou o cara, pô.
1: É, tem que marcar os caras em cima, porque assim, Botafogo tem qualidade, hein, Pique? Você vê, os caras não fogem do jogo, aparecem, tem qualidade, boa técnica. Se não pressionar, deixar os caras à vontade, eles ficam com a bola até amanhã.
0: Todo mundo tenta, mas só o Mercantil é 50 mais. E atenção, torcedor do Brasil. Raipatia marca 41-41-44 para terminar o tempo regulamentar. Placar do Brasileirão, Mineirão. Placar KTO. Botafogo, Cruzeiro 0.
2: Na Série A do Brasil, também segundo tempo, Bahia e Corinthians 1-1. Já no finalzinho do jogo, Série B do Campeonato Brasileiro, São Bernardo 3, Ceará também 3, Criciúma e Náutico 0-0. 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
0: Atenção, Botafogo na grande área. Desculpa aí, porque Botafogo vinha, mas Cruzeiro tira. Bola vai chegar, o Bramendo ali pela meia. Abertura na ponta. Matheus Martins domina a bola, vamos lá, Cruzeiro, para ganhar essa bola, sair no contra-ataque para tentar o gol de empate. Bola chega por aqui para dominar, domina João Vitor. Trabalha a bola por aqui. Matheus toca na esquerda, recebe, domina, sai pro jogo. Carrega a bola, vem. Calma, menino, o Carneiro vem pro lance. Tem o Santos, Santos é bom. Trabalhou o Carneiro, girou, pintou. Defesa do Cruzeiro, tirou. É agora, hein? 39 mil pagantes, hein? Anotou aí, Lucas?
3: Anotei, Pique. 39.294 é o público para uma renda de R$2.140.430,50.
0: Simbora, Cruzeiro, simbora, Cruzeiro. Pra buscar o gol de empate. Tem tempo, hein? Tem tempo. Agarrado aqui o Cauã. Mas ele ganhou a jogada. Vai pra entrada na área, passe errado. Aí tira o defesa do Botafogo, o Cruzeiro tenta recuperar, brigando no meio. Bola vai chegar na frente, trabalha o Romero, Romero vem. Arrui agora. Bateu. Pensei que tinha tocado no braço ali, viu, Rubens? Tocou não, né?
4: Foi o que pediu aqui o Wanderson, ou pediu também o William, mas não vi não. Não vi não. Pegou aqui no Alex Telles, que desaba do gramado aí. Vai aproveitar para deixar o tempo passar, para fazer aquela cera. Se teve algo que o Botafogo fez hoje, fez cera, hein? Durante ainda o início do primeiro tempo, o Panzetti já informava, né? Como a cera do Botafogo num 0-0. Então, para eles, é uma boa vitória. Ele que depois da parada para a Copa do Mundo, vitória sobre o Santos e também empate contra o Vitória. Jogo parado, o Cruzeiro vai ter que acelerar nesse finalzinho e é para subir o Sul Nação Azul.
2: Ô, Piquetinho, só para passar o cartão pro Alex Telles, que levou ali uma bolada no lance do Arroio. O Cruzeiro queria pênalti, mas pelo jeito não foi. Ele tomou cartão amarelo, fez uma falta aqui atrás, ainda no campo de defesa do Cruzeiro, foi amarelado, você pode anotar aí.
0: As alterações.
3: Vamos lá, Pique, mais duas na equipe do Botafogo, as duas últimas. Uma troca é na lateral, sai Alex Telles com o número 13, entra Marçal com a 21. E a outra lá na frente, saiu Matheus Martins com a 11, entrou 77, que é o Lucas Vidalba, não o do Cruzeiro, obviamente, Lucas Vidalba, número 77 do Botafogo. Agora ninguém mais mexe, Pique.
0: Cruzeiro para buscar segura e bate. Arroio toca na frente, a bola vem. Matheus Henrique na bola boa. William joga na grande área. Chance, pintou Caidone agora. Perdeu o ângulo, ainda dá. Outra vez ele volta a bola para Arroio. Arroio levou pro fundo, doce, pé canhoto. É pro William. Vai cruzar. É agora que ele sobe embaixo. Tira a defesa do Botafogo. Cruzeiro insiste mais uma vez.
3: Sete.
0: Vai chegar. Olha aí. Jogo até 52.

0: E de novo, perdeu bola por aqui. Tava brigando o Bruno Rodrigues. Fabrício, uma loucura aqui.
1: Ô, Pique, o Wanderson não tem leitura nenhuma, cara. O Bruno Rodrigues pegou a bola, tinha um espaço pra ele atacar o espaço. O Wanderson estava no último homem com o Botafogo. Ataca o espaço, o Bruno Rodrigues tocava lá. Ficou sem opção, perdeu a bola. A culpa não foi nem do Bruno Rodrigues, agora que perdeu. Foi culpa do Wanderson.
0: Todo mundo tenta, mas só o Mercantil 50 a mais. 45. E deu 7, como no primeiro tempo, né?
1: Exatamente.
0: 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Obrigado pelo carinho, pela audiência. BR9. Vai descendo. É o Matheus Henrique. Foi tocado, é falta. É agora, hein, Rubens? É agora!
2: É agora! E tem que ser agora! Por isso eu digo pra toda a nação azul, pra subir o som, pra acreditar, pra batalhar, é a volta depois da parada pra Copa, diante do torcedor, é pra caprichar. William, vai pra batida, quem tá com você também nessa bola, tá aqui garrado no Mineirão, tá garrado com você, é o Highlander, tá te mandando um abraço, vem você, Pique!
0: Vem pra cobrança, William. Quem sabe o empate. Levantou na grande área, cabeçada, chance. De novo a cabeçada, pegou o goleiro, Rubem.
2: No momento do cruzamento, aí tenta o Jonathan Jesus, aí tenta o KJ, mais uma cabeçada sem muita força, tranquila pro Alisson, tranquila, se manda o Botafogo. 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
0: E vem Cruzeiro, a bola boa, vem Matheus Henrique soltando bola, a bola vem pra rua e falta. Ô Rubens, de novo tem que caprichar pra essa bola na grande área, hein?
2: E é mais uma vez, mais uma bola parada, onde tem aqui o João Marcelo, também o Jonathan Jesus, todo mundo indo pra grande área, vai chuveirar, eu tô com você nessa, vem o William pra batida, Piquitito.
0: Ah, tu tá louco aqui, não é o cara que vai bater, quem tá aí?
2: William.
0: Será que é o William? É ele mesmo, né?
2: É ele, mano.
0: O Arthur tá louco aqui, o técnico. Jogou na grande área, chutou em para a cabeçada. Pra fora do gol. Não acredito, Rubens.
2: Uma cavada do William no capricho. A zaga do Botafogo parada. Ela vem pro Jonathan Jesus de cabeça. Numa solidão, meu amigo, mas ela subiu, foi pela linha de fundo, tem Martelain, vai sair o empate, informando o Banco Mercantil.
0: 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O Arthur Jorge tá loucura aqui, pança. Você que trabalha com ele diariamente, como é que é? Tá louco porque ninguém tá seguindo aquilo que ele tá orientando, Pancho?
3: Tá mesmo, ele quer o time pra cima. Tem que ir pra cima. Agora é hora de falar não, é agir.
0: Que falta feia no Bruno Rodrigues. Vem cartão aí, hein? Teve cartão aí, né?
2: É pro Kadir, número 37, outra falta. E como o Cruzeiro vem trabalhando essa bola nesse finalzinho, lado direito, também pelo lado canhoto, e sempre tentando essa bola alçada. E mais uma vez, vai tentar essa bola pelo alto. Aí você vê o Jonathan, Fabrício Bruno, todo mundo no meio da muvuca. É da muvuca que a gente gosta, vem você pelo alto, Pique.
0: 49, quem sabe o empate na fé, paixão e fé. É pela meia esquerda. É o William na bola. Jogou na grande área. Goleirão deu um tapa na escanteio. Rubens.
2: E estava aqui. Estava aqui quase para tentar essa cabeçada do Jonathan. Escanteio lado direito. Arroio. Agora deixa pro William. Capricha, garoto!
0: Passa o melão, é o William. Vê se ela pega na grande na fé, hein? Paixão e fé. Empate vem agora. No escanteio. William bateu por baixo. O zagueiro tirou de novo. Todo mundo espera por cima, ele bateu por baixo, Rubens.
2: Rodrigues antecipando, mandando para escanteio, lado direito, vem o William para o levantamento.
0: 50 minutos, é um empate agora, meu Deus do céu. Jogou o William, cabeçada, tira, defesa, rebote, é cruzeirense. Por aqui o Jonathan brigando, tocando na bola. Vai, na bola boa. Matheus aí, bela jogada. Ele erra, mas Cadir erra também. A bola para Romero, meu Deus do céu. Que entrada vai ser expulso, forte. Hein? Foi ele mesmo, né?
2: Cadir, ele já tem amarelo. Agora mais uma falta, mais um carrinho, a cobrança para a expulsão do 37 do Botafogo. Mas o árbitro amarelou. Vem o Cruzeiro de novo, mais uma vez, é isso mesmo, Nação Azul. Bola parada, o William vem para a batida.
0: 51. Sempre com esperança. Enquanto a vida, a esperança. 1-0 Botafogo, quem sabe o empate agora. Na falta do William, Aldezinho por sobre o gol. Liga de fundo, Rubem.
2: Que luta, hein? Que luta pela direita, pela esquerda, pelo centro, de todo jeito essa bola garrada para entrar. E agora tentava o Cajota, a cabeçada ela vai pela linha de fundo. Cruzeiro vai perdendo pro Botafogo pelo placar de 1-0. 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
0: Tiro de meta cobrado. Vai terminar o jogo já já. 51-50, hein? Apita pela última vez. Botafogo vence o Cruzeiro 1-0. Gol de Justino no primeiro tempo. Ele deu cartão pro Arruio.
1: Quando agora. Ele tem que dar pro carrinho lá que ele deu pro jogador do Botafogo, ele não deu, que era o segundo amarelo, tinha que expulsar. Olha lá, deu pro Caio Jorge também, ó. É deu muito fácil. Essa juizada aí, comandada pelo Sano Meirahit, estão ferrando o Cruzeiro, meu amigo.
0: Mas o jogador também tem que ter um pouco mais de consciência. É difícil, mas, pô, desde que tomaram cartão agora que tinha alguém pendurado, Pança. Foi o Arroio e o Caio Jorge. Thiago Reis, é com você.
4: É, não deu, hein? Não deu. Botafogo venceu o Cruzeiro 1-0. Vamos repercutir direto pro gramado a informação de momento com você, Pancieri.
3: Pois é, Thiago, pra gente ver essa questão aí do cartão até do Arroio, eu tô conferindo aqui. Deixa eu consultar aqui meu caderninho. Onde eu tenho as anotações dos pendurados. Certo, é um clima de muita chateação por parte dos jogadores do Cruzeiro, não. Não tava não. Não tava pendurado. O Arroio tomou um cartão bobo. O Cadir tinha ali no lance anterior uma oportunidade de tomar cartão e não tomou. Agora os jogadores do Cruzeiro deixando o campo de jogo. E agora o pensamento é duelo contra o Coritiba. Agora, impressionante. O William, Fagner, todo mundo indo conversar com o Davi de Oliveira Lacerda. Esse daí nós já conhecemos, né, Thiagão? De outros jogos, é um árbitro bem mais ou menos da escala. É aquela coisa, cada escala vem mais ou menos. E agora, esse aí é outro que os jogadores do Cruzeiro reclamam bastante com ele ainda dentro de campo. Enquanto a torcida do Botafogo tá fazendo festa e a Nação Celeste também aplaudindo os jogadores que lutaram muito também, tentaram agora recebendo ali, querendo receber uma camisa, querendo receber um aceno ainda a torcida que tá aqui no gramado, que tá no campo.
4: Muito bem, Emerson Pancieri, são 6:03. Iniciamos agora o pós-jogo da Itatiaia para 7 Cabete. Olha, Oliveira, seu comentário, uma derrota amarga para o Cruzeiro, que tinha pretensões de, quem sabe, até entrar no G5 do Campeonato Brasileiro. Agora, finalzinho de jogo, Bahia tá empatando com o Corinthians 1-1. Corinthians ultrapassa o Cruzeiro, Corinthians chegando a 28 pontos. O Cruzeiro fica na nona colocação com 27. Ale Oliveira, deu ruim, Ale.
5: É, o próprio Botafogo, nessa disputa direta ali pelas primeiras colocações, acaba passando o Cruzeiro. Botafogo que conquistou 6 pontos dos 6 possíveis contra o Cruzeiro, aquele 4-0 na estreia do Cruzeiro no Brasileirão e agora esse 1-0 aqui no Mineirão. Diante de tantos desfalques importantes, os jogadores tecnicamente mais ricos que tem o Cruzeiro, né? Vem falar o Gerson e o Matheus Pereira, além do PEC. Aí você tem a lesão do Sinisterra, que estava jogando bem. Fabrício Bruno, vamos observar, né? Porque é outro jogador muito importante que acabou sendo substituído. Você não pode desperdiçar o seu melhor momento no jogo. E o Cruzeiro teve ali os primeiros 30 minutos da partida com várias oportunidades, né? Uma com o Lucas Romero, uma muito clara com o Caio Jorge. No segundo tempo também teve algumas, principalmente nesse abafo aí no final do jogo. Você não pode desperdiçar tantas chances, né? E não pode falhar. O gol do Botafogo, sem tirar o mérito do Gabriel Justino, que subiu muito bem, e do Alex Telles, que bateu muito bem o escanteio, a falha de marcação, descuido de marcação, você não pode dar essas brechas, né? Não pode dar esses mole se você não tem os seus jogadores diferentes à disposição. É o que aconteceu com o Cruzeiro hoje e foi punido, né? Time com jogadores de ataque que não driblam, né? O Arroio demorou muito para entrar, não sei qual que é a real condição dele, mas um ataque que não ataca, né? Tirando ali o Caio Jorge, que é um titular absoluto, que no primeiro tempo até mostrou assim algo que a gente viu em 2025, no segundo tempo não foi alimentado. Mas você pegar Bruno Rodrigues, Marquinhos, Wanderson, se juntar todo mundo não dá um drible. Aí é difícil para você ferir o adversário, né? Fato é que dói, porque o Cruzeiro vinha de 9 partidas sem perder, juntando todas as competições, mas o time tá ainda em evolução, o time ainda vai crescer, o time vai ter os seus principais jogadores nos principais jogos. E a luta do Cruzeiro no Campeonato Brasileiro é para ficar entre os primeiros. A luta na Libertadores e na Copa do Brasil é por título. E isso o Cruzeiro não pode perder de vista, Tiagão.
4: É isso, falando nessa luta de Libertadores, de Copa do Brasil, Fabrício, que pena para quem não acompanhou o primeiro tempo. Sinisterra lesionado, deixa o campo chorando. Perdeu o PEC no meio de semana, jogo contra o Internacional. Fabrício Bruno virou preocupação, já o Pansieri atualiza. Torcedor sai do Mineirão chateado com a derrota e preocupado com o que vem pela frente, hein, Fabrício?
6: Ah, eu que eu já tava pensando, tava falando aqui pro Pique, meu pensamento, meu irmão, a hora que eu vi aqui, segundo tempo, né, eu vi que aquela começou aquela, eu falei, não vai sair gol, pensando aqui comigo, esse joguinho eu já conheço, o Caio Jorge isolado ali na frente, uma catimba danada do Botafogo, falei, ih, rapaz, vai ser difícil aí, eu já tava lá no resto da temporada, como que foi, perdemos dois beirada, Thiagão, titular. Logo numa situação, o Sinisterra vinha muito bem, né? A gente crente aí que tinha resolvido o problema dele, o Cruzeiro foi lá e reinvestiu, comprou o jogador tava bem, fez os últimos 2 jogos aí na temporada bem, sendo um reforço, controlando a carga, tudo, mas começou esse segundo semestre muito bem. O PEC veio como principal reforço pra beirada. E aí me perde os dois beirada, Thiago. Você tem que ajudar nós, Thiago. Aquela parada que você fala, hoje não, hoje. Você tem que falar assim, secadores, hoje não. Porque, pelo amor de Deus, os caras jogam uma uruca aqui, irmão. É o Cruzeiro começar a andar bem, os caras começam a olhar pra cá, essa turma do eixo, Rio São Paulo. O rival aqui sempre olha. Mas eu tô falando lá de cima. Bem pesado lá também, viu? É Flamengo, a turma perturba os caras. Aí vem o Zé Lucas agora, que compramos, ganhamos no mercado. Ele preferiu vir aqui do que ir pro Flamengo, pro Sub-20 lá, cara, e aí a turma fica mordendo, joga uma uruca. Agora o Cruzeiro tem que se preocupar. Agora o Cruzeiro tá com essa janela aberta, é pensar seriamente, se já tava pensando, Thiagão, a gente vinha comentando isso, de ir no mercado pegar um beirada, se era já um pensamento, agora eu acho que tem que virar uma prioridadezinha aí, um senso de urgência, porque perdemos 2 beiradas aí pro restante da temporada, e pô, não é nem pra meio de campo, não é nem pra Campeonato Brasileiro, eu tô falando, pra Copas, jogador pra você resolver. O Arroio tem que voltar, se é aquele Arroio, entrou, tá a gente pedindo ele, fez uma jogada ali que era pra ter tocado ainda, tomou a decisão errada, chutou no gol, tem que voltar a ser aquele Arroio que tava no final do ano passado, jogando bem. Olha, preocupante, Thiago, esse ataque agora.
4: É, sinal de alerta ligado na toca da Raposa 2. 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Cruzeiro derrotado aí no Campeonato Brasileiro, 1-0 para o Botafogo. Já já você vai ouvir também o técnico Arthur Jorge. O Pancieri vai atualizar a situação do Sinisterra e também do Fabrício Bruno. Lesionados acabaram sendo substituídos no jogo de hoje. Ale Oliveira, seu voto de melhor em campo, Ale.
5: Ô, Tiagão, eu sempre tento votar em nós, mineiros, né? E gostei do Jonathan Jesus, gostei do Rojas, lateral esquerdo, gostei do Lucas Romero, o Mateuzinho entre erros e acertos, mas o melhor do jogo de verdade foi o Álvaro Montoro, camisa 10 do Botafogo, joga muita bola, tá louco.
4: Craque de bola, craque, esse é craque acima mesmo. Montoro é o voto do Ale Oliveira. Fabrício, seu voto.
6: O Ale não gosta, gosta sempre puxar aqui pros mineiros, imagina meu. Eu que, nossa, eu odeio ter que votar em outro time, velho, jogador do outro time. Mas não vai ter jeito, tem que ser justo. Montoro jogou pra caramba, esse moleque joga pra caramba, se convém, né? Desde quando ele chegou, vem se destacando, que jogador. Arrebentou hoje.
4: Muito bom de bola. E terminou, hein? Final de jogo, 1-1 para Bahia e Corinthians. Arena Fonte Nova lotada. O Bahia ficou no empate com o Corinthians por 1-1. Vamos continuar a votação do melhor em campo. O Emerson Pancieri tem condições de votar? Ou já está no vestiário, Pancieri?
7: Tô aqui já na sala de entrevista coletiva. E também para buscar as informações, saber o que acontece com o Sinisterra, né? Ver esse quadro de exame que ele vai ter que fazer agora. O Fabrício Bruno, que pelo jeito sentiu também. E eu vou votar no Montoro, grande jogador aí da equipe do Botafogo. Vamos colocar assim, no jogo teve muita coisa positiva para ele, por isso voto para ele.
4: Ô Rubens Júnior, seu voto.
8: Vai pro Alex Telles, Thiago.
4: E pra você, Lucas Sanches?
8: Montoro, Thiagão.
4: O Sanches vai ouvir a galera, o Montoro, escolhido melhor em campo pela equipe da Itatiaia. Muito bom de bola, meio campista do Botafogo. Vamos ouvir a torcida do Cruzeiro. 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Tem condição aí de ouvir alguns torcedores do Cruzeiro, Sanches?
8: Tenho sim, Thiagão. Apesar do clima de tristeza inevitável, vamos ouvir aqui a avaliação do torcedor cruzeirense. Essa derrota inesperada e muito amarga, né, da equipe do Cruzeiro. Vamos falar com o torcedor aqui. Com licença, meu amigo. Boa noite, seu nome?
9: Eu sou José Garcia, sou de Valadares.
8: José Garcia de Valadares, veio de longe pra matar a saudade do Cruzeiro. Não foi dessa vez, né, meu amigo? O que você acha que deu errado hoje?
9: Olha, eu já vim pro Mineirão com a percepção seguinte, ó. Perder pro Botafogo é uma grande decepção. E a decepção não é com o resultado do jogo, é com o elenco do Cruzeiro, né? Porque o Pedrinho prometeu que nós teríamos um time no segundo semestre e nós começamos o segundo semestre sem um time. Perdemos dois jogadores e o Cruzeiro fez uma partida horrível. Todo mundo está saindo hoje do Mineirão com a grande decepção, porque o time jogou muito mal, não tem peças de reposição, né? Porque é um time que você tem Wanderson, Marquinho, né? Quando você perdeu o Matheus Pereira, perdeu o Gerson, o pé que machucou, né? Então você vê, pô, cadê o time do Cruzeiro? O time que o Pedrinho prometeu que a gente teria no segundo semestre. Então, assim, eu fico decepcionado. Eu saio daqui decepcionado e sem perspectiva pro segundo semestre, porque eu acho que o Cruzeiro não tem time pro resto do ano.
8: E você destaca, então, que a ausência, especialmente do Matheus e do Gerson, que são as mentes pensantes desse meio-campo do Cruzeiro, fez muita diferença hoje, né?
9: Sim, eu acho que o Cruzeiro entrou em campo hoje com mais ou menos 7 peças. Faltou 4 peças para ter um time. Exatamente, porque ele perdeu 2 suspenso, 1 machucado. E quem entrou são 4 peças a menos.
8: Tá certo. Obrigado, viu? Boa viagem de volta para vocês aí, que voltem com juízo. Seguimos aqui, viu, Thiagão? continuando com a bronca do torcedor cruzeirense. Vamos falar com mais uma torcedora aqui. Boa noite, seu nome?
10: Patrícia.
8: Patrícia, noite complicada pro torcedor do Cruzeiro, né? Depois de tanto tempo longe do Mineirão, essa parada pra Copa e volta com uma derrota, né? Sentimento meio amargo que o pessoal vai embora hoje, né?
10: Olha, a vida é assim, né? Um dia você tem que ganhar e outro dia você tem que perder. E o que que tá faltando no Cruzeiro? Eu acho que tá faltando um pouco de garra e eu acho também que a gente tá precisando é benzer. Só pode. Você tá falando com seu nome, seu bairro? Eu não me apresentei, eu sou a Patrícia, sou lá de Abaeté, né? No interior do centro-oeste do estado. Eu acho que nossos jogadores são muito machucados. Ainda falta banco pro elenco do Cruzeiro, né? A gente não tem, hoje a gente teve o Sinisterra machucado, teve o lance com o PEC, né? No jogo passado. Hoje foi um incidente, eu acho, porque chance de gol tiveram várias. Faltou o Matheus Pereira, com certeza, faltou muito nesse jogo, né? A dupla Jorge e Matheus, né, gente? Faltou muito nesse jogo. Mas, assim, é assim a vida. Hoje você ganha e amanhã você perde. Amanhã você perde e hoje você ganha. Mas eu tô muito confiante e eu quero dedicar esse jogo pro meu pai, Canuto. Canuto Relojoeiro, lá de Abaeté, que faleceu no dia 12 de junho desse ano. Um grande cruzeirense. Eu aprendi a torcer pro Cruzeiro através do meu pai. Quem me conhece sabe disso. Eu sou sócia e quero fazer também um convite, né, pro interior do estado para ser sócio, para ajudar o clube. E, pai, eu sei que o senhor tá aí no céu. Quantas vezes o senhor falou comigo, cuidado para não cair no fosso. E hoje, né, eu não te trouxe na cadeira de roda, mas te trouxe aqui, ó, no coração azul.
8: Meus sentimentos, um abraço para toda a família e bom retorno para vocês, tá? Que legal demais. Vamos tentar mais um último registro aqui, ô Tiagão, que a turma já tá indo embora. Vamos tentar mais uma última palavra aqui da família, tá marcando presença aqui no Mineirão. Que cena bonita aqui, pai e filha, uma coisa legal que é sempre bom ter aqui no Mineirão. Boa noite, boa família. Noite, qual que é seu nome, meu velho?
11: Victor Luiz.
8: Victor Luiz, tá aqui com a filhinha, qual o nome dela?
11: Maria Vitória.
8: Qual a idade da Maria Vitória?
11: 2 aninhos.
8: Que gracinha, já vem desde cedo para criar essa cultura de Mineirão, cultura de Cruzeiro, começando de pequena. E na vitória ou na derrota, né, meu velho? Hoje foi complicado.
11: Na vitória, na derrota, no empate, importante, tem que vir apoiar, né? Isso não pode perder.
8: E o que você acha que faltou hoje pro Cruzeiro, cara?
11: Felizmente o meio de campo, né? Sem Gerson, sem Matheus Pereira, a bola passava toda hora. O Matheus Henrique até que chamava a responsabilidade, mas só ele sozinho não dava. Infelizmente, a gente teve chance com o Caio Jorge, a gente não conseguiu fazer, com o Arroio ali também, foi em cima do goleiro. Mas agora bola pra frente, né? Pensar agora, próximo jogo dentro de casa, que é contra o Chapecoense, voltar de novo pra apoiar.
8: Cara, Sinisterra machucado de novo, que pena, né? O pessoal tinha muita esperança, até por conta do Bruno Rodrigues e do Marquinhos, um pouco questionados, até tentaram, mas o Sinisterra era a esperança, infelizmente machuca de novo, né, cara?
11: Infelizmente, ele, a questão dele de lesão é sempre acontecendo isso, ele volta, joga 2, 3 jogos bem, a gente acha que assim, agora vai, ele vai lá e machuca de novo, ele já caiu hoje no show, começou a chorar, a gente já viu assim, lesão muscular de novo. Mas agora fazer o quê? Sem ele, sem o Peg que machucou, agora é contar com o Arroio e a volta do Matheus Pereira e do Gerson. Vai contra o Flamengo, a gente tem um time forte para conseguir a vitória.
8: Com o Matheus e com o Gerson no meio campo, a história é completamente diferente.
11: Com certeza. Bem diferente de hoje, que a bola passava toda hora, era chutão. Cruzeiro no final, faltando uns 15 minutos, perdendo o jogo, a bola não passava do meio de campo. Toda hora tentava lançamento, a bola voltava. Chegava no meio de campo ali, o Matheus Henrique não tinha opção, a bola voltava para a zaga de novo.
8: É. Dureza, né, meu amigo? Que a próxima seja melhor do que essa. Obrigado, viu? Bom retorno pra vocês. Tiagão, a turma agora vai deixando aqui o Mineirão. Dá tempo de eu pegar uma última palavrinha aqui, rapidamente. Boa noite, meu amigo. Seu nome?
12: Meu nome é Simon, de Governador Valadares, Minas Gerais. O debut of the best, o torcedor do maior de Minas.
8: Pessoal de Valadares vindo em peso, né, Simon? Dureza, né, cara? Veio de longe pra ver o Cruzeiro perder dessa forma ainda, né, cara?
12: Ah, amigo, assim, confesso, se quer o topo, se quer conquistar algo, tem que contratar, velho, tem que contratar. Rapaz, Matheus Pereira, infelizmente não tava aí por causa de cartão, enfim. Cara, a gente precisa de um substituto, não tem substituto, Matheus Pereira. hoje nós ficamos refém aí desse meio de campo aí, que não tinha nada de criação, nada de criação hoje. Mas enfim, vamos torcer para dias melhores virão, e eu tenho certeza absoluta que nós vamos conquistar algo grande nesse ano, se Deus quiser.
8: Que assim seja. Bom retorno pra vocês. Um abraço pra turma de Valadares. Tiagão, por aqui tá tudo dito. Turma voltando pra casa, cabeça quente, né? Mas que seja um retorno em segurança e em paz pra todo mundo. 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
4: 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Alô, Juarez, do Serra Verde, colé, rapaziada da Diamante Azul. Juarez, com tempão sem ir no Mineirão, hoje apareceu, tá um pé de gelo também, Juarez. Um abraço pra rapaziada saindo do Mineirão e todo mundo ansioso pra te ouvir, Oswaldo Reis, porque é uma derrota significativa, não pelos 3 pontos só perdidos, mas pelas ausências na sequência, em pique.
0: É verdade, Thiago, um jogo que começa bem o Cruzeiro, dando a impressão que poderia vencer o Botafogo, que é um time muito bem estruturado, organizado dentro de campo pelo Franklin, técnico, trabalhou inclusive com o Arthur Jorge, mas eu creio que aquela contusão muscular, lesão muscular do Sinisterra, no momento, abalou todo mundo. Jogadores sentiram em sequência, 3 minutos após, 4, ao escanteio e o gol do Justino. Segundo tempo, quando ele tentou, teve uma outra oportunidade, mas a defesa do Botafogo se fechou bem. Agora é pensar no Coritiba, Brasileirão, recuperar esses pontos perdidos aqui para o Botafogo e lá no Couto Pereira para vencer o Coritiba. É jogo também difícil. Coritiba fez um bom campeonato brasileiro no seu primeiro turno, mas o Cruzeiro, com a volta do Gerson, com a volta do Matheus Pereira, ele se credencia e ele se qualifica para chegar lá em Curitiba e vencer o Coxa Branca. Não terá o Fagner, aí com certeza deve jogar o William, e torcer para que o Caio Jorge, quando a chance aparecer, ele possa fazer. É isso, um abraço.
4: Valeu, Oswaldo Reis, o Piquitito, diga.
7: Só uma informação, é que nós falamos o Arroio, né? O Arroio tomou cartão, mas o Caio Jorge também, viu, ali no fim do jogo, quando o juiz apitou, não sei se algum dos colegas chegou a dizer, eu tava em deslocamento aqui pra sala coletiva. Ah, então beleza, porque o Caio Jorge também tomou cartão.
4: 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A bola vai rolar também já na Série B do Campeonato Brasileiro. A Itatiaia vai transmitir no YouTube o América em casa. O América enfrenta o Goiás, mais um jogo decisivo para o América na Série B. A Itatiaia, Coelho Lima, o garoto que marcou, vai informar para você na nossa programação no rádio. Hugo Sérgio, o narrador que é nosso. Também na sequência aí em todas as plataformas, às 7:30 tem Palmeiras e Atlético. O Ale Oliveira, o torcedor, falou aí ao Lucas Sanches da preocupação com o reforço. Cruzeiro até investiu, né? Mas uma baita fatalidade, em especial a lesão do PEC. A do Sinisterra já é algo recorrente, infelizmente, para ele, Sinisterra, e para o Cruzeiro. Mas essa do PEC, né? Primeiro jogo, essa é uma fatalidade daquelas, viu, Ale?
12: É, são investimentos que têm sido feitos, não são poucos. Eu, sinceramente, claro, respeito muito o torcedor, que é paixão, né? Mas eu não consigo criticar o Pedrinho com relação à grana que ele põe no clube, você me desculpa. Porque ele tem resistido algumas propostas, as que ele consegue, né? Ele tem feito grandes contratações, como foi o caso do Gerson, como foi o caso do PEC. A gente estava lá nos Estados Unidos conversando com muita gente que acompanha a Major League Soccer. O PEC era um destaque da competição, não era do time dele, não. É um cara que vinha, em tese, não é só para substituir o Christian, ele tecnicamente, e olha que eu respeito demais a importância do Christian, taticamente, um cara que sempre ajudou demais o Cruzeiro, um titular indiscutível, mas tecnicamente o PEC é mais rico do que o Christian. Então foi feito um investimento, mesmo pro ataque, que hoje sofreu demais, né? O ataque que não machuca ninguém. Mas no ataque você traz um Sinisterra, que é um jogador de Premier League. É um jogador importante, é um jogador diferente, é um jogador para estar no mesmo patamar, se ele tivesse saudável, dos grandes destaques do time, do Caio Jorge, do Gerson, do Matheus Pereira, do Fabrício Bruno, sabe? Aí ele perde o Kaique, porque não tem como segurar um jogador jovem e talentoso como o ex-lateral do Cruzeiro. Mas traz o Rojas, que é bom jogador, jogador do Racing. Então, ele tem tentado, ele tem investido. Agora, acabou de trazer um menino promissor, o Zé Lucas, seleção sub-17, seleção sub-20. Então, assim, com todo o respeito e entendendo a dor do torcedor que veio ao Mineirão, acompanhou o jogo, pensando evidentemente numa vitória do Cruzeiro, triste pelo desempenho do time, triste pelos desfalques importantíssimos que o Cruzeiro tem hoje, eu não consigo criticar o Pedrinho nesse aspecto. Você me desculpa, viu, torcedor?
4: É, tô contigo nessa, viu? Ale Oliveira, 6:24. 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São 6:25. Pictito falou do próximo jogo. Na quinta-feira, o Cruzeiro estará em campo contra o Curitiba. Este mesmo Curitiba que entra em campo já já. Às 6:30, o Coxa enfrenta o Bragantino lá em Bragança Paulista. Também 6:30, ou seja, em 5 minutos, tem bola rolando para Grêmio e Fluminense. Ainda 6:30, tem Flamengo e São Paulo. E no Mangueirão, 7:30, Remo e Vitória. Mesmo horário de Palmeiras e Atlético em São Paulo. Já já, Hugo Sérgio, narrador que é nosso, vai trazer a informação da Série B do Campeonato Brasileiro. Os jogos da Série B, incluindo o América, que joga já já na segunda divisão do Brasil. São jogos na Série B que a Itatiaia também acompanha pra você. Aliás, falamos muito do Christian. Christian estreou hoje lá na Rússia, no Krasnodar, e fez gol. Na sua estreia, primeiro jogo do Christian, e ele fez gol hoje vestindo a camisa do Krasnodar. O Christian, que deixou recentemente o Cruzeiro, já estreou fazendo gols. 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Ô Fabrício Guerreiro, nesse momento, o torcedor do Cruzeiro tá de olho, né, nessa sequência do que vem pela frente. Claro que você tem a volta do Matheus Pereira, claro que você tem a volta do Gerson, e você muda muito a qualidade do time com esses dois jogadores. Fica a preocupação, porque ficou claro a dificuldade quanto ao tamanho do elenco para substituir peças tão importantes, né, Fabrício?
6: Não, e pior que muda o estilo de jogo, né? A ideia de jogo vira outra. Aquele jogo de posse de bola, que você começa a propor, mas tem uma qualidade técnica, você troca mais passe, você tem o jogo associativo, né? Que vai, vem o jogador, você tem um jogo de o Matheus Pereira acha um passe no espaço pro Caio Jorge, uma tabela, o Gerson vem buscar, às vezes pisa na área. Vira um jogo de transição. Né, um jogo que, né, é diferente. Você o Bruno Henrique, o Bruno Rodrigues não tem essa qualidade, essa até tem o jogador característica mais de beirada, explosão, ataque. O Marquinhos a mesma coisa, aliás, Marquinhos bem abaixo, né? O Wanderson também, o Sinisterra tava. O Cruzeiro tava bem até então. O Cruzeiro tava até me surpreendendo. A formação de ataque, eu tava me surpreendendo porque assim, eles estavam se movimentando muito bem, não tava aquele jogo engessado, sabe, dos beirados ali e tal, do Bruno Henrique posicionado. Às vezes o Bruno Henrique vinha, ficava junto com o Caio Jorge, fazia dois novos, aí o Sinisterra fechava no meio junto com o Marquinho, o próprio Fagner também. Só que a partir do momento que a gente, o Cruzeiro perdeu, né, aquelas oportunidades que deveria ter feito aquele gol com o Romero, cabeçada, tudo bem que não é muita característica dele, principalmente o Caio Jorge, até o Marquinhos que roubou aquela bola e conseguiu dar aquele bom passe pro Caio Jorge, o Caio Jorge perdeu aquele gol. E aí um jogo de Campeonato Brasileiro contra time grande, outro time grande, um time que vem bem no campeonato, que tem qualidade, a verdade é essa, o Botafogo não tá aquele time, é toda a crise que tá envolvida aí e tal, mas é um time de qualidade, tem bons jogadores, eles conseguiram manter bem a posse de bola, não fizeram muito mal pro Otávio, a verdade é essa, chegou o Otávio, fez duas defesas ali e deram um mole na bola parada, né? Bola parada, amigo, até contra o time de Série C, se cochilar, marcar a bola, uma bola viajada daquela, não pode, um zagueiro cabecear, da onde cabeceou, longe, a bola viajada, alguém tem que atacar ali a bola, comeram, olharam pra lua ali, ficaram no mundo da lua, o Rojas e o, agora me fugiu o outro. Quem que foi, Ale, que você falou?
11: O Bruno Rodrigues.
6: Bruno Rodrigues, os dois. O cara veio, gol. E que muda muito essa qualidade, né? Quanto o ideal hoje seria, sair o Matheus Pereira, entra o Gerson ali, consegue manter o meu mesmo padrão de qualidade, mas quando sai esses dois aí, muda muito, perde muito. Agora eu tô preocupado com as próximas, agora vai voltar MP, que faz diferença pra caramba, vai voltar o Gerson, agora a preocupação é esperada. Arroio vai voltar a jogar? Wanderson?
4: Não... Fabrício.
6: Oi.
4: Vamos ouvir o técnico Arthur Jorge nesse pós-jogo da Itatiaia 7 Cabete.
13: Vamos ouvir. Um resultado que não estava nos planos. Queria que você fizesse análise, né, desse jogo Cruzeiro Botafogo aqui no Mineirão.
14: Boa noite a todos. A análise para mim é muito simples, é poder dizer que nós, enquanto resultado, temos todos que estar desiludidos, todos aqueles que somos cruzeiros estamos desiludidos. Este foi um jogo em que não soubemos ganhar. E não soubemos ganhar porque não aproveitámos aquilo que criámos, voltámos a falhar muitos golos para aquilo que produzimos, e sofremos mais um golo pela parada, ou seja, mesmo concedendo poucas oportunidades ao adversário, um lance pela parada mais uma vez penaliza-nos e acaba por dar vantagem ao adversário, e depois tudo acaba por ser o lance que é determinante para o jogo, por aquilo que, sendo o resultado depois desfavorável para nós.
15: Arthur, Adroaldo, Rádio Fã FM, você hoje teve duas ausências muito importantes, né? O Matheus Pereira e também o Gerson, né? E para sequência perde aí o Sinisterra possivelmente, teve o Fagner expulso e você disse que o Cruzeiro não vai priorizar competição alguma. Agora eu queria saber de você, inclusive quando você chegou eu te perguntei se com esse grupo, se com esse elenco do Cruzeiro, o Cruzeiro poderia ir longe nessa temporada nas competições que disputa. Se você acha que isso pode ser feito com esse mesmo elenco, ou se você considera que o Cruzeiro ainda necessita de reforços, né, com essas infelicidades de lesões, enfim, e se tem essa disparidade, né, porque parece que o Cruzeiro tem um time, um bom time, uns 11, 12 ali, mas quando precisa utilizar alguns jogadores, né, com todo respeito, a diferença técnica do titular pro reserva é muito grande.
14: Vou tentar responder-lhe a partes da, acho que a sua pergunta tem muitas perguntas. Dizer-lhe que o poder ir longe é aquilo que é realidade de expectativas. E não sei qual é a vossa expectativa, eu tenho a minha realidade e tenho também a minha expectativa, que é mais próxima se calhar uma da outra. A verdade é que nós tivemos hoje jogadores ausentes e importantes na equipa. Deu dois exemplos, eu acrescento o PEC também, que estava fora. O próprio jogo, o contexto levou-nos para uma situação de termos duas substituições por lesão, ou seja, tivemos o Sinisterra e tivemos também o Fabrício, que pediu para sair, e isto não servirá nunca de desculpa. Não sou esse tipo de treinador ou de pessoa, mas é uma realidade, é um facto, e depois naturalmente que ficamos menos competitivos porque acabámos por ter menos opções, menos soluções. E acabámos por também descer um pouco daquilo que é o nosso nível de desempenho. Hoje, não creio só que tenha sido isso, porque o desempenho, não tendo sido brilhante ou excelente, volto a dizer, criamos muitas oportunidades para fazer golo, tivemos defensivamente na maior parte do jogo bem, o jogo depois na parte final partiu, se quisermos eu vou-lhe dizer que tivemos 5, 10 minutos a seguir à saída do Sinisterra em que oscilamos emocionalmente e também em termos de organização. Na segunda metade entramos muito bem no jogo, voltamos a criar oportunidades, voltamos a falhar golos na cara do goleiro, dentro da área adversária, é de facto uma realidade que temos tido nos últimos tempos. E com um volume também ele de muita chegada à baliza contrária, mas o futebol é mesmo isto, não se marca e sofrendo vamos ter o resultado que não queremos. O resultado que não queremos é exatamente este, aquele que tivemos hoje, uma derrota que nos custa muito, porque não tendo nunca a desculpa do que quer que seja, hoje eu diria mais que nós não soubemos ganhar o jogo.
7: Dr. Jorge Pancieri, da Itatiaia, você lembrou do PEC, né, que foi uma ausência. E aí tem essa questão do Sinisterra que vai ser avaliado, enfim. Como é a abordagem interna em relação até busca de mais qualidade para esse grupo, para buscar mais algum jogador dessa posição? Como que é essa conversa de vocês para dar essa qualidade ainda mais ao elenco do Cruzeiro? Obrigado.
14: Olha, é aquilo que eu há pouco respondi. Nós, se de facto queremos aumentar as nossas expectativas, temos que, na realidade, reforçar, porque perdemos jogadores importantes, e o caso do PEC é um jogador que nós contratamos e não tivemos mais do que 70 minutos de utilização dele, e precisamos de olhar para dentro, porque o Sinisterra vamos avaliar qual é que é o grau de ou melhor, o grau de gravidade, e se de facto nós quisermos e podermos ter mais equilíbrio de qualidade e também maior expectativa naquilo que possa ser as competições que estamos, nesta altura estamos curtos. A verdade é que este é um facto.
16: Mister, boa noite. Arthur Mesquita, Rádio 98. Eu queria saber de você a avaliação do Zé Lucas. Cruzeiro correu, conseguiu trazer o jogador a tempo dele ir pro jogo. Treinou ontem, por que ele foi pro jogo já hoje, mas não foi utilizado?
14: Porque o Zé Lucas chegou a 24 horas do jogo. O trabalho, que não é meu, é da diretoria, foi excelente para conseguir escrever o jogador a tempo de poder ser mais uma solução, e foi a jogo, ou nesta altura foi relacionado para poder ser uma opção que durante os 90 minutos, e eu como técnico entendi que não era opção para nada, tendo em conta aquilo que estava a ser a realidade do nosso jogo.
17: Ô Arthur, quando você fala sobre a ineficiência nas oportunidades criadas, você fez algumas opções por jogadores que vêm tendo rendimentos bem abaixo aqui no Cruzeiro, números desde antes de você chegar, não conseguindo entregar aquilo que se espera. Por que não tentar com jogadores diferentes? Você tinha opções ofensivas jovens ainda no banco, mas fez as mesmas opções que tem entregado esse pouco aí que o Cruzeiro precisa.
14: Nós fomos a jogo com aquilo que temos, aquilo que é a realidade do elenco que temos nesta altura. E não gosto de classificar sobre os jogadores titulares ou suplentes, são os jogadores do Cruzeiro que nós tivemos e que levamos a jogo hoje. As opções são da minha responsabilidade, obviamente. Procuramos e tentamos com que tivéssemos mais sucesso do que aquele que tivemos. E quando me pergunto objetivamente sobre aquilo que são as opções de jogadores mais jovens, numa situação de um jogo destes, não parece a mim ser a melhor opção de colocar um jovem jogador numa situação de que pode ser arriscado, dependendo da forma como ele entrar em campo. E acho que nós não temos essa necessidade nesta altura de estar a abortar aquilo que é a potenciação desses jovens jogadores. Jogadores que eu acredito pessoalmente, entendi que hoje, dentro daquilo que foram as opções tomadas, e as opções tomadas, não sei se me está a falar do 11 inicial ou mesmo dos jogadores que entraram na segunda metade, ou neste caso até na primeira, porque tivemos uma lesão lá na primeira,
18: mas são opções válidas para mim, mas que a seu tempo, como sempre disse, no seu tempo e no tempo certo, vão ter a sua oportunidade. Hoje não pareceu que fosse a oportunidade, tendo em conta aquilo que era um resultado adverso, e entregar essa responsabilidade a jovens jogadores, e jovens jogadores, estou a falar de jogadores abaixo de 19 anos, e quando nós falamos de base, estamos a esquecer que o Jonathan é da base, o Otávio é da base, o Cauã é da base, os jogadores que jogaram da base e que tenham jogado, outros estão à espera da oportunidade e daquilo que é o seu período de maturação e de prontidão para poderem dar o contributo à equipa.
19: Arthur, Rafa Nobre, Jornal Tempo, você falou de expectativa e realidade agora há pouco, aqui mesmo no Mineirão, algumas rodadas atrás, a gente falou de otimismo, e eu lembro que eu te perguntei sobre...
18: Mas eu não perdi o otimismo. Não. Não faças confusão, mas antes da sua pergunta eu digo já, eu não perdi o otimismo.
19: Sim.
18: Eu estou chateado hoje, claro que estou, óbvio que estou, mas não perdi o otimismo. E eu não tenho memória curta, não vou agora criticar uma equipa que está ao nono jogo, volta a perder. E temos de ter alguma moderação nisso. E eu estou-lhe a dizer que não estou, hoje estou chateado. Agora, não quer dizer que tenha perdido o otimismo, porque continuo a acreditar e vamos ser competitivos nas três competições que temos pela frente.
19: Sim, é exatamente sobre isso. Seguindo nessa linha do otimismo, eu lembro que te perguntei sobre enxergar o copo meio cheio e meio vazio. Sim. E você disse que sempre enxerga o copo meio cheio.
18: Exatamente.
19: Corroborando exatamente isso que você está dizendo. Mas diante de tudo que a gente já trouxe aqui, principalmente do aspecto físico, que o Cruzeiro perde dois titulares, analisando ainda expectativa e realidade, tem o Arthur Jorge com uma expectativa um pouco mais baixa para essa projeção de resto de temporada ou não?
18: Depende um bocadinho daquilo que me possam ter e me apresentar para a minha realidade. Obviamente que eu quero sempre o melhor para o clube. Quero, e foi esse o esforço que fizemos na altura para podermos reforçar a equipa, e reforçamos num primeiro momento com o PEC, depois com o Gabriel, que foi aquele que veio no fundo tapar uma saída do Caíque. Agora chega o Zé Lucas, portanto tudo isto é importante para nós podermos ter, dentro das nossas possibilidades, volto a dizer, já o disse aqui também convosco, dentro das nossas possibilidades, acrescentar valor à equipa. Portanto, eu continuo a estar otimista e estou pronto para desafios. Hoje, óbvio que o resultado me pesa mais, mas amanhã é um outro dia, e amanhã cá estaremos para poder voltar a trabalhar e continuar aquilo que é o nosso trabalho, e depois esperar também que possamos avaliar aquilo que é nesta altura, porque diria-lhe que não precisamos mais ninguém, mas se perdemos o Sinisterra, se calhar precisamos, depende um bocadinho do que é que nós vamos conseguir fazer, e nesta altura não é fácil. Não é fácil por aquilo que é a necessidade de algum investimento, a necessidade de encontrar jogadores disponíveis para poder vir. Portanto, isto é tudo uma janela de oportunidade que nós temos que avaliar e perceber até onde podemos ir e de que forma é que nós conseguimos. Portanto, isto não há de ser um maior mal, não há de ser um problema que nós vamos criar aqui dentro, mas sabemos que temos necessidade nesta altura, face àquilo que têm sido as baixas, de poder encontrar alguma solução e alguma alternativa. E vamos trabalhar nesse sentido, temos gente capaz para poder fazer isso, e é isso que vamos fazer.
20: O Arthur aqui, boa noite, tudo bom?
18: Bem.
20: Eu vou voltar um pouquinho na sua resposta à pergunta do Samuel, até para entender as suas duas últimas substituições, porque eu até reparei que você ficou um tempo conversando com seus auxiliares, acredito que entendendo um pouco o contexto do jogo, para fazer as duas últimas alterações, que foram modificações nas laterais. Isso fala um pouco, porque você entendia que as modificações deveriam ser por ali para mudar o panorama do jogo do Cruzeiro, buscar um empate, ou porque as opções de criação ofensivas eram de jogadores com pouca experiência, jogadores que não têm tanta rodagem no profissional?
18: Não, nada disso, nada disso. Tinha só a primeira parte, está certa. Nós procuramos mudar os corredores laterais, porque nós somos uma equipa que utiliza muito e exige muito dos jogadores de corro lateral. A partir do momento que perdemos duas paragens para duas substituições por lesão, ficamos condicionados depois naquilo que possam ser as apostas, e portanto aproveitámos para meter o Arroio no momento da saída do Fabrício também, e chegámos ao momento do jogo em que temos uma paragem. E nessa uma única paragem, com duas substituições para fazer, nós olhamos e percebemos que, por exemplo, poderíamos ter mexido no meio, onde o Mateuzinho, o Romero,
14: estavam a ficar mais desgastados, mas ainda assim mais capazes do que sentimos o Fagner e o Gabriel. E nesse sentido tentamos, para podermos dar continuidade e em busca do resultado, dar mais profundidade com o William e o Kauá, que são os jogadores que têm trabalhado como alternativa aos dois jogadores que foram substituídos. E portanto, com uma paragem só, não tem a ver com nós poder, porque isto não, nós fizemos a substituição aos 30 minutos da segunda metade, portanto com 15 mais os acréscimos, 20 minutos para o fim. Parecia-me importante também não ficar completamente exposto numa altura em que a equipa contrária estava a meter jogadores rápidos para jogar apenas e só em transição. Não me parecia oportuno naquela altura estarmos a ficar com menos gente cá atrás, sofrer um segundo golo e acabar o jogo mais cedo que aquilo que fosse nós lutarmos até o último minuto. Creio que assim acabamos por lutar até o último minuto, projetando um pouco mais o William pela direita e o Kauá pela esquerda, para podermos dessa forma ter largura e gente na profundidade nos corredores laterais para fazer chegar a bola à área, onde apareceu muitas vezes o Bruno, onde aparecia o Caio sempre, e onde depois queríamos também que o Arroio e o Wanderson pudessem aparecer, ou seja, podermos ter esses seis homens que aparecessem em zonas de finalização. Portanto, a ideia foi apenas e só essa, sempre em cima daquilo que é acrescentar e não por dúvida daquilo que não fazemos.
4: Muito bem, obrigado. Técnico Arthur Jorge no pós-jogo da Itatiaia para 7 Cabete. Mas ó, torcida do Cruzeiro, a partir de agora você continua a acompanhar esse pós-jogo no YouTube com análises do Ale Oliveira, com muito mais do Fabrício Guerreiro e o timaço da Itatiaia no YouTube. Pra você, torcedor do Atlético, nós vamos falar do Galo, hein? Porque hoje tem o Galo e tem também o América. Tem bola rolando no Campeonato Brasileiro da Série B. Hugo Sérgio, narrador que é nosso, começou no Independência o jogo do Coelhão, Hugo.
2: Exatamente, um abraço, Thiago Reis, 14 no primeiro tempo no Indepa, América 0, Goiás 0, o América com Gustavo, Alex Silva, Lucas Souza, Manuel Dalbert, Felipe Amaral, Iago, Elizari, Guilherme Parede, Paulo Vitor e Gabriel Barros, domínio do Goiás. Eu confirmo, 15 jogados do primeiro tempo no Indepa, 0 América, 0 Goiás, Thiago.
4: O jogo do América também nos nossos canais de YouTube, transmitidos na íntegra para você todos os minutos do Coelhão no Independência. O sinal eletrônico vai marcar 6:45 e a partir de agora tudo de Palmeiras e Atlético, é o Galo, é o Galão da Massa no Campeonato Brasileiro.

depois do empate no meio de semana, é hora de buscar a vitória, é hora de pontuar de novo no Brasileiro. O Atlético vai enfrentar às 7:30 da noite o Palmeiras. Jogo duro, claro que sim, mas eu boto fé, eu sou muito mais o Galo então, Galo, contra o Palmeiras em São Paulo. Então, Galão da Massa, pra cima deles, Galo!

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você do YouTube as imagens do estouro da Arena Palmeiras em São Paulo. Torcidas organizadas de Atlético e Palmeiras reunidas. Tá todo mundo junto, o clima é bom, mas quando a bola rolar, eu sou muito mais o Galo. Já já o Cláudio Rezende para escalar o Atlético. Antes, apenas informar que já tem bola rolando na Série A do Brasil. Grêmio, Fluminense, Bragantino e Curitiba, Flamengo e São Paulo. 18 minutos, primeiro tempo, tá tudo 0-0. Diário Arena Palmeiras em São Paulo, é o galão da massa pra surpreender, pra vencer o Palmeiras. Ô Palmeiras, mas é o líder do campeonato. Ô Palmeiras, mas é um elenco milionário. Quero nem saber, Palmeiras, quero nem saber, eu sou muito mais o galão.

0: técnico Barba Domingues mexe no time. Quais são os escolhidos do Galo para começar o jogo? Quem são os titulares do Galão da Massa para fechar o domingão à noite? Fala aí, Rezendão, um abraço. Cantando alto com o Galo, chega mais, Claudio.
1: Vamos lá, Thiago Reis, boa noite a você, boa noite a toda a massa atleticana, se ligando na Itatiaia aqui em São Paulo. É o Galão da Massa, com novidade, promovida pelo técnico Barba Domingues, substituto do Coelho, vai ser o Preciado, hein? Tá de volta na Copa do Mundo e o Barba viu a Copa. Ele jogou algumas vezes, assim, como um ala, bem espetado pelo lado direito, lá com a seleção do Equador. Então, vem o substituto do Coelho, vai ser o Preciado, hein? Tá de volta na Copa do Mundo e o Barba viu a Copa. Ele jogou algumas vezes, assim, como um ala.

0: Cabeça, Everson tem a camisa 22. Lateral pela direita é o Natanael. Natanael joga também. Natanael tem a número 2. Lianco é o zagueiro. Tá jogando pelo lado esquerdo. Lianco vem com a 13. Juan é o colega dele, o companheiro do Juan. O Juan tem a número 4 junto com o Lianco. Juan tem a 4 e fechando o sistema de defesa, Renan Lodi. Renan Lodi tem a meia dúzia. Atenção para o meio campo do Galo, hein? Tomás Pérez tem a número 25. Pérez vem com a 25. Maicon, acostumado a enfrentar o Palmeiras, era jogador do Corinthians. Maicon tem a número 8. E o Victor Hugo, da número 30. O trio mais ofensivo do Galo tem o Preciado. É a novidade do Barba pro jogo. Preciado tem a 23. Bernard, olha o Bernard aí, hein? Número 11. E Cassierra. Hoje é pra guardar, hein, Cassierra? Hoje é pra guardar. O camisa 9, o centroavante do Galo. É o time escalado, definido pelo técnico Barba Domingues. 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É o Galão da Massa, Thiago Reis.
1: Boa, Cláudio. Bora, Galo. Bora, Galo. Olha aí na tela da Itatiaia, na tela do YouTube, arroba Itatiaia Esporte. O Galo com Barba Domingues, de Everson, Natanael, Lianco. O André Soldi marcou gol no último jogo. Hoje tá bom de marcar um golzinho de novo, hein, André Soldi? Com o Renan Lodi fechando a zaga, Tomás Pérez, Maicon e Vitor Hugo. O Preciado, a grande novidade do Galo, com Bernard e Cassierra. Ô Cassierra, ô centroavantão, bora desencantar, fazer um golzinho hoje. Seria bom, hein, Cassierra? Tô botando fé em você, Cassierra. Tô botando fé em você, meu centroavante. Bora, Galo, bora.

0: Atlético é o líder do campeonato, é o todo poderoso Palmeiras, mas ô Palmeira, hoje não, ô Verdão, hoje não, Verdão, hoje não, ô líder, hoje não, Palmeiras, eu sou muito mais o Galo. Quem tem informações do Palmeiras é o repórter Paulo Azeredo. Um abraço, muito boa noite. Paulinho, avisa a turma do verde aí, hein? Avisa os palmeirenses aí. Hoje não, Azeredo. Hoje não, Palmeiras. Fala aí, Paulo Azeredo.
1: Um abraço pra você, Thiago Reis, seu nome e seu bairro, que tá ligado com a gente aqui na Itatiaia. É a jornada esportiva mais ouvida, a mais tradicional de toda Minas Gerais, de todo o Brasil. Chegando com o Palmeiras, tá com moral, hein, Thiago? Liderando o campeonato, 44 pontos em 19 jogos. E detalhe, hein? Foi a melhor campanha da história do Palmeiras nos pontos corridos. Então vai com moral realmente após a vitória contra o Coxa Branca no meio de semana. O time do técnico Abel Ferreira, com boas notícias, o Giai, que era dúvida, foi liberado, vai pro jogo inclusive como titular, e também Felipe Anderson e Vitor Roque, jogadores que também faziam a transição no departamento físico do Palmeiras, estão à disposição no banco de reservas. Então, vamos com a escalação do Verdão aqui na Itatiaia.
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1: Carlos Miguel é o goleiro, tem a camisa número 1. Giai, lateral direito, tem a 4. Gustavo Gomes, paraguaio, capitão do time, tem a 15. Murilo é o quarto zagueiro com a 26. E Piquerez, lateral pela canhota, camisa 22. Meu campo tem Marlon Freitas com a 17. Martínez com a 32. E Andreas Pereira com a camisa número 8. Na frente, Maurício tem a 18. João Arias tem a camisa 11. E pela primeira vez ele joga contra o Atlético. Paulinho tem a camisa número 10. 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

0: 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Seu nome, seu bairro.
1: É um timaço, Palmeiras, né? Carlos Miguel, Giai, Gustavo Gomes e Murilo com Piquerez, Andrés Pereira, ô Marlon Freitas, Maurício voltando da Copa do Mundo, esteve também na Copa, ô Maurício pela seleção do Paraguai, Emiliano Martínez, João Arias e Paulinho, ô Paulinho, nada de lei do ex hoje, hein, Paulinho? Não vem não, hein, Paulinho? Hoje não, Paulinho, hoje não, Palmeiras, Sindeac, o sindicato que é a cara do trabalhador. Já já vou trazer o Edu Panzi pra fazer a sua análise e a expectativa da bola que rola, mas eu quero ouvir você também, torcida do Galo. Alô, torcida do Galo, Sindeac, o sindicato que é a cara do trabalhador. 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Alô, massa atleticana, bora lá, manda a sua mensagem de áudio pra mim, me conta seu nome e seu bairro, de onde você tá acompanhando a Itatiaia, manda o seu áudio no 99651-9657, já já, com o apoio da Prefeitura de Belo Horizonte, aqui o trabalho não para, eu quero ouvir a galera. Anotou o WhatsApp do seu nome e seu bairro? Me conta, hein, de onde você nos acompanha, o que você tá esperando do jogão? 99651-9657, 99651-9657, é só mensagem de áudio, 30, 40, 50 segundos, no máximo, hein? Não é podcast não, viu? 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Itatiaia, Edu Panzi, a expectativa pro jogão, é uma baita montanha a ser escalada, é um baita time, é o líder do campeonato, mas ô Edu, tá cheio de exemplo aí, tá cheio de surpresa na rodada, eu sou muito mais o Galo, eu boto fé no Galo pra surpreender e vencer o líder em São Paulo, por que não, hein? Edu Panzi, bom domingo, boa noite, é análise na Itatiaia, chega mais, Edu.
2: Alô, seu nome e seu bairro, Thiago Reis, grande abraço pra você, aquele abraço sempre muito especial pra quem se liga na mais tradicional jornada esportiva. E que saudade que eu tava de comentar jogo de campeonato brasileiro, Thiago, e eu volto logo num grande clássico, num jogaço, num Palmeiras e Atlético, jogo em São Paulo. É verdade, o Palmeiras está desfalcado, mas você falou aí a escalação, o Paulo Azeredo trouxe a formação, o time montado pelo Abel, é um timaço do Palmeiras, né? Um baita elenco, não à toa o Palmeiras, ele é favorito em todas as competições em que disputa, Campeonato Brasileiro lidera já com uma boa vantagem, Copa Libertadores classificado, Copa do Brasil avançou também, é um Palmeiras muito forte, independentemente dos desfalques de quem vai a campo. Tem, por exemplo, no comando de ataque, o cara que foi o último artilheiro do Atlético em campeonatos brasileiros, o Paulinho. Tem John Arias, jogador de Copa do Mundo, colombiano, importantíssimo em conquistas recentes do Fluminense, por exemplo. Então é um time muito forte, recheado de jogadores de Copa do Mundo, de seleções, contra um Galo desfalcado também, com problemas, principalmente de última hora, o Coelho, que para mim hoje é o atacante que mais rende, que melhor entrega, com a bola e sem a bola, porque queiram ou não, gostem ou não, atacante do futebol moderno hoje também precisa marcar. Você que ainda não aceita que o 10 tem que marcar, que o 9 tem que marcar, eu te convido a assistir reprises da Copa do Mundo, jogos da Inglaterra, de Harry Kane, de Bellingham, jogos da seleção brasileira, de Vini Júnior, jogos da França, de Olise, de Dembélé, de Mbappé, jogos da campeã mundial Espanha, em que os atacantes, os meias, todos, sem exceção, voltam pelo menos ao meio de campo para marcar. E quando não precisam voltar, é porque estão pressionando a saída de bola do adversário. Então hoje é fundamental que o atacante, que o meio atacante também entregue sem a bola. E o cara que melhor faz isso no Atlético tá ausente, que é o Coelho. Não adianta olhar apenas para os desfalques do Palmeiras. É fundamental olhar para os problemas que o Atlético tem. E o Barba traz como solução inicial um jogador de Copa do Mundo, Ângelo Preciado. jogador da seleção equatoriana que para mim surpreendeu negativamente na Copa, não apenas o Preciado, mas principalmente a seleção equatoriana, que fez um grande jogo contra a Alemanha, que foi o seu terceiro, e que o Preciado entrou também, jogou 26 minutos naquela ocasião, teve transmissão da Itatiaia, estive comentando esse jogo lá no MetLife Stadium, e foi uma grande vitória da seleção equatoriana. E eu acredito que o Preciado vá fazer essa função do Coelho, de um jogador, de um meia direita, vamos dizer assim, quando voltar desse jogo sem a bola, que eu disse, para fechar uma primeira linha com 5 ou uma segunda linha de 4 defensores. Ele faz isso na seleção equatoriana e no seu início no Galo fez pouco, jogou mais como lateral. Hoje é a oportunidade que o Preciado tem de atuar como um ala ou um meia direita, quando tiver a bola como um ponta, retornando para defender como um lateral ou como um meia pelo lado direito. Vamos ver o que esse jogador pode entregar hoje diante do Palmeiras. Preciado fez 4 jogos na Copa do Mundo, todos eles entrando durante as partidas, não era um titular da seleção equatoriana, uma média de 28 minutos a cada jogo. O jogo que ele mais jogou foi justamente o último, da eliminação contra o México. Jogou 45 minutos naquela ocasião, na derrota do Equador, na eliminação 2-0 contra o México. O restante do Atlético sem mistério, com mais uma vez Pérez e Maicon como dupla de volantes, Maicon talvez um pouco mais pela esquerda, Pérez protegendo um pouco mais o lado direito do Atlético, tendo o Juan como zagueiro na direita e Lianco pela esquerda, o Lodi fazendo essa função de ala pelo lado esquerdo, atacando como um ponta, voltando para defender como um lateral, Bernard na dele, meia esquerda, também centralizando, e o Vitor Hugo um pouco mais centralizado, e a opção mais uma vez pelo Cacierra como esse comandante de ataque e centroavante. Thiago, para mim é o que o Atlético tem de melhor nesse momento, a exceção talvez a escolha pelo Preciado, muito tempo ele jogou a Copa, depois teve uma pausa para descanso, acredito até que esteja bem fisicamente, e o Barba apostando no Preciado para fazer essa função. Acho que não mexe no desenho tático, é o Atlético que a gente viu nos últimos jogos diante do Palmeiras, eu repito, independentemente dos desfalques, muito forte. E atenção para esse detalhe, Thiago. Uma vitória do Galo, ele salta da 13ª colocação para 8ª. Ele passa a sonhar com vaga para Libertadores. Uma derrota segue o Atlético na 13ª colocação. Ele não joga no meio de semana porque está adiado o jogo dele contra o Bragantino, que vai jogar a Sul-Americana, e ele pode ver a zona do rebaixamento se aproximar. Então é fundamental que o Galo pelo menos pontue em São Paulo. Os pontos que ele deixou escapar contra o Bahia em Belo Horizonte, que era um jogo mais acessível, é a vida, é o Campeonato Brasileiro. Se você deixa escapar pontos em casa, você precisa recuperá-los jogando fora de casa. E que o Atlético traga pelo menos ponto contra o Palmeiras, já consideraria um ótimo resultado. Thiago Reis.
1: Ah, eu tô contigo nessa. Bora, Galo. Chegar no empate aí, tem aquela bola marota no final do jogo. Cacierra, bora, bora, centroavantão. Deixar um golzinho hoje em São Paulo. E você, torcedor do Galo, manda aí a sua mensagem. Tô esperando você no WhatsApp do Seu Nome Seu Bairro, 99651-9657. Anotou? É mensagem de áudio, 99651-9657. Você também participa no pré-jogo da Itatiaia no YouTube. É o pré-jogo Itatiaia KTO. Você no YouTube, manda aí o seu nome, de onde você nos acompanha. O Paulo Peposo, é o Paulo Peposo Cury. Alô, Peposo, tá ligado na Itatiaia, torcedor do Galo, dizendo que vai dar Galo 2-1, tá lá no Clube Libanês. Um abraço pra toda a rapaziada. Do Peposo tá botando fé, 2-1 no Galo, é bom, hein? 2-1 é bom, viu, Peposo? Tô contigo nessa, eu boto fé. Ah, mas é o líder, ah, mas é o melhor elenco, quero nem saber, amigo. Eu sou muito mais o Galo, eu sou muito mais o Galão da Massa, hein?

0: 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Ô, locutor que é barbante neles, Pedro Abílio, que era a sua primeira palavra também, Abílio, no pré-jogo da Itatiaia KTO, meu amigo. Vamos falar desse Galo e Palmeiras. Qual é o ambiente que espera o Atlético aí em São Paulo? Como você descreve a Arena Palmeiras pra noite de hoje? Um abraço, barbante neles, Abílio. Fala comigo, Pedro.
1: Grande abraço para você, Thiago. Alô, audiência Itatiaia, aqui Arena Palmeiras, temperatura de 18 graus. A bola rola para este jogo que traz muitas lembranças ao torcedor do Atlético. O ambiente aqui é o seguinte, Thiago, a torcida vai chegando, a turma fica naquela concentração lá do lado de fora até ali 10, 15 minutos antes do jogo, porque é um estádio diferente, é um estádio que tem muitas opções aqui do lado de fora, muito próximo, né? As ruas, e as torcidas são amigas, então elas sempre fazem aquela confraternização lá do lado de fora. Tá bem bonito, com as imagens que o Cláudio colocou pra gente e a turma da live trouxe no nosso YouTube, no pré-jogo da Itatiaia, dá pra gente perceber essa confraternização. Tem muita gente vivendo, né, a expectativa aqui em São Paulo de ver um Palmeiras mais completo. O Edu falava agora há pouco, né, sobre desfalques e etc. Mas o Galo precisa hoje se apegar ao que tem de boas lembranças, né? Jogando contra o Palmeiras, especialmente em São Paulo, tem tido muitas dificuldades nos últimos anos. Tem eliminações, mas tem também, além de uma vitória, atuações importantes. Um time que quase nunca vem aqui como favorito, mas que quase sempre consegue ter jogo com o Palmeiras, porque ficou meio que engasgado, né? O Palmeiras na vida do atleticano, da atleticana nos últimos anos. Os jogadores costumavam vir aqui e subir um pouquinho o nível de competitividade. Eu não gosto muito disso no futebol, mas reconheço que aconteceu algumas vezes. O nível de concentração é diferente para enfrentar o time a ser batido no futebol brasileiro hoje. Tô vendo aqui à minha esquerda os jogadores do Galo se preparando. Longe de haver qualquer possibilidade de favoritismo hoje, de a gente ter otimismo de enfrentar um time que tem no banco de reservas jogadores como Felipe Anderson, como Vitor Roque. Eu não tô nem falando de fase, né? Tô falando de jogadores que são caros, jogadores que têm qualidade técnica, algo que eu falei na terça-feira depois do empate com o Bahia. Vejo que falta muitas vezes, especialmente, Thiago, na hora de definir as jogadas. Mas é uma sensação de que esse nível de competição que o Galo sempre mostra diante do Palmeiras nos últimos anos vai se repetir aqui hoje. E a gente falou, né, na programação da Itatiaia, o empate talvez não fosse um mau resultado aqui hoje, não. O Galo está se aquecendo ali perto do palco onde a Xuxa fez o show dela ontem. Hoje o show tem que ser do Galo para sua massa aqui na Arena do Palmeiras, porque o Galo gosta de complicar grandes adversários também. Esquecer o que de ruim aconteceu na terça e tomara que tenha corrigido, especialmente a conclusão das jogadas para fazer gol, ou melhor, barbante neles hoje, Tiagão.
0: É, barbante neles, Abílio, tô botando fé, bora Galo, pra cima deles, fala Rezendão.
2: É, ele falou aí, a Xuxa é conhecida como, Tiago?
0: A rainha dos baixinhos.
2: E o Bernardo é baixinho, então hoje é o Bernardo que tem que brilhar aqui, Tiago Reis.
0: Eu fiquei pensando, onde é que você ia chegar com essa história, viu?
2: É, porque a Xuxa deu show ontem aqui, né? Hoje é dia do Bernardo, pô.
0: Você foi no show da Xuxa, não?
2: Não, eu não fui, não. Mas disse que ela tava bem, viu? Eu vi aqui, disse que foi um bom show.
0: Foi legal. Quanto que é o ingresso pro show? Eu não sabia que a Xuxa fazia show até hoje, rapaz.
2: É, ela tá com uma turnê aí, né? De não sei quantos anos de carreira, Thiago.
0: Eu era bem fã da Xuxa, falar pra você, viu, Cláudio? Eu tinha uns 7, 8 anos, falasse da Xuxa perto de mim, eu até chorava, rapaz. Não podia falar mal da Xuxa perto de mim, viu? Era a rainha dos grandinhos também. Fica na sua, Rezendão. São 7:09. A Prefeitura de Belo Horizonte acaba de lançar o projeto Semáforos Inteligentes. Inteligência Artificial para melhorar o trânsito na capital. Belo Horizonte, Prefeitura do Povo, aqui. O trabalho não para, são 7:09, já vou ouvir a galera, hein? Você já mandou o seu áudio? 99651-9657, 99651-9657. Lembrando que tem bola rolando no Campeonato Brasileiro da Série A. Grêmio e Fluminense, Bragantino e Curitiba, Flamengo e São Paulo. No primeiro tempo, 0-0. Na Série B do Brasil, Londrina vai empatando com o Novo Horizontino, 1-1. E o América tá em campo contra o Goiás, Hugo Sérgio. Tempo e placar do América contra o Goiás. Dá uma notícia boa aí do Coelho, Hugo.
1: Tá difícil, viu, Thiago? 39, primeiro tempo, duas bolas no travessão do Goiás. Juninho, ex-América, aos 29 desse primeiro tempo. E também o Rodrigo Soares. Bola explodiu no travessão. Pressão, domínio total do Goiás. 40 do primeiro tempo. No Indepa, 0 América, 0 Goiás, Thiago.
0: Ah, mas assim que é bom, porque quando o América dá pressão, pressão, pressão, toma gol. Às vezes o filme muda hoje, né, Hugo? Às vezes o filme hoje, o América toma essa pressão e arruma um gol aí pra sair com a vitória no Independência. É a Série B do Campeonato Brasileiro. 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Ô Cláudio Rezende, já que você falou da Xuxa, dá mais uma do Galo aí. Uma notícia do Galão da Massa. Fala aí, Rezendão.
2: Vamos lá, Thiago. Eu chamo atenção para quem tá acompanhando aqui o jogo no nosso rádio, no YouTube, para dar uma passada no itatiaesporte.com.br. O Henrique André, estávamos apurando agora à tarde, Thiago, porque na imprensa turca começou a surgir uma informação de que o Fred vai se despedir do Fenerbahçe no meio de semana e vem pro Galo. É uma notícia que começou a circular na Turquia agora à tarde. E aí, logicamente, a Itatiaia atrás dessa informação, porque o treinador dele deu uma entrevista esta última semana dizendo que não abre mão do Fred. Agora, o Fenerbahçe está com problema de número de estrangeiros. Estão chegando alguns jogadores, inclusive o Rafael Leão, que está aqui no Brasil, acompanhou o Neymar ontem na Vila Belmiro. Rafael Leão, jogador da seleção portuguesa, que está indo para o Fenerbahçe. Então, o número de estrangeiros, o bicho está pegando lá. E o que que acontece? A apuração da Itatiaia, em resumo, Thiago: o Atlético segue com esperança, mas internamente a situação é tratada como complicada. O clube prefere manter pés no chão para não gerar expectativa. A gente sabe, o nome do Fred é um nome que o torcedor do Galo quer muito ver de volta ao futebol brasileiro. E no Atlético ele é torcedor declarado do Galo, mineiro de Belo Horizonte, e tem contrato com o Fenerbahçe. E essa informação de que ele estaria saindo no meio de semana, as partes negam, inclusive em contato com o staff do jogador, que está por lá, o empresário dele, tentando esta liberação. Agora, o desejo de empresário e do Fred pode pesar, Thiago. Vamos continuar acompanhando esta notícia, essa possibilidade do Fred ainda nesta janela retornar ao Brasil para jogar no Galo. Tá tudo lá no itatiaesporte.com.br, informando BH, Prefeitura do Povo, aqui o trabalho não para.
0: Não é uma situação fácil. O Fred foi titular, jogou pela Liga dos Campeões, a qualificação, né, pra Liga dos Campeões. Ele teve a segunda melhor nota do jogo. Fenerbahçe venceu Gornik Zabarsi da Polônia, o jogo lá na Turquia. Fenerbahçe venceu por 1-0. Gol do Talisca, ex-Bahia, foi o melhor em campo. O Fred teve a segunda melhor nota do time do Fenerbahçe. O Talisca 8.2, o Fred na nota 7.5. Esse jogo na última terça-feira, quando o Fenerbahçe segue lutando, né, na Liga dos Campeões para se qualificar. Vai começar a temporada também no Campeonato Turco. Ainda no outro fim de semana, o Fenerbahçe vai estrear contra o Glenn Lekebrez lá na Turquia. Thiago, então, o Fred foi titular absoluto no campeonato turco. Ô, quem Thiago, chamou?
3: Chega. Eu chamei primeiro pra você repetir o nome do time, por favor.
2: É, que time é esse aí, Thiago?
0: É o Gençlerbleşi da Turquia.
3: Agora eu consegui anotar. Lá. Obrigado. E segundo, pra falar sobre o Fred, que muita gente trata o Fred ali como volante, né? O Fred no Fenerbahçe tem jogado como meia. Né?
0: Meia.
3: Ele tem jogado como meia, mais avançado, jogando no campo ofensivo, com ótimos números, passe pra gol, pisando a área, marcando gols. É o tipo da contratação, Thiago, que a gente não trata como aposta, né? É aquela contratação que, se realmente ela se concretiza, é o jogador que chega pra vestir a camisa, ser titular, pra acrescentar entre os 11 iniciais e para ser a referência do Atlético. Esse aí é feijão sem bicho. Se não der certo, culpa ou culpa entre aspas, né? Absolutamente do atleta, porque é o tipo da contratação certeira. Se o Atlético conseguir, realmente é um ganho absurdo, uma subida de nível em termos de mercado, de contratação e de time principal. Ele faria, por exemplo, o que o Vitor Hugo faz hoje, jogar ali à frente dos dois volantes. Hoje, contra o Palmeiras, por exemplo, Pérez e Maicon. O Fred jogaria à frente desses jogadores. Se o Atlético joga com um volante, o Fred também estaria à frente com mais um jogador ao lado dele. Joga pela esquerda, joga pela direita. Esse último jogo foi mais meio esquerdo do que centralizado. Então é um cara que no futebol brasileiro é muito, mas muito acima da média. Tomara que o Galo tenha sucesso aí nessa empreitada, mas o clube já deixou claro, segundo o Cláudio Rezende aí, que é uma situação muito difícil, né? A realidade do Atlético hoje é essa, é com o Vitor Hugo, é com o Preciado pela direita. Até sobre essa escolha, rapidamente, Thiago, pelo Preciado do Barba, você poderia ter, você tem no banco, né, Dudu e Minda, mas preferencialmente esses jogadores jogam mais pelo lado esquerdo, né? O Minda até faz as duas, mas o Dudu prefere jogar pelo esquerdo. O Bernard se encaixou mais do lado esquerdo. E o Preciado é o cara dessa função na seleção equatoriana, vinha fazendo essa função também no futebol europeu. Cara, ele tá aí. Precisa usar, que ele tenha minutos, que ele tenha sequência. É claro que quando o Coelho voltar, ele é o dono da posição, dessa função. Mas eu entendo a escolha do Barba, sim, pelo Preciado. O cara precisa entregar, né, Thiago? É jogador de seleção, jogador que chegou com um cartaz maior do que tem demonstrado. Ele se encaixa, claro, com um nível muito inferior ao Fred, mas se encaixa nesse estilo do cara que vem e que, se não der certo, a culpa é única e exclusiva do atleta, não é do clube. Então que o Preciado, ele comece nessa volta de futebol brasileiro depois da Copa do Mundo, que finalmente ele estreie e que seja hoje, diante do Palmeiras.
0: E deixar muito claro, né, Edu, que não é um negócio fácil, porque você alimenta uma esperança no torcedor de ter o Fred, e aí a realidade é outra. Então, eu tô vendo aqui o Fred titular absoluto do Fenerbahçe. O treinador acaba de dizer que não vai querer liberá-lo, e aí às vezes você vai alimentando essa esperança, e aí você joga na diretoria do Atlético, você joga na comissão técnica do Atlético uma esperança e uma culpa injusta. É um negócio muito difícil, muito pouco provável, sabendo que o Fred ainda tem um ano de contrato por lá, que ganha mais de 2 milhões de reais, que é muito querido pelo torcedor do Fenerbahçe. Então você joga uma responsabilidade quando isso volta a pipocar, muito grande, eu pelo menos entendo assim, pra cima da diretoria, pra cima do departamento de futebol do Atlético, quando é de fato uma negociação muito complicada. Sindeac, o sindicato que é a cara do trabalhador. 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

0: 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É hora de ouvir o torcedor do Galo. A bola agora já. São 7:19. Fala comigo. Seu nome e seu bairro.
1: Boa noite, Thiago Reis. Aqui é o Davi, da cidade de Carandaí. Certo? Galo de coração. Pra mim hoje é 2-1 para o Atlético. Um gol do Cassier e do Bernard. Um abraço pra vocês da Itatiaia. Sou ouvinte assíduo de vocês. Tudo de bom. Boa noite.
0: Ô, Davi, muito obrigado, um abração pra você aí em Carandaí. Passei hoje aí, vindo de Cipotânia, né? Barbacena, Carandaí, ali Lafayette, Congonha, 0:40. Alô, Carandaí, alô, Davi. Um abração, muito obrigado pela audiência. 2-1, Galo é bom, hein, Davi? 2-1 pro Galo seria bom demais. 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Seu nome e seu bairro.
2: Boa noite, Alves. Meu nome é Guilherme Félix, de São José do Goiabal. Hoje é 2-1 pro Atlético. Um gol de Lianco e um gol do Dudu Leiroes.
0: Um abraço, alô Goiabal, terra do doutor, doutor Mário Grosso, grande doutor Mário, figura muito querida aqui do Hospital Mário Pena, grande Thiago. Ouvinte da Itatiaia, diga.
3: Pênalti para o Goiás depois de muita confusão no último lance do fechamento no primeiro tempo. Pênalti marcado, houve uma falta na jogada, depois na sequência uma falta na grande área e o árbitro Braulio da Silva foi pro VAR. Pênalti marcado e ex-jogador do Cruzeiro Felipe Machado já chama a responsabilidade, vai pra cobrança já do penal. Estamos com o segundo 50 do primeiro tempo. Pênalti para o Goiás e segue a bronca do Coelhão aí, Thiago.
0: Goleiro Gustavo vai defender. O Gustavo, goleiro do América, vai defender. Hugo, o goleiro Gustavo vai defender esse pênalti. Narra aí, Hugo, pênalti que o goleiro do América vai defender, fila da mãe.
3: Na torcida por ele, Gustavo no centro do gol, pênalti a favor do Goiás, ajeitando Felipe Machado com 51 no primeiro tempo, tem a chance de chegar e defender e mudar a história do América no segundo tempo. O América não viu a bola no primeiro tempo e muda agora o batedor em Lucas Lima, em Santos, camisa 10 para cobrança. Segue a reclamação, a pressão do Elizari, muita confusão por ali, Gabriel Barros também, para cima do árbitro Braulio da Silva, e já a cobrança com 51, muita confusão. Confusão no fechamento do primeiro tempo no Indepa. Lucas Lima, camisa 10 do Goiás, ajeita para cobrança. É para pegar Gustavão no centro do gol. Pênalti a favor do Goiás. Vai para cobrança, distância curta para bola, se posiciona no centro do gol. O paredão do América vem para batida. Defesa dele, defesaça do Gustavo. Voltou, pegou na pressão de novo. Voltou a sobra, cruzou a batida. Rodrigo fica no bloqueio. Ele pega. Penal sensacional, paredão, muro de concreto. Você cantou a pedra, Tiagão, brilha, faz a defesa, evita o gol do Goiás. Com 52 do primeiro tempo, foi pro lado esquerdo, Gustavo, e fez a defesa e segue a confusão. Segue a confusão, vamos ver. Só falta ele chamar o VAR e mandar voltar a cobrança, hein? Pela muita Deus. Confusão no jogo de hoje, mas a defesa no paredão, Gustavo aí, Thiago.
0: Ah, eu te avisei, não vai voltar não, hein? Tô de olho aqui, viu? 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Trabalho da prefeitura que não para, a bola vai rolar já. Série A do Brasil é o Palmeiras contra o Atlético. Eu sou muito mais o Galo, hein? Tô botando o pé no galão da massa. Bora lá. Seu nome e seu bairro.
4: Olá, Thiago Serrote Reis e Edu Pans. Aqui é Paulo Roberto Campo Moro Moreira do bairro Buritis. Hoje o Atlético vai ganhar do Palmeiras de 2-1. Um grande abraço e até mais. Credo Abílio, vamos lá.
0: Um abraço, valeu. Andréa Vieira tá feliz da vida. Não vai mandar voltar esse pênalti, não, Hugo.
3: Passa a régua e fecha a conta, tudo ok. Brilha Gustavo, pega o pênalti, encerra o primeiro tempo. Braulio da Silva, 0-0. Ninguém é de ninguém, Thiago.
0: Valeu, valeu e obrigado ao torcedor. Vamos fechar com mais um torcedor? 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Tamo registrando, que eu falei, rapaz. E ó, Coelhão vai fazer um gol no segundo tempo. A América vai ganhar esse jogo de 1-0, hein? Coelhão vai ganhar hoje no Independência 1-0. O Galo vai ganhar lá em São Paulo também, pra fechar o Domingão feliz da vida. Fala comigo, seu nome e seu bairro.
5: Boa noite, o Galo vai ganhar hoje 3-0 do Palmeiras.
6: Atlético Mineiro. Fala, Thiago Reis. Thiago Reis, a missão é dura, mas eu acredito, Thiago. Aqui é Omar Amaral, Thiago. De Dionísio, Minas, atleticano, roxo, seu Thiago. Que eu acredito, hein? Tá na hora do Galo começar a ganhar aí de uns times grandes pra dar uma injeção de ânimo nesse grupo, Thiago. O grupo é bom, mas não tá rendendo. O pessoal perde gol demais. Bernard perdeu gol. Cacerra perdeu gol. E hoje não, Thiago. Hoje eles vão fazer, hein? Guardou tudo pro Palmeiras, hein? E nada de lei do ex pra Paulinho, hein? Esquece disso, Paulinho. Fica quietinho no seu canto aí, Paulinho. Um abraço. 2-1 Galo, hein? Do sufoco sofrido como sempre.
0: Um abraço, Amaral. Alô, Dionísio, um abraço, obrigado, viu? É Minas Gerais inteira que se liga na Itatiaia ao final do jogo, tomara, né? Com a grande vitória do Galo, com uma vitória do Galão da Massa, eu vou ouvir o torcedor, com o apoio da Prefeitura de Belo Horizonte, transporte público durante a madrugada, tem um madrugão, gente, Belo Horizonte, Prefeitura do Povo, aqui o trabalho não para, o WhatsApp do seu nome e seu bairro é o 99651-9657. Ao final do jogo eu volto pra ouvir a galera. Cláudio Rezende, faltando 5 minutos pra bola rolar. Bora recapitular a escalação do Atlético, a escalação do Galo, pra vencer, pra surpreender, pra derrubar o líder em São Paulo. Bora Galo da Massa. Fala aí, Cláudio.
3: Galo no campo de jogo, o hino nacional brasileiro sendo executado por aqui. Eberson, Natanael, Lianco, Juan e Renan Lodi, Tomás Pérez, Maicon e Vitor Hugo, Preciado é a novidade, Bernard e Cacierra é o Galão da Massa pra cantar alto aqui na Arena Palmeiras.
0: Ô Palmeiras, também sendo escalado mais uma vez, pra você que se liga na Itatiaia, hein? Aqui o gol sai primeiro, aqui o gol sai muito antes, vai ser gol do Galo. Ô Palmeira, ô Verdão, hoje não, Palmeiras, hoje não, eu sou muito mais o Galo. Escala o Palmeiras aí do Abel Ferreira, Paulo Azeredo.
3: Vamos lá então, Thiago, com Carlos Miguel, Giai, Gustavo Gomes, Murilo e Piquerez, Marlon Freitas, Martínez e Andrés Pereira, Maurício, John Arias e Paulinho. É o time do técnico Abel Braga, Thiago.
0: A bola vai rolar em direto de São Paulo na tela do YouTube. A escalação do Palmeiras pra você. Agora bora na corrente positiva, né? Bora na corrente positiva pelo Galo pra surpreender o líder do campeonato. Ele vem aí na emoção do campeonato brasileiro. Domingão da Itatiaia em alto astral pra buscar a vitória, Galo. Pra devolver alegria ao torcedor atleticano. Ele vem aí pra 90 minutos e mais, com acréscimo, com emoção, no futebol pelo rádio, porque ele é

0: de 4 minutos, a bola rola aqui, Allianz Parque em São Paulo, aqui a bola rola, Arena Palmeiras, para a 20ª rodada, começa o novo campeonato brasileiro, começa o retorno do Brasileirão dentro de mais alguns instantes, daqui de cima, cabine Itatiaia, na Arena do Palmeiras em São Paulo, eu vejo o goleiro Everson vestindo o amarelo, o capitão do Palmeiras é Gustavo Gomes, eles estão ao lado da arbitragem de Bruno Arleu Araújo, 43 anos, árbitro FIFA, que apitou lá no primeiro turno, a primeira rodada do Campeonato Brasileiro na Arena MRV, o 2x2 do Galo com o Palmeiras. Como foi em 2023, com flechada do Paulinho. Como foi naquela temporada com vitória do Galo. Para repetir e mostrar ao Palmeiras que o Atlético pode sim competir. Para hoje, aqui na Arena em São Paulo, colocar silêncio na arquibancada de uma das mais otimistas torcidas no futebol do Brasil. Afinal de contas, tem um investimento impressionante rondando o Palmeiras há algumas temporadas. Tem um sólido trabalho do técnico português, o Abel Ferreira, aqui à beira do gramado, aplaudido pelo seu torcedor. Mas que hoje, Galo, você viva uma noite de Galo, forte, vingador, para repetir aqui na Arena, em São Paulo, o que já fez tantas vezes diante deste Verdão. O Galo doido do técnico Barba Domingues vem aí e tem que ser barbante neles na Itatiaia. Sociedade Esportiva Palmeiras, de verde, à minha esquerda, à minha direita está o Galo doido, camisa branca, short preto, meia branca. Cláudio Rezende, à minha direita, acompanha neste primeiro tempo o ataque do Palmeiras. Boa noite, Claudão!
1: Ora, Pedro Abílio, estamos aqui, pertinho do goleiro Everson, acompanhando o ataque do Palmeiras. Esse primeiro tempo, a bola começa com o Palmeiras e o árbitro é Bruno Marleu de Araújo, ele vem do Rio de Janeiro, foi o mesmo árbitro da estreia do Brasileirão, o jogo entre essas equipes. O árbitro do VAR é o Éber Roberto Lopes, aquele mesmo que já foi várias vezes árbitro principal. Vamos pro jogo, Pedrão.
0: O impedimento semiautomático, a novidade desta rodada de Campeonato Brasileiro. Já tem gol sendo anulado, já tem gol sendo validado por aí com a tecnologia. Vem pro YouTube da Rádio de Minas, vem com a gente aqui na Itatiaia a partir de agora. Saída de bola do Palmeiras, como disse o Cláudio Rezende, Paulo Azeredo acompanha o ataque do Galo neste primeiro tempo. Edu Panzi analisa o jogo, na emoção e na informação de Thiago Reis com o Hugo Sérgio, o locutor que é nosso, trazendo todos os detalhes lá da Arena Independência, onde o América está enfrentando o Goiás. Paulinho, camisa 10 do Palmeiras hoje, antes jogador do Galo, jogador que com passagem pelo Atlético viveu seus altos e baixos até ser negociado e teve uma lesão muito séria quando chegou ao Palmeiras. Autoriza Bruno Arleu de Araújo, marca o sinal eletrônico da Itatiaia, 7:30 da noite de domingo, 26 de julho, tem bola rolando no gramado da Arena Palmeiras na Itatiaia. O que não para de rolar é a emoção do Galo doido no seu rádio. Primeira posse de bola do Palmeiras aqui no campo de defesa pelo lado direito com o zagueiro Murilo. Toca de pé direito pra frente, vai rebatendo o Bernard. Pressiona aqui a saída de bola. Gustavo Gomes aparece pra dar um chutão. Desvia no Renan Lodge, sobra com o Lianco aqui pelo lado esquerdo. Já tinha tocado no braço esquerdo do Lodge, jogo já tá paralisado. Primeira falta do jogo favorecendo ao Palmeiras pelo lado direito. 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Alô, galera que rasga Minas Gerais, acompanhando o radinho da Itatiaia. Paulinho meteu uma caneta no Lianco, que segurou o Paulinho na sequência, recupera a posse de bola aqui com o Renan Lodge, faz a bola bater no Paulinho e ela sai em linha de lateral, arremesso pro Galo aqui pelo lado esquerdo, primeira posse de bola do Galo doido aqui em São Paulo, terra da garoa. Se prepara aqui pelo lado esquerdo, Renan Lodge para fazer a cobrança. Já chega Vitor Hugo, se apresenta para jogar, corta de letra, marcação no primeiro, toca no Bernard, tentou o passe de primeiro no meio, perdeu. Passe errado, vem Gustavo Gomes para recuperar pro Palmeiras. Briga por ela, Gustavo Gomes é o último a tocar nela, inclusive o capitão do Palmeiras, camisa de número 15, jogou a Copa do Mundo com o Alonso na seleção paraguaia. Lateral cobrado com Renan Lodge, toca a bola para trás, ele recomeça no Lianco. Cabelo platinado, tá com o cabelo mais curtinho, levou pro Lianco, que agora é o 13 do Galo. Levantamento do Everson, campo de ataque, Cacierra briga pela bola no círculo central, ela vai sobrar pro John Arias. Girou tendo passe na diagonal na entrada da grande área. Juan! Do Juan
1: Luan, zagueiro do Galo, rouba, toca a bola na frente, chega primeiro Gustavo Gomes, faz o corte, levantamento feito, tira de cabeça Tomás Pérez, rebote de John Arias, vem aqui pelo lado esquerdo trazendo a equipe do Palmeiras ao ataque, ele vai encarar a marcação, é ele contra Natanael, trouxe na bandeira de escanteio, travou com o pé direito, deixou o Natanael de bumbum no chão, tocou de pé direito, a bola pra trás, ela chegou no Marlon Freitas, cruzou, segunda trave, Giai na ponta direita, ajeitou pra trás pro Murilo, vem primeiro, desarma Bernard, volta pra marcar, tira essa bola daí, hein, Claudão?
2: É, ele funcionou como zagueiro agora, o Bernard, porque chegou com muita gente na área, o Palmeiras, é lateral bem perto aqui do escanteio, vem o Palmeiras.
1: Cobrado na direita, tem a bola Andreas Pereira, volta o jogo no Giai, aqui da ponta direita, tenta o cruzamento, na boca do gol, tira de lá o Maicon, primeira rebatida com o pé esquerdo, ela sai pela linha de lateral e arremesso manual que favorece a equipe do Palmeiras, latereio, perto da bandeira do escanteio, tem Giai posicionado, Everson, organiza esse pagode aí, Everson, vem levantamento aqui na primeira trave, subiu Gustavo Gomes, mas subiu primeiro o Maicon pra cortar pro Galão, ele deixa a bola sobrar aqui com o Bernard, tentou driblar na entrada da área, perdeu a bola, levantamento, feito pra dentro da grande área, ela passa à direita do gol do Galo, com o Maurício, esse também jogou a Copa do Mundo com o Alonso, ex-jogador do Galo, que agora é jogador do Atlanta, lá na MLS. Tiro de meta pro goleiro Everson fazer a cobrança no seu campo de defesa, já se prepara o Galo doido, tá de folga esse meio de semana, tem jogo no fim de semana, tem Copa do Brasil, tem o Juventude no próximo sábado na Arena MRV, na casa do Galo. Marlon Freitas cortando de cabeça aqui, Juan intercepta pro Galo, dá a rebatida, manda a bola lá na arquibancada do Palmeiras, manda pela linha de lateral, é arremesso manual que favorece ao time verde, pelo lado esquerdo já se prepara Joaquim Piquerez, é lateral lado esquerdo, favorece ao Palmeiras, demora um pouquinho pra cobrar, agora encontra aqui a marcação, Paulinho aparece pra sair jogando. Esquisito narrar o Paulinho no Palmeiras. Toca a bola pra trás, lado esquerdo. Vem o passe rasteiro, chega a primeira defesa. Corta uma, duas vezes aqui o Juan no meio. Na segunda ele cortou errado pra trás. Andreas Pereira do meio da rua, deu passe no Paulinho, infiltrou, grande área, pé esquerdo, bateu, tira a zaga. Vem no carrinho na hora H, Natanael, Cláudio.
2: Salvou, porque o Paulinho tava pronto pra fazer o gol. Num passe espetacular no contra-ataque do Palmeiras. Quase, quase, o Natanael salvou, escanteio pro time da casa.
1: Escanteio pelo lado esquerdo pro Palmeiras. Arruma essa defesa aí, lançamento vem na boca do gol. Everson subiu, tirou de soco, ela vai voltar. Entrada da grande área, vacilou aqui o Giai no domínio. Maurício devolve pra boca do gol, Preciado, corte de cabeça. Natanael vai ficar com o rebote. Ele tira, cabeçada, bota a bola pra fora da grande área. Ela sobra aqui então pelo lado esquerdo pro Andreas Pereira, que toca pra trás e recomeça com o Palmeiras. Piquerez, Marlon Freitas, círculo central, roda gigante do campo, é o Palmeiras quem sai jogando. Palmeiras, Palmeiras, Palmeiras, grita, canta o seu torcedor, que hoje não ocupa toda a arquibancada do Allianz Parque, um grande palco montado aqui à nossa esquerda, atrás do gol onde defende o Carlos Miguel nesse primeiro tempo. Marlon Freitas busca a tabela aqui pelo lado direito com o Giai, fica com a bola, é o jogador do Palmeiras quem tenta descer da camisa de número 17, ex-jogador do Botafogo. Marlon toca a bola na frente, ela volta aqui pelo lado direito pro Giai, tentou o passe, bateu em dois jogadores do Galo até sobrar no Lianco. Lianco deu um chutão, não deu tempo do Everson chegar. Não dava tempo de chegar o goleiro do Galo para pegar com as mãos o Lianco. Dá um chutão, tira a bola dali. 5 minutos do primeiro tempo aqui. São Paulo, terra da garoa. 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É arremesso cobrado pelo Palmeiras. O Paulinho deu um chapéu no Renan Lodi. Foi pelo lado direito com a bola dominada. Foi agarrado. Aqui passando debaixo da cabine da Itatiaia no estádio do Palmeiras. Falta do Renan Lodi, Cláudio.
2: E o Paulinho tá abusado, hein? Tá querendo fazer valer a lei do ex, camisa 10 do Palmeiras. Ele já teve uma chance ali, cara a cara. O Natanael evitou o gol dele. Agora ele deu o chapéu aí pra cima do Renan Lodi. Falta, é o Palmeiras que bate. Aqui na ponta direita, o Galo preocupado lá, o Everson dentro da área.
1: Vem pela lateral direita, se prepara. Vai jogar a bola para dentro da grande área. Andreas Pereira olha, Bernard tá ali na primeira trave. Tá lá na entrada da grande área, o ataque do Palmeiras. Todo mundo impedido, lançamento do Maurício. Ele desviou pra boca do gol, vai sobrar o Natanael lá pelo lado direito. Vai ficar com a bola aqui pelo lado direito, ele protege, tenta o lançamento, lança na entrada da grande área, foi interceptado, sobrou no pé do Martínez, bateu pro gol, bateu colocadinha, recua no Everson, o Cláudio.
2: É, aí foi tranquilo, o chute de longe, o goleiro Everson, tá todo de amarelo hoje. O Galo joga com uniforme branco, com shorts pretos e meiões brancos,
1: 0-0 aqui na casa do Palmeiras, informando Vale. 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
0: Lianco. Alô, Beatriz Vidigal. O Galo vai ganhar de branco hoje, Bia. Aqui pelo lado esquerdo, passe do Lianco com o Lodi. Lodi, Lianco, e lá do lado direito tem Natanael. 6, 7 minutos, chegamos nesse primeiro tempo. Preciado domina, toca a bola no Tomás Pérez. Bonito lançamento pelo alto, boa bola no corredor da direita, vai chegar o Galo na linha de fundo. Atenção, dentro da grande área, pode pintar o cruzamento. Acabou o campo, mas o Galo dá as caras pela primeira vez no campo de ataque. Boa noite, Paulo Azeredo.
3: Um abraço pra você, filho de Tabira, Pedro Abílio. A primeira chegada, né? Ali pela direita do Vitor Hugo, na espetada do Preciado, pra ele o meio do Atlético chegou no fundo, mas o campo acabou, foi a primeira espetada pela direita, 0-0, informando pra você, Unimed BH.
0: Domina no meio aqui, Cassierra, toca de pé direito, curtinha no Tomás Pérez, abre pela lateral esquerda, Renan Lodi joga com eles, vai Pérez, toca de pé direito, bola na frente pro Bernard, lado esquerdo, corta da canhota pra dentro, um totozinho esquisito aqui, Maurício tentou dar o chapéu, Renan Lodi agora fechou a porta na cara dele, recupera pro Galo, lado esquerdo, toca de canhota, bola pra trás, trombou, se chocou com o Paulinho ali que já pediu desculpas, Bernard fica com a bola, toca de pé esquerdo pra trás, ele recua, recua por outra oportunidade, sai jogando com o Juan, Juan tá centralizado enquanto fica o Natanael mais à direita e aqui à esquerda tem o Lianco, passe no Vitor Hugo. Pertinho da linha do meio campo, aqui pelo lado direito, marcado pelo Marlon, toca curtinha a bola pra trás, Juan vem pro jogo, deixa no Maicon, Galo agora coloca o Palmeiras pra correr atrás da bola, toca ali, toca lá, Supermercados BH, gol de qualidade, um show de preços baixos pra você. Lodi, campo de defesa pro Juan, os zagueiros do Galo trabalham, pé direito, passa pra trás, recuando pro Everson, tá aqui do ladinho da marca do pênalti, coloca a bola na marca do pênalti, dá um tapa de pé direito, bola rasteira no meio para o jogador do Galo ali na ponta direita, tá no chão, Vitor Hugo, jogo tá paralisado, tem uma falta pelo lado direito para favorecer o time do Galo na cobrança do Pérez. Já jogou curtinho, jogou com o Vitor Hugo. Vitor Hugo domina, tá aqui pelo lado direito, tô acompanhando pro ataque. Tamo indo junto pro ataque com o time do Galo. Aí ele preferiu retroceder. Natanael com Lianco, lado esquerdo da zaga do time do Galo. Lianco agora é o zagueiro pelo lado esquerdo da zaga do Galo. Toca a bola ali, pé direito para trás, o Juan, recuando pro Everson. Everson tá aqui no campo de defesa, ele bate pé direito pro campo de ataque, a bola vai viajando, subiu o Renan Lodi. Tentou o toque de cabeça pra entrada da grande área, vem, tira de qualquer jeito o Gustavo Gomes, Bernard pegou o rebote, colocou de canhotinha na frente, trabalha com o Maicon, toca de volta, bola pro Bernard, bom passe no círculo central pro Cassierra, faz o giro lá pra ponta direita, gira o relógio, o time do Galo consegue virar a mesa, vira pra lateral direita agora com o Preciado, busca o Antônio Vitor Hugo no corredor, Preciado foi embora, o Vitor Hugo escorregou.
1: Ô Pedro.
0: Ficou sem a bola, Cláudio Rezende.
1: Uma informação, a surpresa do Preciado entre os titulares, ela é grande, sabe por quê? O último jogo que ele começou atuando pelo Atlético foi no dia 29 de abril, jogo contra o Cienciano na altitude de Cusco na Copa Sul-Americana, aquele jogo ele foi expulso, e aí depois disso sequer foi utilizado pelo técnico Barba do Mix, jogou a Copa do Mundo, por isso essa surpresa, o homem não joga titular desde o fim de abril.
0: Ângelo Preciado, tá lá pelo lado direito no campo de defesa do Galo, enquanto se protege, se fecha, vai contraindo ali o Galo, Marlon Freitas toca a bola curtinha pro Jair, recua no Murilo e assim sai jogando o time do Palmeiras. 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Bola na entrada da grande área, Natanael consegue o recuo, deixa pro Everson, chutando o Everson pro campo de ataque, ninguém do Galo para brigar. Chega do lado esquerdo, cortando de qualquer jeito, sem problemas, Piquerez. Rebote fica com Marlon Freitas pelo círculo central, ele abre pelo lado direito, joga o jogo aqui no GI. Jai protege, toca curtinha, bola para trás, ela vai chegar o Andreas Pereira, camisa de número 8 do time do Palmeiras. Toca curtinha, bola na frente, deixa do Marlon Freitas, eles vão triangulando ali. Agora é o Galo quem corre atrás da bola neste primeiro tempo. 7 da noite, 40 minutos no futebol da Itatiaia, top 1 do Brasil, atualiza pra você. Bola rolando no primeiro tempo, 10 minutos. A Arena Palmeiras em São Paulo, na terra da garoa, tá assim, 0 pro Galo, 0 também para o Palmeiras.
4: E começa agora o segundo tempo no Indepa, de até aqui, 0 Goiás, 0 América.
5: No Brasileirão, Grêmio e Fluminense, Bragantino e Curitiba, Flamengo e São Paulo, Remo e Vitória, tá tudo 0-0.

0: semana que vem, próxima parada é Copa do Brasil, agora Campeonato Brasileiro, sabadão, a bola rola 7:30 também, tem o Galo contra o Juventude, começando mais uma fase da Copa Milionária, aí o passe do Marlon Freitas pro Murilo, zagueiro do Palmeiras ataca aqui pelo lado direito, toca no Andreas Pereira, deixa de primeiro no Paulinho, chega primeiro defesa cortando, embate agora do Maicon pelo alto, de cabeça Vitor Hugo, toca a bola, faz chegar no Bernard, aqui pelo lado esquerdo Renan Lodi, protege, toca pra trás, ele deixa Giai pro Everson, conseguiu tirar a bola dali, briga pelo rebote na sequência, o Marlon Freitas, ela vai voltar com a Sierra, toca a bola na frente, boa bola, Vitor Hugo girou por dentro, foi desarmado pelo Marlon Freitas, Bernard passava aqui pelo lado esquerdo, era perigo pro time do Galo, se manda agora na resposta o time do Palmeiras pelo lado esquerdo, com o Piquerez, ele domina e passa de canhotinha, passa a bola pela lateral esquerda pro John Arias, os dois tabelam pelo lado esquerdo, ainda John Arias, deu no meio pro Maurício, protegeu, limpou a marcação do Cassierra, Galo todo retraído, até o Cassierra tá ajudando a marcar, volta pra marcar jogador, aqui na direita, Giai recebeu, trouxe perto do escanteio, tocou curtinho, a bola pro Andréas, Andréas com Maurício, pé canhoto, entrada na grande área, agora no Paulinho, foi pro passe de canhota, tira de carrinho, Vitor Hugo, volta também pra fazer a marcação aqui no meio do campo, no corredor central, Giai domina pro Palmeiras, ponta direita, recebeu do John Arias e deu no Andréas, trouxe no pé direito que é o melhor, cortou agora pra canhota, buscou o Antu, Giai pro Arias, pro Andréas, acabou o campo. Depois dessa linha branca aí, é tiro de meta pro time do Galo, Edu Panzi, para Supermercados BH, 12 minutos do primeiro tempo com este 0-0, Edu, boa noite.
1: Boa noite, Abílio, um abraço para você, um jogo que não surpreende, né? Tá bem dentro da nossa expectativa, o Palmeiras tentando controlar a partida, o Galo até tem mais posse nesse, até esse momento de jogo, mas muita posse no campo defensivo, né? Troca passes para ficar mais tempo com a bola e tirar do Palmeiras a chance de atacar, de incomodar o Everson. Palmeiras que ainda não conseguiu finalizar com perigo, mas me incomoda o Atlético também não encaixar contra-ataque, né? Aí fica um jogo muito de ataque contra a defesa.
0: Edu Panzi fala, você entende o jogo aqui na Rádio de Minas. Galo deu aquela cozinhada agora no tiro de meta, depois ganhou uma falta lá no campo de ataque. Jogadores do Palmeiras reclamam, a torcida vai junto, é o Galo faceiro. É o Galo aguerrido, que tem que jogar aqui hoje. Tem falta no campo de ataque, o Lianco tá se preparando ali para fazer a cobrança. Coloca a bola no chão, cobra curta. Trabalha com o Bernard pelo lado esquerdo, passando na frente no Barba Domingues. Vem Bernard, bico da grande área, pedala para cima da marcação do Andreas Pereira, toca de pé direito para trás, foi perigosa. Tira John Arias, contra golpe armado agora do Palmeiras com John Arias de cabeça erguida, limpou o Tomás Pérez, tentou driblar o Ruim, conseguiu. Escapa pela lateral esquerda com Piquerez. Natanael dá o carrinho, não conseguiu tirar. Piquerez driblou a marcação do próximo, deixou Natanael no chão, cruzou para trás. Bateu no braço do Juan, voltou no John Arias, bateu pro gol, Everson, pênalti. Para o Palmeiras aqui no Allianz Parque, aos 14 minutos do primeiro tempo. Uma jogadaça do John Arias com o Piquerez fazendo o cruzamento. Braço esquerdo do Juan estava apoiado no chão, Cláudio Rezende.
2: Ninguém conseguiu parar o Arias. E os jogadores do Galo tentaram, viu? Uma, duas vezes, depois o Piquerez também conseguiu o corte. E um cruzamento para a área, segundo o árbitro, bateu no braço do Juan. O Everson, goleiro do Atlético, argumenta que era braço de proteção ali, na verdade, de apoio, né? Jogador que estava dando carrinho. O árbitro marcou o pênalti. Logicamente que o VAR está analisando lá na sala do VAR. Mas está marcado o pênalti no campo de jogo para o time do Palmeiras, Pedro.
0: Pênalti para o Palmeiras. Seu detalhe, Edu Panzi.
1: É o braço de apoio, né? O braço do Juan, o braço esquerdo do Juan tá no chão, tá no solo, é o braço de apoio dele. Aí vai de interpretação, né, cara? É, não tem como, ele tem que apoiar um braço no chão pra dar o carrinho.
2: Ele
1: não
2: vai
1: leva
2: mesmo
1: o braço, a bola. Isso pra mim não é pênalti.
2: Ele vai no monitor agora. Foi chamado, o monitor inclusive é logo aqui atrás do gol, viu, Pedro? Atrás do gol aqui, onde ele marcou o pênalti como VAR. O Heber Roberto Lopes já pitou muito jogo aqui, né? No campo. Chamou o árbitro, acho que ele vai anular, hein?
0: Heber Roberto Lopes chamou, o árbitro está na cabine do vídeo observando nesse momento, todo mundo tenta, mas só o Mercantil é 50 a mais, o banco que valoriza quem nunca tira seu time de campo. Tá lá no vídeo o Bruno Arleu Araújo. Nós não temos aqui no telão aquela imagem que mostra mais, né? É um protocolo do Campeonato Brasileiro.
1: Rabi,
0: não, é braço não coloca mais pra gente ver, viu, Edu?
1: É braço de apoio. O braço já estava no solo, já estava com o braço, já tinha contato no gramado. Quando a bola toca o braço, não tem como ele arrancar o braço, não tem como ele tirar o braço.
0: Anulou o pênalti, Edu. Como não tem como arrancar o braço, ele anulou o pênalti. Cruzamento do Piquerez pelo lado esquerdo, uma bola rasteira, o Juan. De bumbum no chão, deu o carrinho, conseguiu fazer o corte, a bola pega no braço do jogador do Galo. O juiz fez o sinal de que o pênalti está anulado, mas ele ainda escuta ali uma confusão dos jogadores do Palmeiras reclamando, Cláudio.
2: Não, ele chamou os dois capitães. Ele chamou o Everson e o Gustavo Gomes para explicar, eu acho, o que ele vai fazer agora. É bola ao alto, bola ao chão, né? Porque ele parou o lance, né, Pedro?
3: É.
2: E aí, que
0: os
2: faz?
0: Jogadores do Palmeiras.
2: Bola ao chão. E aí agora ele vai dar pro Everson, ele explicou isso pro capitão do Palmeiras.
1: Ô Cláudio, falta o jogador brasileiro conhecer um pouquinho mais da regra, né? O árbitro, o lance é rápido, ele não viu que o braço já estava no chão, depois no vídeo ficou muito claro, mas o jogador brasileiro, depois que ele explica, era braço de apoio, ele tem que se calar e continuar o jogo. Agora fica um alerta, viu, Abílio? Passe errado do Bernardo na intermediária ofensiva proporcionou o contra-ataque do Palmeiras, que por muito pouco, por um detalhe, não foi fatal. Não pode errar um passe desse. Meu professor Laércio, lá no Pio 12, falava: não cruza a bola no meio não, porque você toma contra-ataque.
0: Não erra um passe desse não, Thiago Reis.
3: Nunca, nunca errei, Abílio. E quem também não errou foi o Léo Pereira, zagueiro do Mengão, abrindo o placar no Maracanã. Léo Pereira, Flamengo 1, São Paulo 0.
0: São Paulo chegou a ter gol anulado. Passe do Palmeiras, do Paulinho, foi errado, sem direção. Lianco tomou pro Galo doido. Fica com ela, toca pra trás, entrega pro Everson. 17 minutos agora do primeiro tempo. O jogo parou por cerca de 3 minutos aqui, por um pênalti marcado em campo pelo Bruno Arleu, revisado pelo Heber Roberto Lopes no vídeo. Palmeiras com a bola no campo de defesa à esquerda do seu rádio neste primeiro tempo. Domina Marlon Freitas. Freitas encarando ali de frente, cara a cara, olho no olho com Cassierra. Ele diminui a velocidade, fica com a bola. Toca de pé direito lá pelo lado esquerdo pro Piquerez. Domina a bola no campo de defesa o time do Palmeiras. Na verdade, Emiliano Martínez. Martínez baixa para fazer aqui a zaga lá do lado esquerdo. Fica correndo o Piquerez. Domina a posse de bola por outra oportunidade aqui o Martínez. Passa com ele o Marlon Freitas. João Arias também baixa para receber. Preferência do passe ao Gustavo Gomes. Eles vão trocando passe aqui pelo lado esquerdo, o setor de defesa do time do Palmeiras. No seu campo defensivo, o Galo vai observando. 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Everson recebe o recuo, toca de pé direito, bola esquisita pro Maicon, teve que tirar. Tirou pra linha de lateral, arremesso aqui de um área, já bateu, tocou no Andréas, de primeira para trás, de volta no John Arias. Lado esquerdo, Piquerez, linha de fundo, tenta o cruzamento, Juan. Aliás, o Maicon fecha a porta na cara deles, é escanteio, Rezende.
2: Vamos ali, Maicon e Preciado. Último toque do Maicon, pra cima do Piquerez, a marcação é escanteio. Palmeiras coloca de novo pressão aqui. Pelo lado esquerdo, Andrés Pereira vai bater.
0: Ele tá posicionado, parado na esquina, aqui na esquerda. Vitor Hugo marca o escanteio curto, que tem o John Arias como opção. Dentro da grande área, Cassierra volta para marcar na primeira trave. Escanteio é cobrado para trás pro Piquerez na entrada da área. Cruzou de canhota na boca do gol, Everson. Encaixa firme, o goleiro do Galo fica com a posse da bola. Ele tá com ela aqui no campo de defesa, dá o tapa, pé direito, uma fatiada lá no ataque, buscando o contragolpe com o Vitor Hugo, que deu as costas para a bola. Recuperação de Gustavo Gomes pro time do Palmeiras. Aí Giai protege, toca de pé direito para trás. Ele recomeça o jogo no Murilo. Murilo agora com Marlon Freitas. Parou, pisou na bola em cima do Vitor Hugo. Toca de pé direito, a bola de volta pro Murilo. Murilo pra trás, de volta Marlon Freitas, ele recebe, recolhe, toca de pé direito, a bola pra trás, outra oportunidade aqui pro zagueirão. É Gustavo Gomes quem domina, ele passa de pé direito, a bola curtinha, ele recomeça o jogo no Murilo. Murilo agora com Marlon Freitas, parou, pisou na bola em cima do Vitor Hugo, toca de pé direito, a bola de volta pro Murilo. Murilo pra trás, de volta Marlon Freitas, ele recebe, recolhe, toca de pé direito, a bola

0: toma a frente, ganha pro Galo, joga aqui pelo lado esquerdo, sofre a falta, fica no chão, jogo parado na Itatiaia, 7:50, uma boa noite de domingo pra você, ligado na Top 1 do Brasil, que te atualiza, 20 minutos do primeiro tempo, Arena Palmeiras aqui em São Paulo, 25 pro intervalo, placar de 0 pro Galo, 0 também para o Palmeiras.
1: No Indepa, 10 jogados do segundo tempo, América melhor em campo no segundo tempo, até aqui 0 Coelho, 0 Goiás.
2: Na Série A do Brasil, Flamengo vence o São Paulo por 1-0, o restante, Remo e Vitória, Bragantino e Curitiba, Grêmio e Fluminense, tudo 0-0.
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0: O time do rádio contando a história do jogo pra você. Galo tentava chegar ao ataque. Paulinho tenta puxar agora o contra-ataque do Palmeiras. Andréas Pereira toca de esquerda. Bola pro Marlon Freitas. Abre no corredor da canhota. Vai chegar por lá o Piquerez. Correu na diagonal. Encara o Natanael. Toca de canhota. Bola pro John Arias. Trouxe o jogo pro pé direito. Entrada na área. Tomás Pérez. Tinha um Tomás Pérez no meio do caminho. Recupera pro Galo. Na sequência, o Vitor Hugo perdeu. Segunda vez que o Vitor Hugo dá uma escorregada, uma patinada no campo ali. O camisa 36 do Galo. Ele perdeu a bola pro John Arias, que recupera pro Palmeiras. Toca a bola curta aqui no Andréas Pereira, recolheu. Maicon na marcação. Observa também o Tomás Pérez. Bernard baixa pra marcar. Todo mundo no Galo atento. É assim que a massa quer ver o Galo, que enfrenta o Palmeiras aqui no estádio do Verdão, no estádio do líder do Campeonato Brasileiro. Mas não abaixa a cabeça. Tá empatando o jogo. Giai toca de pé direito, a bola pra trás. Ela tá com o Andréas Pereira. Olhou pra área, parou, pisou, tocou de canhota. A bola no Murilo. Até o zagueiro ataca. Toca a bola pro Maurício. Clareou na canhota. Bateu Lianco, rebate, Giai, briga com ele, Maicon, tira a bola dali, joga lá no Abel Ferreira na linha lateral, e arremesso que favorece a equipe do Palmeiras. 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Murilo encontrou Paulinho no meio, deu no Maurício, entrada na grande área, tentou mais um passe, corta dali o Dom Juan, tira, Juan Tressouri tira. Tomás Pérez estava pedindo por ali a bola pro Galo, mas o árbitro dá lateral pro Palmeiras. Aqui pelo lado direito, bola já cobrada. Cobrada e sai jogando pelo lado direito. Vai sair por outra oportunidade o Marlon Freitas. Tocou no Giai na ponta direita. É de volta lá o Marlon Freitas. O Giai segurou. Segura e toca para trás. Murilo. Murilo com Gustavo Gomes. Gustavo Gomes tem opção do Emi Martinez. Preferiu tocar a bola curtinha de volta pro Murilo. Entrada na grande área. Maurício ajeitou. Marlon Freitas de volta. Maurício de costas pro gol. Aperta ele, Lianco. Morde Lianco. Vira lá pela lateral esquerda por outra oportunidade no Piquerez. Busca o Paulinho, pé direito pro John Arias, bico da área, lado esquerdo, marcado pelo Preciado, tira espaço, toca pra trás então, Paulinho retrocede, gira o corpo pra trás, Marlon Freitas entrada na grande área, não dá pra bater, tá cercado pelo Tomás Pérez, abertura pelo lado esquerdo, vai chegar Andrés Lodi, chegou e tirou pra escanteio, Claudão.
1: Chegou, fechando a porta por aqui, porque tava o Andrés Pereira. O Renan Lodi fechou a porta e o técnico Barba Domingos está inquieto. Tô conversando com o auxiliar aqui, Pedro. Ele quer que o time segure mais a bola no ataque. Foi algo que o Edu Panzi já destacava aqui na Itatiaia. Escanteio Palmeiras.
0: Lá na grande área tem Lianco, tem Cassierra, tem Lodi, tem Maicon, tem Bernard, tem Preciado, tem Pérez, tem Juan. Lançamento no Pereira, entrada na grande área. Lianco tirou de cabeça, tira a bola dali. Reclama de que foi empurrado. O Lianco pelo Gustavo Gomes, o juizão não deu nada. É lateral pro Palmeiras cobrar com Giai aqui pelo lado direito, ele toca a bola curtinha no Maurício, de pé direito põe a bola pra rolar pro Marlon Freitas, Freitas de volta no Maurício aqui pelo lado direito, Andréas Pereira driblou da direita pro meio, ele toca a bola pra trás e recomeça, Marlon Freitas pelo meio vai trabalhando, põe a bola pra rolar o time do Palmeiras, Pereira cruzou na segunda trave, forte demais, nem na Bélgica ele acertaria essa. Ô Edu Panzi, o jogo mudou alguma coisa ou continua aquela mesma toada de 10 minutos atrás, Edu?
4: Não, mudou para um pouquinho pior, porque o Atlético naquele momento ele não atacava, não contra-atacava, não incomodava o sistema defensivo do Palmeiras, mas ficava um pouco com a bola, ainda que no seu campo defensivo. Agora não. Palmeiras com mais de 70% de posse de bola, pressiona a saída do Atlético quando o Galo retoma, e o Galo não passa da intermediária defensiva. Então é um jogo nesse momento de ataque do Palmeiras contra a defesa do Atlético, que protege bem sua área, mas não passa do meio de campo. Aí fica um jogo muito confortável pro Palmeiras e extremamente perigoso pro Galo.
0: Lianco devolve de cabeça lá pro campo de ataque, Maurício tira de canhota imediatamente, Juan na sequência de um chega pra lá no Paulinho, chega a bola pelo meio, por dentro Andréas Pereira, foi agarrado, abraçado pelo Maicon, Arthur deu a falta, segue com o Palmeiras, com velocidade aqui pela direita, Maurício aciona o Giai, toca a bola pra trás, entrega no Marlon Freitas vai vendo o avanço do Maurício, o Giai com eles também, prefere o Maurício, toca de pé direito pra trás, ela volta, Marlon Freitas.

0: Lucas, deu no Giai, aberto pelo lado direito, perto do escanteio, cruzou de canhota, bola rasteira pra dentro da grande área, foi forte demais, linha de fundo, aí a torcida do Palmeiras já começa aquele, passe errado. E o Everson irritando eles demais, Cláudio Rezende.
1: O Everson é o alvo aqui da torcida do Palmeiras, porque é experiente. O Everson, ele traz a bola de um lado, vai bater o tiro de meta do outro, vai ganhando um tempinho aí. O goleiro do Galo, até pro time dele respirar. Como disse o Edu Panzi, o Galo fica com pouco com a bola nesse momento do jogo, 0-0. 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
0: Everson, pé direito lá na frente, chuveirou, entrada na área de ataque, Cacierra até brigou, foi pro chão o jogador do Palmeiras. O Carlos Miguel teve que aparecer tirando porque o Preciado correria para buscar a bola lá na entrada da grande área. Lianco cortou de cabeça, Bernard vai brigar com o Giai aqui pelo lado direito, fica a bola com o Palmeiras, Murilo desce com o corredor da direita aberto, tenta o passe, Lianco faz o corte, Lodi já chama o Everson, toca de canhota, bico da entrada da pequena área, cortou dali de qualquer jeito o goleiro do Galo, deu no Bernard, aberto pelo lado esquerdo, não ganhou a briga de corpo com o Giai. 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Lado direito com Palmeiras. Hugo Sérgio.
2: É nosso, é nosso, é nosso, é do América. Gol!

0: vem reagindo na Série B do Campeonato Brasileiro. Fuzilou lado direito no gol. Explosão de emoção no torcedor do América. Eu confirmo 16, segundo tempo no Indepa. Agora, América 1-0.
1: Seja o início da reação do Coelhão na Série B. 27, Giai com a bola lado direito, ele traz por dentro pro corredor central, onde estava posicionado ali o Andrés. Chega primeiro o Lianco, corta, mas corta no pé do Giai. Pega de volta, lado direito, desce o Palmeiras, o gringo toca de canhota, bola pra trás, Maurício ajeitou, Marlon Freitas de um área, fez o pivô pra cima do Natanael, abriu pelo lado esquerdo agora com Piquerez, chegou, cruzou rasteira, bola pra trás, ninguém do Galo pra tomar, Vitor Hugo na marcação, Natanael também, boa Natanael, conseguiu tirado de um área, meteu essa bola pela linha lateral, é arremesso que o Palmeiras cobra pelo lado esquerdo, Unimed BH, 55 anos, nosso tempo é feito de cuidado, é arremesso que o Palmeiras cobrou pelo lado esquerdo, a torcida do Palmeiras volta a cantar por aqui, torcida do Galo não para, lado direito, Giai toca pra trás, entrega no Murilo, Murilo tem Andreas Pereira como opção, Marlon Freitas está marcado, ficou sem opção ali o Andreas Pereira, abriu pelo lado direito, ele deu no Giai, parou, prendeu, tá em cima dele o Renan Lodi, Bernardo agora sai para marcar o Murilo, Murilo toca a bola para trás do seu companheiro de zaga que é o Gustavo Gomes, Gomes para a esquerda pro Piquerez, deu no corredor, deram bobeira, Paulinho apareceu, esquerda da área, encarou o Juan, tentou cruzamento, tira Juan, voltou pro Piquerez pelo lado esquerdo, ele parou, Paulinho tá livre ainda pelo corredor da esquerda, bola nele, recebe o camisa 10, recebe o ex-jogador do Galo, deu no John Arias, clareou pro pé direito, não dá pra bater, tá cercado, Tomás Pérez como um carrapato em cima dele, John Arias erra o passe, Preciado toma, contra golpe, agora segura o Galo doido, Vitor Hugo corre por dentro, Preciado não, Preciado, agora ele foi o Ângelo precipitado, Paulinho. E errou o passe, Marlon Freitas, toca a curta, a bola que chega, pois não.
2: Agora sim, Abelho, o lançamento do Preciado até que tinha boa intenção, né? Mas a bola foi muito forte, né? Direto nas mãos do goleiro do Palmeiras. Pouco chega o Galo, quando chega tem que caprichar um pouquinho mais, viu, Abílio? 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
1: Teve uma boa chance de contra-atacar. 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Aqui Palmeiras trocando passes de novo no meio campo, naquele esquema que o Edu Pans falou. Galo vai lá na frente, fica uns segundinhos com a bola, volta o Palmeiras, volta todo mundo do Galo aqui pra perto da grande área. Giai posicionado lado direito com os 11 jogadores do Galo aqui atrás da linha da bola. Agora vem pra ficar com ela por outra oportunidade o Murilo. Murilo pro Marlon Freitas, abriu pela direita, deu no Giai de novo. Giai tocou por dentro no Paulinho, Paulinho pro Andrés. Andrés na direita, agora vai chegar no corredor, tentando a diagonal o Maurício. Marcando, Bernard incomoda. Chega o passe, Murilo aparece, se apresenta também pra jogar no ataque. Ele toca curtinha a bola no Giai. Giai pro Andrés Pereira. Andrés Pereira pro Murilo, os dois trocam passes, ela volta, ainda assim, Andreas Pereira, Giai tá com ela, pelo lado direito, tentou cortar do corredor central, e acabou tendo a porta fechada aqui pelo Renan Lodi, tocou curtinha, bola pela direita, Murilo, recebeu, recolhe Giai, toca a bola de volta no Maurício, aqui pelo lado direito, três jogadores do Galo na marcação do setor, tem Maicon, tem Bernard, tem Lodi, não deixa ele passar aí não, volta a bola pro Marlon Freitas, pelo lado direito, ele parou, pisou na bola, rolou para um lado, rolou pro outro, deu aquela penteada, a torcida do Palmeiras começa a ficar impaciente, aqui na Arena Palmeiras em São Paulo, Piquerez abriu na canhota, ela chegou, chegou pro John Arias, encarou dois, rolou pra trás, vem cruzamento, Piquerez preferiu cortar pra dentro, toca pra trás, Emiliano Martinez tem dificuldade, tá cercado pelo Vitor Hugo, então ele toca a bola curtinha pro Gustavo Gomes, gira lá pela lateral esquerda, virada em meia altura pro John Arias, domina, põe pra dormir, Preciado atrasadão, agora foi o Ângelo atrasado, e toma o primeiro cartão do jogo, Cláudio Rezende.
3: Olha o gol aí, Thiago.
4: E é do Hulk, viu, Cláudio? Primeiro gol do Hulk pelo Fluminense, cobrando pênalti na Arena do Grêmio, Fluminense 1, Grêmio 0. E tem também o empate do São Paulo, Caleri. Agora Flamengo 1, São Paulo também 1 no Maracanã. 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
3: E aqui teve amarelo pro Preciado, chegou atrasado no lance, fez falta pra cima do Arias. É falta, é perigosa, hein, Pedro? É perigosa, o Andreas Pereira tá ajeitando, o Arias tava ali junto com ele, já saiu da bola.
1: Everson conversando com o Lianco ali na entrada da pequena área. Natanael marcando o Paulinho, Preciado marcando o Gustavo Gomes. Murilo cercado pelo Tomás Pérez. Andreas Pereira na bola, autorizado pelo árbitro Bruno Arleu. Melhor que um escanteio pelo lado esquerdo. Foi pra bola Pereira, pé direito, bateu Bernard. Carimbou Bernard na barreira. Subiu com o bracinho pra trás, como manda o protocolo, escanteio, Cláudio.
3: É, foi bem o Bernard nessa aí, né? Evitou que a bola chegasse na área, não correu o risco de ter pênalti também. Bateu no braço dele, escanteio. Vem de novo, Andreas Pereira.
1: Andreas posicionado aqui pelo lado esquerdo, junto do Paulinho, pro escanteio curto. ele prefere jogar na área. Paulinho já saiu ali da opção. Vem Andreas Pereira, pé direito, cruzamento com curva, segunda trave, tira Juan e Lianco, complementa o serviço, abafa o caso, tira a bola dali, briga pelo rebote na sequência o Vitor Hugo, cabeceou pra frente, vai chegar pelo lado esquerdo, Piquerez devolveu de canhota pra meia lua da entrada da área de ataque, Murilo tentou subir, Lianco corta pro time do Galo, pega o rebote, Bernardo domina, coloca a bola no chão, vai tentar o contra-ataque, tá cercado na frente, não conseguiu passar no meio de dois, foi pro chão, é falta nele. 8 da noite, 2 minutos na Itatiaia, 32. Primeiro tempo aqui em São Paulo, placar de 0 pro Galo, 0 também para o Palmeiras, é nosso.
0: Dali, Pedro Abílio, 21, segundo tempo pro Indepa, transmissão na íntegra no YouTube da Itatiaia com Enio Lima, até aqui vai dando Coelhão, Paulo Vitor, América 1-0.
4: O Fluminense com gol do ex-Galo Hulk, Fluminense vai vencendo o Grêmio 1-0, Flamengo e São Paulo 1-1, já Bragantino e Curitiba, Remy Vitória, tudo 0-0.
1: 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Lançamento do Renan Lodi aqui foi mais um chutão para rifar a bola. O Carlos Miguel saiu, tropeçou lá no Carlos Miguel. Fica com a posse da bola pelo lado esquerdo. Vem Marlon Freitas, recebe agora no corredor central. Ele traz a marcação do Vitor Hugo para dentro. Toca de pé direito, a bola curtindo Murilo. Murilo para Giai. Tudo passando pertinho aqui do Barba Domingues. O técnico do Galo hoje tá com uma camisa preta, camisa basiquinha, uma calça mais larga. Tá no estilo ali, tá na estica. Tem que colocar esse time na estica também, Barba. Pelo lado esquerdo, vai embora Paulinho, lado esquerdo, tocou de pé direito na entrada pro John Arias, fez o giro pra cima do Lianco, vai bater, bateu pra fora. A esquerda do gol do Everson, tava muito, muito pressionado, até o Bernard voltou, Cláudio.
3: É, mas o Arias, quando ele tem liberdade, complica a situação. Naquele lance do pênalti já foi assim, o pênalti foi anulado depois pelo VAR. E agora, por pouco, Arias, ele girou para cima do Leão. A sorte do Galo, que pegou mal na bola, foi pela linha de fundo, mas de olho no John Arias. 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
1: Como ele é rápido, como ele tá dando trabalho para a turma da defesa do Galo. Está onde John Arias, hein, ô Edu Panzi?
5: Muito trabalho pelo lado esquerdo, já conseguiu um cartão amarelo pro Preciado, que chegou atrasado, e agora fez um giro para cima do Leão, que parecia um Leão com um juvenil, e o Arias um profissional já experiente, como é, não pode, né, Lianco? De primeira na entrada da área assim, tomou um giro fácil e por pouco o Palmeiras não fez 1-0.
1: Emiliano Martínez, toca de pé direito, a bola curta pro Andreas Pereira aqui no círculo central. Cassierra já passou batido, fica aqui pelo lado direito, na lateral da direita tem o Giai. Giai cortando pra dentro, vira o jogo numa fatiada pelo alto, buscando John Arias, bico da área pelo lado esquerdo, Natanael cortou pro time do Galo, tá bem na defesa, Natanael agora vai embora pro ataque, abaixa a cabeça e se manda, dribla o primeiro, perde pro segundo, ele perdeu pro John Arias, tentou dar o carrinho na bola e perdeu. John Arias recupera pro time do Palmeiras, toca de canhota, bola curta pro Andreas Pereira pelo meio. 35 minutos, chegamos neste primeiro tempo, 10 e os acréscimos para terminar a etapa inicial. Galo resiste, por enquanto Palmeiras e Galo 0-0 aqui em São Paulo, Arena Palmeiras. Lado direito dominou Maurício, foi para cima da marcação, ele tocou curta, bola pro Giai, perto do escanteio, clareou de canhota para trás, deu no Murilo, olhou para dentro da grande área, ele toca curta, bola de volta pro Marlon Freitas agora com Maurício, Maurício agora com Giai. Deu o passo para trás pro Andreas Pereira, travou, fez que ia tocar, preferiu tocar a bola para trás. Vai retrocedendo aqui o Palmeiras, que não acha espaço. Maicon fecha a porta, fecha a casinha, estaciona esse busão aí, não deixa o Palmeiras passar. Paulinho, lado direito, trouxe na linha de fundo, colocou de calcanhar a bola no corredor pro Murilo, cruzou mal, Maicon tira de cabeça, Cassierra pega o rebote, dribla, vai partir pro contragolpe, 2 contra um caminhão de jogadores de verde, contra um exército de jogadores do Palmeiras. Preciado, ele toca a bola de volta no Cassierra por dentro, fez o giro, Gustavo Gomes na marcação, o passe encaixou, Vitor Hugo recolhe pelo lado direito, recebeu, foi pra dentro da grande área, olha o Tomás Pérez, lado direito, cruzamento, da direita pra esquerda pro Renan Lodi, pelo alto, Lodi domina pra trás, ficou meio com medo ali agora, toca a bola curtinha, Bernard tá aqui pelo lado esquerdo, se apresenta pra jogar, Bernard toca a bola pro Lodi, Lodi de volta com Bernard, agora é o Palmeiras quem tá retraído, Bernard tocou, buscou por dentro, agora ele tocou, nossa senhora, perderam a bola no passe do Bernard pra dentro de novo, agora foi um domínio errado do Tomás Pérez, e agora tem um pé alto do Paulinho, o jogo está parado. Pé alto do Paulinho. Viu, Paulinho?
2: Viu, Pedro Abílio, mas foi, né? Ele reclama, mas foi, né? Ele foi disputar a bola com o Natanael, que foi de cabeça. Ele levantou o pé e aí a arbitragem marcou o jogo perigoso. Favorece o time do Atlético. 0-0, informando a Prefeitura de Nova Lima. 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
1: Maicon é canhoto, ele vai jogar essa bola pra dentro da grande área, colocou de canhota, aqui a bola rasteirinha pro Renan Lodi, Renan Lodi deu de volta no Bernac, jogada esquisita, conseguiu a finta pra cima do Giai, cruzou pro Cacierra, boca no gol, bateu Carlos Miguel! Perdeu o Cacierra! Ele, a bola, o goleiro e o gol, o Azeredo!
2: Pedrabilha, é o gol que o centroavante não pode perder nunca, meu filho. Quase o Atlético não chega, quando chega, o Bernard cruzou essa bola com açúcar e falou, faz Cacierra, faz Cacierra. Ele pegou bem fraquinha, Carlos Miguel foi lá, defendeu tranquilamente. Não pode perder esse tipo de gol, viu, Abílio? 0-0 informando o Banco Mercantil.
1: 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Aqui pela direita desce Marlon Freitas, ele coloca a bola pro GI, na direita, toca de volta pro Marlon Freitas, entrada da área de ataque, Vitor Hugo na marcação, no encalço dele, gira pra lá, gira pra cá, não consegue encontrar ninguém ali, o radar do Marlon Freitas, ele toca curto então, a bola pro Maurício, devolve de prima, de volta Marlon Freitas, abrindo lá pelo lado esquerdo pro Piquerez, aliás pro M. Martinez, Piquerez tá espetado lá perto da linha lateral, ele toca a bola curtinha, vem aqui pelo lateral da esquerda o Piquerez, tá na direita o Giai, preferência ao Murilo por dentro, no corredor central, entrada da grande área, se protege ali, a defesa do Galo com Vitor Hugo, com Cacierra, com Bernard, fazendo aqui a primeira linha de marcação. Giai domina, sai pra marcar o Renan Lodi. Giai toca de pé direito, a bola pra trás, no círculo central é pro Maurício, aliás, é pro Gomes. Gomes no Emiliano Martinez. Aumenta o volume, a torcida do Palmeiras. 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Olha a tabela buscando o Paulinho, John Arias pegou o rebote, tentou colocar na grande área, Preciado marca ele, tira Maicon na sequência, Cacierra briga pelo rebote, Bernard de canhota por dentro, nossa, no pé do Emiliano Martinez, ajeitou pra cruzar na boca do gol pro Maurício, caiu nada. Tava na frente ali do lance o Bruno Arleu. Contra golpe, Juan virou lado direito, correu. Vitor Hugo não alcançou. Gustavo Gomes toma, meio que desequilibrado, ele joga a bola pra lateral. 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O jogo tá paralisado, mas o juizão já reviu. Heber Roberto Lopes já viu lá no VAR. Não tem nada a ser marcado. Edu Panzi para Supermercados BH. Os espaços estão aparecendo, então, não, Edu?
5: É, o futebol é interessantíssimo, né, Pedro Abílio? Palmeiras pressiona o jogo inteiro, finaliza mais. A primeira vez que o Galo chegou, criou a chance mais perigosa do jogo. Um belíssimo passe do Bernard pro Cacierra nas costas da defesa do Palmeiras. Ele meio que no susto, ele ficou indeciso se ia de cabeça, de perna direita, acabou chutando e perdeu um gol feito, né? Na única chance do Atlético, na melhor chance do jogo até aqui, não pode desperdiçar, né? Um primeiro tempo difícil, amarrado como esse. O Galo teve a sua chance, desperdiçou.
1: Este é o filho do Afonso Alberto, este é Edu Panzi no futebol da Itatiaia. Andréas jogou na área, na boca do gol, tirou Juan, aliás Natanael, jogou ela por cima do gol aí, Rezende.
3: Ele conseguiu antecipar o John Arias, estava ali de novo, tá tendo trabalho o Natanael, mandou pela linha de fundo, é escanteio, Palmeiras de novo aqui na área do Galo. Andréas Pereira tá ajeitando, agora ele vai deixar, né? Agora ele vai deixar aqui, vai deixar pro Maurício para bater.
1: Vem Maurício, pelo lado direito, vai bater de pé trocado, vai de canhota jogar essa bola para dentro da área, o Andréas é opção pro escanteio curto. Vem pra bola, Maurício rolou pro Andréas, cruzou na boca do gol, tira de cabeça Renan Lodi, pega o rebote agora o Vitor Hugo, o que que vai fazer com a bola? Trouxe pra trás, chamou a falta, não recebeu, tocou no Maicon, deu um chutão, tira a bola dali, o Galo doido, tira dali, o Galo é resistência aqui em São Paulo. 8:10, boa noite de domingo, é o futebol da Itatiaia com a primeira rodada no retorno do Brasileirão, direto da Arena do Palmeiras em São Paulo, 41 minutos do primeiro tempo, placar da Itatiaia já porque o Giai traz o Palmeiras ao ataque, Bernard tira a primeira e o Giai erra na segunda. Placar de 0 pro Galo, 0 também para o Palmeiras, Hugo Sérgio.
0: No Indepa 30 do segundo tempo, vai dando o Coelhão, 1-0 pra cima do Goiás, gol dele, Paulo Vitor. Transmissão que segue na íntegra no YouTube da Itatiaia com Enio Lima.
4: E tem gol, Campeonato Brasileiro, já tá abrindo o placar para o Remo em Belém. Agora Remo 1, Vitória 0.
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1: Renan Lodi ganhou lá no ataque pro Galo, sofreu a falta, parou! Parou! Falta pro Galo, bico da área, lado esquerdo, falta boa, falta perigosa, Bruno Arleu viu, marcou. Paulo Azeredo.
2: Foi malandro, né? Foi experiente, Renan Lodi. Ele ganhou ali na força dos jogadores do Palmeiras. O Murilo chegou empurrando, né? Não tem o que discutir, né? Cometeu a falta o zagueiro do Palmeiras, camisa 26. Fica na reclamação, falta marcada. Vai levar perigo. Esse tipo de bola aí, Abílio, tem que caprichar, hein? 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
1: Tô vendo na primeira trave o Tomás Pérez. Tô vendo na marca do pênalti o Cassierra. Segunda trave, tem três jogadores do Galo. Tem ali o Vitor Hugo, tem ali o Lianco, tem ali o Juan. Vem pra bola, Maicon, capricha, Maicon, vai Galo! Atenção, partiu, Maicon, primeira trave, tira de cabeça, tira de lá o Maurício, pega o rebote, briga por ela, o Renan Lodi, ele toca pra trás, chegou Natanael, conseguiu recolher, recolheu e tocou, a bola lá pela lateral direita, agora para o Preciado, vai encarar a marcação, vai para cima do Piquerez, vai, chama pra dança, Preciado contra Piquerez, pelo lado direito, ele trouxe a bola de pé direito, toca pra trás, toca curtinha, essa bola chega no Vitor Hugo, arredonda pro Natanael, estica no comando, deixa pro Lianco, círculo central, roda, gigante do Amado Lianco, toca aqui pela lateral esquerda pro Renan Lodi, Galo põe o Palmeiras pra correr atrás da bola aqui no primeiro tempo, 43 minutos, reta final, arena do Palmeiras, placar de 0-0. Everson com a bola, vai pro lançamento, foi no chutão, aqui pelo lado esquerdo, errou, direta pra fora, linha de lateral, arremesso pro Palmeiras, fazer a cobrança, é lado direito, já se prepara para retornar a bola pro jogo aqui, o jogador do Palmeiras que era o Giai, ele toca com Marlon Freitas vai avançando para delírio de Abel Ferreira, tá com um casacão cinza aqui, um tênis de cor branca que dificilmente se consegue ficar com a cor branca assim. Lançamento para a entrada da grande área. Lianco subiu, cortou de cabeça antes que o Paulinho chegasse. Volta pro Renan Lodi, lado esquerdo. Tocou pro Everson. Vai ser apertado pelo Paulinho. Tira daí. Everson tirou. Deu no Bernardo aqui na canhota. Murilo chega, toma a frente, ganha de cabeça pro Palmeiras. Outra cabeçada. Andreas Pereira mais à frente. Chega primeiro tirando dele Tomás Pérez. Cassierra briga pelo rebote. Saiu da marcação do Giai. Deu aqui na ponta esquerda. Ele vai puxar o contra-ataque com o Bernard. Bernard recolheu, lado esquerdo. Prende a posse da bola. Fica com ela. Toca de pé direito, a bola curtinha. Tentou na sequência o Maicon, volta a posse de bola para Renan Lodi, Renan com Maicon, o Lianco, Lianco protegeu, deu de volta, bola no Vitor Hugo pro Juan, Juan Tressolde pro Galo domina, 44 minutos do primeiro tempo, Preciado fica com a bola aqui pela lateral direita, ele toca a bola para trás, deixa de volta pro Everson, vira o jogo lá na esquerda, de novo no Lianco, Lianco chama de volta o Everson, vai cair na canhota, ele tem que tirar porque o Paulinho tá no encalço, lançamento longo lá no ataque, era Murilo contra Bernard pelo alto, aí não tem nem como competir, Maicon pega o rebote na sequência, fica com ela por dentro, ele encaixa o contra-golpe, passa por dentro, agora Vitor Hugo, corredor da direita, chama o Galo pro ataque, deu passe em profundidade pro Preciado, chega cortando de carrinho, Emiliano Martinez joga a bola pra fora, é escanteio pro Galo doido, Galo bola, lado direito, Paulo Azeredo.
2: Melhorou, hein? Os últimos 10 minutos, aí o Atlético chegando um pouquinho mais, de novo ali agora com o Preciado pela direita, é escanteio que o Maicon vai pra cobrança, capricha Maicon, quem sabe, hein? Quem sabe você gritando o gol do Galo, barbante neles. 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
1: Mais três. Vamos a 48 na informação de Cláudio Rezende, o repórter do Galo. Lançamento pra dentro da área, capricha Maicon. Capricha Maicon. Lianco tá esperando lá na segunda trave, Maicon. Vem lançamento aí, primeira trave. Tomás Pérez subiu, o goleiro saiu, catando borboleta. Bate e rebate na grande área, tira de lá o Piquerez. Chutão de canhota pra tirar ela na boca do gol. Confusão grande, confusão gigante lá dentro da grande área, o Galo pressiona o Palmeiras aqui em São Paulo, o Galo compete com o Palmeiras aqui, na Arena Palmeiras, se prepara para fazer a cobrança do lateral lá, o Preciado, vai ser um latereio, só que não tem muita gente do Galo na área, então ele tomou a distância, vai voltando a ficar mais próximo ali o Vitor Hugo, que pediu pro Preciado parece esperar um pouquinho.
6: Tava esperando ali o VAR, mas não foi não.
1: É, Bruno Arleu já mandou seguir. Joga a bola pra dentro da grande área. Ajeitada pra dentro da grande área. Briga por ela o Vitor Hugo. Tira a zaga no Palmeiras. Briga também o Juan. Tira a bola dali, joga pra fora. Manda pela linha de lado, é arremesso. Favorece o goleiro Carlos Miguel, veste vermelho. Aqui à esquerda da cabine Itatiaia, na Arena do Palmeiras. São Paulo, terra da garoa. São Paulo, Erra de o Galo complicar a vida do Palmeiras. Com a bola ainda aqui, o Carlos Miguel. Ele toca de canhotinho, a bola curta pelo lado direito. Vai chegar no Murilo. Lançamento de pé direito pro campo de ataque. Ela vai viajando. Subiu de cabeça do Juan, cortou pro Galo. Vai ficar com ela no círculo central. Se embolou com a bola ali o Andreas Pereira. Brigou Tomás Pérez, não conseguiu tirar dele. Só atrasa o contra-ataque do Palmeiras. Vem pro Marlon Freitas. Círculo central, roda gigante do campo. Ele vira pra direita. Lateral da direita tem Murilo. Cabeça erguida, estufa o peito. Toca por dentro o Andreas Pereira. Deu no Paulinho, matou no peito, colocou no chão, bateu pro gol. Pra fora. Lado direito no gol do Everson com perigo, Cláudio.
3: Dominou no peito, Paulinho, camisa 10 do Palmeiras, torcedor do Galo conhece ele bem, chute pela linha de fundo, chute cruzado, o goleiro Everson só acompanhou o finalzinho de primeiro tempo, o Galo vai segurando aqui, hein? 0-0, informando Banco Mercantil.
1: Já já no intervalo da Itatiaia tem seu nome, seu bairro, tem Thiago Reis no comando, girando o primeiro time do rádio. Vem aí goleiro Everson, estamos no último minuto desse primeiro tempo aqui em São Paulo. Primeiro tempo o Galo vai resistindo, é o Galo faceiro aqui em São Paulo. Lançamento de pé direito do Everson lá no campo de ataque, subiu de cabeça para tentar o passe ali, o Preciado. Acabou colocando o Coco na bola, mas não conseguiu deixar essa bola na frente no ataque. Tomás Pérez briga pelo rebote, Bernard também, chega Murilo no bate, rebate, tira pro Palmeiras, joga fora, tira a bola dali, Preciado briga por ela, vai no corpo dele ali na sequência pra ganhar lateral pro Galo, Natanael. Boa, Natanael, aqui na direita junto com o Preciado, risco do meio campo, tá ali o Preciado pra cobrar o lateral, apita Bruno Arleu Araújo aqui em São Paulo, termina o primeiro tempo na arena do Palmeiras. 8:18, noite de futebol na Itatiaia, noite de bola rolando na 20ª rodada do Campeonato Brasileiro. Com o Galo doido resistindo, com o Galo doido, ó, busão estacionado aqui na entrada da grande área, aqui não passa palmeirense hoje não. Por enquanto 0 pro Galo, 0 pro Palmeiras, comandando o intervalo do primeiro time do rádio, ele vem aí, seu nome, seu bairro.
4: É comigo aqui na mais ouvida do Brasil, Cláudio Rezende. Reclamação dos palmeirenses aí no campo de jogo, hein, Cláudio?
3: Sim, alguns jogadores, o Arias, o Marlon Freitas, o Andrés Pereira, foram lá no árbitro, né? Reclamado aquele lance, principalmente o lance do pênalti, que o VAR, com a ajuda do VAR, o árbitro acabou anulando nesse primeiro tempo. E a torcida do Palmeiras também, todo lance, a turma reclama, né, Thiago? Mas 0-0, tô vendo aqui o turma do banco de reservas do Galo no aquecimento. Se quiser mexer aí o Barba Domingues no segundo tempo, ele tem. Pro ataque o Dudu, Dudu que muitos e muitos anos jogou aqui, né? Conhece como poucos. O Palmeiras tem o Cauã Soares, o Alan Minda, hoje tá no banco Minda, hein? Reinier, tem pro meu campo o garoto Guti, Cissé, que a torcida do Galo gosta muito, tem o Igor Gomes, o Alexander, e pro setor de defesa tem os zagueiros Ivan Roman, Vitor Hugo e o lateral esquerdo Passini, além do goleiro Delfim. As opções do Galo, por enquanto, vai levando esse empate pro vestiário, Thiago, informando Belo Horizonte, a Prefeitura do Povo, aqui o trabalho não para.
4: Boa, Cláudio Rezende, é intervalo de jogo, Campeonato Brasileiro. Até antes da primeira análise do Edu Panzi, um giro aqui pelos jogos que estão caminhando pro finalzinho também. O Fluminense, hein, com o gol do Hulk, o primeiro gol do Hulk no Flusão. Fluminense 1-0, agora 42 do segundo tempo. Fluminense tá vencendo o Grêmio lá em Porto Alegre, afundando o Grêmio na crise do brasileiro, hein? O Bragantino e o Curitiba estão empatando 0-0, finalzinho de jogo em Bragança. Flamengo e São Paulo, esse jogo interessa ao Palmeiras, né? O Flamengo é o vice-líder do campeonato, tá empatando com o São Paulo 1-1 no Maracanã. E tem gol! Gol do Flamengo, rapaz! Gol do Flamengo, 44 do segundo tempo. Muita reclamação dos jogadores do São Paulo pra cima do árbitro Anderson Daronco. Samuel Lino. Samuel Lino, 44 do segundo tempo. Gol do Flamengo em tempo real pra você aqui no intervalo da Itatiaia. E o Remo, intervalo de jogo, vai vencendo, vitória da Bahia 1-0. O Edu Panzi, o primeiro tempo equilibrado. Galo sustentou o primeiro tempo, hein, Edu?
5: É, Thiago, é a proposta de jogo do Atlético para esse primeiro tempo, foi se defender, fechar bem a área, proteger bem a área, e eu reconheço que o fez muito bem. Palmeiras praticamente não finalizou de dentro da área do Atlético. O Everson não precisou fazer nenhuma defesa no jogo. A grande chance do primeiro tempo foi do Galo. Aliás, a única chance criada pelo Atlético na primeira etapa foi uma grande chance. Não foi um cruzamento, foi um passe do Bernard nas costas da zaga para o Cassierra. Ficou indeciso ali, se cabeceava, se chutava, acabou chutando fraco nas mãos do Carlos Miguel. Foi uma grande chance desperdiçada pelo Atlético. Gosto da forma com a qual o Galo defende, ora com linha de cinco, Preciado fechando ao lado do Natanael, que vira um terceiro zagueiro, mas os dois volantes à frente e o trio Bernard, Cassierra e Vitor Hugo fechando o início da construção do Palmeiras. Mas me incomoda o Atlético não incomodar o Palmeiras. Quando o Galo recupera, toma essa bola, ele logo devolve. O Palmeiras tem muito sucesso nessa, quando perde, logo pressiona e recupera essa bola do Atlético. Isso me incomoda. Acho que pode ser um ponto a ser discutido pelo Barba no intervalo. Quando o Galo recuperar essa bola, não tentar acelerar muito, buscar o Bernardo, o Preciado, tenta ficar um pouco mais com essa bola, trabalhar jogadores mais perto uns dos outros. Quando o Atlético toma essa bola, geralmente é o Bernardo arrastando sozinho, Preciado arrastando sozinho, o Cassierra sozinho, mais aproximação para ficar mais com a bola e tirar do Palmeiras esse controle que causa ali uma preocupação, porque constantemente a equipe paulista está próxima à área do Atlético. Mas repito, defensivamente o Atlético controlou bem, tirou o Palmeiras de dentro da área, por isso o 0-0 que permaneceu no primeiro tempo. Tiagão.
4: Ô Edu, duas informações importantes. O gol do Flamengo está sendo anulado pelo impedimento semiautomático. Rapaz, mas é uma unha do jogador do Flamengo. Uma unha na frente e o semiautomático agora anulando o gol do Flamengo. Daronco tá arrumando uma confusão, anulou o gol, agora tá indo no VAR. Se é impedimento, não tem que ir ao VAR. Tá mostrando o relógio para os jogadores do Flamengo, mas por enquanto o gol do Flamengo anulado. E o Grêmio está empatando, 44 no segundo tempo. Diego Caíto tá fazendo o Grêmio 1, Fluminense também 1. Hugo Sérgio, Coelhão tá resistindo bravamente. Será que vai sair a primeira vitória do Coelho no Independência? Série B do Brasil, Hugo.
3: Tomara, viu, Thiagão? 43, segundo tempo, o América vai segurando a pressão do Goiás. O América voltou bem, voltou diferente segundo tempo. Primeiro tempo muito apagado, gol do América, mas toma uma pressão absurda nessa reta final. 43 do segundo tempo, o América vence com gol do Paulo Vitor. O América controlou até a casa de 35-36 do segundo tempo. Agora só dá Goiás no ataque. 43,5 do segundo tempo no Indepa. A transmissão na íntegra no YouTube da Itatiaia com Enio Lima. O Coelhão vai se segurando, Tiagão.
4: Boa, segura aí, é nosso, segura. Coelhão precisa desses 3 pontos, deixando a lanterna da Série B depois de muito, muito tempo. E no Maracanã, Paulo tá cantando. Daronco anulou mesmo o gol do Flamengo, então segue 1-1 Flamengo e São Paulo. Teremos mais 7 minutos de acréscimos por lá. Vamos fazer um intervalo rápido para na volta a gente falar mais de Palmeiras e Galo. 0-0, gol do Galo vai sair no segundo tempo, hein? O gol do Galo vai sair no segundo tempo. A gente volta já já.
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4: são 8:26. É domingão de campeonato brasileiro. Finalzinho de jogo, Grêmio e Fluminense 1-1, Bragantino e Curitiba 0-0. Também no finalzinho do jogo, Flamengo e São Paulo 1-1. Tivemos mais cedo na Série A do Brasil a vitória do Botafogo para cima do Cruzeiro no Mineirão, 1-0 pro Botafogo. E em Salvador, Bahia e Corinthians empataram 1-1. Ô Gustavo Cícero, último domingo das férias, com incêndio movimentando, mobilizando as forças de segurança, que tá pegando aí, Cícero, boa noite.
12: Boa noite pra você também, Thiago Reis, pro ouvinte ligado aqui na Itatiaia, 8:27. Um bebê de 4 meses e ao menos outras 6 pessoas foram socorridas pelo corpo de bombeiros e polícia militar e encaminhados para atendimento médico após um incêndio atingir um apartamento no bairro Chácara Bom Retiro, em Nova Lima, na região metropolitana de Belo Horizonte. As chamas começaram, Thiago, no segundo andar e rapidamente a fumaça subiu pelas escadas e alcançou os outros 2 andares superiores, encurralando os moradores. As causas ainda serão investigadas, os detalhes no portal itatiaia.com.br. Thiago Reis.
4: Boa, a imagem pra você no YouTube acabou, né? Destruiu tudo, rapaz. Misericórdia. No YouTube, hein? Você acompanha com a gente a nossa jornada esportiva, informação também do nosso time de jornalismo no Itatiaia Esporte. Muito obrigado a você pela audiência. Intervalo de jogo, já já análise de Edu Panzi para Atlético e Palmeiras. É o Verdão contra o Galo, Galão da Massa, 0-0. Hugo, tempo e placar, finalzinho de jogo no Independência, nosso.
1: Tiagão, vamos até 51 no segundo tempo. O Coelhão vai se segurando, 47-40 do segundo tempo. Segue América 1-0.
4: Segura, segura aí, é nosso. A gente volta já já.

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5: Agora são 8:30, intervalo de jogo em São Paulo, Palmeiras e Atlético 0-0, Prefeitura de Nova Lima. 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O Edu Panzi, aqui no chat, galera tá preocupada com a lei do ex. O João Paulo, por exemplo, tá em Nova York acompanhando a Itatiaia. Aliás, ele é de Curitiba e a esposa tá em Nova York. E a turma tá pedindo o Dudu. Se tem leis do ex com o Paulinho, pode ter com o Dudu também. Aliás, a torcida do Palmeiras antes do jogo homenageou. Cantou Dudu Guerreiro, Dudu Guerreiro. E esse primeiro tempo, pra etapa final, já faria alguma mexida do Panzi?
6: É, eu acho que o atleticano não tem que ficar preocupado com a lei do ex, não, Thiago. Tem que ficar preocupado com o Vitor Roque, que tá no banco. Esse, quando pega o Atlético pela frente, é impressionante, né? Gosta de fazer um gol no galo, o tal do Vitor Roque. Esse negócio da lei do ex realmente vira e mexe no futebol brasileiro, acontece até porque jogadores no futebol brasileiro circulam muito entre os clubes. Tem o Dudu no Atlético, ó, no Galo, né? Ex-jogador do Palmeiras. Tem o Paulinho no Palmeiras, que está em campo, jogou o primeiro tempo, ex-jogador do Galo. Mas vamos lá, o que que foi esse primeiro tempo? O Atlético se defendendo, e se defendeu bem, tá, Thiago Reis? É uma defesa bem organizada, compactado, até o time inteiro do Atlético jogando no campo defensivo, da intermediária para trás, o próprio Cassierra defendendo, Vitor Hugo e Bernard montando uma linha com 3 jogadores ali, pressionando o início da construção do Palmeiras, que atacou com todos os seus jogadores praticamente, ocupou o campo ofensivo e o Atlético bem empurrado para trás, marcando praticamente dentro da sua área, com Preciado e Natanael fechando pela direita, montando essa linha de 5. Os 2 volantes mais os 3 atacantes. O que que me incomoda? O Galo defende bem, protegeu bem a área. O Everson não precisou fazer uma grande defesa. Mas quando o Atlético recupera essa bola, não tem a capacidade de ficar com ela. Quando a bola sobra nos pés do Bernard, ele muito sozinho. Aí chegam 2, 3 palmeirenses, recupera essa bola. Do outro lado, a bola cai no pé do Preciado. Ele tenta arrastar sozinho. 2, 3 palmeirenses recuperam a bola e o Atlético entrega a bola de volta ao Palmeiras. E foi assim com o Cancierra, com o Vitor Hugo, até por característica, né? Todos esses que eu citei são jogadores de acelerar jogo do Atlético. O Galo não tem do meio para frente aquele jogador que cadencia, que controla, que com um passe tira a marcação. Não tem esse jogador. Então, quando recupera a bola, logo devolve ao Palmeiras. Precisa incomodar mais, como fez aos 37 minutos, né? No cruzamento do Bernard, e o Cassier perdeu um gol. A chance mais clara do jogo. A melhor chance do primeiro tempo não foi do Palmeiras que controlou o jogo. Foi do Atlético, que teve uma chance e a melhor delas. E desperdiçou o Cassier. Como desperdiçou aqui contra o Bahia algumas chances, né? O centroavante do Atlético não pode dar esse mole. E aí vai pro segundo tempo, vamos ver o que que conversa o Barba, se ele pede um pouco mais de aproximação desses jogadores quando o Galo recuperar a bola, né? É muita inferioridade numérica. A bola cai no Bernard para um contra-ataque, alguém precisa se aproximar para uma tabela. A bola cai na direita no Preciado ou no Natanael, alguém aproxima. para tocar, para fazer uma tabela. Tá muito confortável pro Palmeiras. Quando perde a bola, logo recupera. Mas eu repito, defendendo, o Atlético foi muito bem no primeiro tempo. Precisa incomodar o Palmeiras, porque senão vai deixar o time paulista circular muito essa bola próxima à área, e quando tá perto da área, tá sempre correndo risco, Thiago.
5: Boa, Edu Panzi. Times voltando em campo. Fala aí, Claudio.
7: Vai mudar o Galo, sai o Maicon e vem o Cissé. No último jogo, Thiago, o Barba explicou que o Maicon não tava 100%. Jogo intenso como hoje, não suportou, sai o Maicon, entra o Cissé no Galo, 39, Thiago.
5: Bora pro segundo tempo, Galo vai ganhar, hein, Galo, Galo, pra cima deles, Galo. Ele vem aí na emoção do futebol pelo rádio, ele é barbante deles.
8: Simbora, Thiago Reis, simbora, time Itatiaia. Vai começar o segundo tempo aqui, a Arena do Palmeiras, em São Paulo. Cassierra mexe na bola, tá rolando a etapa complementar lá no gramado, aqui na cabine Itatiaia. Não para de rolar a emoção do Galo doido no seu rádio. Segundo tempo com o Galo atacando para nossa direita. Cláudio Rezende acompanha o ataque do Galo.
7: Paulo Pedro
8: acompanha o ataque do Palmeiras. Hugo Sérgio.
7: E o Coelhão fatura a segunda vitória na Série B do Brasileiro e deixa a lanterna. Passa régua e fecha a conta do América. Gol de Paulo Vitor, América 1-0. Pós-jogo no YouTube da Itatiaia com o Enio Lima. Pedrão.
8: É o Coelhão. É nossa, é vitória nossa. Hugo Sérgio aqui na Itatiaia. Paulinho do na bola pelo lado esquerdo, carregando o Palmeiras ao ataque. Aqui pelo setor de ataque, ele toca com João Arias, que recua pro Marlon Freitas, que tromba com Cassierra. Cissé já tá ali na marcação. Já tentou roubar do primeiro, fez essa bola batendo Emiliano Martínez, ela saiu linha lateral e arremesso que o Galo cobra pela direita do seu campo defensivo. Já se prepara para recolocar a bola em jogo nessa etapa final o time do Galo. 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A posse de bola tá para outra oportunidade, dominada pelo Galo com o lateral do Natanael aqui pelo lado direito. Tô vendo vocês aí no YouTube, hein? Eu vou aí, hein? Eu vou aí mexer com vocês, hein? Vem com a bola, Cissé protegeu, trouxe a bola do corredor central para lateral esquerda, agora com Renan Lodi. Encara a marcação, vai para cima do Giai. Renan Lodi traz o jogo mais atrás, ele toca de pé direito para trás, entregando no Cissé. Cissé toca de pé direito, a bola pro Lianco. Lianco faz a fatiada, vira o jogo pelo alto pro Preciado, vai brigar na altura, ganhou, tocou de cabeça, a bola pro Vitor Hugo. No centro ele dominou mal, chegou cortando de qualquer jeito Emiliano Martínez. Andreas Pereira contra golpe agora do Palmeiras, ele toca a bola pela lateral esquerda, vem Juan, dá um carrinho na bola, tira ela dali, joga pela linha lateral e é isso que o Palmeiras faz a cobrança. Alô!
5: Jogos encerrados, viu, Pedro? Nesse momento, Flamengo e São Paulo 1-1, Bragantino e Curitiba 0-0, Grêmio e Fluminense também 1-1. Apenas um jogo em andamento, simultaneamente a Palmeiras e Galo. O Remo começou o segundo tempo em Belém, tá vencendo a Vitória da Bahia 1-0. 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
8: Ataque perigoso agora do Palmeiras. Lianco tira a bola dali, volta pelo lado esquerdo, Piqueires rolou na entrada da grande área pro Giai, não domina, tira a zaga, briga o Galo, briga incessantemente, não para de lutar, esse é o Galo que briga aqui na Arena do Palmeiras. João Arias domina, uma bola que caiu, sei lá, dos 15 metros de altura. Ela dormiu no pé direito dele, meu Deus. Marlon Freitas, passa de pé direito, a bola lá pela lateral. Fica a posse da equipe do Palmeiras na linha do meio campo, agora com Murilo. Deu na direita, deu de volta o Giai, tocando pra trás, de volta. Murilo parou, prendeu, rolou, pé direito pro Marlon. Marlon na entrada da grande área, agora pro Andreas. Trouxe a bola no corredor, driblou o Cissé. Andreas Pereira fica ainda com a bola, gira pro lado direito, toca curta, a bola pela lateral. Murilo aparece, se apresenta o zagueiro, tocando pro Giai. Giai de chuteira de cor laranja, toca a bola pro Marlon Freitas na entrada da grande área, de canhota, de primeira, marcada pelo Cissé. Ele não quis encarar o jogador de Guiné. Volta então o Marlon pela direita pro Giai. Olhou pra área, cruzou rasteira pro Andreas, domina e bate Everson. Pegou com facilidade o goleiro do Galo, Paulo Azeredo.
9: É, como disse do Panz, né, no intervalo, né? O Atlético estacionou ali dois ônibus, dificultando muito as ações do Palmeiras. Ele bateu de longe, fraquinha, fácil pro Everson. 0-0, informando o Banco Mercantil.
8: Vem com a gente, vem com a gente na Itatiaia. 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Tá com a posse da bola por outra oportunidade aqui, o time do Galo. Goleiro Everson, tá à esquerda do seu rádio neste segundo
7: segundo tempo, veste amarelo o goleiro do Galo, Piqueires deu um chutão de canhota pra frente, John Arias brigou pela bola com Natanael. Natanael bem no jogo defensivamente, chega Cicê, toma com Tomás Pérez, recuperação de bola do Galo, agora é contra-ataque, o Galo tá inteiro no ataque com Cassierra, protegeu, trouxe o Vitor Hugo pro jogo, jogo na ponta direita, bico na grande área, cruzou e pé canhoto, bola com curva pro Renan Lodge, Giai subiu, curto de cabeça, volta no pé do Cicê, ele recua aqui pelo lado esquerdo pro Lianco, deu de prima pro Cassierra, entrada da área, lado esquerdo, balança o corpo, dribla o Andreas, toca de pé direito, a bola pra trás, ele recua aqui pra chegada do Tomás Pérez, dá em dois tempos pro Lianco, Maicon foi substituído nesse intervalo, já fala o Edu Panzi, Cassierra, gira o corpo, toca no Cicê, Cicê pra frente pro Vitor Hugo, escorregou ali, deu o carrinho pra tentar ficar com a bola, mas não conseguiu, recupera, vira lá pela lateral, chega primeiro o Lianco, toma aqui o corredor da direita do ataque do Palmeiras, esquerda da defesa do Galo, ele recupera e toca pro Everson, sai o Maicon, entrou o Mamadi, Cicê, Edu Panzi.
6: Mudança física, como disse o Cláudio, como já havia dito o próprio Barba, né? Na última entrevista coletiva, o Maicon não tá 100%, joga 45, entra o Cicê, o Atlético dando minutos pro garoto, né? Potencial enorme tá no jogo, agora o mal Vitor Hugo hoje, hein? Matando alguns ataques do Atlético, ele que é o melhor jogador do Atlético na temporada até aqui, mas hoje tá devendo o Vitor Hugo.
7: Preciado lá na linha de fundo, cruzou pro Lodi, Giai, cota pra escanteio, olha o Galo aí, Rezende.
10: Quase, hein? Quase, hein? O Giai teve que se virar porque o Lodi tava prontinho, cruzamento do Preciado, Galo já coloca suas asas no segundo tempo, tá querendo esse gol pra abrir o placar aqui na Arena Palmeiras, vem com o Bernardo aí na esquerda, Pedro.
7: Capricha aí, Bernard, Cicê, Tomás Pérez, Vitor Hugo, Lianco, Juan, Cassierra, todo mundo povoando a área do Palmeiras, pintando de branco, com a camisa do Galo, a área do Palmeiras aqui não, estádio do Palmeiras, cruzamento do Bernard na segunda trave, Juan foi agarrado, tira de cabeça de qualquer jeito dali, o Gustavo Gomes, pega o rebote, o Preciado aqui pela direita, Preciado vai encarar a marcação do Piqueires, Preciado contra Piqueires de novo, esse duelo já aconteceu no primeiro tempo, pedalou Preciado, toca a bola pra trás, ele deixa no Lodi, Bernard espeta pela lateral esquerda, recebe no comando, vai pra cima da marcação do Giai, Bernard pedalou, trouxe na canhotinha, tentou mais uma finta, Giai, outro corte, a massa do Galo se anima, a massa se levanta e é escanteio pro Galo, Cláudio.
10: E é bem perto da torcida aqui, viu, Pedro, que fica no anel superior, logo aqui, pertinho desse escanteio, pela esquerda onde vai bater o Bernard, a torcida do Galo vem junto, quer o primeiro gol.
7: Aí, Bernard parado na esquina, pé canhoto, vira o jogo, Renan Lodi meteu na grande área, tira de cabeça, defesa do Palmeiras, corta de lá o Murilo, volta aqui pela lateral da direita, vai tentar o contragolpe agora de um Arias, limpou a marcação do Bernard, cortou da direita pro corredor central, vira o jogo, John Arias, da direita pra esquerda, ele recomeça no peito do Piqueires, tenta passar pela metade do campo lateral dos técnicos, aqui pelo lado esquerdo, corre o Palmeiras, lateralmente o passe do Piqueires pra entrada da grande área, agora com John Arias, ele protegeu, rolou de volta, bola aqui pelo lado esquerdo, cruzamento do Piqueires da esquerda pra direita da área pro Giai, domina, põe pra dormir, coloca no chão, Bernard, tinha um Bernard no meio do caminho, recupera bem pro Galo, deu no Cassierra, Cassierra balança o corpo, tenta na entrada da grande área, ele rola pela ponta direita agora com o Natanael, tentou passar da marcação, não conseguiu e fez a falta na sequência, falta do Natanael pra cima do Piqueires, jogo parado, posse de bola pro Palmeiras. 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Vira Murilo, para, pé direito, toca curta, bola pra trás. Ele deixa no círculo central, roda gigante do gramado. Vai embora o capitão Gustavo Gomes. Ele abre aqui pela lateral esquerda. O Galo estaciona o busão de novo. O Galo coloca todo mundo pra correr atrás. Vai na marcação. Marlon Freitas fica com a bola. Tocou no Maurício. Entrada na grande área. Abriu pelo lado direito pro Murilo. Ajeitou pra bater. Murilo olhou pra área. Rolou de volta pro Maurício. Clareou na canhota. Tentou bater. Explodiu no Tomás Pérez. John Arias briga na grande área. Bateu pra fora! Juan e Lianco, não pode deixar ele girar assim, Paulo Azeredo.
9: É, agora deu sorte o Atlético, hein? Botou o Arias mais uma vez, baixinho ali, né? Brigando com dois grandalhões, o Juan e o Lianco, conseguiu girar pra cima do Juan, mas bateu pra fora, deu sorte o Galo 0-0, informando Unimed BH.
7: Alô, galera do YouTube da Rádio de Minas, do Itatiaia Esporte, alô, Juscelino, alô, Renato Damasceno. Alô, galera, olha o Galo lá pelo lado esquerdo, Renan Lodi, protegeu, trouxe na canhota, deu no Cassierra, entrada na grande área, balançou o corpo, fuzilou Cassierra, pegou Carlos Miguel, soltou, Vitor Hugo Barbante!

0: Vitor Hugo, 9 minutos do segundo tempo, fuzilada do Cacierra, aí o Carlos Miguel, glu, glu, glu, glu, glu, glu, glu, glu, glu, aceitou o Carlos Miguel, soltou a bola na entrada da pequena área, Vitor Hugo, com gol escancarado, com gol aberto, o Edu Panzi falava agora há pouco, não tá bem no jogo, Vitor Hugo, que é o melhor do time do Galo, então o futebol se oferece pra quem gosta de jogar futebol, Vitor Hugo, hoje tem carne de porco no jantar aqui na Arena do Palmeiras, Vitor Hugo, barbante neles, 30 às costas, um pro Galo, nada pro Palmeiras, Cláudio Rezende.
1: Cacierra, arriscou de fora da área, o goleirão bateu, opa, o Carlos Miguel, de mais de 2 metros de altura, se complicou todo, e soltou a bola pra ele, Vitor Hugo, que tava lá pra conferir, Vitor Hugo, é ele mesmo, camisa 30, vai Galo, cantar alto pra subir, Vitor Hugo. É isso mesmo, o Galo tá desbancando o Palmeiras. O líder, o invicto em casa, Vitor Hugo. Galo 1, Palmeiras, nada.
0: O placar mudou, Edu. O placar mudou, Edu. 1-0.
2: Glu, glu, glu, glu, glu. Piru do Carlos Miguel. E o Galo não tem nada a ver com isso. Aliás, o Vitor Hugo não tem nada a ver com isso, né, Pedrão? Ele inicia a jogada, ele inverte da direita para a esquerda e termina depois da falha grotesca do goleiro do Palmeiras. O que é o futebol? Na segunda chance do Galo, não teve desperdício. Galo 1-0.
0: Andréas colocou na grande área, Everson tira de suco, volta a bola pra entrada da área, o toque de cabeça pra tirada ali do Juan, voltou pro Emiliano Martínez, deu no John Arias, driblou a marcação no primeiro, bateu no pé direito, fora! Ele mandou essa bola lá no show da Xuxa, Paulo Azeredo!
1: É, mandou no palco, né? Virar atrás ali do Everson agora na segunda etapa. Mais uma vez teve liberdade, o time do Palmeiras não pode dar liberdade pro time do Palmeiras e daqui a pouquinho tem mudança dupla, hein? Abel Ferreira já vai mudar, tomou o gol, já vai mudar com Vitor Roque e Felipe Anderson daqui a pouquinho no Palmeiras. 1-0 Galo, informando a Prefeitura de Nova Lima, o futuro mora aqui.
0: Alô Felipe Michel. Alô, Ronaldo Alves. Alô, Arlisson Maurício. De onde vocês estão acompanhando a transmissão, hein? De onde vocês estão torcendo pro Galo doido? Fala aí no Itachat, deixa o like aí, deixa eu ver. Tem 10 mil pessoas aqui no Itachat Esporte. Vou fazer a conta. Pouco mais de 2 mil likes, não tô gostando. Like aí, like pro Vitor Hugo. 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Agora na Itatiaia, 8 da noite, 46 minutos na Arena do Palmeiras em São Paulo, 12. Segundo tempo, Vitor Hugo fez, Galo 1, Palmeiras nada. Tá com o Palmeiras aqui pelo lado direito, de novo Murilo, tenta levar o Palmeiras pro ataque, vem na marcação Bernard, fica com ela o Marlon Freitas, pediu do outro lado o Emiliano Martínez, Marlon Freitas segura, toca a bola pelo lado direito, ele deu no Murilo de volta lá pra lateral pro Gia e colocou na entrada da grande área agora pro Maurício na triangulação, tira Tomás Pérez, joga essa bola pro escanteio, primeiro gol Thiago Reis.
3: É o segundo gol do Remo, Abílio Aleph Manga, agora em Belém do Pará, Remo 2, Vitória 0.
0: Olha aí. E o escanteio lá pelo lado direito. Vem pra bola, Palmeiras, atenção, cobrança curta do Maurício com o Andréas, que toca pra trás no Giai, olhou na confusão, fez o cruzamento, linha da pequena área, toca de cabeça, Gustavo Gomes por cima do gol. Everson paga geral na defesa do Galo. Reclama com o Preciado, conversa com o Natanael, é isso, é o capitão do Galo, é o paredão da massa. Alô Gilson em Sabará, direto de Itaquaquecetuba em São Paulo, Wagner Miguel acompanha. Alô galera do YouTube, o Carlos Roberto pra cima, galão da massa, bairro Marajó em BH, Valdeci Silvério, tá aqui ligado no Itachat, também participando, deixa o like aí galera, mudanças de Abel Ferreira no Palmeiras, informação na Itatiaia, Paulo Azeredo.
1: Anota aí, saíram Giai e Martínez, entraram Vitor Roque com a 9 e Felipe Anderson com a camisa 7, vai pro tudo ou nada, hein? Vai pra cima o time, com o time Abel Ferreira, então portanto Giai lateral saindo e também Martínez, Emiliano Martínez, entrando Felipe Anderson e Vitor Roque, informando o Banco Mercantil.
0: Estão em campo, já fala o Edu Panzi aqui na Itatiaia. Fica com a posse da bola virada da esquerda para a direita. 14 minutos dessa etapa complementar. O Galo tá vencendo o jogo. Paulinho não recebeu. Passe muito longo. Pedro vai ficar com a bola aqui no campo de defesa. Claudão.
4: Esse é o quinto gol do Vitor Hugo na temporada, em 30 jogos pelo Galo. Ele se iguala ao Cacierra. Agora são os artilheiros do Atlético no ano, o Vitor Hugo, que aproveitou a falha do goleirão Carlos Miguel.
0: Diga-se de passagem, chegou depois, né? Não é centroavante, também distribui assistência. Este é o Vitor Hugo. O Edu Panzi, o que é que muda aí com as saídas do lateral, do volante e as entradas de um meio, de um atacante no Palmeiras, Panzi?
2: É, o Abel vai fazer uma saída de três com o Piquerez juntando aos dois zagueiros e o Felipe Anderson vira o ala pela direita. Ele dá um passo atrás com o Andreas Pereira, vai jogar com uma dupla de ataque agora, o Vitor Roque com o Paulinho, e vai ser todo ofensivo, trazendo Arias, Maurício, com uma linha de meio atacantes. É ataque do Palmeiras que não acaba mais.
0: Paulinho carregava a bola pro ataque, Natanael tomou a frente, interceptação bonita, depois tomou uma mãozada na cara, ali tá no chão Natanael. Vitor Hugo, bom drible pra cima do Piquerez, partiu em velocidade o autor do gol do Galo, que era o segundo, toca de pé direito, a bola no Cacierra, dominou, fez pivô, passou o Lodi, tocou, Lodi dentro da grande área, pelo lado esquerdo, encara a marcação dupla, toca a bola pra trás, bate Bernard, pé direito, levantou, é bola pro Cici aqui pelo lado direito. Nossa, que domínio lindo, colocou a criança pra dormir, tentou a finta pra cima do Piquerez, que joga a bola pela linha lateral. Este é o Galo forte, vingador, é o Galo doido aqui em São Paulo. 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Tá ali o Preciado posicionado para jogar esse lateral lá na área. Preferiu tocar curto no Vitor Hugo aqui pela direita. Chega Preciado, faz o cruzamento, abate no John Arias, vai em São Paulo. 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Tá ali o Preciado posicionado para jogar esse lateral.

0: levanta o braço direito, dá referência pra galera, levantamento vai pra segunda trave, pro Juan, subiu de cabeça, Murilo tirou, Rode, voltou com ela pra confusão, Murilo tira de novo, voltou no Lianco, ele deu um chutão de pé direito pro alto, a bola vai caindo aqui à esquerda do gol do Palmeiras, é só tiro de meta pro goleiro Carlos Miguel bater. 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Abertura aqui pelo lado esquerdo com o John Arias, ele toca de pé direito, a bola curtinha pra trás, ela vem pro Marlon Freitas, carrega o Palmeiras ao ataque da central do campo, ele toca da cabeça da grande área, tocando lá pela lateral direita, por outra oportunidade vai chegar lá com a bola Felipe Anderson, conduz da direita pro corredor central, agora de volta a bola pro Marlon Freitas, pede lá na entrada da grande área o Vitor Roque, marcado pelo Natanael, vem Palmeiras aqui pelo lado direito, Paulinho tá livre, bola nele, recebeu o 10, já vem na marcação CC, tira espaço dele, ele então retrocede com Marlon Freitas, de canhota pra direita, atenção, olha o Palmeiras, vai tentar jogar a bola pra dentro da grande área, Felipe Anderson encarou o Bernard, foi pro fundo, 2 na marcação, e é tiro de meta pro Galo. Ação defensiva dupla, da dupla Bernard e Lodi, ela foi embora pela linha de fundo, é só um tiro de meta pro Everson bater a cobrança. Com o Galo ganhando 1-0 aqui na Arena do Palmeiras, Edson Ferreira tá aqui ligado com a gente, tá ligado aqui no YouTube, no Itachat, tá mandando a sua mensagem, tá aqui a Vitória Bárbara, tá a galera com a Elisângela Duarte, eu quero ouvir de novo o Barbante Negro, quem sabe, hein? Tem espaço, hein? Quase 18 minutos do segundo tempo. Vem lançamento do Everson lá no ataque. John Arias cortou de cabeça. Mata no peito o CC, devolve a bola pro Preciado e faz o giro, tenta fazer o lançamento também. A bola pega por último ali no jogador do Galo. É lateral, Palmeiras cobra pelo lado esquerdo. Agora volta a cantar a torcida do Palmeiras depois do gol. Ficou mais quieta, ficou mais assustada depois do gol do Galo aqui na Arena do Palmeiras em São Paulo. Aqui pelo lado esquerdo já cobrou Marlon Freitas, toca curta, bola pra trás, ela vem no Piquerez. Piquerez toca de canhota pra trás, a bola tá chegando pro Gustavo Gomes. Gustavo Gomes com Andréas Pereira pelo círculo central na roda gigante. Marcada a distância, turma do Galo já vai voltando, passinhos pra trás. Daqui a pouco 39 no Palmeiras, o Paulinho confere. Vem Andréas, cruzamento de pé direito, a bola pegou no Cissé, vai sobrar pro Juan. Entrada na grande área, deu um chutão, tira dali Dom Juan. Volta a bola pelo lado esquerdo por outra vez com o Piquerez. Ele gira, dribla, toca a bola pro Andréas Pereira, aqui pelo lado esquerdo, fica de frente pro jogo, mas não tem muita opção, faz o lançamento buscando a velocidade do Vitor Roque, correu, alcançou, não alcançou não, acabou o campo pra ele, foi embora pela linha de fundo, é só um tiro de meta que favorece a equipe do Galo, campo de defesa, goleiro Everson posicionado para fazer a cobrança por outra vez, empate com o Bahia em casa, recuperando pontos fora de casa, este é o Campeonato Brasileiro do Galo. Paulinho tá indo embora. Não é você não, Azeredo.
1: É o Paulinho, né? O flecheiro, né? Tá saindo agora com a 10, Heitor. Jovem, mais um jovem. Revelação nas categorias de base do Palmeiras. Tem a 39, Heitor, no time do Palmeiras. 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
0: Vem aí, Heitor, no time do Palmeiras, está aí substituição feita, a terceira já do Abel Ferreira, são duas paralisações. Alô, Elaine Duarte está participando aqui em São Lourenço, Minas Gerais, o Matheus Sebastião tá ligado, vamos meu galão, ele deixou a mensagem aqui no Itachat, deixa o like aí gente, eu tô de olho nos seis gente, 2.600 likes só gente. Mais de 10 mil pessoas aqui no Itatiaia Esporte, gente. Bola no campo de defesa.
2: Deixa o like aí pra confirmar a vitória do Galo, né, Pedro?
0: É o like da vitória. É o like da vitória do Galo aqui no YouTube, no Itatiaia Esporte. É o nosso canal de interação. Aqui na Rádio de Minas, eu te atualizo, 8:54, tem noite de domingo mais gostosa que essa, com o Galo vencendo fora de casa, ganhando do líder do campeonato, bola com o Bernard pelo lado esquerdo, ele protegeu, tá o Tomás Pérez à frente, Bernard driblou, pra linha de fundo, deixou o Felipe Anderson na saudade, vai cruzar, cruzou, rasteira, Lodi, bola passa por toda a entrada da grande área, passa pelo Preciado e vai embora pela linha de lateral, ó Cláudio!
2: Faltou um pouquinho o chute melhor do Lodi, né? Grande jogada do Bernard. Pelo lado esquerdo, fez tudo certo, mas o Lodi pegou mal na bola, passou pelo Preciado, Galo tá rondando ali, tem que matar o jogo, Pedro.
0: Na Itatiaia, 8:55, boa noite, 20 minutos do segundo tempo, agora na Arena do Palmeiras em São Paulo, placar de 1 pro Galo, Vitor Hugo, 0 pro Palmeiras.
3: Ainda pelo brasileiro, bola rolando, o Remo está vencendo, Vitória 2-0, mais cedo no Maracanã, Flamengo e São Paulo empataram 1-1.
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0: Contando a história do jogo, contando com a sua audiência, alô massa do Galo, e o Everson tá ali ó, tá dando aquela resenhada com o Barba ali ó, o Barba é assim ó, tô vendo aqui de dentro do campo, Bernardo

0: cobrou escanteio curto, tocou a bola pro Lodi, bico da área pelo lado esquerdo, jogou na confusão, Cissé fora. Meu Deus, quase o segundo, Claudão.
1: Cissé ganhou de todo mundo na área e cabeceou, a bola passou à esquerda aqui no goleiro Carlos Miguel. A torcida do Palmeiras está assustada porque o Galo é quem está chegando mais nesse segundo tempo, mesmo com 1-0 no placar. É o Galão da Massa cantando alto aqui em São Paulo, informando Unimed BH.
0: Alô, Ricardo Luiz, tá lá no Ópera, tá lá no Califórnia da Arena MRV, ligado na Itatiaia, ligado na vitória do Galo. Lianco pelo lado esquerdo, ele travou, prendeu a bola, trouxe no pé direito, tira, dá um chutão, tira a bola dali, ele manda a bola lá no ataque, ela vai viajando, lançamento longo no pé do Gustavo Gomes, quem fica com ela em Itatiaia, o Sul, chegando na Serra do dos Alves. Passou um fim de semana gostoso, trouxe muita coisa boa lá da Serra dos Alves, o Gustavo, e tá aqui no Itachat deixando sua mensagem também. Posse de bola do Palmeiras no campo de ataque, Supermercados BH, gol de qualidade, um show de preços baixos pra você. A posse de bola é por outra oportunidade da equipe do Palmeiras no campo de ataque. E aí vem lançamento na boca do gol, Juan corta a bola dali, ele tira, conseguiu fazer o corte, mandou pela linha de lateral, é arremesso, Palmeiras, bola lado direito, bola cobrada, Maurício, toca pra trás, Felipe Anderson pro Andreas Pereira, bico da área pelo lado direito, rolou pra trás, Murilo cruzou na marca do pênalti, Juan tirou, Marlon Freitas briga, Juan! Corta dali o zagueiro do Galo. Volta a posse aqui pelo lado esquerdo pro Piquerez. Balança o corpo, ele dribla o Vitor Hugo. Fica com a bola pela canhota. Passa pela metade do campo. Vai avançando ao Palmeiras ao ataque. Deu a bola no John Arias. John Arias pelo lado esquerdo. Ele prometeu e tocou. Tocou aqui no jogador que era o Marlon Freitas. Marlon Freitas vira. Passa de pé direito, bola curta. Metade do segundo tempo já foi, massa. Metade do segundo tempo já foi. 23, segundo tempo, cruzamento na boca do gol. Tira de joelho, Natanael. Cassierra pega o rebote. Deixa o Marlon Freitas na saudade. Toca no Natanael por dentro. Vitor Hugo. Espetou no Preciado aqui pra ponta direita. Ele passa. Rasga o campo de ataque. Vai Preciado. Toca a bola na frente pro Natanael. Bico na área pelo lado direito. Ele contra o John Arias. Caiu Natanael. Nada. O árbitro não marca nada, é posse de bola recuperada pelo Palmeiras, a torcida aplaude, a torcida se levanta depois dessa, fica aí o passe do Andreas Pereira pelo lado direito, ele deu o tapa, bola rasteira na lateral da direita, Maurício, toca de volta, bola que chega, por outra oportunidade é o Andreas, Andreas parou e prendeu, rolou curta pro John Arias, John Arias aqui pela lateral da esquerda, trouxe no pé direito, batida pro gol, Everson!
1: Caiu, hein?
0: Foi uma bola perigosa, catando pelo lado esquerdo. Pois não, Cláudio?
1: Caiu aqui na grande área de ataque do Atlético, o Bernat. Bernat parece exausto. E aí, quando ele caiu, o técnico Bárbaro Mink já chamou aqui dois jogadores. O Alan Minda. E olha ali, olha quem vai reaparecer, Igor Gomes. Igor Gomes, depois de um tenebroso inverno, hein? Tá voltando aí o Igor Gomes no Galo, vinha ficando no banco, mas não vinha entrando. Então o Bernat, me parece que não vai ter condições de jogo, já tá bem exausto ali, bem cansado o Bernat. Minda com a 27 e Igor Gomes com a 17, Pedro Abílio daqui a pouco no Galo, informando Prefeitura de Nova Lima. Alô, João Marcelo, futuro mora aqui.
0: Todo mundo tenta, mas só o Mercantil é 50 a mais. O Igor Gomes vem aí daqui a pouco. Ô, Edu, parece até que quando eu chego num lugar e dou de cara com a ex, Edu. É o Igor Gomes. É, olha. Dá aquele susto ver o Igor Gomes levantando o banco, Edu.
2: Vamos informar aí as alterações que a plaquinha já tá subindo, né, Pedrão?
0: É verdade. O Bernat vai embora, né, Claudio?
1: Isso, o Bernat é o primeiro a ir embora, vem o Minda com a número 27. E o Igor Gomes vai entrar no lugar do Victor Hugo, que fez o gol. O Igor Gomes no lugar do Vitor Hugo, então saem Vitor Hugo e Bernat. Igor Gomes e Minda, novidades no Galo, informando Vale, o essencial é viver a emoção do esporte.
0: Edu Panzi.
2: É, o Barba, antes da Copa do Mundo, ele não colocava o Igor Gomes porque provavelmente a informação da direção era, não põe pra jogar porque vamos tentar negociar. Veio a Copa do Mundo, a parada, o mercado, o Atlético não contratou ninguém pra posição. Ele falou, agora é minha vez de usar, eu preciso utilizar, eu preciso de elenco. E tá o Igor Gomes em campo, entra o Minda para tentar aproveitar esses espaços que o Palmeiras está deixando. O Bernat fez um ótimo jogo, um ótimo segundo tempo, e agora é a vez do Minda tentar aproveitar esses espaços para o Atlético tentar chegar ao segundo gol e matar o jogo, que tá bom pro Galo. O Palmeiras tá nervoso, ansioso e tá deixando espaço, Pedro.
0: Chutão lá pro campo de ataque, agora com o Natanael, a bola fica pro goleiro Carlos Miguel do Palmeiras. Você está na Itatiaia ouvindo o Edu Panzi, em nome de Supermercados BH, é aqui na Rádio de Minas, o Edu fala, você entende o jogo, 26 minutos do segundo tempo, pra cima deles, Galo.